0: de acordo com o mapeamento das áreas urbanizadas do IBGE. Mas o problema brasileiro não é crescer a área urbana, mas crescer mais rápido do que a capacidade da infraestrutura. Sobre o assunto, vamos ouvir o professor do Departamento de Arquitetura e Urbanismo da Universidade Federal de Pernambuco, Roberto Montezuma. Participe pelo WhatsApp da Rádio Jornal. 99147-8520.
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Esta foi China Eastern, tema musical do 12º filme de James Bond, lançado em 1981. For Your Eyes Only, somente para os seus olhos. Clássico. Mais um clássico nos bons tempos. O grupo The Stylistics, The Miracle. O ano 1974. O Saudade.

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uma verdadeira viagem no tempo, bons tempos e os clássicos. Clássicos bons tempos, trouxe para você Chicago, o ano de 1984, You Are the Inspiration. E agora, mais um clássico bons tempos. A saudade com o grupo Bread. O ano de 1972, recorde, Baby, I Want You. Ouça.

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Vamos então à nossa letra de amor deste domingo nos bons tempos. O ano de 1992, John Secada traz de volta Angel, Anjo, para você, a letra de amor dos bons tempos na Rádio Jornal.

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O ano de 1992, a letra de amor deste domingo dos bons tempos, John Secada. Angel, anjo, momentos que marcaram, saudades que ficaram, é mais amor nos bons tempos.

O amor verdadeiro é sincero e generoso. E quem ama de verdade só consegue estar feliz se a pessoa amada estiver também. Pensa nisso.

peninha, mas acabou. Bons tempos neste domingo. No domingo que vem, volta depois do resumo final, falando para todo o estado, aqui pela Rádio Jornal, com a produção técnica de Elivelto Henrique e Aldo Leite. Uma semana excelente para você. Fique comigo na madrugada, amiga. Na madrugada musical, o rei convida. Beijão no coração. Valeu. Tchau.

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1: Meia-noite, 2 minutos.
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2: Boa noite, um grande abraço para você. Estamos juntos na madrugada, amiga. Madrugada musical, aqui pela Rádio Jornal. E agora com Rei Convida. Você curte sempre músicas maravilhosas, tanto do Roberto Carlos quanto dos seus convidados nacionais e internacionais. Uma ótima segunda-feira para você, tudo de bom. Começamos então a Madrugada Amiga aqui na Rádio Jornal. Você nos curtindo 90.3 FM, Caruaru 91.3, Garanhuns 107.5, Pesqueira 90.9, Limoeiro 99.5 e Petrolina 90.5. É a grande rede da Rádio Jornal. Vamos começar? O Rei Convida. A madrugada é amiga na Rádio Jornal.

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1: Uma excelente madrugada para você, onde quer que você esteja, no trabalho, descansando. Se você estiver em qualquer lugar, permita-me acompanhá-lo aqui pela Rádio Jornal, na Madrugada Amiga, com o Rei Convida.

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1: Valeu, obrigado, obrigado pela companhia. Você curtiu O Rei Convida, aqui na madrugada da Rádio Jornal. E vai continuar conosco, porque na sequência tem o debate, tem o Passando a Limpo e o consultório. E logo depois, a voz do povo. Beijão no coração, tchau.
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2: Rádio Jornal 2:19.
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3: Ter a casa própria continua sendo um dos maiores sonhos do brasileiro. E diante do aumento do custo de vida, do aluguel que pesa no orçamento e vários fatores, os preços dos imóveis também, a necessidade de uma entrada de dinheiro para dar entrada, financiamento, são tantas etapas e que fazem com que esse sonho muitas vezes pareça mais distante do que ele realmente é. E aí gera frustração, preocupação, e nós precisamos debater esse tema. É por isso que ele está no debate hoje. Vamos falar com os nossos convidados sobre o financiamento imobiliário, o valor das parcelas, custos, juros, programas habitacionais, incentivos para a compra da casa própria, o perfil das pessoas, quais as questões que você que está interessado deve ficar atento também na hora de fazer o contrato. Então, são vários serviços aqui que a gente vai levar para você hoje, levar informação. Já eu passo os nossos canais de interação, porque antes vou aqui saudar e agradecer as presenças dos nossos convidados, começando pelo Dr. Marcelo Maia, que é superintendente da Rede da Caixa Econômica Federal no estado de Pernambuco. Muito bom recebê-lo mais uma vez. Bem-vindo, bom dia.
4: Olá, Natália, bom dia. É uma satisfação mais uma vez participar do seu programa, falar com os ouvintes da Rádio Jornal. Certamente a gente vai ter aqui um momento de muita informação e um debate muito produtivo sobre o sonho da casa própria.
3: Tenho certeza. Obrigada pela presença. Também doutor Amadeu Mendonça, advogado patrimonial, especialista em mercado imobiliário, vem para somar, para nos ajudar muito. Bem-vindo, bom dia.
5: Bom dia, Natália. Bom dia a todos que estão nos ouvindo. Para mim é uma satisfação compor aqui mais uma vez a bancada do debate da Supermanhã.
3: Prazer. E também Sol Pires, que é consultora do mercado imobiliário, CEO da imobiliária Sol Imóveis, está no dia a dia recebendo pessoal, conversando, tirando dúvidas e entendendo esse sentimento de quem está interessado no imóvel. Bem-vindo ao nosso programa, bom dia.
6: Bom dia, muito obrigada, é uma satisfação imensa estar aqui com você e com toda a sua audiência e muito feliz por poder compartilhar todos os sentimentos dos clientes que a gente atende de ponta, né, de frente, quando eles começam a sonhar com a casa própria. Então, eu estou muito feliz em estar aqui nessa bancada compartilhando com vocês tudo que eu escuto no meu dia a dia.
3: Isso é muito importante. Bom, eu vou então rapidamente aqui lembrar ao nosso ouvinte sobre os canais para ele participar, mandar mensagem, tirar dúvida. Estamos aqui no YouTube, você pode procurar a Rádio Jornal ao vivo lá no YouTube, tem transmissão, aí você pode ver, ouvir e deixar a sua mensagem também. A gente lê o seu recado, tira a sua dúvida. Aqui no nosso WhatsApp, também à disposição, esperando a tua mensagem. Você que é morador do Recife, da região metropolitana, de Pernambuco ou fora, porque tem algumas regras, né, que são mais gerais. Então, se você tem dúvida, manda sua mensagem, estamos aqui para isso, para lhe responder. 991478520 é o nosso WhatsApp, 991478520. Vou começar aqui com o Marcelo, para a gente entender o seguinte, Marcelo, tem muita gente sonhando com a casa própria, mas muitas vezes pensa o seguinte, não tenho nem como querer pensar nisso, porque não tenho grana, não tenho dinheiro, não movimenta nada. Qual é o primeiro passo para essa pessoa que está sonhando com a casa própria? O que você orienta para esse nosso ouvinte?
4: Natália, acho que o primeiro passo de quem sonha com a casa própria é acreditar, né? A gente tem visto muito no mercado pessoas que conseguem adquirir o seu imóvel, né, contando, obviamente, com os incentivos, com os benefícios que os programas ligados à habitação trazem. Né? A gente tem taxa de juros reduzida para diversas faixas de renda e muitas vezes os clientes se surpreendem, visto que eles conseguem fazer o seu financiamento da casa própria e a sua parcela chega ali a ser compatível e muitas vezes até menor do que o valor do aluguel. Né? Então, eu acho que o primeiro ponto é a crença, o segundo ponto é se informar. A gente tem no site da Caixa, por exemplo, todo o serviço voltado para a habitação, então todas as informações estão disponíveis e o melhor de tudo é o nosso simulador habitacional. Lá o cliente, ele coloca lá qual é a composição da renda familiar, qual é o valor dessa renda que a família somada ali do marido com a esposa.
3: E a renda bruta, né, Marcelo?
4: É a renda bruta. Então, ele no simulador, ele lança ali essa renda e ele consegue ter uma ideia da sua capacidade de compra. Quanto é que ele pode financiar com aquela renda? Porque a partir daí ele vai começar a olhar os imóveis, vai pesquisar no mercado o que é que ele tem de oferta dentro da possibilidade dele. Né? Então, além da crença, se informar, né, buscar também um canal da Caixa, seja pelo WhatsApp, pelo telefone, uma agência ou um correspondente bancário, para que ele possa estar começando a acreditar nesse sonho, começando a pesquisar o mercado e enxergar aquilo que cabe no bolso da família.
3: Sol, teve uma pessoa que me perguntou o seguinte: nossa renda na família é R$5.000, nós olhamos um apartamento de R$300.000. E eu preciso financiar, preciso dar quanto de entrada? A pessoa me perguntou, pediu para trazer aqui o recado, pediu também para que não fosse identificado, então a gente, claro, respeita, mas só para reforçar, R$5.000 é a renda da família, olhou um imóvel aqui no Recife, R$300.000 o imóvel, e pensou, será que eu tenho o suficiente para dar na entrada? Qual é uma média de entrada para um imóvel de R$300.000?
6: Então, Natália, é importante, primeiramente, entender se você vai comprar um pronto para morar ou um lançamento na planta. Se for pronto, é necessário hoje, a gente tem um sinal mínimo de 20%. Então, para 300 mil, ele teria que ter 60 mil de sinal. É a primeira pergunta que a gente faz para o cliente, se ele já tem essa reserva de 60 mil para o sinal e das custas também de pelo menos 5% do valor total do imóvel para registro, escritura. Então, depende muito. Se for um imóvel na planta, um lançamento recente, por exemplo, você consegue comprar dando apenas 10% de sinal parcelado em 3 vezes, ato 30 e 60 dias, ficar ali pagando parcelas que não podem ultrapassar até 30% da renda bruta familiar. Então,
3: então vai,
6: 5
3: vai
6: mil...
3: Vai a metade essa entrada,
6: exato.
3: Né?
6: Infelizmente, 5 mil, ele não conseguiria um financiamento no valor para comprar um imóvel de 300 mil, tá?
3: Entendi.
6: Infelizmente, não. A gente tem, assim, um filtro básico, porque tudo depende da idade, né, dos componentes também, porque a Caixa financia até 35 anos, mas depende também da idade. Se o imóvel é na planta, se já está pronto, né, porque a gente tem um crédito associativo para imóveis em construção. Então, é tudo muito relativo. Eu sempre falo que cada cliente é único, assim como cada imóvel é único. Então, é importante você conversar primeiro com o especialista. Claro. Então, explicar com muita empatia, né, e fazer esse cliente alcançar a renda necessária para ter esse crédito de 300 mil. A gente faz isso frequentemente na Sol Imóveis, inclusive não só os que têm a renda de 5 mil, mas até médicos recém-formados que querem comprar um imóvel de 500 mil, 400, 300 mil, mas eles ainda não têm essa renda comprovada. E a gente prepara esse cliente para ele conseguir compor essa renda. E aí, então, ele não comprometer mais do que 30% da renda bruta dele. Então, essa renda ideal para 300 mil, a gente faz uma análise inicial de renda de 9 mil reais.
3: Para um imóvel de 300 mil reais.
6: Para um financiamento, uma carta de financiamento.
3: Isso.
6: De 300 mil.
3: Porque você pode ter um tanto já de dinheiro.
6: De sinal, tem FGTS. Então, cada análise é muito única, muito específica, muito particular da cada família.
3: Claro que a gente vai falar também sobre as faixas de renda do Minha Casa Minha Vida, que é algo que sempre interessa muito as pessoas. E tem muita gente já mandando mensagem, continue mandando, já a gente vai começar a contemplar a nossa audiência. Mas, doutora Amadeu, só toca nessa questão da renda comprovada. Uhum. E aí eu lembrei dos nossos amigos motoristas de aplicativo, aqueles que têm várias formas de renda diferentes e que muitas vezes ficam nesse impasse. Como eu vou comprovar a minha renda? Aí você imagina, a pessoa olha o imóvel, se apaixona, até consegue, na renda ali da conta, de financiar um tanto, enfim, de arcar com o valor investido, e a hora da comprovação da renda chegou. Essa etapa importantíssima do processo. Mas aí está naquele impasse. Como eu vou comprovar a renda? Nesse caso, e vou usar especificadamente melhor esse caso dos motoristas de aplicativo, como eles fazem para comprovar a renda? Eles conseguem, mesmo sem ter uma CLT, uma carteira assinada, e quando não são MEIs também, quando não tem essa regulamentação, eles conseguem comprovar a renda para fins de um financiamento habitacional?
5: Pois é, Natália. A questão do trabalho informal no Brasil é algo bem corriqueiro. Então, muitas vezes, a gente se depara com essa situação de que a pessoa até tem aquela renda mensal, mas ela não consegue comprovar para o banco que tem aquela renda e acaba inviabilizando o financiamento. O que a pessoa pode fazer nessa situação, caso não tenha MEI, caso não seja CLT, seja realmente informal, no sentido real e mais profundo da palavra, o que ele pode fazer é juntar extratos bancários, é tentar colocar por dentro alguma renda desse sentido, pegar algum repasse, fazer a declaração do imposto de renda que recebeu aquele valor, e com isso ele já vai ter um documento que comprove. É certo que os profissionais autônomos, como os motoristas de aplicativo, como os entregadores de aplicativo também, têm tido cada vez mais o olhar, tanto de bancos como a Caixa, como também do governo, no sentido de tentar trazer uma mínima regulamentação do que seria uma renda formal para eles, para que eles pudessem ser contemplados por esses programas também.
3: Hoje a gente vê programas, inclusive, de incentivo para a compra do veículo, não é? Então, as autoridades, elas estão entendendo isso, que esse trabalhador, ele está presente no dia a dia das ruas brasileiras, né, doutor?
5: Além de estar presente, são profissões que têm crescido cada vez mais, com a onda de desempregos e tudo mais, acaba que essas profissões, elas são alternativas para que a pessoa possa ter uma renda, sustentar a família e também concretizar o maior sonho do brasileiro, que é o da casa própria.
3: Então não é impossível, ele consegue fazer a comprovação.
5: Perfeito.
3: Agora, aquela dica que a gente sempre é importante te dar é assim: você, trabalhador autônomo, eu sei que todo mundo tem dificuldades, tem desafios, mas busca tentar, nem que seja fazer um MEI, né, gente?
5: Sim.
3: Que você vai estar coberto por direitos relacionados à Previdência Social. Qualquer situação que você não espere que pode acontecer, você vai estar com essa cobertura.
5: Sem
3: então
5: dúvida.
3: É importante, nesse momento também pode fazer a diferença, não é?
5: Verdade.
3: Marcelo, quer comentar esse tema?
4: Eu quero entrar nesse debate dos motoristas de aplicativo, Natália, porque a gente tem uma novidade muito recente. A partir de agosto, a Caixa passou a aceitar o extrato do aplicativo que ele trabalha como comprovante formal de renda.
3: Certo.
4: Então, a gente tem, como o Amadeu discorreu bem, a gente tem várias formas de comprovação de renda formal e também a aceitação da renda informal, que é aquela que ele vai demonstrar ali de acordo com a movimentação bancária que ele traz, de acordo com os extratos do seu cartão de crédito. Ele vai mostrar naquele padrão de movimentação dele quanto é que ele ganha, né? A gente sempre lembra bem a importância dele movimentar dentro do banco que ele vai solicitar o crédito, né? Seja a Caixa ou seja outro banco, porque isso facilita muito a obtenção.
3: Já tem uma conta,
4: já tem um score de crédito, já tem um saldo médio ali que circula naquela conta. Isso vai facilitar na hora da compra da casa. Mas especificamente no motorista de aplicativo, onde a gente tem uma linha de financiamento específica para aquisição de carros, né? Dentro do Move Brasil. Isso gerou na Caixa uma mudança de regulamentação para a comprovação de renda e a gente passa a aceitar o extrato do aplicativo, né, que ele trabalha, né, onde vai informar ali o valor da renda mensal que ele tem, e esse extrato ele é utilizado como uma fonte de renda formal, equiparada a um contra-cheque, por exemplo, para um trabalhador que é CLTista.
3: Eu sei que isso até é uma parte mais técnica, mas esse extrato ele pega junto à plataforma?
4: Direto na plataforma, direto no aplicativo. aplicativo ele consegue baixar os extratos aí dos últimos meses e a gente fazer a apuração da renda dele.
3: Muito bem. Marcelo, aproveitando que o senhor está com a palavra agora, faixas de renda do Minha Casa Minha Vida. Teve mudança, uma mudança recente, a gente inclusive já falou aqui no programa.
6: Muito boa.
3: Mas é sempre importante lembrar, quais são as faixas de renda do Minha Casa Minha Vida?
4: Natália, essa pergunta eu sempre gosto muito de responder, né, porque a gente vem num processo de evolução aí, ano a ano, do programa, e eu acho que a gente conseguiu atingir um patamar de excelência, onde a gente vai desde as rendas mais básicas até o que a gente chama de Minha Casa Minha Vida classe média. Uhum. Então, respondendo de forma abrangente, Minha Casa Minha Vida ele vale para rendas até 13 mil no classe média e ele tem diversos recortes de renda. Não é? A tabela é grande, não vou ler linha a linha aqui, mas o que é mais importante? A gente tem um patamar inicial de rendas até 5 mil, onde o cliente ele acessa uma taxa ainda mais reduzida e um subsídio dentro do programa.
3: É a primeira faixa, então vai até 5 mil.
4: Que é faixa 1 e faixa 2.
3: Faixa 1 e faixa 2,
4: a segunda faixa, ela vai até 5 mil. A gente tem aqui a faixa 3, que ela vai de renda de 5 mil a 9.600, e a faixa 4, que é o classe média, de 9.600 a 13 mil. Isso englobando a aquisição de imóveis que vão até 600 mil reais. Né? Dessa forma, a gente conseguiu fazer com que o programa atendesse à necessidade já de uma classe de renda melhor, né? Já mais próximo da classe média, que a gente trouxesse o Minha Casa Minha Vida para dentro das grandes cidades, para dentro das capitais, porque a gente sabe que no Recife, assim como em todas as capitais, os imóveis são mais caros, e a gente pôde observar o impacto positivo que isso deu aqui no mercado local, né? Trazendo uma condição de você conseguir financiar dentro do programa Minha Casa Minha Vida um imóvel aqui dentro de Recife. Só voltando
3: essa ampliação da faixa 4, esse acréscimo da faixa 4 fez isso. Por exemplo, na capital, conseguiu se voltar para um público que tem uma renda um pouco mais elevada, de até 13 mil reais, já consegue então, Marcelo, sentir esse impacto.
4: Exatamente.
3: Aqui
4: exatamente.
3: Na capital, sim. Pelo menos na região metropolitana.
4: A gente já tem na capital números bem animadores, não é? De 2025 e especialmente de 2026, né, que trazem um crescimento grande nessa faixa. Ora, você tinha um imóvel que ele custava antes R$500 mil, e ele só conseguia acessar um financiamento dentro de uma linha de mercado que a gente chama de SBPE, com uma taxa de juros de 10%, hoje ele cai para um patamar de juros de 7%, porque ele agora é dentro do Minha Casa Minha Vida. Uhum. Né? Isso num financiamento de até 35 anos, né, de um valor médio aí de 300, 400 mil, isso gera um impacto enorme, faz muita diferença. O pessoal está aqui, está em contato aí com os clientes no dia a dia, sabe que isso realmente tem feito a diferença.
3: Quer fazer algum complemento que você ia pegar uma informação? Deixa para depois? É isso então também. Tá. Só, deixa eu compreender, já que a gente está falando um pouco aqui das rendas agora, essa questão dos valores mesmo. E o que tem atraído, o que tem chamado a atenção do recifense, do morador da região metropolitana. Tem um índice que é muito falado, é o Fipzap. E ele é muito utilizado como até balizador para algumas informações. Eu fui pegar aqui umas informações recentes do Fipzap sobre metro quadrado. E aí, fique super à vontade só para trazer no dia a dia, porque algo é eu pesquisando aqui, pegando um número frio. Outra coisa são vocês que estão na rotina. Mas vamos lá. O Fipzap nos apresenta o seguinte, que o preço médio do metro quadrado residencial para venda no Recife seria algo em torno de R$ 8.900. Uhum. R$ 8.900. Para o metro quadrado, e que os bairros com valor mais elevado seriam Boa Viagem, Panamirim e Madalena. Isso eu estou falando, gente, da compra de imóvel. Agora, quando você vai para a locação, que também queremos abordar isso, quando vale comprar, quando vale alugar, o que vale uhum. mais a pena. A locação, segundo o mesmo indicador, o Fipzap, e aí olhando para o Recife, gente, é R$ 64,00 o metro quadrado na locação. É o segundo aluguel mais caro do Brasil, segundo o Fipzap, sendo que os bairros do Pina, Boa Viagem e Parnamirim têm os valores mais elevados. Só, me fala do dia a dia, o que você percebe com relação a esses valores aqui, áreas de procura, como está isso?
6: Sim, a pesquisa do Fipzap, ela realmente é verdadeira, tá? Desde quando eu iniciei no mercado há 16 anos, que eu estudo com a ajuda deles, e é muito real. Eu sempre comparo com o dia a dia, porque eu estou há 16 anos sentando de manhã, tarde e noite com clientes na mesa, olho no olho, ouvindo histórias que talvez eles não falam em pesquisas, mas essa pesquisa ela é real. Mas também a realidade atual, isso é uma média de valores, né?
3: Sim, sim.
6: Realmente o bairro de Boa Viagem, Pina e Parnamirim são os mais caros, mas a gente tem outras regiões em desenvolvimento que vale muito a pena. que inclusive eu quero até complementar o comentário do Marcelo, porque eu estou muito feliz. Eu comecei vendendo Minha Casa Minha Vida para a faixa 1, que eram pessoas que hoje são rendas até R$3.200, e hoje eu vendo imóveis de 15 milhões. Então, eu fiquei muito feliz com a nova faixa 4 da classe média, onde as pessoas vão poder comprar com renda de 13 mil, imóveis até 600 mil. E a gente já tem aqui dentro de Recife esses imóveis, a gente já tem construtoras que estão lançando. Então, eu vendi alto padrão a preço de metro quadrado de 15 mil e tenho a 3 quadras um imóvel e é dentro do faixa 4. Uhum. Então, isso é muito feliz, né? A integração da sociedade, das pessoas poderem viver integradas, tá? Independente da faixa de renda, isso da igualdade social. Então, isso é muito importante. E os valores do metro quadrado para essa faixa de 600 mil, ele está mais ou menos R$8.500 na real, que a gente tem tabelas hoje à venda, uhum. tá? E no médio, é 13.500, 14.500, o alto a gente está com a faixa aí de R$20.000, o valor do metro quadrado. Então, não é só você olhar no Fipzap, eu sempre alerto isso, o que é que está lá, que está 8 mil, né, aproximadamente 9 mil, e você quando conversar com um profissional, com um corretor, e ele te oferecer um de 13 mil, 14 mil, 15 mil, você dizer que está caro.
7: Porque é uma média.
6: Porque
7: e
6: é uma
7: você
6: média.
7: Vai ver a localização, o padrão, tudo.
6: Exatamente.
7: Isso, né?
6: O ideal é sempre conversar com especialistas, porque também você... Sim, há anos atrás, quando uma pessoa buscava comigo um imóvel de Minha Casa Minha Vida, eu ia sempre oferecer em São Lourenço, Paulista, Ipojuca. Mas hoje a realidade mudou.
7: Porque lá...
6: Porque as faixas 1 e 2, ela não conseguia ter lançamento de Minha Casa Minha Vida dentro do Recife, como o Marcelo falou. Entendi. Mas hoje o cenário é diferente. Então, hoje nós temos, sim, na Boa Vista, na Ilha do Retiro, a gente tem bairros próximos a bairros nobres, que não é tão longe da Madalena, é um bairro vizinho, né, que é o bairro mais caro tanto para comprar quanto para morar, um dos mais caros, né, como você citou, e a gente consegue, você com a faixa 4, comprar e ser vizinho a esse bairro.
7: Tem uma pergunta aqui de um ouvinte que até falou, não quero que exponha meu nome. Tá tudo bem, ele está identificado para a gente e nós respeitamos isso. Mas ele quer saber sobre o mercado no Cabo de Santo Agostinho. Esses sócios, os meninos ajudam aqui, porque ele fala que é CLT. Uhum. Tem carteira, portanto, assinada, trabalhadora, sua renda é em torno de R$5.000. E ele pergunta, será que no Cabo de Santo Agostinho, que é onde eu moro, tem algo dentro dessa possibilidade? E aí, num financiamento, a gente já falou aqui sobre as faixas, não é? Um pouquinho. Uhum. Ele consegue algo lá
6: tem,
7: só?
6: Tem sim. E lá também tem construtores, pequenos construtores que constroem sobrados também, né? Sim. Aquelas casas de terra e primeiro andar, que eu acho o máximo. A gente vê muito no Paraná e Curitiba. E lá no Cabo tem construtores... que constrói esse tipo de imóvel, né, que gera muita qualidade de vida. Você tem um terraço, tem um quintal. Então, ele com essa renda de 5 mil, ele já consegue, sim, comprar um imóvel, né, na faixa 2, não é isso? E consegue uma carta de financiamento. Ele pode planejar. Se ele não tiver ainda o sinal de 20%, ele pode planejar para ele comprar em médio prazo, né? Daqui a 1 ano, daqui a 2 anos, e compondo a renda para melhorar. Ele pode compor com alguém da família, com uma pessoa também amiga, que a gente vê muito isso. A gente prepara o cliente também para comprar. Às vezes existe muito mito, né? Agora mesmo, quando eu estava vindo, o motorista me perguntou... Dona Sol, eu tenho uma dúvida. Se as pessoas que têm muito dinheiro, elas conseguem comprar Minha Casa Minha Vida, não é? Porque as pessoas que eu conheço nunca conseguem, assim, do meu convívio. Eu falei, não, isso é mito, isso não é verdade. Porque é preciso comprovar a renda. Então, isso era uma dor dele. Por isso que ele não tentava.
7: Como se ele não conseguisse, mas o outro que tem mais grana, tá lá. Tá com
6: ele acha que quem tem muito dinheiro fica comprando Minha Casa Minha Vida e botando para alugar. E não é verdade, é porque já tem jovens investindo. Eu já vendi para casal recém-formado em engenharia que comprou no Minha Casa Minha Vida, porque era o primeiro imóvel deles. E eles não foram morar lá, eles alugaram.
7: E são realidades e realidades. Mas tem um limite de renda, até R$13.000.
6: Exatamente.
7: Que é a última faixa, né?
6: Exatamente. Exatamente. Portanto. Mas, assim, existe muito medo, muito mito das pessoas de acharem que só quem compra é quem é rico, de achar que não vai conseguir... Não, consegue. Com um bom planejamento, é possível para todo mundo.
7: Bom, e aí já está respondendo a nossa pergunta aqui, a nossa provocação, que é: o sonho ainda cabe no bolso? Cabe, e a gente está tentando lhe ajudar. Uma pergunta aqui para a doutora Amadeu e a gente vai para o intervalo. Emanuel, nosso ouvinte, ele fala o seguinte: você compra um imóvel na planta, assina o contrato e fica aguardando o imóvel ficar pronto. Se eu quiser desistir da compra, consigo, sem muita burocracia, receber tudo que já paguei, tudo que já investi?
5: Pois é, Natália. Essa é uma questão que, infelizmente, vai depender do contexto. Mas, primeira coisa que ele tem que ter em mente: esse valor que ele está pagando para a construtora pode ser ou uma parte da entrada, dos 20% ou 30%, para que ele financie o restante nas chaves, sim, ou ele está pagando todo o imóvel durante a construção. Uhum. Caso ele desista desse imóvel e a construtora ainda esteja no prazo de entregar, ele vai precisar fazer o que a gente chama de distrato imobiliário. Isso, Natália, hoje a gente tem duas multas. Uma de 25%, quando o empreendimento não tem patrimônio de afetação, e 50% quando tem. O patrimônio de afetação, ele é basicamente uma segurança que a construtora consegue, segregando o patrimônio no cartório, oferecer para os adquirentes. Então, significa que aquele imóvel não responde por nenhuma dívida de outro empreendimento e também o que ele dever não vai contaminar nenhum outro da construtora.
7: Alguma multa vai ter, sendo alguma 25 ou 50. Então, por isso também a importância de sempre ler bem o contrato, né, doutor?
5: Perfeito,
7: antes de assinar. E aí buscar agora de uma forma mais aprofundada analisar esse contrato e saber o que está posto lá, e ele vai entender.
5: Importante ele entender, Natália, que, que essa multa ela vai ser calculada sobre o valor que ele efetivamente pagou e não sobre o valor do contrato.
7: No valor final.
5: Então pode ser que ele tenha pago um valor ali não tão alto do contrato, tenha pago 5% ou 6% do valor do imóvel, e a multa vai ser calculada sobre isso. Então vai te contar a comissão de corretagem, alguma taxa que a construtora tenha tido ali com ele e a multa que está prevista em contrato. Então, como você bem pontuou, o primeiro passo é que ele olhe esse contrato, veja como é que está a multa e entre em contato com a construtora para tentar fazer uma negociação e, se for o caso, reduzir um pouco essa multa.
7: É muito diferente você pagar uma multa de 25% sobre, sim, 300 mil ou sobre 50 mil, né?
5: Exatamente.
7: Muda muito.
5: Exatamente.
7: Então é uma informação valiosa. A gente vai para o intervalo rápido e volta já.
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7: Voltamos com o nosso debate aqui na Supermanhã da Rádio Jornal. Hoje falando sobre casa própria. O sonho ainda cabe no bolso? Juros, financiamentos, parcelas, possibilidades, oportunidades. Muitos ouvintes participando. Obrigada você que está com a gente. Quem está mandando mensagem é porque sonha, porque ainda acredita que pode. Então, a gente vai sonhar junto com você e levar informação aqui. Marcelo Maia, superintendente de rede da Caixa Econômica Federal no estado de Pernambuco. Tenho aqui algumas questões para você, para o senhor. Por exemplo, o Luiz tem 63 anos de idade. Na legislação brasileira, já é considerado idoso. Ele pergunta: com 63 anos, eu posso financiar um imóvel? Pode.
4: Respondendo para o seu Luiz de forma bem objetiva, pode sim, né? O financiamento imobiliário da Caixa, ele tem um limite de idade de até 80 anos e 6 meses. Então, a gente faz a conta aí do seu Luiz, ele é o prazo máximo do financiamento dele, precisa concluir em 80 anos e 6 meses. Óbvio que isso tem um impacto no valor da parcela, né? Porque se você faz num prazo menor, proporcionalmente você vai ter ali uma parcela maior, mas se o seu Luiz fizer lá a simulação no site da Caixa, ele vai encontrar lá esse serviço e vai conseguir identificar qual é ali o limite de financiamento que ele pode fazer, apesar de 63 anos.
7: Quem já teve imóvel, não tem mais esse imóvel hoje, vendeu, enfim, hoje mora aluguel, teve um imóvel que não foi financiado. Essa pessoa agora está procurando um outro imóvel, pode financiar pelo Minha Casa Minha Vida, sendo que em algum momento da sua vida teve um imóvel registrado no seu nome?
4: Pode financiar sim, Natália. Ele não pode, o Minha Casa Minha Vida é um programa para o primeiro imóvel,
7: certo,
4: é um ponto, e um programa para quem não tem imóvel, né? O que ele não pode ser é beneficiado com subsídio por duas vezes. não é? E também não pode ter nenhum financiamento ativo para ter o Minha Casa Minha Vida. Mas se ele teve um imóvel com recurso próprio e ele já se desfez desse imóvel e hoje está de aluguel, sim, o Minha Casa Minha Vida pode atender a necessidade de financiamento dele.
7: Pergunta importante aqui também, chegando de Gravatá, do Evandro Guilherme. Ele é casado com o regime de comunhão parcial de bens. Comunhão parcial de bens. E tem o financiamento pela Caixa Econômica Federal. Ele pergunta se a sua esposa pode financiar um imóvel também. Ele não disse se tem o financiamento de Minha Casa Minha Vida, mas quando coloca a palavra também, a gente imagina que possa ser. Então, Evandro, se você estiver nos ouvindo agora, eu imagino que esteja, porque acabou de mandar a pergunta, faz esse acréscimo aí na sua questão, mas eu vou aqui questionar a Marcelo Maia. Ele já tem, portanto, um financiamento com a Caixa. A esposa, pessoa com a qual ele é casado, com comunhão parcial de bens, pode também fazer um financiamento de Minha Casa Minha Vida?
4: Veja, vou entrar aqui até na área do Dr. Amadeu. Né? Se ele é casado com comunhão parcial de bens, a aquisição de um novo imóvel, ela necessariamente vai ser feita pelos dois. Então, se ele já tem um imóvel, ele não pode fazer um segundo financiamento pelo Minha Casa Minha Vida. Contudo, a gente tem outras linhas de crédito que não usam recursos subsidiados e que ele pode fazer o financiamento desde que o casal some e comprove uma renda compatível com as duas parcelas.
7: Ele já está respondendo, dizendo aqui, superintendente, que não é Minha Casa Minha Vida que ele tem, é outra linha de financiamento da Caixa.
4: Mesmo assim, ele não pode porque ele já tem um financiamento ativo, né? E o Minha Casa Minha Vida é para o primeiro imóvel.
7: Muito bem.
4: Apesar da esposa dele não ter esse primeiro financiamento, mas como ele é casado com comunhão parcial de bens, ele necessariamente vai ser participante do novo financiamento.
7: Doutor Amadeu Mendonça, advogado patrimonial, especialista em mercado imobiliário. São regras, são questões que estão lá nas regras dos programas de financiamentos e que a gente precisa aqui explicar para o nosso ouvinte. Quais outras regras seriam importantes também para quem está nos ouvindo agora, levando em conta essas questões, assim, a individualidade de cada um, não é? Sendo redundante.
5: Existem alguns requisitos gerais, Natália. O primeiro deles, e mais importante, é que eles consigam encaixar a parcela na renda deles. Os requisitos para aquisição de financiamentos imobiliários são muito mais da pessoa em si do que jurídicos. Mas o que ele poderia fazer? Encaixar essa parcela do financiamento na renda dele, que ele pode compor a renda familiar, juntar o marido, a mulher, e com isso conseguir ter uma renda bruta maior e conseguir adquirir uma parcela maior, porque a parcela ela não pode superar 30% da renda. Então isso aí já
7: seria a renda da família.
5: Da renda bruta da família.
7: Tá.
5: E aí, após isso, ela tem que verificar a questão qual o melhor enquadramento para ela. Se vai ser Minha Casa Minha Vida, se ela consegue encaixar, se ela vai precisar do SBPE, que é o Sistema Brasileiro de Poupança e Empréstimo, quando não encaixa no Minha Casa Minha Vida. E aí, com isso, encaixar qual a melhor linha de financiamento, decorrente também do valor que ela dispõe para dar de entrada. Então, acho que esses seriam os principais requisitos para que eles observassem antes de pensar em adquirir um imóvel, porque, no final das contas, se não tiverem o dinheiro para comprar à vista, vão precisar de financiamento. E para se encaixar no financiamento, precisam se enquadrar nessas regras.
7: E a maior parte, a maior fatia, imagino, dos brasileiros, recorre ao financiamento, né, gente, para conseguir a sua casa própria. Sol Pires, consultora do mercado imobiliário e CEO da imobiliária Sol Imóveis. Vamos avançar aqui com o ouvinte, vamos avançar aqui trazendo informação. Tem o seu Antônio de Olinda, ele diz que é baixa renda. E ele quer saber se ele pode financiar uma casa. Ele está inscrito no CadÚnico. Para esse grupo de pessoas, existem possibilidades de, repito o nosso tema, sonhar com a casa própria? Cabe no bolso esse sonho do seu Antônio?
6: Sim, cabe sim. Com um bom planejamento, ele cabe. Só complementando a pergunta anterior, e eu vou responder ao seu Antônio, a questão de que é muito comum hoje os nossos clientes terem vários financiamentos, tá? Porque as pessoas tendem, graças a Deus, a melhorar de vida, a aumentar o padrão de vida. Então, mesmo casado com comunhão de bens, a gente tem clientes também solteiros que fazem vários financiamentos, desde que não comprometa os 30% da renda. Então, não tenham medo, isso é um medo também

0: Planejamento, né? Eu acho que sobre o CAD tem alguns detalhes, algumas observações que vale a pena ressaltar. Eu acho que seu Marcelo
1: Marcelo.
0: pode responder com mais propriedade, mas assim, eu nunca. Eu vim de uma tribo indígena, sabe? E os meus parentes, eu estou ajudando vários deles a adquirirem imóveis. E eu tenho herança de terras indígenas que não podem ser vendidas. E eu hoje tenho imóveis de alto padrão. Então é possível para todo mundo. O sonho da casa própria é possível, sim. Se você está me ouvindo, é possível para todos, indiscriminadamente. Para todo mundo é possível.
1: Muito
0: E
1: bem.
0: sabe o que é mais interessante,
1: Sim,
0: Natália,
1: doutora
0: dessa
1: Maria.
0: questão do sonho da casa própria? Hoje a gente pensa que o jovem não quer mais adquirir imóvel, mas
1: Tem esse comportamento, né?
0: na verdade tem pesquisa feita pela Brain Intelligence que constatou que 59% da intenção de compra da geração Z tem intenção de comprar um imóvel. Isso é maior do que a média de todas as idades, que é de
1: Que,
0: 49%.
1: por exemplo, quando você vai ver com um veículo, com um carro,
0: Sim.
1: tem muita gente que hoje fala, não vale mais a pena. Inclusive, nós vamos em
0: Sim.
1: breve ter um programa também sobre esse tema. Não vale mais a pena ter o carro, tem manutenção, é combustível. Aí o outro diz, não, anda com o aplicativo, eu tenho menos custo do que se eu tivesse para manter o meu
0: Exato.
1: próprio carro. O outro já diz, não, aluga. Hoje tem a possibilidade de você ter um aluguel de carro.
0: Sim.
1: Essa dinâmica de pensamento funciona então diferente entre os jovens com a casa. Eles querem ter a casa própria.
0: É que a casa própria, Natália, eu acredito que está muito no DNA do brasileiro. Ter a segurança da casa própria, ter aquele seu imóvel. E se você parar para pensar, tudo bem, você vai pagar um financiamento, vai passar 30, 35 anos pagando. Mas se você não comprasse, fizesse esse financiamento, você pagaria aluguel. E no final das contas, após esse período de 30 anos, você vai estar com o imóvel totalmente livre e desembaraçado. Então, eu acredito realmente que ter a casa própria, morar no seu imóvel, traz uma segurança e um conforto muito maior do que você morar de aluguel. É claro que existem fases, tem momentos na vida que a pessoa não pode comprar e precisa se capitalizar e morar de aluguel durante aquele período. Isso não tem problema, é
1: Claro.
0: normal. Mas o importante é que a pessoa bote isso e, se for realmente o seu sonho e a sua vontade, que coloque em pauta, se planeje e se prepare para poder fazer a aquisição.
1: Marcelo, seu Antônio, baixa renda, está inscrito no CadÚnico, provavelmente recebe algum benefício como Bolsa Família, é bem possível. Ele pode tentar alguma faixa de renda. É naqueles habitacionais, como funciona?
2: Natália, o senhor Antônio tem duas opções, né? A gente tem, dentro do programa Minha Casa Minha Vida, habitacionais que são, construídos com apoio do poder público, né? Das prefeituras, do governo do estado, né? Com doação de terreno, onde ele pode ter até 95% de subsídio. Então, se ele
1: Sim.
2: for, beneficiário de algum programa, de algum aluguel social, ele pode se inscrever junto ao município, junto ao governo, para ficar na expectativa de ser contemplado com um desses habitacionais, e a gente tem vários aqui em construção, na nossa região. Caso o senhor Antônio tenha alguma renda, porque hoje ele pode ser beneficiário, por exemplo, do Bolsa Família, e ainda assim ter uma renda, ter um trabalho, concomitante ali ao
1: Claro.
2: benefício. Caso ele tenha alguma renda e ele tiver uma capacidade mínima de comprar um imóvel, ele já pague um aluguel, ele pode sim ser beneficiário dentro da faixa 1 do programa, que vai atender rendas de até R$ 3.200. Dentro dessa faixa, seu Antônio ou qualquer cliente, ele vai contar com subsídio, da linha de financiamento de até R$ 55.000. Ou seja, aquela entrada que a senhora comentou no começo, que ele precisa ter para dar o imóvel, ela pode ser concedida em forma de subsídio que ele vai receber de acordo com o perfil da família e de acordo com a renda que ele comprovar no ato da compra.
1: E sempre é importante deixar bem destacado aqui que esse subsídio, ele não vale para todas as faixas, né, superintendente? É mais para essa primeira faixa, faixa 1, faixa 2, né?
2: Exatamente. A linha de crédito do Minha Casa Minha Vida tem dois tipos de subsídio. Esse que eu mencionei, que é um apoio que ele entra como uma entrada ali na aquisição. Essa faixa, de subsídio, ele atende rendas de até 5 mil. Esse subsídio é escalonado. Quanto menor a renda, maior o subsídio. Então, quanto menor a renda, mais o beneficiário ali precisa de um apoio, de um subsídio, e ele vai receber e vai até R$ 5.000. As demais faixas do programa, eles são subsidiados com a taxa de juros reduzida. É
1: Sim.
2: importante dizer que também existe um apoio dentro do crédito e do Minha Casa Minha Vida na taxa de juros. Mas até R$ 5.000 eles contam com subsídio. E até 3.200, que é a faixa 1, é onde ele atinge a maior faixa de subsídio, que vai até R$ 55.000, que é o grande impulso, a grande possibilidade que pessoas dessa faixa de renda têm. Haja vista que uma família com uma renda de até 3.200, é muito difícil para ela dar uma entrada ali de 30
1: Sim,
2: mil, de 40 mil. Então
1: exatamente.
2: ela
1: Conseguir
2: conta.
1: reunir esse valor, né?
2: Ela conta com o subsídio, né? E falando de entrada nesse contexto, eu anotei aqui
1: Claro.
2: nas primeiras perguntas, é importante sempre a gente lembrar do FGTS, o Fundo de
1: Mas eu ia
2: Garantia.
1: falar isso agora, que tá cheio de mensagem aqui,
2: Então
1: viu?
2: vou deixar você
1: Não,
2: falar.
1: já fale que se tiver mais dúvida aqui do ouvinte, eu já emendo aqui.
2: Aquele trabalhador...

0: né, que trabalha ali no regime de CLT, né, que tem a sua conta vinculada do FGTS, ele pode usar o seu FGTS na aquisição, né? Então ele pode usar de várias formas, né? A mais comum é ele usar o saldo de FGTS como entrada dentro ali da negociação. Então o Sol comentou, né, que ele precisa, aquela primeira pergunta que foi feita aí
1: Sim.
0: de quem tem uma renda de 5 mil para um imóvel de 300 mil, ele não consegue financiar o valor total. Mas vamos imaginar que ele trabalha 10, 15 anos e tem acumulado ali um saldo de FGTS, ele pode usar o FGTS para compor essa entrada do financiamento. Ele usando na entrada ou não usando na entrada, ele também pode usar o FGTS no decorrer do seu financiamento para fazer amortizações no seu contrato a cada 2 anos. Então ele pode ir lá diminuir o seu saldo devedor, diminuir o prazo do financiamento, que eu acho que, se a gente puder conversar um pouquinho sobre prazo, eu acho que é outro mito que tem no mercado, as pessoas assustam com esses prazos tão longos. Eu lembro sempre que o aluguel é eterno, tá? Se o prazo do financiamento é longo, o aluguel
1: Exatamente. E
0: é
1: quando você
0: eterno.
1: vê 30, 35 anos, assusta. Das pessoas, é
0: Assusta,
1: natural.
0: assusta.
1: Como, por exemplo, aqui, o seu Luiz falou, poxa, tem 63 anos. Aí vai ser proporcional, claro, né, gente? Mas assusta um pouco você se imaginar daqui a 30 anos. Como vai estar a sua vida?
2: Mas passa, né? E
1: Sim.
2: também
1: Então,
2: o
1: é uma questão
2: financiamento.
1: natural, mas que precisa ser explicada, né?
2: E o financiamento tem várias vantagens. Seguro, né? Se acontecer alguma coisa com o pai, com a mãe, os filhos vão ter onde morar, é quitado, né? Então, assim, tem um seguro também se você sofrer um acidente e ficar inválido, né? Então, assim, existem várias vantagens em você ter um financiamento, mesmo que você não precise. Eu tenho clientes que podem pagar à vista, mas eu sempre falo, pega uma cartinha de 100 mil, né? Então, assim, é muito importante. E eu tenho clientes também que já pagaram aí mais de 200 mil só com FGTS, no imóvel de 400 mil, né? Um executivo e ele tinha 230 mil de FGTS. Então, é por isso que eu falo, cada cliente ele é único, né? Então, cada família tem o seu perfil financeiro. Então, você conversar e você. Por isso que eu falo, todo mundo consegue. Sim, conversando, se planejando, fazendo um bom planejamento. É possível, até porque, graças a Deus, aqui no nosso país a gente tem essas facilidades de crédito, mesmo com os juros altos, né? Cada vez mais está crescendo. A gente bateu recorde agora de financiamento, mesmo com os juros altos. Então. Também não tenha medo, porque os juros estão altos de entrar no financiamento.
3: E é como o Marcelo falou, Natália, o aluguel é vitalício. O financiamento tem um prazo para acabar. As pessoas precisam morar em algum lugar. Ou você compra à vista ou financia, ou
1: Você
3: então você
1: vai
3: vai
1: pagar
3: alugar.
1: para morar de alguma forma.
3: É
1: Fato.
3: inevitável.
1: Agora, esses 30 ou 35 anos, essas 3 décadas arredondando, Marcelo, geralmente se diminui, a pessoa paga o financiamento em menos tempo. A gente escuta as pessoas falar tanto sobre isso. Não, já estou colocando FGTS. Estou conseguindo, vou lá na caixa, sempre converso. E aí é importante porque Lúcio pergunta isso. Ele perguntou: olha, eu quero fazer a amortização com o saldo do FGTS. Eu vou em alguma agência especial, todas fazem isso? Acontece naturalmente o processo, ou eu preciso pedir, solicitar isso à caixa? E a gente vai orientando também Lúcio nesse sentido.
0: Natália, já respondi diretamente para o Lúcio que a gente tem esse serviço, né, através do atendimento telefônico da Caixa ou do próprio aplicativo da habitação. 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
1: Repete, Marcelo, por gentileza.
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0: 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Então, esse serviço está
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0: disponível, além de, obviamente, toda a nossa rede de agências. Vou trazer um dado sobre prazo para a gente
1: Sim,
0: ajudar o
1: importante.
0: nosso ouvinte a entender. A nossa concessão de crédito, a grande maioria dos financiamentos, eles ocorrem entre 30 e 35 anos, né? Todo mundo usa o prazo máximo para poder ter uma parcela mais confortável ali no bolso. A média de liquidação de um financiamento dentro da Caixa, considerando todos os nossos contratos, ela é de 14 anos.
1: 14 anos.
0: E chegando até a 12 nas modalidades do SBPE. Então, assim, no, naturalmente, as pessoas fazem a liquidação antecipada do financiamento. E fazem isso de várias formas. Fazem isso porque ela melhorou de vida, tem uma renda melhor e ela já vai adiantando. O mais comum, que a gente não percebe, né, Amadeu? Fazem isso porque trocam de imóvel no decorrer da vida, né? Ela vai querer morar em outro lugar, vai querer ir para um imóvel maior. Então, ela vende outro imóvel e já liquida ali aquele financiamento. Fazem isso com o FGTS, que, como eu falei, pode ser feito a cada 2 anos, essa amortização do financiamento com o FGTS. E a gente sempre tem uma orientação no seguinte sentido. Né? O peso que a parcela tem no orçamento da família hoje não é o mesmo que ela vai ter daqui a 5 anos. Então, existe, naturalmente, existe um crescimento de renda da população. Uhum. Né? E a gente tem duas modalidades de financiamento, que são duas tabelas que o cliente vai optar ali na hora de fazer a contratação, que é a tabela Price, onde as parcelas são fixas ao longo do contrato, e a tabela saque, que é a famosa parcela decrescente.
1: Sim.
0: Então, se você imagina, você tem uma parcela que não sobe, né? Se for price, ela é fixa. Se for saque, ela é decrescente, né? À medida do tempo, depois de 5 anos, depois de 10 anos, né? Essa parcela pesa cada vez menos no orçamento da família. Você pode ir lá amortizar, antecipar parcelas. O público fala muito, né? De pagar de trás para frente, né?
1: Isso.
0: Você pega um valor que você tem e paga lá as 10 últimas parcelas.
1: Elas estão com o valor mais baixo no caso dessas decrescentes, né?
0: Exatamente, elas vão estar com o valor mais baixo. Toda vez que você faz uma antecipação, né? Que também é uma outra dúvida comum. As pessoas pegam o valor da parcela e multiplicam pelo prazo e acham que aquele valor é um valor absurdo. Toda vez que você faz uma antecipação, seja com FGTS, seja com recursos próprios, você vai estar tendo ali um abatimento proporcional dos juros. Né? Então, o custo de um financiamento, ele é a taxa de juros pelo prazo. Então, cada vez que você diminui o prazo, você tem uma redução sensível, principalmente quando você diminui as últimas, porque você vai ter uma capitalização menor de juros. Então, essa conta que o mercado faz assim de forma muito rápida, ela não se obedece, claramente.
2: E eu quero pontuar só um detalhe, que é muito importante, que muita gente acha que o ideal é adiantar parcelas, e não é, tá? É bem importante isso que o seu Marcelo está falando, que o ideal é você amortizar o saldo total. Então, porque senão você vai estar continuando pagando os juros lá do final, né?
1: Então, diminuir o prazo, o saldo total, não pensar em parcelas.
2: Não pensar em parcelas, porque tem clientes que acham, eu vou pagar aqui, eu recebi vendi um imóvel, recebi uma indenização, e aí eu vou adiantar, vou pagar 10 parcelas.
1: Sim.
2: É muito comum, né? Porque, graças a Deus, o brasileiro, principalmente o público de baixa e média renda, eles prezam muito pelo nome, né? E tem essa preocupação, não gostam de dever, né? Então, eles ficam querendo adiantar as parcelas, e esse não é o melhor meio.
1: Salário, entrou um dinheirinho a mais.
2: Entrou um dinheirinho a mais. Não façam isso, não façam isso.
0: Natália, esse serviço também está disponível direto no aplicativo. Quem tem um contrato de habitação pode, dentro do aplicativo, fazer uma simulação de amortização.
1: Sim.
0: Isso que o Sol estava explicando aqui. Então, ele vai lá colocar o valor que ele quer amortizar, ele vai lá dizer se ele quer fazer uma amortização de saldo devedor, uma amortização de prazo, e o sistema já vai dizer para ele quanto vai ser a nova prestação, porque cada vez que ele for lá e adiantar alguma coisa, a parcela dele vai sendo reduzida.
1: E ele consegue concretizar isso pelo aplicativo ou precisa ir até o banco?
0: Consegue direto no aplicativo, faz a simulação, escolhe a modalidade dele, gera um boleto na hora para ele fazer o pagamento.
1: E aí é aquilo, vá com calma, vá fazendo a simulação, vá pensando, porque no toque ali da mão no aplicativo é tão fácil a gente fazer, então para depois você eventualmente não se arrepender de algo, vai com calma, vai pedindo opinião. E aí você vai resolvendo essas questões. No intervalo, a gente volta já já.
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1: Voltamos aqui com o nosso debate, já para fazer os encaminhamentos, as despedidas, mas rapidamente, doutor Amadeu Mendonça, ajudar aqui o José Genaro, da Iputinga. Ele financiou um imóvel em 2008, não conseguiu pagar, o imóvel foi para venda direta. Ele quer saber se ele pode, hoje, 2026, financiar um outro imóvel. E aí eu deixo a pergunta para o senhor, já lhe agradeço, encaminho suas considerações e até a próxima.
3: O fato, Natália, de ele ter perdido esse imóvel por não ter conseguido pagar não impede necessariamente que ele adquira através de um financiamento novamente. O que ele vai precisar observar é se está com alguma restrição no nome ou se aquela restrição do banco ainda não foi superada. Mas, a princípio, se não tiver com nada disso, ele pode sim adquirir um novo imóvel. E eu deixo, Natália, já também meu agradecimento pela participação, por estar aqui com o Marcelo, com o Sol, para a gente falar desse tema tão importante que é a realização do sonho da casa própria. Então, obrigado pelo convite e até a próxima.
1: Até, obrigada, doutor. Sol Pires, consultora do mercado imobiliário Cilda Imobiliária Sol Imóveis. Deixar aqui um espaço também, doutora, para suas considerações, agradecer a sua presença e desejar que nos encontremos novamente em breve.
2: Fico muito feliz, sou muito grata, aprendi muito aqui também na mesa com vocês e sempre é muito bom compartilhar com as pessoas esse sonho e ajudar o maior número de pessoas a conquistarem o seu melhor lugar no mundo. Então, parabéns para você que nos ouviu, parabéns por estar se planejando, sentindo essa vontade e conte conosco para a realização desse grande sonho ou de mais sonhos, que é possível ter mais que um imóvel. Então, a gente está aqui, estou sempre à disposição de vocês para ajudar no que for preciso.
1: Muito bem, até a próxima. Marcelo Maia, superintendente de rede da Caixa Econômica Federal aqui no estado de Pernambuco. Também, doutor, obrigada pela sua presença, suas considerações e até a próxima.
0: Natália, quero agradecer mais uma vez seu convite. Foi um prazer aqui participar desse debate tão rico, né? Agradecer a Sol, agradecer ao Amadeu. Né? Quero deixar também, né? Já falei aqui, os telefones de atendimento, sim, da Caixa, mas deixar toda a rede da Caixa à disposição. 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Uhum. Né? Lá o cliente pode encontrar todas as informações, documentação necessária e o tão famoso simulador, onde ele vai poder ali calcular seu poder de compra e buscar as informações necessárias para a busca do sonho da casa própria. A gente fica à disposição, sempre que a Rádio Jornal precisar, a gente vai estar aqui para debater esses assuntos tão importantes.
1: A gente agradece pela disponibilidade de vocês e lembrar o nosso ouvinte que o programa vai ficar lá no YouTube. Então, você quer voltar a ouvir uma informação, tirar uma nova dúvida, você que chegou depois, vai lá no YouTube, o programa está lá à disposição para você. Até amanhã!
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1: 3:11.
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2: Começa agora o Passando a Limpo, sejam muito bem-vindos aqui, bom dia a todos. 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além das nossas redes sociais também. Gente, deixa eu começar dando as boas-vindas aqui, mais uma vez, a Romualdo de Souza, Fernando Castilho e Pedro Beja, que estão hoje na nossa bancada nesta sexta-feira. Eu vou lembrar aqui algumas coisas para esse dia de hoje, para essa sexta-feira. Primeiro, hoje tem pesquisa, tá? Hoje está programada uma pesquisa Datafolha, deve ser divulgada hoje para o governo de Pernambuco. Então, todo mundo de olho também nessa pesquisa Datafolha, que deve ser divulgada hoje. Todo mundo de olho também e de ouvido aberto para acompanhar o primeiro debate com os candidatos ao governo de Pernambuco, que acontece hoje também. Esse primeiro debate acontece numa rádio, a Rádio Cidade, lá em Caruaru. O JC, inclusive, está fazendo uma parceria, o Jornal do Comércio está fazendo uma parceria para a transmissão, para a retransmissão desse debate. Então você pode acompanhar esse debate também pelo JC Play. O JC Play, que você acompanha aqui o Passando a Limpo, você lá, você não precisa sair de um para entrar no outro, você tem outro lá dentro do JC Play, você tem o outro canal. Aliás, dentro do mesmo canal você tem outro link que você acompanha a partir das 9 horas, lá às 9 horas somente, tá? Então você fica com a gente aqui e depois você divide a tela para acompanhar a gente e acompanhar lá o debate também, JC Play, às 9 horas. E você também, hoje, vai acompanhar muita coisa sobre o caso Master, porque foi retirado o sigilo dos processos, né, de parte deles, do caso Master, e tem muita coisa, muito material mesmo, e a gente vai falar bastante sobre isso aqui. Romualdo vai falar bastante sobre isso aqui, que Romualdo está acompanhando tudo isso. Eu estou, antes de tudo aqui, Romualdo, com uma cronologia que eu fiz aqui, só para entender direitinho como é que foi isso, desde o início, que é a linha do tempo do processo. No próprio processo, você tem ali, dá para você fazer uma linha do tempo, ó, como foi que começou, porque ele vai fazendo um relatório, né? O relator, ele tem que fazer um relatório, como é que começou, tudinho. E aí você tem 2025, ainda em novembro de 2025, foi a prisão, a primeira prisão do Daniel Vorcaro e a deflagração da operação. Isso foi lá em 2025 ainda, em novembro. Aí depois ele foi solto pelo TRF1, pelo Tribunal Regional Federal, depois teve a distribuição no STF, foi parar no STF a história. E aí foi quando a maioria das pessoas ficou sabendo desse processo, foi quando ele foi bater lá no Dias Toffoli. Acho que o pessoal lembra disso, que foi uma polêmica na época, porque disseram, mas por que está indo para o STF? E aí alguém requereu que fosse para o STF, alguém não, o advogado do Vorcaro na época, pediu que fosse para o STF, e ficou todo mundo sem entender, mas por que para o STF? E aí quando foi, chegou lá, bateu direto na mesa do Toffoli, do Dias Toffoli. E depois se descobre que o Dias Toffoli era citado e tinha envolvimento, tinha relação com as pessoas que estavam sendo investigadas, tinha viajado num avião com um advogado do Banco Master. Então, uma coisa bem complicada. No fim das contas, depois de muita confusão, a PF, Polícia Federal, informou, né, a presidência do STF, que havia referências a Toffoli no celular do Vorcaro. para quem não lembra, foi uma polêmica na época isso, que disseram, olha, além de tudo, tem referência a Toffoli no celular de Vorkaro. Aí, os outros 10 ministros, divulgaram nota afirmando que não havia fundamento jurídico para declarar suspeição. O Toffoli podia ficar tranquilo lá e ficou o Toffoli. Aí depois disseram, não, vamos fazer o seguinte, a crise escalou, tira o Toffoli. Aí o pedido Toffoli pediu isso. Não, não tem problema, está tudo certo, não tem suspeição. Mas aí o Toffoli, isso foi um acordo lá dentro, pediu para sair. Não, tudo bem, eu vou sair, para evitar qualquer problema. E aí foi sorteado o André Mendonça, que está até hoje como relator desse caso, do caso Master. Depois que o André Mendonça... Agora foi depois, assim, 12, foi em fevereiro, em março, já teve uma nova ordem de prisão. André Mendonça assinou decisão de 48 páginas decretando prisões preventivas e outras cautelares. E aí prendeu o Daniel Vorkaro, o Fabiano Zetel, o Luiz Felipe Mourão, o Marilson Roseno. Mourão é aquele que era conhecido como sicário, que morreu na prisão. Então, assim que Mendonça assume, ele já diz, olha, tem coisa errada aqui, vou mandar prender todo mundo de novo. E aí mandou prender todo mundo. Foi quando ficou aquela situação de, tinha coisa errada ali com Toffoli, realmente. Mas aí ninguém falava mais em Toffoli, porque meio que tem esse clima de não vamos escalar o negócio, vamos resolver por aqui. Sempre esse abafa, sempre essa coisa de não vamos deixar a crise escalar. E aí a coisa foi evoluindo, março, agosto, até que começaram a aparecer, já tinha suspeitas antes, e começaram a aparecer as menções a Alexandre de Moraes de forma mais realmente flagrante dentro do celular de Vorkaro. Inclusive, quando aparecem essas mensagens, e aí o André Mendonça, ele diz à Polícia Federal, olha, me explique aqui, quem é essa pessoa com quem ele fala? E aí a Polícia Federal diz, Alexandre de Moraes, é o seu colega Alexandre de Moraes. E é quando inicia esse, ou pelo menos esse capítulo da crise que nós estamos vivendo agora. E esses documentos foram todos divulgados, quase todos divulgados. Romualdo de Souza, o que é que tem nesses documentos, o que é que já deu para avaliar? Porque é muito papel, eu já vi que é muita coisa.
1: É muito documento, e antes de mais nada, eu não sinto outra coisa senão muita tristeza, porque as principais autoridades do Legislativo, autoridades do Judiciário e do Poder Executivo estão todas envolvidas nesse esquema. Agora, o fato mais marcante não é nenhuma festa que Vorkaro promoveu em Londres com a presença de ministros do governo Lula, com o chefe da Polícia Federal, com o chefe do Poder Legislativo, o presidente da Câmara, o presidente do Senado. Não é apenas isso. É que Daniel Vorkaro tinha informações privilegiadíssimas de agentes tanto do Judiciário como da Polícia Federal, de que havia uma investigação profunda e mais cedo ou mais tarde ele seria preso. Tanto é que ele se organizou para sair do Brasil em novembro do ano passado. No dia 17 de novembro, de manhãzinha, o Daniel Vorkaro troca ideia com o jornalista Diego Scortegui sobre uma reportagem que o Diego estava escrevendo. E ele, inclusive, diz o que deve ser escrito e o link lá na matéria está exatamente modificado como quer Daniel Vorkaro. Por quê? Porque Daniel Vorkaro tinha conversado com três diretores do Banco Central sobre a operação que ele estava mantendo no Banco Master. E uma dessas operações era para comprar o BRB, o Banco de Brasília. No dia seguinte, aí o Daniel Vorkaro, é bom lembrar, no dia 17 de novembro, houve uma reunião de Daniel Vorkaro com dirigentes do banco, inclusive ele modifica uma parte da documentação, e no dia 18 de novembro do ano passado, ocorre a operação policial chamada Compliance Zero, em que ele é preso. No dia anterior, ele troca informações, inclusive com o ministro do Supremo Tribunal Federal, Alexandre de Moraes. E aí ele dá a entender, em outras palavras, que está sendo investigado e que está na hora de pegar o avião e sair do Brasil. Só que no dia seguinte, quando ele tenta embarcar para o exterior, a Polícia Federal vai lá, intercepta o avião e ele é preso no hangar, ou seja, na garagem onde o avião está estacionado. Todos os outros detalhes têm envolvimento do ministro Toffoli, que a gente já sabe, na compra do resort Itaiaia, lá no interior de São Paulo. Tem o envolvimento de toda essa máfia num processo em que o Banco Master tinha interesse em comprar ativos para, naquele caso, dos precatórios do setor sucro alcooleiro, e aí tem a participação tanto do ministro Toffoli como do ministro André Mendonça, e tem também um aspecto, já para deixar por aqui, que eu gostaria de deixar e de chamar a atenção. Não é um documento pequeno. Ele tem mais de 5.600, quase 6 gigas de memória. Portanto, é muita coisa, a gente tem que ir lendo aos poucos. Mas na lista dessas autoridades todas que sabiam ou que estavam, digamos assim, próximas de Daniel Vorcaro, tem as mais importantes autoridades do Brasil, tanto no Executivo como no Legislativo e no Poder Judiciário. Daniel Vorcaro tinha informações privilegiadas dentro do Banco Central, Daniel Vorcaro tinha informações privilegiadíssimas dentro do Supremo Tribunal Federal e Daniel Vorcaro, ainda que monitorado pela Polícia Federal, ele também recebia informações de pessoas de dentro da Polícia Federal. Só que essas pessoas de dentro da Polícia Federal foram isoladas em um dos momentos, e ainda não cheguei a esse ponto, e, portanto, ele apenas desconfiava que seria preso, por isso que tentou fugir. Mas alguém informou para ele, o bicho vai pegar. Quando ele tentou embarcar no avião, a Polícia Federal foi lá e botou as algemas nos braços dele.
2: Olha, isso que Romualdo está falando é muito sério, porque na documentação, e hoje com inteligência artificial a gente facilita muita coisa, né? Você consegue extrair muita coisa. E eu peguei os documentos e comecei a fazer uma extração daquilo que das autoridades que são citadas e em que momento elas são citadas. E é realmente algo muito... É lamentável. É lamentável que você tenha tantas pessoas com cargos tão importantes, com tanta responsabilidade perante a República, com a democracia, com o serviço público, tantas pessoas que simplesmente começaram, se envolveram nesse esquema. E olha, a lista, eu tenho uma lista aqui, autoridades centrais, tá? Que são citadas nesse federal. Paulo Gonet é o Procurador-Geral da República, Alexandre de Moraes, eu não preciso dizer quem é, e Dias Toffoli, ministro do STF também. Aí você passa pelo Banco Central. Paulo Sérgio Neves de Souza, chefe adjunto do Departamento de Supervisão Bancária do Banco Central. Beline Santana, chefe do Departamento de Supervisão Bancária do Banco Central. Aí você vai para o Judiciário. Aí tem algumas citações ainda a pessoas do Judiciário. Por exemplo, um desembargador, que eles chamam de desembargador Ayrton. Ele é citado dessa forma em uma mensagem relacionada a um evento em hotel de Campos do Jordão. O relatório não apresenta sobrenome nem identificação funcional suficiente para afirmar com segurança qual desembargador é. Mas tem um desembargador Ayrton nessa história. Aí tem até citação a Tony Blair, ex-primeiro-ministro do Reino Unido. Ele é citado em uma mensagem sobre uma reunião privada com 3 ministros do STF durante um evento em Londres. Ele não é investigado nem tem associação com as atividades do Master, mas até o Tony Blair, ex-primeiro-ministro do Reino Unido, é citado nos documentos por ter se encontrado com ministros do STF. Aí você tem outros nomes, aí você vai para o núcleo político, né? Você tem Jacques Wagner, você tem o Ciro Nogueira, o Ciro Nogueira inclusive aparece muito, você tem o Fábio Faria, aliás, Fábio Faria aparece bastante na organização dos eventos e na aproximação, ele é como se fosse, o Fábio Faria, ele é como se fosse um lobista.

0: Ele é um tipo de lobista ali do Vorkaro. E ele fica, o Vorkaro liga para ele para dizer: olha, convida fulano, arranja fulano aí para vir para um evento, para uma festa, para não sei o quê. E aí o Fábio Faria, quem nos documentos aparece colocando nas conversas, né, nas mensagens: não, olha, vou ver aqui, eu acho que o Paulo vai, acho que fulano vai. E ele começa a colocar. O Fábio Faria que faz essa ponte com as autoridades. Fábio Faria, para quem não lembra, era o ministro da foi ministro das telecomunicações, né, no governo do Jair Bolsonaro. E vamos agora, o Fernando Castilho, você conseguiu ver alguma coisa? Ainda conseguiu acompanhar alguma coisa desses documentos, Castilho?
1: Olha, esses documentos é a minha indicação para o final de semana, né? A minha dica já vai aqui antecipadamente. Mas eu queria fazer um comentário sobre os fatos que você diz aí e dar uma informação que pouca gente percebeu. A figura do ex-ministro das Comunicações, Fábio Faria, que é um homem muito rico, né? As pessoas costumam dizer que ele é neto de rico. Né? O avô dele já era muito rico e certamente os filhos dele serão trinetos de rico. Mas veja bem, ele foi quem organizou o primeiro encontro entre Vorkaro e o casal Alexandre Moraes e a sua esposa, Viviane Bastos. Ele organizou isso num hotel que Vorkaro tem no interior de São Paulo e praticamente a conversa foi toda organizada por ele e o Vorkaro pede para esse encontro uma série de cuidados, essa coisa, e foram apenas 6 pessoas que foram chamadas, que quem cuidou disso foi o Fábio Faria. Essa é uma questão. No caso do senador Ciro Nogueira, que está muito presente, ele é o sujeito a quem Vorkaro encarregou de ler uma minuta, uma emenda constitucional, né? Que foi tão bem escrita que os deputados, os senadores, estranharam a construção dos textos lá e dizendo que Ciro Nogueira não teria capacidade intelectual de escrever um documento tão sofisticado como ele apresentou na emenda que foi rejeitada, do envolvimento do ministro Alexandre Moraes, né, que certamente é a pessoa que, com quem, pelos esses documentos que foram levantados agora, se vê um envolvimento muito grande com ele. E aí, a gente pode depois falar sobre por que que o Vorkaro chegou no Alexandre de Moraes, mas lembrando sempre que o objetivo de Vorkaro deixou de ser, depois que ele perdeu a emenda, passou a ser uma questão de sobrevivência, Igor. Ele passou, quando ele, se tivesse passado a emenda, ele estava salvo. A emenda do 250 para 1 milhão. O Banco Master, a gente não estaria nem falando mais disso aqui hoje. Como ele perdeu, ele por causa cuidou de usar o seu ecossistema para se proteger. E é quando entra o interesse dele para comprar o banco, para que ser vendido o Banco Master, ser vendido ao BRB. Mas isso é uma
0: Eu acho
1: coisa
0: que é
1: que a gente pode
0: importante.
1: detalhar depois.
0: É importante, Castilho, explicar bem rapidinho só isso, que é o seguinte: essa história do FGC, dos 250 mil para 1 milhão, o Vorkaro, a fraude do Vorkaro era ele prometer ali
1: Ele
0: rendimentos dos
1: garantir.
0: investimentos, ele garantia, mas ele usava o FGC para
1: Pronto, é isso
0: garantir.
1: aí.
0: Então, se você fizesse, ele dizia que dava um rendimento a você, que era um rendimento maravilhoso. Aí você investia. E a garantia que ele dava era o FGC. Ele usava o FGC como garantia.
1: Pronto.
0: Só que o FGC tem um limite. Ele só vai até 250 mil para repor. Se você, por exemplo, der um problema, o banco quebra, alguma coisa do tipo, o FGC vai repor 250, até 250 mil reais daquele investimento que você fez. E aí muita gente começou a fazer investimentos, e investimentos muito acima de 250 mil. E até ele incentivava isso, ia buscar, inclusive, gestões públicas fizeram isso, prefeituras, governos fizeram isso, foram lá e aplicaram rendimento de previdência, rendimento, um monte de coisa, colocaram lá. E aí, para poder ter esse rendimento, né, para poder ter esse rendimento mais alto. Só que esse rendimento mais alto, quando desse um problema, o FGC só cobria 250 mil. O que é que o Vorkaro correu para fazer? Aproveitou o contato com o Ciro Nogueira e arranjou um jeito de o Ciro Nogueira colocar
1: Uma
0: num
1: emenda.
0: projeto, uma emenda, dizendo: não, o FGC agora passa a garantir 1 milhão, ao invés de 250 mil, passa para 1 milhão. E aí

0: aumentava o lastro, aumentava a proteção que o master teria para os seus investimentos. E aí não teria essa crise que está tendo hoje, ia demorar talvez muito mais para poder acontecer. Em algum momento ia acontecer, mas ia demorar muito mais para acontecer. A gente não estaria falando nesse assunto agora, hoje. Demoraria mais alguns anos para poder acontecer. E não passou, porque perceberam, se eu não me engano, até o Roberto Campos Neto, na época...
1: Chamou a atenção, advertiu.
0: Chamou a atenção. Quando chegou para ele, ele viu, ele era presidente do Banco Central, viu, ligou para o Congresso, para os contatos dele no Congresso, e disse, não aprove isso aí não, que isso aí vai dar um problema, vai quebrar o FGC. E aí... não foi aprovado. Quando não foi aprovado, gerou essa crise toda que está acontecendo agora. E não foi aprovado, ainda bem, porque se não quebrava, podia quebrar o sistema bancário depois, se tivesse passado.
1: É quando o Volcaro aciona o chamado ecossistema dele para se proteger.
0: Para se proteger.
1: Ele começou a usar as fontes para ir tentar fazer isso aí.
2: É um dos eixos centrais.
1: Que é um dos eixos centrais da investigação.
0: É, exatamente. A gente tem... agora, Pedro Beja, você pegou documentação toda também, você está com a documentação toda acompanhando também?
2: Veja, eu acho que o jornalista que conseguiu dormir de ontem para hoje, ele é muito sortudo, porque Edson Fachin, ele deu uma tarefa muito inglória para todo mundo, de 11 e pouco da noite, ele chega, tô levantando o sigilo dos documentos aí, tá? E aí você tem muito material para olhar, eu ainda tô ainda aqui, porque é muita coisa,
0: Então, vocês não estavam reclamando que o Fachin não trabalhava, rapaz? O Fachin agora disse, olha, vamos todo mundo trabalhar comigo agora, madrugada inteira.
2: É isso. Então, assim, é uma noite mal dormida, mas para poder ler tudo, tá? Então, sim, eu ainda estou aqui no processo, entendeu? Então, a gente está... Mas, assim, o que a gente tem até agora, porque, inclusive, o sistema do STF está muito sobrecarregado, porque tem muita gente tentando acessar...
1: Eu vi isso.
2: Isso é...
1: baixar, enfim, esse equipamento.
2: Baixar isso, porque são muitos documentos. Isso não é... A gente não está falando de um PDF de duas páginas, né? São muitas páginas, documentos grandes. Então, todo mundo está tentando ter acesso a isso e o sistema está bem sobrecarregado. Tudo. Mas o que a gente tem até agora, realmente, eu penso que Fachin fez o que a gente esperava que devesse ser feito inicialmente, que era levantar esse sigilo, né? Se há toda essa questão em torno dos ministros e do envolvimento deles com Daniel Vorcaro, então que se levante esse sigilo, em vez de ficar um jogando contra o outro, Mendonça vai numa decisão e vai para cima de Moraes, aí tira o sigilo do que atinge Moraes, aí Moraes pega e bota Mendonça no inquérito das fake news e tudo, aí fica uma troca de chumbo. Aí Fachin pega, vocês vão ficar no lugar de vocês, eu vou levantar o sigilo e tá no gabinete de todo mundo os processos, podem ver aí, entendeu? Mandei para todos vocês a cópia, pronto,
0: veja
2: aí. Para
0: ver se acaba essa confusão.
2: Exato.
0: Vamos lá. Deixa eu fazer o seguinte, vou chamar o intervalo e a gente já volta rapidinho aqui com o Passando a Limpo. Daqui a pouco tem a Eliane Cantanhede para repercutir ainda esse assunto com a gente, entre outros assuntos aqui. Lembrando, hoje tem pesquisa Datafolha de Pernambuco, tá? Deve ser divulgada hoje, a gente vai falar sobre essa expectativa daqui a pouquinho. E hoje tem o primeiro debate também com os candidatos ao governo de Pernambuco, que acontece numa rádio lá em Caruaru, a gente vai falar sobre isso. E o JC Play, inclusive, retransmite esse debate. Vamos para o intervalo.
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0: Eliane Cantanhede, muito bom dia.
4: Bom dia, Igor, colegas, ouvintes.
0: Eliane, eu estou pensando se essa crise ainda tem como escalar ou se já chegou no ponto máximo dela. Sabe aquela frase que sempre tem como ficar pior? Essa frase me preocupa muito, principalmente depois da... Davi, não deu para ver tudo ainda, mas depois de dar uma olhada nos documentos que foram liberados com essa queda do sigilo do STF, do caso Master. Eliane Cantanhede, para onde é que vai essa crise agora?
4: Pois não se sabe, mas eu acho muito difícil que a crise esteja perto do fim. Enquanto o ministro Alexandre de Moraes continuar no Supremo e continuar esperneando, tentando salvar a própria pele, a crise vai continuar e vai escalar. É, porque o Supremo está dividido entre dois grupos, uma parte pró Alexandre de Moraes, outra parte contra o Alexandre de Moraes. É, enfim, então a possibilidade disso acabar assim, com estalar de dedos e rapidamente antes da eleição é muito, muito, muito pequena. É, o mais provável é de que a crise continue, que a crise continue muito forte, apesar de os ministros agora estarem calados, né? Eles agora não entram no mesmo elevador, no Supremo, né? Param separados na garagem, espera um subir, depois o outro sobe. Eles não estão se comunicando ali, os dois grupos separados, né? Por exemplo, os ministros ligados a Alexandre de Moraes não estão cumprimentando o ministro André Mendonça, que é o relator do caso Master e do INSS, e eles também estão evitando dar declarações e falar para o público externo, ou seja, para a sociedade. Mas, apesar deles tentarem essa discussão, todo mundo sabe que o pau continua quebrando. O presidente do Supremo, Edson Fachin, ele foi muito pressionado pela opinião pública, pela nota, uma nota muito importante da sociedade civil, encabeçada por empresários, uma nota de vários ex-presidentes do Supremo Tribunal Federal. Ele foi muito pressionado para agir, porque ele estava ali meio catatônico, né? Assim, olhando, vendo o circo pegar fogo e sem pegar ali um extintor de incêndio e agir contra a crise. E agora ele passou a agir, né? Então, o Fachin tirou todos os... tirou do Alexandre de Moraes, ele tirou aquele super, super poder das fake news, né? Tirou o inquérito das fake news, que dura anos, e dá ao superpoderes para o Alexandre de Moraes. O Fachin tirou o inquérito das fake news do Alexandre de Moraes. Pediu para ele próprio, reivindicou para ele próprio, Fachin, os inquéritos do Master, que estavam com o Mendonça, né, e também inquéritos do Alexandre de Moraes. Além disso, ele determinou, autorizou medidas da Polícia Federal para continuar investigando o Master. Então, é o seguinte, o ministro Edson Fachin entrou em campo, inclusive marcando para semana que vem o julgamento em plenário, se vão investigar ou não o Alexandre de Moraes. Ele entrou em campo, mas como a crise aprofundou demais, foi longe demais, e o Alexandre de Moraes continua lutando para não cair, né, ou para cair de pé, então a crise continua.
0: E se tem alguma ideia, Eliane, antes de eu passar aqui para os meus colegas, tem alguma ideia de, assim, quem é que mais se prejudica na eleição? Porque a gente está no meio de uma campanha eleitoral. Às vezes a gente até esquece que está no meio de uma campanha eleitoral, de tanta confusão que está acontecendo com o STF. Mas quem é que... alguém se beneficia ou alguém se prejudica na eleição presidencial dessa crise?
4: Olha, Igor, colegas e ouvintes, parece muito claro que, como o presidente Lula se envolveu demais com Alexandre de Moraes, se envolveu demais e se manifestou demais ali no caso do golpe do Alexandre de Moraes, julgando e condenando, né, ou liderando, né, a condenação do Jair Bolsonaro, dos generais, etc. Quem mais perde com a crise no Supremo agora é o presidente Lula. Né? Ele perde muito por quê? Porque os aliados dele no Supremo, né, meteram os pés pelas mãos. Né? O Alexandre de Moraes é indefensável. E, do outro lado, quem está virando o grande herói dessa história toda, o novo herói do Supremo, é o André Mendonça, que foi posto no Supremo pelo Jair Bolsonaro. Portanto, a crise no Supremo impacta negativamente a campanha do presidente Lula, né? E, portanto, favorece indiretamente a campanha de Flávio Bolsonaro. Com o seguinte detalhe, isso já apareceu nas pesquisas e a gente viu que tem empate técnico 41 a 41 de Lula e Flávio no segundo turno, segundo a Quest. E também já saiu a Atlas Intel mostrando uma oscilação do Flávio já à frente do Lula no segundo turno. Essa é a tendência das próximas pesquisas, ou seja, o impacto caiu muito duramente sobre o Lula. E isso também tem a ver com a avaliação de governo, com a questão da economia, com o endividamento das pessoas e das famílias e das empresas. Enfim, o Lula que atravessou toda a campanha como favorito, neste momento, balança.
0: Eliane Cantanhede, na Rádio Jornal. Fernando Castilho.
1: Eliane, e o Alexandre de Moraes? Na verdade, a gente pode falar que, embora Mendonça seja o personagem, o pivô da crise é Alexandre de Moraes. Ele chegou a anunciar um pronunciamento ontem, foi convencido a não fazer, mas ele não desistiu, né? E a sensação que a gente tem é que ele, para se defender, não hesitará em cobrar dos aliados dele do STF, independentemente do que pode acontecer com o STF. É isso mesmo ou estou errado?
4: Bem, é aquela história, né, Fernando? O Alexandre de Moraes, quando eu vi isso ontem de manhã, né, acordei e estava isso nos sites. Alexandre de Moraes convocou um pronunciamento para as 11 horas. Eu disse, bem, a única coisa que o Alexandre de Moraes poderia fazer a esta altura seria convocar um pronunciamento e dizendo que estava se licenciando do Supremo, não sei se isso é possível pelas regras do Supremo, mas enfim, se licenciando, saindo do Supremo para que tudo ficasse esclarecido com ele fora dessa confusão toda. Mas não era isso que ele pretendia. Na verdade, o Alexandre de Moraes, que eu repito aqui mais uma vez, é indefensável, porque o contrato existe, o contrato da mulher dele, de 134 milhões, existe, está comprovado. As conversas do Daniel Vorcaro com ele, as mensagens para ele, deixam claríssimo que ele estava usando a sua posição de ministro do Supremo para ajudar alguém a fugir do país, a se livrar das consequências, né? Que ele, Alexandre de Moraes, estava agindo a favor do Daniel Vorcaro. Então ele convoca um pronunciamento para explicar o quê? Não tem explicação. Então foi muito surpreendente que ele tenha pedido, anunciado esse pronunciamento. E ele falou pronunciamento porque ele não queria pergunta. Fala o que quer e não houve pergunta e não tem que responder nada. Né? Mas assim que, menos de uma hora depois, eles cancelaram o pronunciamento do Alexandre de Moraes. A explicação é que a Polícia Federal estava fazendo investigação, fazendo operações contra o Dark Horse, é o filme do Jair Bolsonaro, mas, na verdade, é o seguinte, era um passo muito audacioso e muito arriscado o Alexandre de Moraes tentar explicar qualquer coisa nesse caso envolvendo o Daniel Vorcaro. Né? Lembrando até que a polícia investigou e confirmou que ele estava usando avião Legacy, helicóptero do Daniel Vorcaro e que, inclusive, né, o Daniel Vorcaro tinha dado cartão de crédito para os filhos deles, dele e da Viviane Barça, doutora Viviane Barça, advogada, com limite de R$300 mil. Tá para nós, gente. O Alexandre de Moraes pode fazer, falar o quê disso aí? E agora eles estão marcando o novo prazo para o Alexandre de Moraes fazer esse pronunciamento. É antes do julgamento dele no plenário do Supremo. Ele vai tentar usar esse pronunciamento para convencer os colegas. Mas, olha, acho que estertores, né? Ele está ainda esperneando, mas a possibilidade dele convencer alguém é muito pequena.
0: Pedro Beja.
2: Eliane, bom dia. Bom, a Polícia Federal entrou em campo para apurar se emendas parlamentares foram desviadas para o Dark Horse. Ou seja, dinheiro público que Flávio Bolsonaro sempre negou, disse aí que era patrocínio só privado. É isso mesmo?
4: Exatamente, Pedro. Isso foi um grande assunto de ontem, né? Porque aqui tem um grande assunto de manhã, que era o pronunciamento do Alexandre Moraes. Aí, na hora do almoço, tem um grande assunto, que é a operação. Aí, de noite, já tem o Fachin quebrando o sigilo de parte do inquérito do Master, que pega todo mundo. Atenção, eu falei em parte, hein? Mas, enfim, a operação da Polícia Federal, autorizada pelo André Mendonça, foi atrás da produtora do filme, do Dark Horse, que a gente sempre lembra, né? Uma cinebiografia do Jair Bolsonaro, e também de deputados bolsonaristas, senadores bolsonaristas, que teriam desviado emendas parlamentares, ou seja, dinheiro público para o filme. O foco está em Mário Frias, que é deputado federal do PL, super bolsonarista, foi ministro da Cultura do Jair Bolsonaro e com quem a polícia achou 7 armas de bom porte, fuzil, revólver, sei lá o que mais. Enfim, o Mário Frias deu, sim, em torno de R$680 mil para o filme. Mas, atenção, né? Qual é o efeito político disso? O PT está meio batendo cabeça, a campanha do Lula está toda muito ansiosa, sem saber o que fazer com essa confusão toda e com as dificuldades do Lula nas pesquisas. E ali o pessoal do PT, da campanha do Lula, começou a ter um certo alívio. Vem aí a investigação do Dark Horse, e aí vai ficar claro para onde foram os quanto o Vorcaro realmente deu, para onde foi isso, se foi para o Eduardo Bolsonaro lá nos Estados Unidos. Mas, na minha opinião, o Dark Horse virou um pangaré, porque vamos combinar o grande efeito do Dark Horse contra o Flávio Bolsonaro. São aqueles áudios dele com o Vorcaro pedindo 134 milhões. Não foi 1 milhão, nem 5 milhões, nem mesmo 10 milhões, que já seria um escândalo. Mas foram 134 milhões ele pedindo para o Daniel Vorcaro. Então, isso foi o grande fato contra o Flávio, que é candidato, né? Mas esse efeito já foi precificado pela eleição.

0: estão tentando, mas a única chance é, de repente, aparecer alguma coisa muito mais forte do que Mário Frias e 180 mil. Se aparecer um dinheirão na conta do Flávio, ou o Flávio mandando para o irmão dele, Eduardo Bolsonaro, o que é uma possibilidade de descobrirem isso, pode ser. Mas, por enquanto, o que veio à tona é insuficiente para mudar o rumo da eleição.
1: Romualdo de Souza.
2: Ô, Eliane, bom dia, como vai? Eliane, tem um prato típico na culinária de Sergipe, que é carne de sol com pirão de leite. Eu fiz um desafio na minha coluna, no Jornal do Comércio, que quem conseguir convencer o presidente do Senado, Davi Alcolumbre, a acatar um requerimento do senador de Sergipe, Alessandro Vieira, para que o Senado faça uma sessão extraordinária terça-feira, para que os senadores aqui em Brasília acompanhem a sessão do Supremo Tribunal Federal, quem conseguir convencer Alcolumbre ganha um prato de carne de sol com pirão de leite. E aí eu lhe pergunto, você conseguiria convencer Alcolumbre? E mais ainda, qual é a sua expectativa dessa sessão? Vai ser aberta ou vai ser fechada?
0: Romualdo, primeiro, eu adoro esse prato. Eu acho uma delícia. Adoro. Mas, segundo, ninguém convence o Alcolumbre de nada assim de graça, né? O presidente Lula andou convencendo ao Alcolumbre daqui e dali, mas certamente ele pagou um alto preço que a gente, em algum dia ou algum momento, a gente vai ficar sabendo. Mas o tal do presidente do Senado, Davi Alcolumbre, cobra caro, né? E ele não vai fazer favor nenhum para o Alessandro Vieira, de Sergipe, até porque os dois são adversários, né? Os dois são adversários, não vai fazer favor nenhum. E acho muito difícil que os parlamentares venham para Brasília, a não ser os bolsonaristas, que vão querer acompanhar de perto. Agora, está uma discussão muito forte no Supremo. Você me pergunta se a sessão vai ser aberta ou fechada. Está uma discussão muito grande se deve ser aberta ou fechada. Na minha opinião, vai ter uma pressão, já começou a pressão dos próprios ministros para que seja fechada. Mas o Supremo, que cancelou duas sessões essa semana, né, não tem nem condição de se reunir, está num mato sem cachorro, porque como, de repente, uma sessão específica vai ser fechada? Com que regra? Com base em que regra? E, segundo, do outro lado, se for aberta, vai ser um desespero, né? Vai ser o circo pegando fogo, porque eles podem começar até discretos e elegantes, mas mais cedo ou mais tarde vai começar a pancadaria entre os ministros. Então, é uma decisão que o Edson Fachin está guardando, está remoendo na cabeça dele para saber o que é pior, fechada ou aberta.
1: Eliane Cantanhede, bem rapidinho, Eliane. Sexta-feira temos dica. Eu não sei qual é a dica. A gente está dando dica aqui para o pessoal ler os documentos que foram liberados no fim de semana.
0: Ah, com certeza, né? Essa é a dica que eu dei sexta-feira passada e isso aí é imperdível. Eu sugiro como dica, sim. Mas hoje eu tenho uma outra dica, porque há um ano atrás, mais ou menos, eu não me lembro exatamente quando, eu sugeri, dei como dica, um livro chamado O Mago do Kremlin, que sim, é de um escritor muito bom chamado Giuliano da Empoli. Eu dei essa sugestão há mais ou menos um ano e pouco, e agora eu dou a sugestão do filme que foi feito a partir desse livro, O Mago do Kremlin. É um filme que vocês podem ter na Prime Video, por exemplo, e é um filme sobre um artista, um ator, um homem de cultura que foi se aproximando do Vladimir Putin e acabou virando

0: grande assessor de marketing, de estratégia do Vladimir Putin. E mostra muito a diferença do livro, é que o livro foca muito no Putin, na personalidade do Putin. E o filme é muito centrado no mago do Kremlin, no assessor, no consultor. Achei muito interessante, é uma boa dica, viu?
1: Muito bem, está anotado então aqui. Obrigado, Eliane Cantanhede, e até segunda-feira. Vamos acompanhar o fim de semana.
0: Até segunda-feira. Preparem o estômago, semana que vem vai ser dureza, viu?
1: Beijão. Vamos embora, beijão. Vamos para o intervalo bem rapidinho e a gente volta ainda para falar de pesquisa, para falar de debate, de tudo aqui. Vamos embora.
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1: De volta com o Passando a Limpo, vamos nos despedir agora de Pedro Beja. Pedro Beja vai acompanhar o debate, o primeiro debate com os candidatos ao governo de Pernambuco, debate que está sendo produzido e realizado pela Rádio Cidade FM 99,7 lá em Caruaru, Pernambuco, e a gente tem o Pedro Beja que vai acompanhar agora, e você pode acompanhar também, né, Beja? Todo mundo vai poder acompanhar pelo JC Play, não é isso?
3: JC Play, a transmissão já está no ar, o debate começa em instantes, primeiro debate agora valendo com Raquel Lira, com João Campos e com Ivan Moraes.
1: Muito bem. Pedro, vá lá e a gente vai continuar por aqui acompanhando também toda a transmissão e tudo. Então, valeu.
3: Valeu, Igor.
1: Deixa eu falar aqui sobre pesquisa agora, porque tem uma pesquisa programada para acontecer hoje, a pesquisa Datafolha, que acontece hoje, vai ser divulgada hoje em Pernambuco. Essa pesquisa, as entrevistas dela foram realizadas nos últimos dias, nos últimos 2, 3 dias, a captação, e agora a gente tem a divulgação que deve acontecer hoje. Deve ser à tarde, final da tarde, vamos ficar acompanhando aqui para ver o resultado. Mas tem uma coisa que eu estou querendo observar, e eu queria ouvir vocês também sobre a expectativa, mas tem uma coisa que eu estou querendo observar, que é o seguinte: o que é que vai ter de diferença da Quest para a Datafolha? Se vai ter alguma grande diferença. Porque a Quest foi captada, a captação aconteceu durante o feriado, durante o feriadão. E não afeta, tá? Não afeta tanto assim não, mas pode dar alguma diferença em relação ao Datafolha, porque o Datafolha foi feito já agora depois do feriado, quando a vida, digamos, voltou ao normal, para a maioria das pessoas voltou ao normal, porque as pessoas estavam no feriadão. Existe uma diferença metodológica do Datafolha para a Quest que muda tudo. Eu pesquisei isso e também fui me interar com o nosso especialista, o Maurício Garcia, para saber como é. Ele disse: não tem problema, não muda nada da Quest para o Datafolha, porque a Quest ela é feita com consulta domiciliar. A entrevista é domiciliar. Então você vai na casa das pessoas. Então se a pessoa viajou, está no feriadão, tudo viajou, a pessoa, se não estiver em casa, vai na casa vizinha, mas sempre encontra alguém. O Datafolha, a pesquisa é feita na rua, em locais de grande movimentação. Então, eles fazem na rua e aí pegam, ó, onde é que você mora, qual é o local, tudinho. Eles fazem aquela pergunta para poder perguntar em quem a pessoa vota, entre outras questões que são feitas numa pesquisa como essa. Então, eu estou bem curioso para ver, essa é uma coisa que eu estou bem curioso para ver. Não acho que mudou grande coisa em relação à última pesquisa da Datafolha. Como a Quest também não mostrou nenhuma grande mudança, mostrou mais estabilidade mesmo na disputa aqui. E os debates começam hoje, né? A gente vai começar a ver debate hoje. Então, Castilho, o que é que você está achando? Qual é a expectativa para essa próxima fase agora da eleição, esses próximos 20 dias? Porque faltam, a partir de hoje, atenção, vou fazer uma contagem regressiva aqui a partir de hoje, 24 dias para chegarmos às urnas.
4: Olha, a minha expectativa é que a pesquisa da Datafolha praticamente reproduza, ou pelo menos fique muito próxima dos números anteriores, que são muito próximos também nas duas pesquisas das duas rodadas da Quest. A gente tem aí um movimento que a gente vai ter que analisar depois, né, com calma, nos relatórios, o que é que chegaram esses números. A pesquisa da Quest revela alguns movimentos, né, na campanha, né, ou consequência, né, dos movimentos na campanha. A governadora se mantém, mas tem algumas mudanças, né, dentro do universo do número grande. Mas eu também ligo, não acredito que haja muita diferença, não, porque os fatos que vão ancorar essa opinião pública são os mesmos, né? Foi o que eu vi, eu acho que não vai ter muito. O que eu acho que é interessante no caso da Quest, Igor, é porque é o seguinte: a Quest vai na sua casa, ouve você sentado. O que eu quero dizer com isso é que quando você se dispõe a responder uma pesquisa da Quest, não é somente isso, a Quest faz outras pesquisas, eles chamam de ônibus. Então tem mais coisas ali que a pesquisa separa só para a parte política. A metodologia da Quest é aquela antiga usada por outros institutos, mas eu também não acredito.
1: O Ibope fazia assim, né?
4: Inclusive. O Ibope fazia assim. Que aí aquela história, o senhor quer responder? Quer. O senhor deixou entrar na sua casa? Quer. Então, olha, eu vou perguntar isso. É quase uma entrevista de recenseamento. Isso é muito mais consistente, porque o cara não responde aquelas 25 perguntas que está na base da pesquisa da Quest. Essa é uma coisa. A da Datafolha é na rua. Você responde 10 ou 15 perguntas e você pega o cara no meio da rua. O cara deve estar indo para algum lugar, voltando para algum lugar. Não é uma coisa. Então, a captação é mais dinâmica, mas também não é 50, 60 perguntas. Bom, isso é o caso. Eu acho que não vai haver. Agora, nós vamos ver agora, essa semana, nós tivemos movimentos dos dois candidatos efetivamente de campanha, né? Porque a primeira semana foi aquela questão das denúncias da governadora, aquela coisa todinha. Essa semana nós tivemos movimentos da governadora e do ex-prefeito muito intensos em termos de campanha. Eu acho que a partir de agora parece que, independentemente das denúncias que estão acontecendo, das contestações no Tribunal Regional Eleitoral, tem que fazer campanha, tem que ir atrás de voto. Então, é isso que está acontecendo. Então, eu acho que ainda essa segunda rodada do Ibope, do Datafolha, ainda vai capturar isso. Agora, sim, eu acho que a campanha de rua, o impacto mesmo será nas rodadas 3. Aí a gente vai ter exatamente uma diferença de como é que a campanha na rua, né, dos dois candidatos está impactando, até porque aí já terão os resultados, por exemplo, desse debate de hoje. Acho que é por aí. Mas acho, sim, que a primeira investigação, Igor, foi contaminada por aquela primeira semana tumultuada dos primeiros programas, das denúncias, tudo. Acho que a partir de agora, né, a partir de hoje, por exemplo, a partir do debate, tem movimento de campanha de rua. Aí, exatamente, a pesquisa pega o sentimento.
1: Exatamente. O Romualdo, isso que o Castilho falou é algo que vem sendo muito discutido, inclusive nacionalmente. A gente está acostumado a acompanhar campanhas eleitorais e fica... O clima de campanha toma conta de tudo normalmente. Toma conta de tudo. E a gente não está vendo esse clima. Eu não estou vendo campanha... Eu estou vendo muita reclamação, e ontem, inclusive, eu discutia isso com o Castilho, a gente estava conversando ontem à noite já por telefone, e dizendo, não tem campanha no Rio de Janeiro, o Lula não vai para o Rio de Janeiro fazer campanha, Flávio Bolsonaro não faz campanha, Lula não está indo para... Vai para um estado ou outro e tal, mas não tem aquele clima. Você lembra como era, que acompanhava, tinha a rotina, o dia a dia do candidato, o candidato passava o dia... num estado, no outro dia ele estava no outro, estava visitando cidade por cidade. Mudou isso por causa da tecnologia, ou você acha que o que está acontecendo é esse problema do caso Master e ninguém está querendo colocar a cabeça para fora, nem o pé na calçada, para não correr risco?
5: É claro que há um aspecto importante, e que os petistas não querem admitir isso. Lula da Silva está muito cansado. O presidente, quando começa a falar, fala 2, 3, 4, 5, 10 minutos. Faltam-lhe voz, respiração e paciência. Então Lula está um pouco cansado. Flávio Bolsonaro não tem uma estratégia de campanha. Flávio está mais ou menos do tipo, bota a cabeça na janela e olha, cadê o Lula? Lula está na rua? Eu vou para a rua. Lula não está na rua? Eu me escondo. Porque há um certo receio da parte do comitê de Flávio Bolsonaro de se expor muito, a não ser numa área controlada, se ele se expuser muito, se ele permitir muitas perguntas, por exemplo, da imprensa, ele vai cair em muitas contradições, principalmente agora que estão sendo levantados sigilos dessa investigação em torno do filme sobre o pai dele. No caso do presidente Lula, se você acompanhar, eu acompanhei os dois discursos que Lula fez no Piauí anteontem. São discursos repetitivos, de ameaças que não são a ameaça do momento, porque o momento não tem nada a ver nem com o TSE, que Lula desceu a lenha no Tribunal Superior Eleitoral, que, aliás, estou esperando alguém ir no TSE para fazer uma inquirição a Lula. Então, não tem ameaça do TSE e não tem ameaça de Donald Trump. Então, Lula se dedicou a esses dois momentos. Tem uma figura importante na campanha de Lula da Silva que chama-se Rosângela Lula da Silva. Com todo o espalhafato que ela causa em alguns momentos, ela é a figura que hoje tenta agregar a campanha de Lula da Silva a grupos ligados aos evangélicos. Ela, inclusive, chegou a pedir, digamos, apoio, arrego à ex-ministra e deputada, mas lá do Rio de Janeiro. E aí, no momento em que ela pede apoio a evangélicos de esquerda, para ela se aproximar de evangélicos de esquerda, a primeira coisa que dizem é: você vai ter que mudar a linguagem e, inclusive, o jeito de se vestir. No 7 de setembro, por recomendação da campanha, Rosângela Lula da Silva estava com uma roupa, digamos, mais clara, mais próxima, tentando harmonizar a campanha de Lula com os evangélicos, e vamos ver se isso vai dar certo.
1: Eu vou chamar um intervalo agora. A gente tem um intervalo agora, lembrando que hoje acontece o primeiro debate da eleição em Pernambuco, debate com os candidatos ao governo de Pernambuco. Vamos para o intervalo, a gente já volta.
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1: De volta com o Passando a Limpo, e deixa eu lembrar que o primeiro debate começou já, tá? O primeiro debate com os candidatos ao governo de Pernambuco, que está sendo retransmitido pelo JC. O JC Play retransmite o primeiro debate com os candidatos para o governo de Pernambuco. O Jornal do Comércio fechou uma parceria com a Rádio Cidade, 99,7 FM de Caruaru, no Agreste, para retransmitir de forma integral e simultânea o primeiro debate entre os candidatos ao governo de Pernambuco no primeiro turno das eleições deste ano. O encontro é realizado hoje, começou agora às 9 horas, e você pode acompanhar pelo JC Play. JC Play é onde você acompanha o debate. O debate já começou, Ivan Moraes falou agora há pouco, agora João Campos está falando, são as considerações iniciais, depois será Raquel Lira. Os três estão participando desse debate e você acompanha pelo JC Play. Como é que você já está acompanhando aqui no JC Play? 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Ô, Castilho, a gente já está se aproximando aqui do finalzinho do programa, mas eu quero que você fale sobre inadimplência, porque os programas de renegociação do governo estão fracassando. Desenrola para lá, desenrola um, desenrola dois e tudo. Mas o devedor, ele não pode pagar as prestações depois que faz a... Por quê? Problema que a gente vem falando aqui tanto, a renda é baixa. Renda média é baixa, não adianta de nada você renegociar a dívida, porque você não vai ter dinheiro para pagar na renegociação. Mas explica aí para a gente o que é que está acontecendo.
4: O ex-ministro Gustavo Kraus cunhou uma expressão que é engraçadíssima: a inapetência do pagamentável. Quer dizer o seguinte, que o cara não tem como pagar, mas é o seguinte, O Brasil tem hoje registrado nas plataformas do SPC e do Serasa 84 milhões de CPFs negativados, certo? O mais surpreendente é que existem mais de 25 milhões de pessoas, digo, que devem até R$100. Veja que situação. E existem 20 milhões de ofertas para que as pessoas negociem isso aí. E as pessoas não vão lá. Então, veja bem, existe um segmento de mais de 25 milhões de pessoas que deve até R$100 e não está afim de negociar. Ou seja, deliberadamente, ele quer deixar o nome dele lá no SPC, talvez como uma proteção para não comprar a crédito, para não fazer qualquer coisa. Isso é um fato. O outro fato é que quem faz uma negociação não está cumprindo o contrato. E aí é muito ruim, porque é o seguinte, qual é a tese da renegociação? Eu lhe dou todos os descontos, até 90%, e você assume um compromisso comigo de pagar em suaves prestações. Isso é uma coisa. Só que o que está se observando é que de cada três pessoas que fazem uma negociação, ao menos duas não cumprem o pagamento das parcelas. E o que é que acontece quando isso se verifica? O cara volta para a lista do devedor, porque o cara rompeu um contrato, tudinho. E aí tem uma coisa que ainda não está medido, não está precificado, mas é o seguinte. O sujeito está devendo R$1.000, faz um acordo lá, consegue pagar em 10 prestações, sei lá, de R$100. E aí o nome dele fica limpo. E aí, até que ele deixe de pagar as prestações, ele pode comprar fiado. Sim. E aí há uma indicação, não há ainda números exatos, que as pessoas de baixa renda estão fazendo o seguinte, negocia, pega essa janela de tempo que pode comprar fiado, né, que está limpo, faz um cartão, faz um crediário e a vida segue. Isso não está ainda medido, mas é um fenômeno que está detectado. Mas o que é que isso revela? Revela um desespero das pessoas, né? Primeiro, que negociar não é bom, porque o cara não consegue pagar a prestação, porque a renda dele, como a gente vem falando aqui, não está sendo suficiente sequer para comprar comida. Então, o insucesso desses programas é visível. Desenrola, o governo comemora, mas isso é bom para banco. Os outros feirões de negociação, as pessoas fazem, mas voltam a dever, né? Por quê? Porque o problema é o seguinte, não está havendo geração de renda, né, para o cara fazer um acordo e honrar. E na hora, meu amigo, que você tem uma parcela para comprar, para pagar, e tem a compra de um botijão de gás, imagina o que é que você faz.
1: Romualdo, alguma dívida dessa aí, não? De R$100, de até R$100? Eu até fico... O Castilho disse que está tanta gente devendo que até eu vou olhar se tem alguma.
4: Olhar seu CPF, né?
1: Vê meu CPF, ver se tem alguma dívida dessas aí também. Você tem, Romualdo, não?
5: Ontem eu cheguei numa cafeteria, que você conhece bem, e na hora de passar o cartão, a internet não ajudava. Então, ficou travando. Então, o que eu fiz? Eu cheguei para o dono da cafeteria, pedi ao dono da cafeteria emprestados R$ 87,00, ele me emprestou o dinheiro, eu paguei a conta na cafeteria e fiquei devendo ao dono da cafeteria, para não causar nenhum problema no caixa, no fluxo de caixa da cafeteria. Ou seja, daqui a pouco vou ter que ir à cidade e tomar mais um balde de café, que a noite toda eu tomei 800 ml de café, para poder ler toda essa documentação. Então, tem que ir lá pagar esses R$ 87,00.
1: Pagar os R$ 87,00 e aumentar, ou aumentar a dívida, né?
5: Se não passar
1: tem que ver
5: o cartão,
1: se o cartão está passando.
5: Se a internet não funcionar.
1: Se a internet não funcionar, vai aumentar a dívida. Haja dívida de café. Vamos fazer o seguinte? Vamos para o Passando a Dica agora.
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1: Vou começar o Passando a Dica trazendo aqui a dica da Eliane Cantanhede. Eliane Cantanhede trouxe uma dica que foi O Mago do Kremlin. Aí você diz, O Mago do Kremlin é um livro? Não, foi lançado um filme. Então foi lançado um filme, O Mago do Kremlin, e é uma história, assim, o livro, eu não vi o filme, o livro é maravilhoso, do Giuliano De Empoli, é maravilhoso e vale a pena realmente acompanhar. O filme eu não assisti ainda, mas pretendo assistir. O Mago do Kremlin é contando a relação, uma relação de ali de proximidade, praticamente contando a história do Putin, do Vladimir Putin. E vale a pena, para você entender a personalidade do Vladimir Putin, como é que ele pensa, por que ele pensa o que ele pensa, entre outras coisas. É bem interessante, realmente. Boa dica da Eliane Cantanhede. Romualdo de Souza, sua dica.
5: Olha, eu ganhei um presente do professor urbanista Francisco Cunha. É esse livro, Pernambuco em Perspectiva. O trabalho de pesquisa aponta várias necessidades. Eu me foquei em três, porque o livro chegou na terça-feira e eu ainda não li todo, era bem grossão. Me dediquei à educação de alta qualidade, necessidade de ciência, tecnologia e inovação, e infraestrutura e logística. Pernambuco em Perspectiva, um trabalho simplesmente brilhante que os candidatos ao governo de Pernambuco tinham de ter esse livro como livro de cabeceira para poder responder às perguntas concretas e objetivas sobre Pernambuco. E aí a pergunta é: como ganhar esse livro Pernambuco em Perspectiva? Fácil, fácil, fácil, meu amigo. Você vai fazer o seguinte: vai lá na internet e digita algomais.com, algomais.com. Aí vai aparecer a página da Algo Mais, da editora, e aí tem a lupa. Na lupa você bota Pernambuco em Perspectiva, aparece o livro, você pode baixar, pode ler, pode marcar, destacar o que você quiser. Pernambuco em Perspectiva, um trabalho brilhante, inclusive de vários pesquisadores, inclusive o professor Francisco Cunha.
1: Muito bom, muito bom. É maravilhoso, inclusive, o estudo e que deu origem ao trabalho, e esse trabalho também eu recebi e já dei uma lida, muito bom. Vamos agora com uma dica, tem dica também da Natália Ribeiro. Natália Ribeiro deixou uma dica aqui logo cedo, que foi O Jogo da Imitação. O Jogo da Imitação é um filme maravilhoso, com uma história real, baseado numa história real, mas ele é realmente uma história real de um matemático que foi chamado para ajudar. Ele era um professor de matemática que ele é chamado para ajudar na guerra, na Segunda Guerra Mundial. E o objetivo era, ó, ajuda a gente a decifrar essa máquina, que a máquina se chamava a Enigma, que era a máquina que era utilizada para decifrar, para cifrar e decifrar as mensagens dos nazistas. Os nazistas usavam essa máquina quando eles cifravam, né, essas mensagens, mandavam a mensagem cifrada ali com em código, e quando chegava no destinatário, o destinatário tinha uma máquina igual, e aí com essa máquina ele decifrava a mensagem. E aí não tinha como os espiões ingleses na época não tinham condição de descobrir o que era que tinha nas mensagens, e inclusive onde iriam ser feitos os ataques, por exemplo. E aí esse matemático é chamado e ele consegue, através de várias equações que ele vai formando ali, ele forma um algoritmo, e esse algoritmo acaba decifrando a Enigma. E aí o filme é maravilhoso e conta a história dele, desse matemático, e também a história da guerra naquele momento ali, e que foi esse, dizem que isso foi a virada na guerra, foi quando começou a virada, quando os aliados começaram a vencer a guerra, a partir de quando decifraram essa máquina. O filme é maravilhoso, realmente, vale a pena. Boa dica da Natália Ribeiro. O Fernando Castilho, você tem dica pra gente?
4: Só completando uma informação, né? O deciframento da série da Enigma, como está dito, ele não foi feito porque alguém conseguiu capturar uma máquina e fez a desconstrução da máquina. Foi feito pela leitura de um modelo matemático. Isso é que é surpreendente, isso é que é bonito. Né? Porque um matemático escreveu a máquina, ela foi produzida, e outro matemático leu o algoritmo fora de outro país. Mas a minha dica é o seguinte: essa segunda semana do Rock in Rio, e vai ter pernambucano lá, com dois motivos bastante interessantes. Às 15h30, João Gomes sobe ao palco acompanhado da Orquestra Brasileira. Não é a Orquestra Sinfônica Brasileira. A Orquestra Brasileira é uma orquestra acadêmica de música clássica, mas ela está se apresentando no Rock in Rio às 20 horas e 10 minutos de hoje, de sábado, né, junto com João Gomes, Pernambuco, no festival. E antes disso, às 16h30, ninguém menos do que Priscila Senna chega levando o brega ao Rock in Rio. Ela se apresenta no palco Favela do Rio de Janeiro. Então nós temos dois estilos pernambucanos dentro do maior festival de rock brasileiro. Merece ser interessante porque, primeiro, o Brega chega no Rock in Rio e João Gomes, com a sua marca de música, chega lá junto com a Orquestra Brasileira. É um espetáculo para se ver, que eu acho que é interessante, independente das programações dos outros artistas, mas é Pernambuco falando de rock de um outro jeito.
1: Muito bem. Tá bom. Boa dica, muito boa dica também, Castilho. Vamos agora para as dicas dos ouvintes. Tem dica dos ouvintes aqui. Carla Aguiar indica o filme Amor Sublime Amor. Esse filme é de 1961. O amor à primeira vista acontece quando o jovem Tony vê Maria em um baile do ensino médio na cidade de Nova York. O romance florescente ajuda a alimentar o fogo entre duas gangues rivais que disputam o controle das ruas. Amor Sublime Amor é a dica da Carla Aguiar, nosso ouvinte. Bruno Silveira está recomendando o filme Homem-Aranha, Um Novo Dia. O filme está no cinema, segue Peter Parker tentando conciliar as aulas da faculdade, um trabalho de meio período e sua responsabilidade como Homem-Aranha, quando uma força misteriosa começa a desmantelar a cidade de dentro para fora. Peter se vê preso entre inimigos poderosos, legados antigos e aliados inesperados. Está vendo? A dica do Bruno Silveira, que recomendando aqui o filme Homem-Aranha, Um Novo Dia, que está nos cinemas. Eu tenho uma dica também aqui, que é a seguinte. Essa dica, eu não encontrei esse livro, não sei se Romualdo vai me ajudar, se tem esse livro em português, mas eu não encontrei esse livro em português, só encontrei em espanhol. E eu tenho ele em espanhol, que é um livro, todos os contos do Gabriel García Márquez. Gabriel García Márquez escrevia muitos contos também. E os contos do Gabriel García Márquez são maravilhosos, maravilhosos. Contos então, completos. Tem um livro em português, chama Contos Completos, isso. Que eu não sei se é exatamente o mesmo livro, mas e tem o outro que eu só encontrei uma edição em espanhol, que é todos os contos do Gabriel García Márquez. Esse Contos Completos tem de 1947 até 1992, Romualdo. Não sei se você conhece, mas são maravilhosos, contos maravilhosos do Gabriel García Márquez. Você já leu?
5: Já li.
1: Maravilhoso. Tem contos em que ele, inclusive, ele forma, né, muita coisa de 100 anos de solidão, o livro 100 anos de solidão, que tem ali, ele fala de Macondo, e daquela cidade fantástica ali e tudo. Tudo aquilo ele cria a partir dos contos. Você tem a origem desse ambiente do 100 anos de solidão, por exemplo. O ambiente de 100 anos de solidão, ele começa nos contos. Ele escreve inicialmente nos contos e aí depois ele junta tudo nos livros maiores. Maravilhoso, vale a pena.
5: Muito bom.
1: Vamos embora. Tá certo?
5: Boa.
1: Vamos embora?
4: Vamos.
1: Romualdo de Souza, Fernando Castilho, e tivemos hoje na bancada também o Pedro Beja. Muito obrigado a todos vocês. Lembrando que aqui no JC Play, no YouTube, para quem está acompanhando pelo YouTube, no JC Play você tem o debate que está sendo transmitido agora, debate entre os candidatos ao governo de Pernambuco. Você acompanha um debate que está sendo transmitido a partir de Caruaru. A Rádio Cidade de Caruaru está transmitindo lá no Agreste e a gente fechou, o Jornal do Comércio fechou uma parceria e está transmitindo pelo JC Play. Você pode se inscrever no canal, no JC Play. Se você não é inscrito ainda, pode acompanhar o debate por lá, tá bom? Vamos embora, então? Passando a Limpo vai ficando por aqui. Eu quero agradecer a todos os trabalhos técnicos de Evandro Chaves e Avanildo Cerqueira, a produção de Max Augusto. E a gente volta na próxima segunda-feira, esperando que, na segunda-feira, inclusive na próxima semana, tem toda a repercussão dessa sessão que vai acontecer no STF, que vai ser histórica, com certeza. Já é histórica. A partir de agora. Vamos acompanhar. Um abraço. Tchau, tchau.
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6: 4:26.
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6: Gente, setembro é o mês da campanha nacional de prevenção ao suicídio e de valorização da vida. Vocês já devem ter ouvido do setembro amarelo, né? E o número de pessoas que tiram a própria vida cresce em todo mundo. Isso é uma preocupação global. Não importa a idade. Adolescentes, jovens, adultos, idosos, enfim. Mas como pensar nessa prevenção, né? Como identificar que uma pessoa está passando por um problema tão difícil que ela não vê caminho? E como sair dessa fase difícil? É o que a gente vai entender agora no nosso consultório. A gente está com o Dr. Paulo Brito, ele é médico-psiquiatra, atende no IMO e consultório no Bairro das Graças, no Recife, está aqui com a gente. Boa tarde, Dr. Paulo, seja bem-vindo.
7: Boa tarde, telespectadores, a todos.
6: Que bom que o senhor está com a gente. E também estamos com a doutora Adriana Moraes, ela é psicóloga clínica, especialista em neuropsicologia cognitiva e habilidades sociais e professora de pós-graduação em terapia cognitiva e comportamental. Boa tarde, doutora Adriana, seja também muito bem-vinda.
8: Boa tarde a todos, um prazer estar por aqui.
6: Prazer todo meu poder recebê-los. Quero deixar aqui para os ouvintes o espaço também aberto para vocês participarem. Não precisa se identificar se você não quiser, pode mandar uma mensagem de texto dizendo o que você está passando para que os doutores possam te ajudar. Pode mandar um áudio, fica à vontade. A gente está aqui para ajudar vocês, tá? O número do nosso WhatsApp é o 99147-8520. Às vezes o problema não é com você, é com o familiar, você não sabe como agir. Então, que você tem aqui no nosso consultório essa abertura para que a gente possa também te ajudar de alguma forma. Vou começar aqui com a doutora Adriana para a gente entender assim como eu posso observar, enfim, identificar que uma pessoa está passando por uma fase tão difícil que ela não vê mais solução.
8: É uma ótima pergunta, e vou fazer uma metáfora com um personagem de um filme chamado A Flauta Mágica, e o personagem se chamava Papageno. O efeito papageno na psicologia é tido como o efeito que norteia, faz com que pessoas nos arredores identifiquem quando você não está bem. Papageno, no filme, não estava bem. Os amigos identificaram isso e foram capazes de abortar a ideia que ele tinha de dar fim à própria vida. Então, o efeito papageno é muito interessante porque faz com que pessoas que a gente gosta, não é, identifique mais de perto aquela pessoa que está mais frágil, aquela pessoa que está com um discurso mais negativado, e você percebe que ela não é assim, não é? Quando você também percebe uma tristeza no olhar, como se fosse um modo desligado de funcionar na vida, não é? Você percebe que ela não está da forma como ela é. A gente chama isso na psicologia, na psiquiatria, de anedonia, que é a falta de prazer pelas atividades que sempre geraram prazer. Não é? Então, você tem ali um amigo, uma amiga que gostava de jogar um futebol, que gostava de sair para se divertir, e aquela pessoa está ali ensimesmada, silenciosa, contida, retraída. Então, é um sinal que não é exatamente que aquela pessoa dar fim, sim, a si mesmo, mas o que está precisando, estou percebendo que você não está bem, né? Conversa um pouco mais comigo, né? Tem alguma coisa que eu possa fazer por você? É muito interessante porque eu sou prova viva da quantidade de pessoas que comunicaram que, apesar de terem pensado nessa ideia, na medida em que conseguiram expulsar, entre aspas, assim, colocar para fora, escoar a dor existencial mais profunda, conseguiram neutralizar aquela ideia.
6: Então, é como se, depois que você fala sobre o que você está passando, como se tivesse aquele peso das costas, assim, seria isso?
8: é uma analogia excelente, porque você consegue diluir aquela dor e consegue, uhum, inclusive, fazer com que pessoas ao seu redor observem mais de perto possibilidades e estratégias que você tem e que, às vezes, quando você está no sofrimento, você não alcança êxito, uhum, em perceber essas hipóteses. Então, pessoas vão dizer, olha, você consegue dessa forma, o que você pode, o que é que eu posso te ajudar nesse sentido? Então, vão ampliando saídas.
9: Uhum. Vão mostrando caminhos, né?
8: Caminhos.
9: Agora, doutor Paulo, e quando a pessoa começa a falar e o outro faz assim, ah, não, para, poxa, nem é tão difícil assim, pensa na tua família... O que é isso que você está pensando? Começa a minimizar aquele problema, assim. Talvez para o outro seja mínimo mesmo, mas para quem está passando não é, né? Então, quando isso acontece, aí a coisa fica mais difícil.
7: Sem dúvida. O Setembro Amarelo, ele tem uma proposta muito interessante, e eu acho que a gente deveria, talvez, inverter esse foco muito mais num momento de escuta, uhum, do que numa discussão propriamente desse tema específico. A escuta no Setembro Amarelo, ela tem que ser uma escuta acolhedora, em grande maioria das vezes. Muitas vezes, a pessoa que escuta aquela queixa, daquele sofrimento agudo que está acontecendo naquele momento, ela sofre também ao ouvir aquilo. Então, veja, a gente tem que exercitar a nossa sensibilidade. Isso não é uma coisa simples de ser, sim, feita. Ao longo do dia a dia, uma rotina difícil, dia a dias difíceis. Então, esse mês, eu acho que é uma excelente proposta para a gente escutar. Então, sejam familiares, sejam amigos, porque, como a doutora falou, o Setembro Amarelo, ele é um mês que ele nos dá alguns sinais, e aquelas pessoas que sofrem, de fato, elas têm a dificuldade de visualizar o futuro, uhum, o futuro próximo, o futuro médio. Então... elas acham que aquele sofrimento não vai passar, mas ele tende a passar, certo? A escuta, o acompanhamento psicológico, o acompanhamento psiquiátrico, a psicoterapia e a psicofarmacologia, os remédios que a gente faz, eles são fortuitos nesse momento, caso você se perceba como não sendo quem você foi. Então, às vezes, algumas pessoas, principalmente, a doutora pode até me complementar, no caso dos neurodivergentes, eles têm dificuldade de expressar o que eles estão sentindo. Então, isso é uma característica muito marcante, pessoas que são neurodivergentes, inclusive. Uhum. E no Setembro Amarelo, eu diria que isso fica mais difícil, fica mais complicado. Você falar do que você sente, se você não consegue falar do que você sente.
9: E eu vou além, nem precisa ser neurodivergente. Às vezes, a pessoa não tem uma neurodivergência, mas não demonstra
7: isso,
9: o que está passando. Que está passando por um momento difícil, né? E eu acho que nesse ponto é que é mais desafiador você identificar. Doutora Adriana estava dizendo assim, a pessoa pode estar triste, né? Pode, assim, gostava de sair, não quer mais, né? Era uma pessoa mais alegre, está mais retraída. Lógico, você percebe que está acontecendo alguma coisa. Talvez não tenha a noção da dimensão daquilo tudo, mas você percebe. Mas e quando a pessoa continua super feliz, pelo menos demonstrando isso, né? Que tá super bem, que, ó, tá, inclusive, eu já vi casos de pessoas que davam conselhos para outras, para enfrentar os desafios da vida, quando ela tava passando por desafios imensos e não soube lidar com isso. Então, quando eu até soube que essa pessoa estava passando por isso, eu fiz, como é que pode? Se a pessoa estava convivendo bem com todo mundo, a família não desconfiou de nada, os amigos não desconfiaram de nada, e eu me incluo nisso. Então, é muito complicado. Aí eu passo para a senhora, doutora Adriana. Quando está todo mundo sorrindo, que parece feliz, mas por dentro só ela sabe como ela está, né? Como é que a gente consegue identificar, assim? Que caminho leva a gente para isso?
8: É interessante essa tua colocação, porque muitas vezes fica mesmo oculto. A gente não consegue identificar. A pessoa utiliza mecanismos de enfrentar a vida, mascarando exatamente a dor que ali se encontra, né? Por isso que é muito... Eu tenho até uma fala assim de convocar a população a aumentar um pouco mas o nível das suas próprias virtudes humanas, não é? É, achei interessante o doutor Paulo falar em acolhimento, não é? Mas tem a empatia, tem a verdade, a gratidão, não é? O amor, a bondade, a solidariedade, né? Então, darmos as mãos significa, às vezes, aquele olhar que está ali mais profundo ou que pode estar escondendo coisas. Mas, assim, vamos conversar, como é que você está, né? Aumentar a capacidade de elogiar. Tenho lhe visto tão bonito ultimamente, tão bem, tenho gostado tanto da forma como você tem alcançado suas demandas. Então, às vezes, aquela pessoa ela não quer tirar a vida, mas ela quer se sentir bem. Então, seja ponte de travessia da vida das pessoas, né? Através de você, que ela possa se sentir melhor. Porque, de acordo com aquela forma que você funcionar ao lado dessas pessoas, você pode, sem nem saber, ser ali um condutor de um momento que possa expressar. Eu não tenho essa resposta, porque, na verdade, eles omitem mesmo. E eles chegam a dizer, eu finjo, eu faço de conta, não é? Mas, para quem está ali nos arredores, observar que eu posso deixar uma palavra bonita para alguém que está sorrindo, eu posso dizer o quanto aquela pessoa é especial, eu posso dizer a importância que aquela pessoa tem na minha vida, que desde que aquela pessoa fez parte de mim, da minha estrutura familiar ou da minha estrutura profissional, o quanto eu já obtive ganhos a partir disso. Porque, veja, nós estamos aqui, não é? Mahatma Gandhi tem uma frase que ele diz, nós somos a mudança que desejamos ver no mundo. Então, que mudança é essa? Não é? Por que não oportunizar que as outras pessoas se sintam, que você se certifique de que você deu o seu melhor para aquelas pessoas, não no sentido de autossacrifício, ou nem de subjugação, nem de submissão, mas no tocante a dizer, olha, esse momento foi encantador para mim, que bom que eu pude dividir aqui esse momento com você. Às vezes as pessoas elas querem ser olhadas, elas querem ser apreciadas. O ser humano ele tem essa necessidade de aceitação social, de validação social. Então, se por hipótese ele recebe o contrário disso, né? Uma invalidação do que você sente, deixa de besteira, deixa de frescura, isso não é nada, você não sabe o que eu já passei, não é? Tem tanta gente por aí sofrendo no céu, isso não é um discurso oportunizador, aliás, de fazer com que a pessoa possa refletir o melhor que ela pode tirar dessa convivência.
9: Gente, não é fácil, é bem difícil de identificar e de ajudar também. Mas a gente está com o Dr. Paulo Brito, com a doutora Adriana Moraes aqui conosco, no consultório. E claro, o espaço está aberto para quem quiser participar. O número do nosso WhatsApp é o 99147-8520. Eu vou precisar fazer uma rápida pausa aqui, mas o consultório volta já já.
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9: O consultório do Rádio Livre hoje está falando sobre a campanha Setembro Amarelo, né, que é a campanha nacional de prevenção ao suicídio, e a gente está trazendo orientações de como sair de uma fase difícil, né? Então, a gente está conversando com o Dr. Paulo Brito, médico psiquiatra, também com a doutora Adriana Moraes, psicóloga clínica. Tem muita gente hoje, doutor Paulo, que toma vários remédios, assim, muitos remédios. Algumas pessoas tomam remédios controlados por orientação médica, outras não. Mas a impressão que eu tenho às vezes é que o remédio, para quem está de fora, dá aquela falsa sensação, ou dá a sensação de segurança. Tipo assim, você já está medicado, já está ótimo, não vai acontecer nada. Eu queria saber se essa sensação, ela é real ou se é uma falsa sensação de segurança?
7: Muito boa pergunta. Essa pergunta, eu acho que a gente tem que fazer uma fala em relação ao que a gente espera daquele remédio. Porque o remédio, ele não é um amuleto. Uhum. O remédio, ele não serve como se fosse um seguro. Então, quando a gente começa um tratamento psiquiátrico, faz medicação, em casos que precisa, de fato, porque existe a tristeza, existe o luto. Então, isso não é uma coisa medicável. Às vezes a gente, não vou tomar esse remédio para dormir um pouco mais, porque eu estou muito triste. Mas isso não vai resolver o problema. Se a gente, e na sociedade que a gente vive hoje, a gente tem que... não é que a gente tenha, na verdade, né? Mas a gente criou uma cultura de imagem. A gente criou uma cultura de fortaleza. Uhum. A gente criou uma cultura de que tem que ser o mais feliz, tem que ser o mais bem-sucedido, tem que ser o mais alegre, tem que ser aquela pessoa que é uma rocha. Mas ninguém é uma rocha. E a gente é perfeito do jeito que a gente é. Então, a medicação, ela tem um propósito. Quando a gente coloca uma medicação, a gente tem que pensar nos efeitos colaterais, a gente tem que pensar na nossa expectativa e na expectativa do paciente. Porque ela não está ali para acrescentar problemas e efeitos colaterais. Ela está ali para ajudar o paciente a se reerguer na vida dele, junto da psicoterapia, inclusive. Então, a medicação, ela tem que ser colocada e tem que ser reavaliada. É uma coisa muito comum que eu estava comentando aqui com a colega, que os pacientes, eles tendem a abandonar o acompanhamento, que nem sempre é uma coisa, nem sempre não, nunca é uma coisa, de fato, que seja recomendável. Então, a gente, quando se melhora, quando se vai melhorando, infelizmente a gente no SUS não tem tanto apoio, tanta assistência, uhum, à saúde mental, isso é uma coisa bem lamentável, seja da infância à idade mais idosa, mas é fundamental que a gente veja dois pontos. Que a gente veja que a gente pode fraquejar em um momento, adoecer em alguma ocasião, e que o remédio, ele tem um propósito. Não existe uma cura por remédio de depressão. Não existe uma cura por remédio de transtorno bipolar. São como doenças crônicas. São como hipertensão arterial. Então, uhum, minha pressão está controlada, vou parar de tomar o remédio. Ela vai voltar a aumentar.
9: Sim.
7: E vai aumentar os outros riscos associados a ela. Então, assim como na psiquiatria.
9: É difícil, porque eu acho que a pessoa que vai para um psiquiatra, que vai, né? Que vai, não toma por conta própria, não. Que vai, que é ouvido, que, enfim, que é diagnosticado uma depressão, por exemplo, e que tem a necessidade de tomar aquele remédio, claro, ela já está recebendo ajuda. Mas só isso não basta, né? Precisa de mais apoio. Tem um áudio, Big, vê se chegou aí para você o áudio de Edilson, nosso ouvinte, que ele traz uma situação bem interessante. Vamos escutar.
10: Boa tarde, Anne. Boa tarde, um abraço para todos. Parabéns pelo consultório. Um consultório muito bom, muito bom. É Edilson do Imbura. É um consultório que deixa a gente curioso nos assuntos. E um assunto que me chama a atenção, Anne, é sobre os humoristas, né? Tantos e tantos humoristas que a gente vê aí, que fazem programas tão bonitos e tudo, e depois a gente descobre que eles têm depressão, e depressão muito forte. Eu queria que a doutora falasse pra gente sobre isso, sobre esses humoristas, né? E que às vezes a gente, infelizmente, tem até a surpresa de coisas ruins que eles tentam na vida. Então, eu queria que a doutora me falasse sobre isso. O como e pessoas assim como a gente ajudar. Um abraço, boa tarde.
9: Obrigada, Edilson. Foi muito legal você ter tocado nesse ponto, porque humorista, doutora Adriana, é aquele cara que tá ali, tá fazendo todo mundo rir, mas por dentro só ele sabe como tá. E como disse o Edilson, a gente tem casos de pessoas que trabalham com humor, que tem o diagnóstico de depressão, que trata a depressão, mas que realmente diz que sofre muito e que ainda sofre muito, que se sente muito sozinho. E aí vem sempre o ponto da solidão. Por isso que foi interessante o doutor Paulo falar sobre a medicação, que a medicação, ela vai atuar num ponto, mas ela não vai atuar na solidão, né?
8: Foi interessantíssimo, porque eu lembrei, fazendo o paralelo, de uma escuta clínica que eu já tive, de uma pessoa que disse: eu sofria tanto bullying pelo meu excesso de peso, que eu era muito boa em contar piadas. Ao mesmo tempo que as pessoas me excluíam, porque eu não fazia parte ali daquele universo deles, né? Eu fugia um pouco, né? do que esperavam, eu sabia contar piada. Então, contando piada, as pessoas sorriam comigo, né? Se interessavam por mim, se colocavam.

0: estavam disponíveis para me ouvir, né? Estavam ali atentos a mim. Veja que sacada que, infelizmente, ele identificou, né? Que desta forma ele encontrava prazer nele na convivência com as pessoas. Ele não sofria a rejeição. Ele encontrava uma forma de ele se sentir pertencente. Então, de algum modo, obviamente não são todos, mas algumas pessoas sofrem em termos de ideias de abandono, de rejeição, de senso de não pertencimento, ali, de ter se sentido, de certo modo, achando que decepcionou pessoas. Então, essas pessoas vão tentando encontrar estratégias para diluir mais essas dores e, às vezes, encontram. Algumas estratégias são favoráveis e saudáveis e outras não. É o que acontece com o, no caso aí do humorista, né? É uma estratégia que a gente chama compensatória. Está compensando uma dor. Obviamente, em algum momento, a pessoa pode ficar exausta de estar sempre utilizando um repertório, uma tática que não é espontânea, não é genuína.
1: E às vezes dá sinais, sim, do jeito como passou a, sei lá, se vestir. A gente já viu algumas pessoas famosas fazer algumas tatuagens que também demonstravam assim que tinha algo que não ia bem. Não quer dizer que a pessoa tem ali um pensamento suicida, não é isso. Mas tem algo que não vai bem. Só que pode levar ao pensamento de tirar a própria vida. Vou precisar fazer mais uma pausa, mas eu volto já com os ouvintes.
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1: O consultório está de volta hoje falando sobre Setembro Amarelo, a campanha nacional de prevenção ao suicídio e de valorização da vida. A gente está com o Dr. Paulo Brito, médico psiquiatra, também com a doutora Adriana Moraes, que é psicóloga clínica. Tem um ouvinte com a gente, a Gorete. Ela mandou um áudio aqui, vamos ouvir.
4: Boa tarde para vocês, Joana Barreto, profissionais. Aqui é Gorete de Casa Amarela. Eu queria saber como diferenciar de uma pessoa que está realmente precisando de ajuda psicológica, que está doente com a depressão, como diferenciar daquelas pessoas que fazem drama só para chamar atenção e deixa toda a família refém, né? Todo mundo com medo que a pessoa cometa um suicídio. E a pessoa vive refém dessa pessoa, porque tudo ela diz que vai se matar, que vai sumir. E você passa a vida inteira naquela, né? Que é um caso que eu conheço. E a pessoa até hoje não morreu ainda, está vivendo de boa, e só infernizou por muito tempo a vida da família, dizendo que queria morrer. Como diferenciar um caso realmente sério com um caso desse, que só quer chamar atenção? Obrigada.
1: Obrigada, Gorete. Doutor Paulo.
5: É uma excelente pergunta. É uma coisa bastante recorrente que a gente acompanha, tanto principalmente nas emergências, principalmente na emergência psiquiátrica, quando a gente dá plantão, são casos que a gente vê com certa frequência. Então, eu diria que essa pessoa, ela precisa de ajuda psicológica, no mínimo. No mínimo, porque uma pessoa que... vamos lá, se a gente pensar uma pessoa que se propõe a dizer-se saudável, ela não faria esse tipo de coisa. Ela não faria algo que... Vamos pensar pelo lado da pergunta de Gorete.
1: Sim.
5: Para chamar a atenção. Se ela fosse saudável, ela não precisaria chamar a atenção de ninguém. Então, desde aquele momento, de que isso já demonstra uma certa insegurança em comunicação, isso demonstra uma certa uma postura de mobilização em torno daquela pessoa, isso demonstra uma impulsividade, isso demonstra uma... talvez um pouco de falta de tato em termos de lidar com a situação.

0: A vida dela tá sendo desperdiçada, entre aspas, com esse tipo de postura, com esse tipo de atitude. Ela precisa de ajuda, porque existe a desregulação emocional. A desregulação emocional e a oscilação emocional é uma coisa que tende a acontecer, principalmente nos anos da adolescência, mas tende a melhorar ao longo dos anos, sobretudo a partir dos 30 anos em diante, isso tende a se arrefecer, a diminuir. Mas, em alguns casos, são mais extremos. Então, isso precisa ser visto com atenção. Ninguém tenta... às vezes a gente pergunta, não, mas faz isso para chamar atenção? Às vezes, o comportamento de machucar-se, de lesionar-se, de provocar algo contra si, é uma forma de regulação própria. É uma forma daquela própria pessoa lidar com aquela situação, porque ela não sabe de outra forma. Então, eu diria que essas pessoas precisam de ajuda, precisam de acompanhamento.
1: A gente falou de vários fatores aqui, e que as pessoas, normalmente, que têm esses pensamentos suicida, por exemplo, elas não vão demonstrar isso. Elas podem não demonstrar isso, né? Elas tentam ali esconder, se mostrarem fortes e tudo mais. Existem alguns sinais que a gente pode ficar e acolher e tudo mais. Agora, doutora, tem muitos casos relacionados a dívidas. Aí, veja, os motivos são muitos. Pode ser a solidão, pode ser porque não é reconhecido. Enfim, podem ter vários. Mas dívida é um problema também muito recorrente. Então, como sair dessa fase difícil, né? Porque conversando com outra pessoa, ela pode até dizer que está devendo, a outra pessoa pode ser que não tenha dinheiro para ajudar. Mas como ajudar, então, alguém que está passando por essa situação a sair dessa fase difícil e ela ver um caminho?
2: Acho que ela precisa ter uma organização financeira, pelo menos ali, a médio e longo prazo, né? Às vezes a gente olha assim e vê uma cena e acha aquilo bem catastrófico. Então, você só pensa no que de pior pode acontecer ali diante daquele cenário. Mas parar para encontrar pessoas que possam nortear, né, ver caminhos, ver possibilidades, né, porque a vida ela é muito interessante, ao mesmo tempo muito complexa. Por vezes você tem histórias e histórias de pessoas que transformaram várias adversidades, inclusive as financeiras, Sim. em vantagens futuras, no sentido de conseguir se reestruturar, não é? Se relançar no mercado e dar uma volta por cima. Não é? Então, a gente também observa que no cerne de uma pessoa que está em sofrimento, a gente tem ali uma arquitetura cognitiva que seria o conteúdo dos pensamentos muito disfuncionais e não saudáveis. Ali, vamos dizer que o conteúdo dos pensamentos pode estar adoecidos. Então, adoecido, a gente só pensa no que de pior pode acontecer, a gente acha que nada dá certo, que tudo que fez na vida foi errado, que ninguém nos ajudou. A gente sempre na TCC para orientar que as pessoas parem para refletir melhor sobre o que elas pensam, né? Então, assim, será que nada realmente que você fez na vida foi certo, né? Será que esse momento vai te definir como pessoa da dívida, né? Será que não tem outra forma de olhar para a tua vida que não seja só a parte financeira, né? O que é que te faz, o que é que te impulsiona na vida para ficar aqui, né? O que é que você ainda tem de projetos para você desenvolver, né? Que sonhos você ainda quer alcançar? O que eu, como profissional, não falo de estatística, não falo de nada. O que eu percebo é que, muitas vezes, as pessoas elas estão numa exaustão psíquica. E a pessoa que está em dívida pode estar ali numa exaustão psíquica. Seria ali um congestionamento, uma combustão emocional. Porém, a gente parar também para diluir um pouco essas emoções, entendendo que a vida é uma ambivalência. Uma hora a gente ri, outra hora a gente chora, uma hora a gente está no prejuízo financeiro, outra hora a gente está na tranquilidade. Uhum. Então, às vezes, parar para fazer uma visão em túnel, minha vida não faz mais sentido porque eu estou em dívida financeira, é olhar apenas para aquele momento que você está vivendo. Quem de nós nunca viveu situações adversas, né? Então, é olhar para dizer assim, eu estou com uma dificuldade hoje, mas eu tenho possibilidade de me reinventar, eu posso encontrar alternativas, né? E não tirar a própria vida em virtude, em função de uma cena que, de fato, pode não estar fácil, mas observar que essa dificuldade e essa transição que ali não é favorável, é humana, né? Então, olha,

0: olhar para nós, olhar para a gente com uma autocompaixão, não é? Reconhecendo e apreciando a nós mesmos, assim, acolhendo até as próprias imperfeições,
1: Exato.
0: abraçando os nossos erros, não é? Entendendo que somos seres humanos, não é? E é o que nos diferencia, não é?
1: Dos outros seres,
0: Dos
1: né?
0: outros seres. Então, tá tudo bem falhar vez por outra, mas o que é que eu posso fazer de melhor para mim, por mim e por essa situação que não foi a melhor na minha vida?
1: Doutora Adriana Moraes, está chegando ao fim do consultório. Quer deixar aqui um contato, uma rede social?
0: Adriana Moraes com E, PSI é o meu Insta, não é? E estou à disposição.
1: Muito obrigada por estar aqui com a gente. Doutor Paulo Brito, muito bom também tê-lo com a gente nesse consultório. Quer deixar um contato, uma rede social?
2: Muito obrigado pelo convite, pela oportunidade. P_ Brito Júnior, Paulo Brito. Se colocar no Google, aparece.
1: Tá ótimo. Muito
2: Certo?
1: obrigada
2: Muito
1: também por
2: obrigado.
1: estar com a gente. Sejam sempre bem-vindos. Gente, e quem quiser também pode ligar para o 188, tá? Que é o Centro de Valorização da Vida, CVV. 188, você liga que você vai ser ouvido, não vai ser julgado e vai ser orientado. E para quem está perto de alguém assim, escute, acolha, não julgue. Esse é o consultório do Rádio Livre. A produção foi de Gabriela Bento, trabalhos técnicos de Big Alves, Edilson Lima e João Alves, na coordenação de jornalismo Vitor Tavares.
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4: E hora certa, são 5 horas no Recife.
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5: Bom dia.
4: Segundou, né, gente boa brasileira? Nova semana, tenha calma, hein? Tenha calma, entenda que maravilha temos e termos a chance que Deus nos dá de começar tudo de novo com vitórias. Ninguém explica a Deus. A sua forma de trabalhar é perfeita e o seu tempo nunca se atrasa. Não vivemos pela lógica humana, mas pelo poder da fé. Na lógica humana, os simples jamais chegariam ao poder. E os exemplos mostram ao contrário, desde os fatos bíblicos até os dias atuais. Deus usa o improvável para realizar algo extraordinário. Ele não precisa de probabilidades, mas de possibilidades. A fé enxerga o que os olhos não veem e faz acontecer até o impossível para mostrar o poder de Deus. Não precisamos entender o trabalhar de Deus, mas confiar. Ele sempre nos surpreende. Creia. Ótima semana e muito bom dia.
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4: E que linda família brasileira. Bom dia, boa tarde, boa noite. Onde você estiver, segundo minha gente, dia 14 de setembro de 2026. Já se passaram 257 dias do ano, faltando 108 para o ano acabar. Hoje é dia do frevo, frevo, frevo e dia da cruz. A Igreja Católica celebra a exaltação da Santa Cruz. Com trabalhos técnicos de Avanildo Sergueira.
6: Bom dia!
4: Aí Sergueira e produção de Gabriela Bento em rede. Pela Rádio Jornal Recife, Limoeiro, Caruaru, Garanhuns, Pesqueira e Petrolina. Estamos começando mais um programa A Voz do Povo.
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4: Canta choque da alegria, fala mansa.

0: 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As primeiras informações para vocês, familiares de todo o Brasil, família pernambucana, todos os trabalhadores, motoristas, motociclistas, ciclistas, policiais civis e militares, os nossos amigos médicos, enfermeiros, advogados, sempre contribuindo com a programação da Rádio Jornal. Aí Recife 90.3 FM, capital do Frevo. É a Veneza Brasileira. Rádio Jornal Limoeiro 99.5 FM. É a Princesa do Capibaribe. Rádio Jornal Caruaru 91.3 FM. É a capital do forró. Garanhuns 107.5 FM. É a Suíça Pernambucana. Linda cidade. Alô, você de Pesqueira, olha a graça, hein? Terra da Graça, 90.9 FM. Petrolina, vem fazer parte desse cordão, 90.5 FM. Princesa do Sertão. Um abraço para todos vocês. Segundo,
1: eu quero segundo, entrar
0: nessa folia.
1: Você sabe lá que é
0: sabe
1: isso?
0: Lá o que é isso? Abraçando todos os agricultores aí responsáveis pelo cultivo do solo para produzir nossa alimentação. Que responsabilidade, hein? Felicidade para todos vocês.
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0: A diferença, vocês que fazem a agropecuária. Abraçando todos vocês.
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0: Sem o amor não há carnaval, sem você meu bem não há carnaval, sem você família não há carnaval, sem você trabalhador não há carnaval. O carnaval está chegando, hoje é dia do frevo, frevo, frevo, frevo. Como diz o seu Valença, vou botar um frevo na cabeça de vocês.
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0: Entra, entra.
1: Você sabe lá,
0: sabe lá o que é isso? Meus amigos da agropecuária, cuidando dos bovinos, os suínos e as aves. Porque isso vale.

0: Isso vale sim, um abraço para todos vocês. Do Sertão ao Cais, do Cais ao Sertão. Alô você, do Litoral Norte e Sul. Alô Paulista, zonas da Mata Norte, Sul, Agreste e Sertão.
1: Um sorriso de paz
0: para vocês.
1: São coisas que valem muito, companheiro. Valem um monte de abraço.
0: Um monte de abraço, início da semana. É a segunda-feira, efetivamente o início da semana. Vamos trabalhar. É digno, é digno. E cuidar da terra. Um pedacinho, um pedação, seja lá o que for, cuida da terra. O pão, alô, panificadores, bom dia pra vocês. Vale um abraço, sim, para todos os chefes de cozinha, com a nossa rica e gostosa gastronomia.
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0: menina, ô menino, rapaziada, olha a escola. Atende, atende, professor, atende o professor, a professora. Respeito é bom e eu gosto. Vale um abraço, carinho, para todos os professores, alunos juntos.
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0: Eita! Olha o cheiro dela! Olha o cheiro dele! Vem pra cá, vem pra cá! E pra saber do tempo?
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0: Ô, Gabriela Bento, vem comigo, vem.
3: Muito bom dia para você, bom dia para os ouvintes da Rádio Jornal. Vamos à previsão do tempo para esta segunda-feira, de acordo com a Agência Pernambucana de Águas e Clima, APAC. Na região metropolitana do Recife e também nas zonas da Mata Norte e Sul, o tempo fica parcialmente nublado a claro, com chuvas rápidas e fracas de forma isolada durante a madrugada e as primeiras horas da manhã. A temperatura varia entre a mínima de 20 e a máxima de 30 graus. No agreste do estado, o tempo fica parcialmente nublado a claro, sem chuva. Os termômetros variam entre a mínima de 16 e a máxima de 31 graus. No sertão do estado, a previsão é de tempo parcialmente nublado a claro, sem chuva em toda a região. A temperatura varia entre a mínima de 14 e a máxima de 35 graus. No arquipélago de Fernando de Noronha, o tempo fica parcialmente nublado, sem chuva. A temperatura varia entre a mínima de 25 e a máxima de 30 graus. Gabriela Bento, Rádio Jornal, Rádio Notícia.
0: Muito bem, Gabriela Bento, um abraço para você, obrigado pela informação. Agora são 5 horas e 12 minutos, 5 e 12.
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0: Jornal do Comércio, a diferença é enorme para você, as informações e as manchetes. Ministros pressionam Fachin a adiar sessão sobre Moraes. A expectativa, você vai acompanhando tudo aqui na Rádio Jornal do Sistema Jornal do Comércio de Comunicação. Presidente do STF manteve a sessão agendada para terça, ou seja, amanhã. Ministros próximos a Moraes insistem no acesso aos dados do celular de Vorcaro. Flávio Dino retira sigilo da investigação sobre Dark Horse. É o filme, né? Campanha de Lula faz mobilização nacional. Flávio cancela agenda por chuvas. Nova regra da ANAC, que pune passageiros indisciplinados, entra em vigor hoje. Olha aí, você que vai pegar o avião. E mais. Parada da Diversidade celebra 25 anos com mensagem de amor. Destaques de capa da edição de hoje do seu Jornal do Comércio. Para saber, tem que ler o JC.
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0: É para você que está aniversariando hoje. E segundo a astrologia, para você que é de virgem, você tende a sentir uma onda de disposição maior, o que vale a pena aproveitar, hein? Se tem um projeto pessoal para apresentar, uma mudança no visual que queira fazer, ou um posicionamento esperando espaço, este é o momento, hein? Aproveite para dar um gás no que faz sentido desenvolver. E com você, aniversariando hoje, estaria ela, que deixou muita saudade, a grande cantora Amy Winehouse.

0: Profundo contralto vocal, conhecida por toda essa sua potencialidade na voz. Deixou muita saudade. Ela que nasceu no 14 de setembro, olha aí, 14 de setembro, um dia como hoje, em 83. E, minha gente, ela nos deixou com muita saudade, faleceu em 23 de julho de 2011, em Londres, na Inglaterra. A saudade dela, Amy Winehouse.
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0: É, para você saber muito mais aqui na Voz do Povo, muito mais aqui, olha. E dizer o seguinte, que você, meu amigo, você, minha amiga, se tem algum tipo de reclamação a fazer, você tem o WhatsApp da Rádio Jornal assim.
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0: Muito bem, e já tem aqui o Roberto comigo em Santo Amaro. Vem comigo, vem.
2: Aqui quem fala é Roberto José de Santo Amaro, mais uma vez para denunciar a escuridão no Parque 13 de Maio, Paulo. A gente que caminha por lá, né, sempre no final da tarde, se depara com pouca luminosidade, escuridão tremenda e risco de assaltos. Peça aí para que alguém de direito possa resolver essa bronca, por favor. Um abraço.
0: Então tá bom. Olha, minha gente, a reforma tributária exige que empresas do Simples avaliem novo modelo de recolhimento. Não é isso, Gabriela Bento?
3: Mais de 160 mil empresas de Pernambuco enquadradas no Simples Nacional precisam avaliar até o dia 30 de setembro como vão recolher os novos tributos criados pela reforma tributária. A mudança envolve o IBS, Imposto sobre Bens e Serviços, e a CBS, Contribuição sobre Bens e Serviços. Isso, segundo o especialista em finanças e contabilidade do Sebrae Pernambuco, Cleto Paixão, a escolha deve levar em conta o perfil de cada negócio.
4: Bom, ele tem que escolher agora se ele permanece no Simples Nacional, se ele muda para um sistema híbrido ou se ele sai do sistema do Simples Nacional e passa a tributar a sua empresa com base no lucro presumido ou lucro real. Para que ele perceba se essa mudança para ele é necessária, ele precisa verificar alguns aspectos, que é seus fornecedores, seus clientes, seu faturamento, né? Para que ele analise isso junto com um profissional contábil e veja qual é a melhor opção para ele. Uma opção interessante é, por exemplo, se por acaso ele só vender para a pessoa física, né, pode ser que seja interessante ele permanecer no Simples Nacional. Se o faturamento dele for 100% bem maior para uma empresa jurídica, ele vende para outra empresa jurídica, então pode ser que ele tenha que mudar ou partir para um sistema híbrido. Mas tudo tem que ser analisado, visto e calculado, porque não existe uma receita de bolo para isso.
3: De acordo com Cleto Paixão, empresas que vendem principalmente para outras empresas podem ter motivos para avaliar o modelo híbrido. Já negócios voltados diretamente ao consumidor podem encontrar vantagem em permanecer no Simples Tradicional.
4: A princípio, o mais vantajoso é ele permanecer ainda no Simples Nacional, tá certo? Porque quem está comprando dele não vai precisar da geração de crédito tributário, tá certo? Então, nesse parâmetro, é bom que ele veja isso daí, mas, a princípio, ele permanecendo no Simples Nacional talvez seja a melhor opção para ele.
3: O Sebrae disponibiliza um simulador gratuito da reforma tributária para ajudar o empresário a comparar os cenários. A ferramenta está disponível no site sebrae.com.br e também é possível buscar orientação com os consultores da instituição. Vale lembrar que a mudança não se aplica ao MEI. Gabriela Bento, Rádio Jornal, Rádio Notícia.
0: Tá bom, Gabriela, um abraço para você, obrigado pela informação. E tem Jota de Cavaleiro aqui comigo, vem ouvinte comigo, vem.
5: Aqui é o Jota de Barro de Cavaleiro. Gostaria de saber o que é que está acontecendo com a prefeitura de Jaboatão, dos Guararapes, que não está colhendo lixo, tá? Mas quando o lixo, quando ele acha que deve colher, está um descaso, muito lixo aqui, e ele não tem dia, não tem hora para passar essa coleta de lixo. Vamos procurar uma falta de respeito com a população de Jaboatão. Gostaria de saber qual o motivo que é que está acontecendo.

0: aí na Secretaria de Limpeza Urbana de Jaboatão. Bom dia, Jota de Cavaleiro.
1: Então tá certo, Jota de Cavaleiro. O pessoal reclamando sempre aí a coleta de lixo. Minha gente, plataforma online amplia a capacitação de profissionais e busca reforçar a segurança no atendimento em hospitais do IUPAs, viu? Roberta Gotinho traz a informação.
2: A Fundação Manuel da Silva Almeida e o Hospital Maria Lucinda lançaram uma plataforma online voltada à capacitação de 5 mil profissionais de saúde. A ferramenta oferece cursos, treinamentos e atualizações para colaboradores de 3 hospitais, 7 UPAs e 2 unidades especializadas administradas pela Fundação. Ana Cristina Passavante, que é superintendente de gestão administrativa da Fundação, detalha que a proposta é facilitar o acesso à formação, permitindo que os profissionais estudem de forma remota e flexível. A plataforma, segundo ela, também acompanha a participação e o desempenho da equipe.
3: A Fundação Manuel da Silva Almeida espera que a capacitação contínua dos profissionais, por meio dessa plataforma Educa Mais FMSA, ela venha contribuir para o desenvolvimento e o aprimoramento das competências técnicas e comportamentais das nossas equipes, fortalecendo uma cultura de aprendizado permanente e de melhoria contínua para os nossos funcionários. Esperamos que esse investimento em educação venha refletir diretamente na qualidade e na segurança da assistência prestada aos nossos pacientes.
2: Ana Cristina explica que, na prática, a proposta é melhorar o atendimento, reduzir as falhas, tornando os procedimentos mais seguros e garantindo, assim, um acolhimento mais humanizado aos pacientes.
3: Na prática, também, o principal benefício que entendemos é o investimento ao nosso paciente de forma direta. De que forma, com a qualificação dos profissionais, podendo contribuir para um atendimento mais seguro, mais ágil, acolhedor e resolutivo, reduzindo as ocorrências de falhas, fortalecendo a segurança do paciente e, sobretudo, proporcionando uma melhor experiência durante toda a jornada dos nossos pacientes sobre o nosso cuidado.
2: Roberta Coutinho, Rádio Jornal, Rádio Notícia.
1: E aqui no WhatsApp da Rádio Jornal está meu amigo João Carlos de San Martín dizendo bom dia para você e todo o pessoal bom e amigo de San Martín. Ele está dizendo que está impossível caminhar pelas calçadas da Avenida Conde da Boa Vista. Os donos de fiteiros estão fazendo puxadinhos e não tem como circular. E Daniel de Camaragibe, o que diz?
4: Daniel de Camaragibe, companheiro, a situação aqui é crítica. Eu não sei o que é que está acontecendo com coleta de lixo, porque nunca resolvem isso. Atrasa, o bairro do Céu Azul está cheio de lixo. A coleta até o presente, hoje é domingo, né? É segunda, quarta e sexta, não passou ainda. E buraco não se fala, né? É daquela maneira. Crítico. Transporte público piorou. Só Jesus na causa, porque as promessas são muitas, principalmente agora, e não cumprem. Só Jesus na causa. Forte abraço.
1: Para você também, meu amigo, e tem aqui também o Iraí. Iraí Silva de Tabatinga, mandando um alô para todo mundo e um bom dia, uma boa semana para você também. Olha, minha gente, Pernambuco amplia acesso ao patrimônio cultural com tours virtuais de museus. Não é isso, Ernesto Pereira?
5: Tecnologia e história devem andar juntas. Foi nesse pensamento que a Secretaria Estadual de Ciência, Tecnologia e Inovação, SECT, digitalizou mais 5 museus do estado de Pernambuco, que passam a contar com tours virtuais. A iniciativa foi anunciada nesta semana. A plataforma, que faz parte do programa Patrimônio de Pernambuco Digital, está disponível na internet e inclui mais de 10 espaços culturais de todas as regiões do estado. Quem fala sobre essa iniciativa é o diretor de inovação da Secretaria de Ciência, Tecnologia e Inovação, César Andrade.
6: O Patrimônio PE Digital é uma iniciativa de digitalização e disponibilização do patrimônio cultural de Pernambuco, permitindo ampliar o acesso da população a acervos, espaços de memória e referências culturais do estado por meio de um ambiente totalmente digital. O acesso é realizado pelo portal PE Digital no endereço pedigital.pe.gov.br. A Atualmente, nós temos disponíveis 17 digitalizações, sendo 15 museus e 2 edições da FENEARTE, dos anos de 2025 e 2026. Dos 15 museus, nós temos museus desde a região metropolitana, passando

0: por museus situados já no Agreste, como a Casa do Mestre Vitalino.
1: De acordo com a SECT, os tours se tornam possíveis a partir da captura de imagens em cada local. A tecnologia permite a visualização dos espaços internos e salas de exposição em 360 graus. Além das obras, as pessoas conseguem ver os textos de apoio e as instalações interativas. Segundo César Andrade, a iniciativa ajuda a democratizar a informação por meio da tecnologia.
0: O projeto contribui para a preservação e valorização e democratização do acesso ao patrimônio cultural pernambucano. A digitalização amplia o alcance dos museus e espaços de memória, facilitando o acesso de pessoas que não podem visitá-los presencialmente, fortalecendo a divulgação da história, da arte e das manifestações culturais de diferentes regiões do Estado. Também representa um importante uso da tecnologia para aproximar o patrimônio cultural e sociedade.
1: Os novos museus digitalizados são Museu Pinacoteca de Igaraçu, Museu da Abolição e o Memorial Dom Helder Câmara, no Recife, além do Museu da Fauna da Caatinga, Semafauna, em Petrolina, e o Museu do Doce de Pesqueira. Vale ressaltar que para conferir esses e outros museus digitalizados, basta procurar por pedigital.pe.gov.br. Mais uma vez, pedigital.pe.gov.br. Ernesto Pereira, Rádio Jornal, Rádio Notícia.
2: Muito bem, meu amigo, obrigado pela informação. E está aqui comigo, de Goiânia, Francelino. Ô, Francelino, bom dia para você. E ele diz, o pernambucano é um ser diferenciado. Quando botam sertanejos no São João de Caruaru, fica todo mundo arretado. Aí, empurramos um piseiro e muito frevo no Rock in Rio com João Gomes e estamos todos orgulhosos. Viva meu país pernambucano! É verdade, meu amigo. Ele puxou esse pessoal todo aí, né? Muitos pernambucanos com ele e isso foi orgulho para Pernambuco em todo mundo. Então, o João Gomes levou Spock, levou também outros cantores maravilhosos, Macuca e tal. Então, muitos acompanharam e só Pernambuco ganhou com isso, né? Não somente o João Gomes, o piseiro. Então, é um orgulho realmente. Olha, minha gente, Diraldo de Ouro Preto, vem comigo, vem. Aí, Assis? Então, vem comigo, Assis.
3: Eu gostaria de chamar a atenção da Secretaria de Serviços Públicos da Prefeitura do Paulista, pois as ruas Ametista, Amazonita e Rua 4, as águas já secaram por conta do sol e o momento é esse de passar uma máquina e vir a iluminação pública, pois assaltos, furtos, a bicicleta está acontecendo nessas artérias, não é? Mesmo com a intervenção da polícia, mas ainda continua. Obrigado, Assis do Janga.
2: Olha aqui, minha gente, especialistas questionam eficácia do modelo de segurança de El Salvador para o Brasil. Será? Kevin Paes.
4: Candidatos das eleições presidenciais que representam a direita defendem o modelo de El Salvador para a segurança do Brasil. No entanto, na prática, especialistas avaliam que o modelo Bukele não seria eficaz no nosso país e seria necessária uma nova Constituição Federal para que as medidas fossem implementadas. O artigo 5º da Constituição Federal, que não pode ser modificado, utiliza o princípio da presunção da inocência, ou seja, que o réu é inocente até que se prove o contrário, até a decisão judicial que não caiba mais recurso e o do devido processo legal, em que as etapas processuais devem ser respeitadas pelas partes. A socióloga e coordenadora executiva do Gabinete de Assessoria Jurídica às Organizações Populares, GAJOP, Edna Jatobá, fala sobre as diferenças entre o Brasil e El Salvador.
5: El Salvador. Sabe qual é a população de El Salvador? 6 milhões de pessoas. É uma população menor do que a população do estado de Pernambuco. El Salvador também é um país pequeno. Se a gente pega o nosso estado de Pernambuco e divide por 5, El Salvador equivale a 1/5, um pedacinho desses 5 pedaços do estado de Pernambuco. E nesse país, 2,5% da sua população adulta está encarcerada. E esse foi o modelo que tem sido propagado, né, como o modelo que vai resolver a questão da segurança.
4: O funcionamento do crime organizado no Brasil e em El Salvador também devem ser considerados. O PCC e o CV têm estruturas que se assemelham às de empresas multinacionais, com negócios diversificados, operações de lavagem de dinheiro e conexões com redes internacionais de tráfico de drogas de difícil identificação. Já as facções salvadorenhas são territoriais e têm marcadores claros de pertencimento, como tatuagens. Edna Jatobá analisa as prisões que ocorrem em El Salvador e o crime organizado no Brasil.
5: Lá em El Salvador, basta você ter uma tatuagem. Estão prendendo gente de gangue. Tem atuação de gangues, né, violentas, óbvio. Mas estão prendendo gente de gangue, gente que não é de gangue, gente que eles acham que parece que é de gangue, né? E a gente sabe quem é que paga essa conta no final. E aí tem uma outra questão. Essas gangues violentas, que aterrorizam a população, e a gente reconhece que isso existe, elas não têm a proporção do crime organizado do Brasil. São gangues locais de articulação no território de El Salvador. E ainda assim são gangues muito violentas e perigosas. Mas vamos comparar com o crime organizado no Brasil, que tem ramificações internacionais, que não estão só no varejo ou no atacado do tráfico de drogas, mas já dominam outros setores da economia, inclusive.
4: O regime de El Salvador passou a permitir que a polícia prendesse pessoas sem mandado e as mantivesse detidas por longos períodos antes de uma acusação formal, além de restringir o acesso dos presos à defesa, medidas estas que ferem a Constituição brasileira. Kevin Paes, Rádio Jornal, Rádio Notícia.
2: Aí, minha gente, vamos frevar? Olha, hoje é o Dia Nacional do Frevo, celebrado, data homenageia o nascimento do jornalista Oswaldo da Silva Almeida, ou Oswaldo Oliveira, considerado o primeiro a usar e popularizar o termo frevo para definir o ritmo e a dança. Você sabe muito bem que aqui em Pernambuco é 9 de fevereiro, mas a gente canta com ele para festejar o frevo. Alceu Valença!

0: Muito bem, aí o frevo pernambucano, 9 de fevereiro, né? Mas o frevo nacional é hoje, 14 de setembro. Viva o nosso frevo, viva a nossa música. Agora são 5h38.
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0: Bem, minha gente, estamos com o advogado trabalhista e previdenciarista, doutor Ney Araújo. Muito bom dia, doutor.
2: Bom dia, Paulo Roberto. Bom dia para todos os ouvintes da nossa Rádio Jornal. Vamos trabalhar?
0: Trabalhar com frevo, olha aí. E tem essa pergunta aqui. O meu empregador pode ser punido por estar ameaçando demitir quem não votar no seu candidato? Isso é um crime, né, doutor?
2: É um crime eleitoral, Paulo. Ele pode ser punido, sim, até mesmo com detenção e pagamento de multa, desde que assediar os trabalhadores empregados para que votem o candidato que ele deseja é crime, não é? Para fazer aí a coação, a humilhação, o constrangimento, ameaças, para que vote ou deixe de votar, é crime.
0: Pronto, e tem aqui outra pergunta. Estou na escala no dia das eleições, ainda, olha, no segmento, né? Estou na escala no dia das eleições. Vou ter que justificar porque não vou poder votar. E aí, doutor?
2: Bom, veja só, tirando logo uma dúvida aí das pessoas, dia das eleições não é feriado, não é feriado. Entretanto, quem tiver que trabalhar nesse dia, o empregador é obrigado a conceder o espaço de tempo para que a pessoa possa votar. Também é crime se o empregador impedir ou embaraçar, dificultar, para que a pessoa tenha o direito, né, da pessoa de votar, não é? Que é um direito previsto na própria Constituição Federal. Portanto, é crime também. A pessoa deve ter, sim, o espaço de tempo necessário para poder votar.
0: Ô, doutor, tem aqui no WhatsApp da Rádio Jornal, mandou agora, o Geraldo mandou uma pergunta. Eu trabalhei 23 anos em atividade insalubre no hospital e 15 anos em outra atividade no mesmo hospital. Tenho 58 anos de idade. Aí ele pergunta, pode se aposentar?
2: Paulo, veja só, se ele trabalhou 23 anos em atividade insalubre, acrescendo isso, esse tempo de 40%, passa de 30 anos. Com mais 15, ele vai lá para 45. Consequentemente, terá direito, sim, a uma aposentadoria. Precisa de ver qual a melhor regra, não é, que ele se encaixa para que ele tenha esse benefício. É conversar logo com um advogado previdenciarista, porque ele tem esse tempo todo, ele poderia estar jogando dinheiro fora há muito tempo, né? Ele poderia estar aposentado.
0: Pronto, meu amigo Geraldo, aí a resposta para você. E ainda tem outra pergunta aqui, hein? Pode me explicar o que é a revisão do milagre da aposentadoria? O que é isso, doutor?
2: Pois é, Paulo, isso ficou conhecido como um milagre porque poucas, não é, ou uma contribuição para aquelas pessoas que já tinham completado o tempo, não é, de carência de no mínimo 15 anos, podia dar uma aposentadoria excelente. Isso num pequeno espaço de tempo, que foi de 13 de novembro de 2019 a 5 de maio de 2022. Inclusive, isso estava sendo questionado no Supremo, né? E, aliás, no Superior Tribunal de Justiça, e foi decidido que naquele período não havia uma lei que determinasse a aplicação do fator mínimo. E por isso mesmo, quem se aposentou nesse período que eu disse aqui, 13 de novembro de 2019 e 5 de maio, de 2022, quem se aposentou por idade e houve a aplicação do fator no divisor mínimo, pode ter uma revisão que pode dar aí valor expressivo, um aumento expressivo no benefício.
0: Bom, minha gente, você está ouvindo na Rádio Jornal, na Voz do Povo, o advogado trabalhista e previdenciarista doutor Ney Araújo. E tem mais uma pergunta aqui. Ele tem 60 anos de idade, 16 anos de contribuição e quer saber se pode se aposentar. Ele pode, doutor?
2: Bom, se for homem, ele pode se aposentar. Se for, por exemplo, porque a regra geral é de 65 anos, mas com 60 ele pode se aposentar se tiver alguma deficiência ou se for rural, é possível sim que ele se aposente, Paulo.
0: Pronto, você ouviu na Rádio Jornal o advogado trabalhista e previdenciarista doutor Ney Araújo. Muito bom dia, doutor. Muito obrigado.
2: Eu que agradeço a você, a todos os ouvintes. Tenham todos uma feliz e abençoada semana. Até a próxima, Paulo, se Deus quiser.
0: Até a próxima. Agora são 5 horas e 44 minutos.
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0: Jornal do Comércio, a diferença é enorme. Ministros pressionam Fachin a adiar sessão sobre Moraes. Presidente do STF manteve a sessão agendada para terça, ou seja, amanhã. Você acompanha. E ministros próximos a Moraes insistem no acesso aos dados do celular de Vorcaro. Flávio Dino retira sigilo da investigação sobre Dark Horse. É o filme, né? Minha gente, campanha de Lula faz mobilização nacional. Flávio cancela agenda por chuvas. Mas nova regra da ANAC, que pune passageiros indisciplinados, entra em vigor hoje. Vai pegar o avião? Então presta atenção. Seja disciplinado, meu amigo. E mais. Parada da Diversidade celebra 25 anos com mensagem de amor. Destaque de capa da edição de hoje do seu Jornal do Comércio. Para saber, tem que ler o JC.
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0: Em destaque, de rua, de bloco ou canção, hoje é o Dia Nacional do Frevo. Expressão cultural made in Recife, que reúne música, dança e identidade. Hoje é o Dia Nacional e o dia 9 é o nosso dia, o Dia do Frevo aqui em Pernambuco, tá certo? Ainda dá tempo de fazer a fezinha para Loto Fácil da Independência de 300 milhões de reais. Prêmio que será sorteado amanhã e que não acumula, minha gente. 25 pacientes cadastrados serão beneficiados com a retomada da entrega de próteses oculares pela Fundação Altino Ventura. Então, presta atenção, hein? 25 pacientes cadastrados serão beneficiados com a retomada da entrega de próteses oculares pela Fundação Altino Ventura. Ô, você já tem a nova carteira de identidade nacional? Tem? Então, a partir das 8h10 da manhã, serão abertas novas vagas para agendamento online nos canais oficiais do Estado. E você, está prestes a completar um mês? Olha, está prestes a completar um mês decisão do STF que amplia medidas protetivas da Lei Maria da Penha a toda forma de violência contra a mulher baseada no gênero. Tem mais para você, redator de plantão. 6 horas.
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0: Acordando você, motivando você para mais uma bela semana. Terminou a Voz do Povo. Obrigado pelo carinho da audiência. E você continua na Rádio Jornal agora com Bola de Primeira.
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0: De boa, né, torcedor? Venceu lá o Maringá. Agora tem que vencer o Floresta aqui. Outras informações com Leonardo Boris.
5: Bom dia para você, amigo. Bom dia para você que está ligado aqui no Bola de Primeira. E o Santa Cruz retorna às atividades amanhã à tarde. Hoje, folga geral para a rapaziada do Tricolor do Arruda, que derrotou o Maringá no último sábado por 1-0. Com um golaço de Matheus Vinícius. Ontem, jogadores chegaram às 8h25 da noite, foram liberados no aeroporto. Santa Cruz, que é líder do Grupo B, com 6 pontos ganhos. E agora tem o Floresta pela frente no próximo domingo, jogo marcado para as 16h. E ontem saiu a primeira parcial, 15 mil ingressos já com os torcedores do Santa Cruz. Para a partida contra o Floresta, Alex Juan será reavaliado, ele que foi substituído no intervalo por conta de dores no joelho. E o técnico Christian de Souza fala da vitória do último sábado.
6: É uma vitória importante, né? Mantemos a invencibilidade fora de casa, isso é uma marca muito importante, nos dá solidez. Segundo jogo sem tomar gol, a nossa solidez defensiva é impecável, não há o que falar desses jogadores. E a gente vem evoluindo, né? A gente está sendo cirúrgico, aproveitando as oportunidades que tem, fazendo um jogo equilibrado, organizado, mas pés no chão. Agora é conter qualquer tipo de euforia. Nada pode desconcentrar esse elenco para a gente buscar o nosso acesso.
5: Aí a palavra do técnico Christian de Souza, falando aqui no Bola de Primeira. Bom dia!
0: Agora é vencer também o CRB, né? Outras informações com Leonardo Vasconcelos.
7: Valeu, amigo. Vamos atualizar as notícias do esporte, que finalizou hoje de manhã seus treinamentos no Recife e logo mais à tarde viaja para Maceió, onde vai enfrentar amanhã o CRB às 21h no estádio Rei Pelé, pelo fechamento da 28ª rodada da Série B. Depois da vitória por 2-0 diante da Ponte Preta na Ilha do Retiro, na reestreia do técnico Mariano Sosso, o Leão alcançou os 41 pontos e encostou no G6. Já o CRB, que está logo acima com apenas um ponto a mais que o rubro-negro, vem de uma derrota por 3-0 diante do Operário fora de casa. Ou seja, um duelo direto entre as equipes para ver quem consegue chegar na zona de classificação da Série B. Para esse jogo, o treinador argentino não vai poder contar com o meia Juan Alano, que se lesionou logo no início da partida contra a Macaca, devendo ficar 10 dias fora, e no seu lugar, o uruguaio Carlos de Pena, que entrou bem no jogo e deve ser acionado novamente. Em compensação, o técnico pode ganhar o reforço do lateral direito Claudinho, que estava tratando

0: e una postura dentro da Arena Campo che hai che sustentare. È isso. Ma depois migliorare comportamentos coletivos. E eu acho que para cada jogo, agora a Serie B é um jogo também com um adversário que tem qualidade, mas não tão só o nosso time vai ganhar ou vai vencer em função de um bom jogo quando tem disponibilidade de bola, bem? Senão tem que ter uma boa organização defensiva, mas tem que ser forte em duelos, tem que ser jogadores agressivos, bem? E acho que hoje tiveram muita atitude.
1: Tá aí as palavras do técnico Mariano Sosso e essas são as informações do esporte aqui no Bola de Primeira.
2: E depois dos comerciais, a gente volta para você do Náutico.
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1: É, torcedor, depois da derrota, tem que ser de primeira contra o Operário. E amanhã, outras informações com Raldinei Alves.
2: Muito bom dia para você e para todo mundo que está nos acompanhando aqui na Rádio Jornal. Hoje o elenco do Náutico faz no período da tarde o último treinamento antes do duelo que o Timbu vai ter amanhã, diante do Operário de Ponta Grossa, jogo válido pela 28ª rodada da Série B do Campeonato Brasileiro. O Náutico, que vem de uma derrota para o América Mineiro, perdeu pelo placar de 2-1 e tenta uma recuperação. Algumas informações importantes sobre esse time do Náutico. Paulo Sérgio, enfim, foi liberado pelo departamento médico, ele já estava no trabalho de transição física, mas já apareceu, inclusive, treinando normalmente, junto com o restante do grupo, em imagens divulgadas pelo próprio Náutico. A expectativa também fica pela situação do atacante Danielzinho. Já regularizado, já foi para o banco de reservas na partida passada contra o América, não chegou a entrar em campo, mas pode fazer a sua estreia com a camisa alvirrubra amanhã nesse jogo contra o Operário. O Náutico tem 37 pontos, o Operário de Ponta Grossa tem 43 pontos. É um confronto entre duas equipes que estão próximas, pelo menos em termos de pontuação, na tabela de classificação da Série B. Mas agora a gente vai ouvir, aqui no Bola de Primeira, o atacante Danielzinho, que se apresentou na chegada ao Náutico.
3: É um jogador de muita velocidade, que gosta do confronto, do drible, que está sempre buscando dar assistência, fazer gols, que é o mais importante para o Náutico. Graças a Deus, Deus me deu o dom, né? Eu posso atuar tanto na lateral, tanto na ponta, quanto de atacante. Eu quero poder ajudar o Náutico da melhor forma possível. O que o professor precisar, eu vou estar à disposição para ajudar. Já joguei de lateral direito, já joguei de ponta direita, já joguei de ponta esquerda. E sempre fazendo uma função muito bem, né? E estou pronto para ajudar na posição que o professor precisar. Eu quero poder ajudar da melhor forma. Eu já estou pronto. Tive uma fissura no metatarso. Passei 2 meses, né, para poder me recuperar o tempo certo que eles dão da recuperação da fratura. E graças a Deus, hoje estou 100%. Sentimento de felicidade, né? A gente poder estar em casa, voltar aqui para o Náutico é motivo de muito orgulho. A gente sabe a grandeza do Náutico. É motivo de muita felicidade para mim e para toda a minha família. Os familiares da minha esposa também.

0: também são daqui de Recife e isso é muito bom, né? Todos os funcionários, todos os jogadores, pessoal da comissão, todo mundo me acolheu muito bem e isso é um ponto muito importante, né, para a gente que está chegando. Todos os funcionários, como foi todo o pessoal da comissão, os jogadores, todo mundo me acolheu muito bem. Estou muito feliz e estou pronto para poder estrear, né? Que é isso que a gente quer jogar. Estou ansioso para jogar nos Aflitos, jogar junto com a torcida do Náutico, que sempre apoia o time os 90 minutos. Mandar um recado, chamar a torcida para o estádio para nos apoiar os 90 minutos, que são muito importantes para nós. A gente sabe que a gente vem de uma derrota e agora a gente precisa buscar a vitória novamente. Vamos buscar junto com o nosso torcedor. Chamar o torcedor para vir nos apoiar os 90 minutos para que a gente consiga sair com a vitória, que é muito importante para a sequência do campeonato.
1: Muito bem, palavras de Danielzinho, atacante do Náutico, são os destaques do Timbu, aqui no Bola de Primeira.
2: Pronto, minha gente, terminou o Bola de Primeira. Você continua na Rádio Jornal com o redator de plantão. Obrigado.
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2: Olá, muito bom dia a todos. Bom dia, Simone Oliveira.
4: Olá, Paulo Roberto. Bom dia para você e para todos. Uma semana maravilhosa.
2: Pois é, minha gente, segunda-feira, dia 14 de setembro de 2026.
4: Destaques, o redator de plantão, edição número 11.184.
2: Minha gente, de rua, de bloco ou canção, hoje é o Dia Nacional do Frevo. Expressão cultural made in Recife, que reúne música, dança e identidade.
4: Ainda dá tempo de fazer a fezinha para a Lotofácil da Independência, de 300 milhões de reais. Prêmio será sorteado amanhã e que não acumula.
2: 25 pacientes cadastrados serão beneficiados com a retomada da entrega de próteses oculares pela Fundação Altino Ventura.
4: Já tem a nova carteira de identidade nacional? A partir das 8h10 da manhã serão abertas novas vagas para agendamento online nos canais oficiais do Estado.
2: Está prestes a completar um mês, decisão do STF que amplia medidas protetivas da Lei Maria da Penha a toda forma de violência contra a mulher baseada no gênero. Agora são 6h01.
4: 6h01.
2: De rua, de bloco ou canção, hoje é o Dia Nacional do Frevo, expressão cultural made in Recife, que reúne música, dança e identidade.
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4: Ernesto Pereira.
5: Declarado Patrimônio Cultural Imaterial da Humanidade pela Unesco, o frevo é celebrado nesta segunda-feira, 14 de setembro, Dia Nacional do Ritmo. A data é uma convenção em homenagem ao aniversário do jornalista e escritor Oswaldo da Silva Almeida, apontado como criador e propagador da palavra frevo. Mesmo que a origem esteja relacionada a processos sociais, por volta do final do século XIX e início do século XX, não é possível encontrar uma data específica sobre quando nasceu o frevo. O que se pode definir são os elementos para o surgimento da manifestação. Quem detalha é o coordenador de memória do Passo do Frevo, Luiz Vinícius Maciel.
6: No final do século XIX, ali em 1890 e pouquinho, a gente já começa a ter os primeiros clubes pedestres, né, de desfiles a pé no Recife, que vão caracterizar os futuros clubes de frevo. Ou seja, esse tipo de festa, esse tipo de carnaval, de orquestras e bandas tocando marchas a pé nas ruas, já estava aparecendo por ali, já estava existindo, e isso com o tempo vai sendo entendido enquanto frevo. E alguns elementos importantes para o surgimento da manifestação, pensando na música e na dança, na música tem essa relação com as orquestras, com as bandas marciais, né, com as bandas civis e militares. Já a dança tem uma relação muito forte com várias expressões corporais muito fortes no Recife, em Pernambuco, como a capoeira, o caboclinho, os maracatus.
5: Além do dia 14 de setembro, o frevo é celebrado no dia 9 de fevereiro, que lembra a primeira vez em que o ritmo foi citado pela imprensa, no Jornal Pequeno, do Recife. Em comemoração ao Dia Nacional do Frevo, o Passo do Frevo, nas proximidades da Praça do Arsenal da Marinha, no bairro do Recife, traz uma programação gratuita e aberta ao público. Nesta segunda-feira, a programação inclui vivências de dança e música, visitas guiadas pela exposição Frevo Vivo e apresentações da Orquestra Paranambucá e da Companhia Abre Alas, a partir das 16h. Ernesto Pereira, Rádio Jornal, Rádio Notícia.
4: 6h04.
2: 6h04.
4: Já tem a nova carteira de identidade nacional? A partir das 8h10 da manhã serão abertas novas vagas para agendamento online nos canais oficiais do Estado.
2: João Lubambo.
7: A Carteira de Identidade Nacional é o novo documento que está substituindo gradualmente o antigo RG em todo o país. A principal mudança é a adoção do CPF como número único de identificação do cidadão. A medida tem como objetivo padronizar os registros, modernizar o sistema de identificação e aumentar a segurança contra fraudes. Mas quem ainda possui o RG antigo não precisa correr para fazer a troca. De acordo com as regras atuais, o documento continua válido em todo o território nacional até o dia 28 de fevereiro de 2032. A partir de 1º de março daquele ano, a nova carteira passa a ser um modelo obrigatório. A validade da carteira de identidade nacional varia de acordo com a idade. Para crianças de até 11 anos, o prazo é de 5 anos. Dos 12 aos 59 anos, a validade é de 10 anos. Para pessoas com 60 anos ou mais, o documento tem validade indeterminada. O delegado Mauro Cabral, diretor do Instituto de Identificação Tavares Buril, aponta mais detalhes.
8: Para a emissão do novo documento, basta acessar a plataforma de serviços do governo do estado, lá escolher dia, horário e local em que deseja ser atendido. A nova carteira também conta com a versão digital, mediante acesso à plataforma de serviços do governo federal, GovBR, e é válida em todo o território nacional na modalidade online.
7: Para solicitar a nova identidade, normalmente é necessário apresentar certidão de nascimento ou de casamento e estar com o CPF regularizado. Dependendo do estado, também pode ser exigido comprovante de residência. O cidadão ainda pode pedir a inclusão de informações adicionais, como nome social, tipo sanguíneo, fator RH e indicação de deficiência, desde que apresente a documentação necessária. A emissão da Carteira de Identidade Nacional já está disponível em todo o Brasil e o agendamento deve ser feito pelos canais oficiais do órgão responsável pela identificação civil em cada estado. João Lubambo, Rádio Jornal, Rádio Notícia.
2: Agora são 6h06.
4: 6h06.
2: 25 pacientes cadastrados serão beneficiados com a retomada da entrega de próteses oculares pela Fundação Altino Ventura.
4: Roberta Coutinho.
9: A Fundação Altino Ventura entrega nesta segunda-feira, dia 14, próteses oculares a pacientes do Centro Especializado em Reabilitação Menina dos Olhos, no bairro da Iputinga, zona oeste do Recife. A ação busca ajudar na recuperação da autoestima, bem-estar e qualidade de vida dos pacientes. Como detalha Luciana Rodrigues, coordenadora terapêutica do Centro Menina dos Olhos.
10: A prótese ocular, ela tem uma importância muito grande em relação à autoimagem do paciente. Ela vem justamente para resgatar essa autoestima deles, né? De como é que eles começam a se ver novamente. Porque muitos ficam deprimidos, não querem sair de casa, não querem se olhar no espelho. Muitos não tiram nem fotos Eles ficam até isolados mesmo.
9: Os pacientes que vão receber as próteses oculares foram encaminhados pela Secretaria de Saúde de Pernambuco. Eles já passaram por triagem e avaliação antes de seguirem para esta etapa final, que é a confecção do olho artificial e a implantação da prótese no paciente. Segundo Luciana Rodrigues, todo o processo segue o fluxo da secretaria através da regulação.
10: Todos os pacientes que vão receber a prótese ocular, eles vieram da regulação da Secretaria de Saúde do Estado de Pernambuco. E aí a gente mandou uma lista com essas pessoas que estavam na lista de espera e a Secretaria de Saúde regulou esses pacientes. Então eles passaram por um processo de uma consulta de triagem de prótese ocular com o especialista em plástica, que aí esse especialista em plástica encaminhou esses pacientes para uma avaliação biopsicossocial com a gente no centro de reabilitação.
9: A unidade de reabilitação Menina dos Olhos da Fundação Altino Ventura atende por ano uma média de 8 mil pacientes. Roberta Coutinho, Rádio Jornal, Rádio Notícia.
4: Agora são 6:09.
2: 6:09.
4: Ainda dá tempo de fazer a pezinha para Loto Fácil da Independência, de 300 milhões de reais. Prêmio será sorteado amanhã e não acumula.
2: Max Augusto.
11: Com um prêmio estimado em 300 milhões de reais, a Loto Fácil da Independência de 2026 já está com apostas abertas para o sorteio do concurso 3.780, que será realizado no dia 15 de setembro. O sorteio especial marca os 64 anos das loterias Caixa e tem uma diferença fundamental: o prêmio principal não acumula. A aposta simples com 15 números custa R$ 3,50, mas o apostador que quiser aumentar as chances pode jogar até 20 dezenas com um custo que chega a aproximadamente R$ 54 mil. Por conta do alto valor, a prática mais comum é a realização de bolões em grupo. O professor de estatística aplicada aos negócios da Uninassal e economista Alfredo Menezes explica as chances de acerto na Loto Fácil em comparação com outras modalidades, como a Mega Sena.
12: A probabilidade de se ganhar na Loto Fácil é de 1 em mais de 3 milhões. Loto Fácil é um jogo muito mais provável de se acertar que, por exemplo, uma Mega Sena. Na verdade, é 15 vezes mais provável se ganhar na Loto Fácil que na Mega Sena, porque no universo de 25 números tem de se acertar 15, diferentemente de uma Mega Sena, que a quantidade de números para se acertar é muito maior e a quantidade de números para se jogar é muito menor.
11: Caso apenas um apostador leve o prêmio de 300 milhões de reais, os rendimentos mensais podem variar de R$ 1.941.000 na poupança até mais de 3 milhões de reais em aplicações como a LCI. O economista Alfredo Menezes detalha o rendimento do prêmio, mesmo nas aplicações mais conservadoras do mercado financeiro.
12: O Loto Fácil vai premiar agora uns 300 milhões de reais. Na aplicação mais simplória, menos rentável que existe, que é a caderneta de poupança, o Felizardo poderia oferir ao mês 2 milhões de reais inicialmente.
11: As apostas podem ser feitas até às 10 da manhã do dia 15 de setembro nas casas lotéricas de todo o país ou pelo site e aplicativo das Loterias Caixa. Max Augusto, Rádio Jornal, Rádio Notícia.
2: Agora 6:12.
4: 6:12.
2: Unicap promove a partir de amanhã 4 dias de atividades voltadas à justiça socioambiental, com destaque para o prêmio Primeiro Seminário Nacional de Direitos da Natureza.
4: Ernesto Pereira.
13: Mudanças climáticas é um tema cada vez mais discutido nos últimos anos. O assunto se reflete no momento em que o mundo vive hoje: aquecimento global, desastres ambientais, eventos extremos, entre outros. Nesse sentido, a Universidade Católica de Pernambuco, Unicap, realiza a partir da próxima terça-feira, 15, a 13ª Semana Socioambiental. O evento, gratuito e aberto ao público, aborda temáticas como justiça climática, desastres socioambientais, gestão das águas, cidades resilientes, espiritualidade ecológica e defesa dos territórios. A professora do Programa de Pós-Graduação em Direito e Inovação e também uma das organizadoras da Semana Socioambiental, Cíntia Suassuna, diz que a população deve atuar nas causas ambientais e não ser apenas espectador.
14: Educar ambientalmente é também educar para a cidadania. É estimular as pessoas a conhecer seu território, participar das decisões, cobrar políticas públicas, construir soluções coletivas. Eu diria que esse é o grande desafio, fazer com que cada pessoa deixe de se perceber apenas como espectadora dos problemas ambientais e se reconheça como parte da natureza e também como agente de transformação. A proposta da Semana Socioambiental é justamente ampliar esse olhar, aproximando mudanças climáticas, direitos humanos, direitos da natureza e justiça socioambiental. Precisamos deixar de agir apenas depois do desastre e fortalecer a cultura de prevenção, participação e cuidado com os territórios.
13: A Semana Socioambiental reúne pesquisadores, estudantes, gestores, públicos, lideranças indígenas e comunitárias, representantes religiosos, movimentos sociais e organizações da sociedade civil. Nesta edição, o evento ganha dimensão nacional, com o primeiro Seminário Nacional de Educação Popular, Educação Ambiental, Direitos Humanos e Direitos da Natureza. A professora Cíntia Suassuna destaca que o primeiro passo para reverter os problemas ambientais se ancora na compreensão de que o desenvolvimento econômico, expansão urbana e preservação ambiental são pautas conjuntas, não separadas.
14: É necessário discutir que modelo de desenvolvimento queremos. Principalmente, quem vai receber os seus benefícios e quem vai assumir os seus custos, tanto sociais como ambientais. Nas cidades, isso significa planejar o crescimento respeitando as áreas naturais, os rios, os manguezais, as áreas verdes e outros ecossistemas, mas também garantindo dignidade. Isso é moradia digna, saneamento, mobilidade, infraestrutura para todas as pessoas. Preservar a natureza não significa impedir o desenvolvimento, significa reconhecer que uma economia que destrói os ecossistemas também compromete sua própria sustentabilidade.
13: É importante destacar que a 13ª Semana Socioambiental é gratuita. A programação completa pode ser conferida no Instagram da Unicap, @unicap.oficial. Mais uma vez, @unicap.oficial. Haverá também emissão de certificado aos participantes. Ernesto Pereira, Rádio Jornal, Rádio Notícia.
2: Agora 6h15.
4: 6h15.
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4: Ministros pressionam Fachin a adiar sessão sobre Moraes.
2: Presidente do STF manteve a sessão agendada para terça, amanhã, dia 15.
4: Ministros próximos a Moraes insistem no acesso aos dados do celular de Vorcaro.
2: Flávio Dino retira sigilo da investigação sobre Dark Horse.
4: Campanha de Lula faz mobilização nacional. Flávio cancela agenda por chuvas.
2: Nova regra da ANAC que pune passageiros indisciplinados entra em vigor hoje.
4: E mais, Parada da Diversidade celebra 25 anos com mensagens de amor.
2: Esses são os destaques de capa da edição de hoje do seu Jornal do Comércio.
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18: Um dos assuntos do balanço de notícias para esta segunda-feira, às 16h. Infraestrutura e expansão urbana. As cidades brasileiras continuam a se expandir. De 2019 a 2022, o Brasil urbano ganhou quase 6 mil quilômetros quadrados, um crescimento de 12,3% de acordo com o mapeamento das áreas urbanizadas do IBGE. Mas o problema brasileiro não é crescer a área urbana, mas crescer mais rápido do que a capacidade da infraestrutura. Sobre o assunto, vamos ouvir o professor do Departamento de Arquitetura e Urbanismo da Universidade Federal de Pernambuco, Roberto Montezuma. Participe pelo WhatsApp da Rádio Jornal. 99147-8520.
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19: 6h21.
20: 6h21.
19: Reformulada e atualizada para as eleições deste ano, página fato ou boato do Tribunal Superior Eleitoral é uma das ações para combater a desinformação.
20: João Carneiro.
21: Uma informação falsa pode levar poucos minutos para se espalhar nas redes sociais. Mas o estrago provocado durante uma campanha eleitoral pode ser difícil de reverter. Em um período em que candidatos disputam não apenas votos, mas também a atenção do eleitor, a desinformação pode interferir na imagem dos concorrentes e até na decisão de quem ainda não escolheu em quem votar. Para as eleições de 2026, o Tribunal Superior Eleitoral, TSE, reforçou as regras contra conteúdos falsos e o uso indevido da inteligência artificial. Mas um dos principais desafios está justamente na velocidade. Uma mentira pode alcançar milhares de pessoas antes mesmo de ser desmentida. O cientista político Eli Ferreira explica que, mesmo quando a justiça é acionada e concede direito de resposta, a reparação nem sempre consegue ter o mesmo alcance da informação original.
11: Não, o dano causado a uma candidatura, por mais que se acione a justiça, o direito de resposta, não tem a mesma proporção do impacto causado quando a matéria é divulgada. Por isso que, cada vez mais, nós vivemos no imediatismo da notícia, isso às vezes assusta a todos nós. Em uma campanha eleitoral, isso muitas vezes pode ser prejudicial e decisivo na campanha.
21: E o problema ganha força quando o próprio eleitor compartilha uma informação sem saber se ela é verdadeira. Em 2026, esse cenário ganha um componente a mais, a inteligência artificial. Imagens, vídeos e áudios podem ser manipulados para simular situações ou falas que nunca aconteceram, tornando mais difícil para o eleitor identificar uma fraude. Para Eli Ferreira, o risco está justamente na aparência de realidade desses conteúdos.
11: Ela passa uma ideia para nós de que aquilo é real, né? Como ela passa a ideia de que é real, as pessoas saem do imaginário e passam a acreditar que aquilo ali realmente procede. Então, a inteligência artificial, ela, quando mal utilizada, ela causa uma desinformação como um todo, e principalmente em uma campanha, onde um detalhe pode ser decisivo ao candidato.
21: E para quem receber informação duvidosa durante a campanha, a Justiça Eleitoral mantém a plataforma Fato ou Boato, disponível no site justiçaeleitoral.jus.br. Lá estão reunidas checagens sobre conteúdos relacionados às eleições. Já informações oficiais sobre os candidatos, como registro, partido, bens declarados e situação da candidatura, podem ser consultadas no sistema Divulga-Can de Contas do Tribunal Superior Eleitoral. João Carneiro, Rádio Jornal, Rádio Notícia.
20: 6:24.
19: 6:24.
20: Está prestes a completar um mês, decisão do STF que amplia medidas protetivas da Lei Maria da Penha a toda forma de violência contra a mulher baseada no gênero.
19: Roberta Coutinho. O Supremo Tribunal Federal, o STF, decidiu por unanimidade ampliar a proteção da Lei Maria da Penha para os casos de violência contra a mulher motivado por gênero, ou seja, quando não há relação familiar ou afetiva com o agressor. Com a decisão, as mulheres poderão pedir medidas protetivas, mesmo que não tenham vínculo nenhum com o agressor, como detalha a advogada Karenina Moreno.
13: Agora as mulheres podem pedir medidas protetivas de urgência, como afastamento do agressor, proibição de contato e limite de distância em novos contextos, como contexto de vizinhança, no contexto profissional, no contexto comunitário e social, no contexto das redes sociais, no contexto político.
19: A medida vale para situações como assédio, perseguição e sequestro. Nestes casos, a justiça pode determinar que o agressor mantenha distância, não entre mais em contato com a vítima e não frequente determinados locais. A advogada Karenina explica na prática como a medida funciona.
13: Nem todo desentendimento comum entre um homem e uma mulher, como uma briga sobre um condomínio ou um desacordo de empresa, entra na Lei Maria da Penha. Para fundamentar o pedido, a vítima deve demonstrar que a conduta está relacionada a desigualdades, discriminações, estereótipos ou dinâmicas de poder fundadas no gênero. Por exemplo, no ambiente de trabalho, o agressor não aceita respostas negativas a investidas amorosas, passando a retaliar a mulher profissionalmente, ou se utiliza de ofensas que usam termos machistas, ou mesmo um desconhecido que aborda a mulher de forma repetitiva nas ruas, ou que a persegue em redes sociais e reage com agressividade extrema ao ser ignorado. Se você estiver sofrendo ameaças, perseguições ou assédio, é importante registrar um boletim de ocorrência na Delegacia da Mulher e procurar a orientação de um advogado.
0: Outra mudança que chega com essa ampliação da Lei Maria da Penha em relação ao pedido urgente da medida protetiva é que agora poderão ser analisados por qualquer juiz, mesmo fora dos juizados especializados. E em situações de emergência, até os delegados também vão poder conceder as medidas protetivas. Roberta Coutinho, Rádio Jornal, Rádio Notícia.
1: Agora são 6 horas 27 minutos.
20: 6h27.
1: Cardiopatia grave, cegueira, inclusive de apenas um olho, hanseníase e tuberculose ativa, e são entre as 16 doenças que garantem isenção do imposto de renda entre aposentados e pensionistas.
20: Cristiano Bassan.
22: Aposentados, pensionistas e militares da reserva ou reformados que tenham determinadas doenças graves podem ter direito à isenção do imposto de renda. O benefício está previsto na Lei 7.713, de 1988, e vale para rendimentos de aposentadoria, pensão ou reforma, inclusive o 13º. Mas atenção, a isenção não vale para todos os rendimentos. Quem continua trabalhando, por exemplo, continua pagando imposto de renda sobre o salário ou outros rendimentos de trabalho. Aluguéis e outras fontes de renda também não entram automaticamente no benefício. O doutor Ney Araújo explica quem tem direito à isenção.
23: Essa isenção é válida para quem é beneficiário, tanto do INSS ou aposentado e pensionista da União, dos Estados, do Município ou do Distrito Federal. Detalhe, é permitida a isenção mesmo que a doença grave tenha ocorrido após o início do recebimento da aposentadoria ou da pensão por morte.
22: Entre as doenças previstas na legislação estão câncer, também chamado de neoplasia maligna, cardiopatia grave, doença de Parkinson, esclerose múltipla, cegueira, inclusive monocular, hanseníase, entre outras, como detalha o Dr. Ney Araújo.
23: As doenças que garantem a isenção do imposto de renda estão descritas na Lei 7.718, de 1988. Na via administrativa, existe a exigência de laudo médico oficial, enquanto na Justiça, esta exigência é afastada.
22: E não é necessário que a doença tenha surgido antes da aposentadoria. O benefício também pode ser concedido quando o diagnóstico acontece depois, dependendo da data reconhecida. A pessoa pode, inclusive, ter direito à recuperação de valores do imposto de renda pagos indevidamente. Cristiano Bassan, Rádio Jornal, Rádio Notícia.
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20: Vem aí o Bandeira 2 com a Dulce Lucena.
1: Bom dia.
20: Muito bom dia, se cuide.
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0: ainda. Essas manchetes serão destaques do Bandeira 2 desta segunda-feira, 14 de setembro de 2026, aqui na Rádio Jornal FM 90.3, no Recife 6h32.
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0: Final de semana violento em todo o estado. Apenas de sábado para cá foram registrados 22 homicídios em Pernambuco, sendo 10 na região metropolitana do Recife e 12 no interior. Crimes de morte foram contabilizados em todas as regiões do estado. Hermínio Silva do Nascimento, com 33 anos de idade. Ele foi morto a bala na rua Moçambique, em Bela Vista, Igaraçu, região metropolitana do Recife. De acordo com informações repassadas pela polícia, a vítima estava em um bar quando um homem desconhecido chamou o rapaz para o lado externo do estabelecimento e, em seguida, atirou na nuca da vítima, que morreu na hora. Motivação, dinâmica e a autoria do crime estão sendo investigadas pelos policiais da Força Tarefa de Homicídios do DHPP, que foram até o local sob o comando da delegada Daniela Carvalho. Logo após os trabalhos realizados pelos peritos criminais do Instituto de Criminalística, o corpo da vítima, Hermínio Silva do Nascimento, com 33 anos de idade, foi encaminhado para o Instituto de Medicina Legal. Kelvin da Silva Vanderlei, com 30 anos de idade. Ele foi assassinado com disparos de arma de fogo na Avenida Garota de Ipanema, no bairro do Sancho, zona oeste do Recife. No local impera a lei do silêncio e a polícia teve poucas informações a respeito da dinâmica, autoria e motivação desse homicídio. Policiais da Força Tarefa de Homicídios do DHPP, sob o comando do delegado Antônio de Campos, estiveram no local do crime para dar início às investigações. Logo após os trabalhos realizados pelos peritos criminais do Instituto de Criminalística, o corpo da vítima, Kelvin da Silva Vanderlei, 30 anos de idade, foi encaminhado para o Instituto de Medicina Legal. Wesley Leandro Firmo do Nascimento, um jovem com 18 anos de idade. Ele foi assassinado com disparos de arma de fogo na rua Damião Pedro da Cruz, no bairro de Timbi, em Camaragibe. De acordo com informações repassadas pela polícia, o jovem passava pela localidade quando foi alvejado pelos disparos efetuados por homens desconhecidos e morreu na hora. Motivação, dinâmica e autoria desse crime estão sendo investigadas pelos policiais da Força Tarefa do DHPP, que foram até o local sob o comando do delegado Paulo Vitor. Logo após os trabalhos feitos pelos peritos criminais do Instituto de Criminalística, o corpo da vítima, Wesley Leandro Firmo do Nascimento, um jovem com 18 anos de idade, foi encaminhado para o Instituto de Medicina Legal. Morreu no Hospital da Restauração Hugo Roberto Gomes da Silva, com 31 anos de idade. De acordo com informações repassadas pela polícia, ele deu entrada no Hospital da Restauração vítima de disparos de arma de fogo transferido da UPA do Janga e não resistiu. Dinâmica, autor e motivação deste crime estão sendo investigadas pelos policiais da Força Tarefa de Homicídios do DHPP, sob o comando do delegado Sérgio Ricardo. Logo após os trabalhos dos policiais, o corpo de Hugo Roberto Gomes da Silva, 31 anos de idade, foi encaminhado para o Instituto de Medicina Legal. Agora vamos direto para o DHPP com nossa equipe de reportagem que acompanha a violência durante a noite e madrugada na região metropolitana do Recife. Cíntia Ferreira, bom dia.
2: Bom dia, Dulce. Bom dia aos ouvintes do Bandeira 2. A Dulce, uma das tentativas de homicídio aconteceu no bairro de São Martim, na rua Doutor Guimarães, por volta das 11 horas da noite. A vítima é um rapaz de 29 anos de idade. Primeiro ele deu entrada na UPA dos Torrões, mas precisou ser transferido para o Hospital da Restauração. E assim que ele deu entrada na UPA dos Torrões, os policiais militares da área foram acionados. E aí, a partir de informações repassadas pela família dele, os policiais conseguiram localizar o suspeito, que acabou confessando, né, ter desferido esses golpes de faca na vítima. Disse também que a faca utilizada no crime foi jogada no lixo da casa dele. Ele permitiu a entrada dos policiais dentro da residência. E aí, quando os policiais estavam tentando localizar a faca, eles também encontraram a quantidade de cocaína. Então, esse homem foi preso, né, foi levado para o Departamento de Homicídios e Proteção à Pessoa, o DHPP. É o Natanael Geraldo do Nascimento, de 46 anos. Ele foi autuado em flagrante. Para os policiais, ele chegou a dizer que tinha saído para comprar cigarro. Quando voltou, a vítima tinha invadido a residência dele, o que gerou uma discussão. Depois partiu para uma agressão e logo em seguida ele teria pego uma faca e desferido alguns golpes contra ele. Essa faca, inclusive, já está no Departamento de Homicídios e Proteção à Pessoa, o DHPP. Por enquanto, a gente não tem informação do estado de saúde da vítima, desse rapaz de 29 anos de idade.

0: nem qual seria a relação entre ele e o suspeito de ter praticado o crime. A outra tentativa de homicídio aconteceu na rua Professor Antônio Luiz Lins de Barros, que fica no bairro da Iputinga. A vítima é um rapaz de 36 anos de idade. Isso já foi na madrugada de hoje. A vítima foi socorrida inicialmente para a UPA da Caxangá e depois foi levada para o hospital Getúlio Vargas com um golpe de faca na altura do tórax. A informação repassada pela companheira dele, na namorada dele, é que o autor seria o ex-companheiro dela. O casal estava na festa da ex-cunhada, ou seja, da irmã do ex-companheiro dessa mulher, quando de repente ele chegou na festa, viu a ex-mulher com o atual e começou a perseguir a vítima, né, que é o atual companheiro dela, com uma faca peixeira. Quando ele deixa a lanchonete, ele recebe esse golpe na altura do tórax. A polícia militar conseguiu prender esse homem e ele foi levado para o DHPP. A gente está apurando para saber se ele foi de fato autuado em flagrante ou não, mas essa história aconteceu e os policiais do DHPP estão fazendo os primeiros procedimentos, coletando ouvidas, né, depoimentos nesse momento. Cíntia Ferreira para o Bandeira 2.
1: Obrigado, Cíntia. 6h39 no Recife.
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1: Agora, boa hora do nosso bom dia de hoje.
3: Bom dia.
1: Bom dia.
3: Bom dia.
1: Bom dia.
3: Bom dia.
1: Bom dia. Meu bom dia para o José Petrônio, motorista por aplicativo, sempre ligado com a gente. Obrigado pelo carinho, meu querido. Alexandre de Gaibu, filho de Dona Israelita. Um abraço, querido. O tio dele, Neguinho, também ligado com a gente. Beijo no coração de vocês. Parabenizando agora os aniversariantes do dia. Eduarda Vitória está completando 7 anos, rapaz, parabéns. Ela que é filha do sargento PM Filho Bagagem, lá da Mangueira. A festa será realizada no Clube de Cabos e Soldados e todo mundo da Rádio Jornal está convidado. Parabéns, minha querida. A jornalista Priscila Costa, minha amiga, um beijo no coração, parabéns. Aniversário de Cíntia Arruda das Tortas, a festa será na casa dela, lá no Pina, um abraço, parabéns. Aniversário do furador de poço artesiano Pitoco, do Poço da Panela, e a festa será na Fazendinha de Egildo, um abraço, parabéns. Aniversário de Guto, do Almoço de Jardim Jordão, um abraço, querido, parabéns. Aniversário de Isaú das Frutas e Freitas das Frutas e Verduras, lá da Feira do Jordão Baixo, um abraço, parabéns para vocês. O jornalista, meu amigo Pablo Esteves, um abraço, querido, parabéns. Parabenizando agora os aniversariantes associados da MERP, PMBM, cujo presidente é o tenente William Vieira. Parabéns para a pensionista. Deixa eu ver. Pensionista Creuza Maria de Freitas Aguiar, parabéns. O tenente Mário Francisco dos Santos e o sargento Edinaldo da Costa Albuquerque, parabéns para vocês. E uma nota de pesar, faleceu aos 96 anos de idade, Dona Maria Hermínia Dolores, mãe do nosso amigo cinegrafista Alcides Nunes. Que o Papai Céu abençoe e conforte o coração de vocês. Um beijo especial para o pessoal que está acompanhando a gente pelo YouTube.

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0: E olha só, o fim de semana foi marcado pela violência em Moreno, viu, na região metropolitana do Recife. Dois homens foram assassinados com um intervalo de 7 horas entre os casos. Reportagem completa, Rodrigo de Luna.
2: Fim de semana marcado pela violência na cidade de Moreno, no centro da cidade, no intervalo de menos de 7 horas. Dois homicídios, duas execuções registradas, uma delas bem no pátio de eventos, que acabou sendo executado um jovem identificado como Luiz Carlos Ferreira Júnior, de 27 anos. A informação é de que esse jovem estaria numa espécie de muvucão, numa festa, no local onde havia muitos paredões, sons, e lá algo aconteceu para que ele fosse alvo dessa investida criminosa. Mas ele correu, ele tentou se proteger, tentou fugir do local, da cena que era a cena do crime, que acabou sendo executado. Pelo menos 4 tiros atingiram essa vítima na região da cabeça, também na mão dele. Há indícios de que ele tenha tentado se proteger, tentado correr, mas não houve como, e aqui acabou sendo executado. A Polícia Civil recebeu a informação de que ele já teve problemas por conta do tráfico de drogas, problemas junto à polícia, mas a família negou que ele já tivesse sido preso anteriormente. De qualquer forma, é algo que vai ser investigado. Aqui no local tem muitas câmeras de segurança, porque são vários estabelecimentos comerciais nos entornos, né? Há barracas, e havia barracas funcionando ainda aqui quando o crime aconteceu, mas claro que as pessoas têm muito medo de falar sobre o episódio. O que chama a atenção é que o crime foi bem na frente da prefeitura do município, na frente da sede administrativa da cidade de Moreno. Mas perto daqui, entre as ruas Bolívia e Alemanha Oriental, por volta das 10 horas da noite, um outro jovem acabou sendo executado também no meio da rua. Lá, a vítima foi o Fábio André Santos da Silva. A informação é de que ele estava caminhando com a esposa, indo em direção à festa, quando dois criminosos chegaram numa moto, o garupa desceu e atirou por várias vezes na vítima, que não resistiu aos ferimentos. Detalhe é que pelo menos 3 irmãos dele já haviam sido assassinados também por conta de ligação com o tráfico de drogas, e agora ele foi a vítima, é o que as pessoas da comunidade dizem aqui. Se existe alguma relação entre o crime da noite e o crime da madrugada, a polícia ainda não sabe, e claro que isso vai ser alvo de investigação.
3: Rodrigo de Luna para o Bandeira 2.
0: Obrigado, Rodrigo. Dois homens foram encontrados mortos no sítio Itapecerica, no centro do município de Pombos, zona da Mata do Estado. De acordo com informações repassadas pela polícia, um corpo foi encontrado carbonizado dentro de um carro. Já o corpo da outra vítima foi encontrado com golpes de facão no pescoço a cerca de 50 metros do veículo. Um terceiro homem, que seria um motorista por aplicativo, foi encontrado com vida, ferido a bala, e foi levado ao hospital local. Por conta da gravidade dos ferimentos, ele foi transferido para a emergência do Hospital da Restauração. Motivação, dinâmica e autoria do crime ainda são desconhecidas da polícia. Policiais da Divisão de Homicídios estiveram no local do crime para dar início às investigações. Logo após os trabalhos dos peritos criminais do Instituto de Criminalística, os corpos das vítimas foram encaminhados para o Instituto de Medicina Legal. Morreu no Hospital da Restauração uma idosa com 67 anos de idade. De acordo com informações repassadas pela polícia, ela foi brutalmente espancada e estuprada e socorrida ao HR, mas não resistiu. Ainda segundo informações repassadas pelos policiais, a vítima era abusada frequentemente pelo próprio filho e foi morar na rua por conta disso. Foi justamente na rua, no bairro dos Aflitos, zona norte do Recife, que a vítima sofreu as agressões por parte de um morador em situação de rua. Policiais da Força Tarefa de Homicídios do DHPP, sob o comando do delegado Sérgio Ricardo, estiveram no local do crime para dar início às investigações. Logo após os trabalhos dos peritos criminais do Instituto de Criminalística, o corpo da idosa com 67 anos de idade foi encaminhado para o Instituto de Medicina Legal, no bairro de Santo Amaro, na área central do Recife. Francuelliton Pereira da Silva, um jovem com 20 anos de idade. Ele morreu em confronto com policiais militares no bairro de São Gonçalo, no município de Petrolina, sertão do estado. De acordo com informações repassadas pela polícia, os PMs receberam informações que o jovem estava armado e atirando para o alto, e foram até o local para averiguar a situação. mas quando os policiais chegaram, foram recebidos à bala, meteram um tiro na polícia. Teve troca de tiros e o suspeito foi ferido, levado ao hospital de traumas pelos próprios PMs, mas não resistiu. Logo após os trabalhos dos policiais, o corpo de Françoeliton Pereira da Silva, 20 anos de idade, foi encaminhado para o Instituto de Medicina Legal. Carlos Alexandre de Moraes Oliveira, com 45 anos de idade. Ele foi morto a tiros na PR-270 no centro de Buíque, cidade do Agreste Pernambucano. Os policiais receberam informações que no local havia uma vítima de acidente de trânsito, mas após exames no ML foi constatado que a vítima morreu após disparos de arma de fogo quando trafegava de motocicleta pela localidade. Motivação, dinâmica e a autoria do crime ainda são desconhecidas da polícia. Policiais da Divisão de Homicídios estiveram no local do crime para dar início às investigações. Logo após os trabalhos dos policiais, o corpo da vítima, Carlos Alexandre de Moraes Oliveira, 45 anos de idade, foi encaminhado para o Instituto de Medicina Legal. E olha só, dupla é presa após roubar carro e ocasionar acidente durante a fuga no bairro de Maranguape 1, em Paulista, viu? Um motociclista ficou ferido. Reportagem completa, Rodrigo e Luna.
2: Essa ocorrência começa em Abreu e Lima, a partir do roubo de um veículo, um Ego Sport branca, junto com o celular da vítima, mas termina em Paulista, depois de uma perseguição policial. É que os policiais militares do 17º Batalhão faziam as rondas da Operação Transporte Seguro pela rodovia P15 e ouviram, via rádio, que esse carro tinha sido roubado e que estava seguindo sentido paulista. Ficaram observando até que, de fato, encontraram o veículo. Teve início ali um acompanhamento por dentro de Paulista, isso nas imediações do shopping da cidade, até que os policiais militares deram a voz de parada para os ocupantes do veículo. Em vez de pararem, eles iniciaram uma fuga sentido Maranguape. Quando chegaram na Avenida Brasil, acabaram colidindo com dois veículos, um Palio e um veículo elétrico, e depois disso ainda bateram numa motocicleta, deixando ferido o condutor dessa moto. Só pararam com o veículo batido depois de atingirem um poste. Foi nesse momento que os dois ocupantes do carro tentaram fugir. Um deles, o Luiz Fernando Araújo da Silva Alves, estava de posse de uma arma que tentou se desfazer naquele momento, mas não adiantou, porque a polícia conseguiu não só prender a arma de fogo, mas também prender o Luiz Fernando junto com o comparsa, o Fabiano de Melo Elias da Silva. Os dois foram encaminhados para atendimento na UPA, porque estavam machucados diante da fuga e da batida, da colisão que provocaram, e logo depois foram levados para a delegacia de Paulista, onde foram autuados em flagrante. Com eles, a polícia apreendeu revólver .32, duas munições intactas e três deflagradas, ou seja, do momento que eles tentaram atirar contra os policiais, ainda o aparelho celular, o outro celular, que era da vítima, e mais o próprio veículo, que acabou sendo também apreendido. Um detalhe que chama atenção é que o motociclista, que não tinha nada a ver com a história, precisou ser levado para o hospital Miguel Arraes, numa ambulância do SAMU, para passar por cirurgia por conta desses criminosos que tocaram o terror não só em Abreu e Lima, como em Paulista também. O susto grande para quem estava passando no local, mas pelo menos nessa ocorrência a polícia levou a melhor. Ou melhor, a sociedade acaba ganhando enquanto que os bandidos estão presos.
3: Rodrigo de Luna para o Bandeira 2.
0: Obrigado, Rodrigo. Guilherme Pereira da Silva, 27 anos de idade, foi morto a tiros em Nova Descoberta, zona rural da cidade de Petrolina, sertão pernambucano. Dinâmica, autoria e motivação desse crime ainda são desconhecidas da polícia. Policiais da Divisão de Homicídios estiveram no local do crime para dar início às investigações. Logo após os trabalhos dos peritos criminais do Instituto de Criminalística, o corpo da vítima foi encaminhado ao IML. O ajudante de obras Márcio Anderson Serafim de Lima, com 36 anos de idade. Ele foi assassinado com tiros de pistola no sítio Pau Santo, na zona rural do município de Santa Maria do Cambucá, no Agreste do Estado. De acordo com informações repassadas pela polícia, a vítima estava em um bar quando dois homens desconhecidos chegaram em uma moto. Os assassinos atiraram diversas vezes contra a vítima, que morreu na hora. Motivação, dinâmica e a autoria do crime estão sendo investigadas pelos policiais da Divisão de Homicídios. Logo após os trabalhos dos peritos criminais do Instituto de Criminalística, o corpo da vítima foi encaminhado ao IML. Carlinho do Caetano Barbosa, de idade não informada pela polícia, foi vítima de golpes de faca peixeira na rua Professor Mota Albuquerque, no centro da cidade de Vicência, Mata Norte do Estado. De acordo com a polícia, O homem foi até a casa de uma mulher com quem teria um relacionamento amoroso e quando chegou ao local foi esfaqueado pelo suspeito que estava na localidade. Carlindo foi levado ao hospital local, mas não resistiu. Pouco tempo depois, a polícia conseguiu prender o suspeito do crime, que foi levado para a delegacia e autuado em flagrante. Logo após os trabalhos dos policiais, o corpo da vítima, Carlindo Caetano Barbosa, de idade não informada, foi encaminhado ao IML. Olha só, homem feito refém por criminosos e ainda foi baleado, viu? Segundo a polícia, a vítima pode ter sido confundida. Cíntia Ferreira.
4: Olha, Dulce, essa história aconteceu ali em Peixinhos, na rua Santo Amaro. A vítima é um rapaz de 25 anos de idade. Ele foi levado para o hospital da Restauração com um disparo de arma de

0: A vítima disse que não, que era trabalhador. E logo em seguida, um disparo de arma de fogo foi efetuado. Até então, os familiares não entendem o que pode ter acontecido. Eles acreditam que a vítima, esse rapaz de 25 anos, possa ter sido confundido com outra pessoa. E aí agora ele está recebendo atendimento médico lá no Hospital da Restauração. Embora o disparo de arma de fogo tivesse atingido o crânio, ele estava consciente. Cíntia Ferreira para o Bandeira 2.
1: Obrigado, Cíntia.

da Silva Santana, com 44 anos de idade. Ele foi executado a bala na rua Vale do Fundo, no bairro do Passarinho, zona norte do Recife. De acordo com a polícia, a vítima estava na frente da casa de parentes quando homens fortemente armados se aproximaram e atiraram diversas vezes contra Valdeci, que morreu na hora. Segundo a perícia, foram mais de 15 ferimentos de entradas e saídas espalhados pelo corpo da vítima. Motivação, dinâmica e a autoria do crime estão sendo investigadas pelos policiais da Força Tarefa do DHPP, que foram até o local sob o comando do delegado Felipe Diogo. Logo após os trabalhos realizados pelos peritos criminais do Instituto de Criminalística, o corpo da vítima, Valdeci da Silva Santana, 44 anos de idade, foi encaminhado para o Instituto de Medicina.

Da... Um jovem com 22 anos de idade e a esposa dele, uma jovem com 26 anos. Os dois foram vítimas de disparos de arma de fogo na rua Ubirajara, na cidade de Tabajara, em Olinda. De acordo com informações repassadas pela polícia, as vítimas estavam em casa quando homens desconhecidos e armados invadiram a residência e, sem dizer nada, atiraram várias vezes contra o casal. O homem morreu na hora e a mulher foi levada para a UPA de Olinda. O estado de saúde dela não foi divulgado pela polícia. Policiais militares do 1º Batalhão foram acionados para a ocorrência e isolaram a área até a chegada dos agentes da Polícia Civil. Motivação e a autoria do crime são desconhecidas da polícia. Policiais da Força Tarefa de Homicídios do Departamento de Homicídios e Proteção à Pessoa, o DHPP, comandados pelo delegado Antônio de Campos, estiveram no local do crime para dar início às investigações. Logo após os trabalhos realizados pelos peritos criminais do Instituto de Criminalística, o corpo do jovem com 22 anos de idade foi encaminhado para o Instituto de Medicina Legal.

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2: Cheguei e juntos chegamos à segunda-feira, hoje, 14 de setembro de 2026, dia da Cruz e dia nacional do Frevo. Paulo Roberto, bom dia.
3: Muito bom dia, Natália Ribeiro. Bom dia a todos que nos acompanham.
2: Vamos começar a semana, porque já se passaram 257 dias do ano. Faltam 108 para o ano terminar. Lua na fase nova e o santo do dia, exaltação da Santa Cruz. No Recife, 7 horas 26 minutos.
3: 7h26.
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2: A cidade e o trânsito, e você circulando com a gente nesse começo útil de semana, segunda-feira em nossas vidas, e a gente vai para as ruas. Bruno Araújo, bom dia. Tá certo, tá bem. Bruno tá circulando e já vem. Deixa eu chamar o nosso querido amigo, ouvinte, que tá sempre ligadinho na Rádio Jornal, interagindo com a gente e levando a Rádio Jornal na carona. Rubens Mesquita.
4: Bom dia, bom Natália dia. Ribeiro, Paulo Roberto. Passei agora pela rua João Ivo da Silva, que é a rua do canal de Afogados. Trânsito muito intenso, mas não apresenta problemas. Na Cosme Viana, o tráfego também é bastante intenso e registra alguns pontos de retenção.
2: Tá bem, tá certo, meu amigo. Obrigado, um ótimo dia pra você. Se você pode participar e interagir com a gente, manda seu áudio pelo nosso WhatsApp falando do trânsito, fazendo denúncia, agradecendo, fazendo sugestão. Nosso WhatsApp é o 991478520. Petrolina tá chamando. Ediane Almeida, bom dia.
5: Bom dia, Natália. Pra você, para Paulo Roberto e para todos que acompanham a nossa programação. Em Petrolina, fluxo já muito intenso, bem movimentado na Honorato Viana e também na rotatória da Sementeira, integração com a Avenida das Nações. O fluxo segue bastante intenso por vários trechos da Avenida das Nações. Moderado na 7 de setembro e na Monsenhor Ângelo Sampaio. Intenso na Avenida de Pedrinhas e na Ponte Presidente Dutra, apenas após a Ilha do Fogo. 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
2: Obrigada, Ediane, pelas informações. Obrigada a você que também consegue nos acompanhar pelo YouTube. Dá uma passadinha por lá, vê as imagens da cidade, do trânsito, e vem com a gente também no YouTube. 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Vamos para a Zona da Mata. Ramos Silva, bom dia.
6: Olá, Natália, muito bom dia. Iniciamos a semana com uma movimentação de veículos neste exato momento, super tranquila na BR-400. Zona da Mata Norte do Estado. Também observamos a PE-90 na cidade de Carpina, que apresenta, como sempre, um trânsito complicado, já com retenções em alguns pontos. 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
3: Recife, 7 horas e 30 minutos.
2: 7 e meia.
3: as manchetes da primeira página.
2: Na pauta do Judiciário.
3: O ministro do Supremo Tribunal Federal, Flávio Dino, levantou ontem o sigilo de documentos enviados pela Justiça de São Paulo.
2: E unificou sob sua relatoria investigações que apuram suposto esquema de desvio de recursos públicos envolvendo emendas parlamentares federais, contratos ligados à Prefeitura de São Paulo e pessoas vinculadas ao deputado federal Mário Frias.
3: Na decisão, Dino afirma haver indícios de conexão entre os inquéritos e menciona a hipótese investigativa de uma organização criminosa voltada à captação, circulação e ocultação de recursos públicos.
2: O ministro também registra uma linha de investigação que apura possíveis vínculos do grupo investigado com a facção PCC.
3: E tem mais.
2: Ao retirar o sigilo da investigação da Polícia Civil de São Paulo sobre o filme Dark Horse, o ministro Flávio Dino também autorizou que o Conselho de Controle de Atividades Financeiras, o COAF, produza relatórios financeiros sobre a produtora do longa-metragem Karina da Gama.
3: E também sobre a ONG, da qual é presidente, o Instituto Conhecer Brasil.
2: Em nota, a defesa de Karina da Gama afirmou que recebe a decisão de Dino sobre a quebra do sigilo com absoluto respeito.
3: Ainda sobre o Supremo,
2: o ministro Cristiano Zanin determinou ontem que a Polícia Federal dê acesso à íntegra do conteúdo do celular do banqueiro Daniel Forcaro.
3: Ele ordenou à corporação que os dados fossem remetidos ao gabinete ainda no dia de ontem.
2: O ministro Gilmar Mendes também enviou um ofício à Polícia Federal no mesmo sentido, para que o material extraído do celular do dono do Banco Master seja enviado ao seu gabinete.
3: Mais cedo, o ministro André Mendonça, também do STF, se posicionou contra a abertura na íntegra das informações do celular de Borgaro.
2: Para ele, isso poderia tumultuar a sessão de amanhã, que deve julgar as mensagens entre o ex-banqueiro e o ministro Alexandre de Moraes.
3: O argumento foi enviado em despacho ao presidente do STF, Edson Fachin.
8: No documento, Mendonça reforça que todo o material utilizado para o julgamento da próxima terça-feira está disponível na íntegra para todos os ministros do STF. Para a sessão, o ministro afirma que tem exatamente o mesmo conjunto de informações que os demais colegas. Na mesma mensagem enviada a Fachin, Mendonça lembrou uma frase do próprio presidente, que diz: "A gravidade dos fatos não autoriza atalhos." Em seguida, argumentou que essa mesma gravidade não tolera subterfúgios ou desvios de rotas rumo a outros interesses que não os da justiça. Vale lembrar que a Polícia Federal confirmou a integridade de todo o material do celular de Vorcaro e que o material original permanece integralmente nas dependências da instituição. Ainda em resposta ao STF, a PF se colocou à disposição para quaisquer esclarecimentos e para verificação da integridade do conteúdo custodiado.
2: Endividamento da população.
3: A dívida voltou a pesar no orçamento dos brasileiros.
2: Pesquisa Quest revela que 72% dos entrevistados têm algum nível de endividamento.
3: 28% dizem ter muitas dívidas, 6 pontos a mais que no levantamento anterior.
2: Outros 44% afirmam ter poucas dívidas e 27% não tem nenhuma.
3: Mas ter dívidas não significa estar inadimplente.
2: É sempre importante explicar isso. Quem tem uma compra parcelada e mantém os pagamentos em dia, por exemplo, está endividado.
3: A inadimplência acontece quando a conta não é paga no prazo.
2: Para o economista Wesson Caval, um dos problemas é que o crédito tem sido usado para completar o orçamento das famílias.
9: Quando surge uma despesa inesperada, tipo saúde, conserto de carro, escola, supermercado, boa parte das famílias não dispõe de reserva. O cartão termina virando uma espécie de salário complementar. Aqui o grande problema começa quando o crédito deixa de antecipar consumo futuro e passa a financiar o consumo básico do presente.
10: O cenário também é pressionado pelos juros. Em julho, a taxa média de crédito livre para pessoas físicas estava em 60% ao ano. Além disso, quase R$ 29,00 de cada R$ 100,00 da renda das famílias já estavam comprometidos com o pagamento de dívidas. O aumento do endividamento ocorre após meses de melhora e depois de uma nova rodada do Desenrola, programa de renegociação de débitos do governo federal. O economista Werson Caval explica que renegociar sozinho não resolve o problema.
9: A limitação é claramente econômica. Renegociar resolve o estoque da dívida, mas não necessariamente resolve a causa que criou a dívida. Se uma pessoa ganha 3 mil e precisa gastar 3,3 mil para manter suas despesas, você pode renegociar a dívida dela hoje, mas se esse déficit mensal continuar, alguns meses depois ela provavelmente estará endividada novamente.
10: Para quem está com contas apertadas, a orientação é mapear as dívidas, preservar as despesas essenciais e priorizar a renegociação daquelas que têm juros mais altos. O acordo, porém, precisa ter parcelas que realmente caibam no orçamento.
2: 7h35.
3: 7h35.
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2: Bruno Araújo.
11: A gente está na casa de Wellison Edésio Costa Silva, de 43 anos, no bairro de Jardim São Paulo, na zona oeste do Recife. O Wellison trabalhava como agente de limpeza. No ano passado, sofreu um acidente de trabalho, um corte profundo no pé. O corte não cicatrizava e, por causa da diabetes, precisou amputar parte da perna direita e também o pé esquerdo. Hoje, ele tem dificuldades para se locomover e não consegue trabalhar. De família humilde, o Wellison já tentou conseguir o benefício do INSS 3 vezes, mas os pedidos foram negados e hoje ele procurou a equipe da Rádio Jornal pelo WhatsApp para pedir uma cadeira de rodas que pode facilitar a locomoção dentro de casa e também fora, quando precisar ir para uma consulta médica. A gente vai conversar agora com o Wellison para entender como esse acidente aconteceu.
12: Esse acidente aconteceu na empresa, eu trabalhava como agente de limpeza, aí levei um corte embaixo do pé, né, e no pé esquerdo, um acidente de trabalho. Aí, devido o tempo que eu continuei trabalhando na fase de experiência, eu fiquei com medo de perder meu emprego, né, porque eu era novato. Aí foi se agravando, usando a bota, né, abafada, foi se agravando, a coisa foi ficando complicado e eu sou diabético, mas devido a isso aí eu tive que procurar o médico, aí sofri amputações, né, a perna direita e o antepé esquerdo.
11: Como é que essa cadeira de rodas vai te ajudar?
12: Essa cadeira de rodas vai me ajudar muito na minha locomoção, né. Tava precisando muito, que eu tava com uma quebrou as duas rodas dianteiras. Meu tio me ajudou, fez o forro, também estava sem forro, meus dois tios aqui, né? O Eduardo e o meu tio Zé aqui. Ele mandou soldar, para mais de um ano já que eu tenho essa cadeira, muito debilitada mesmo. E eu sempre tenho que ir ao IMIP toda semana, toda quarta-feira, de 1h da tarde, fazer minha fisioterapia, que eu dei entrada para minha prótese, né? Graças a Deus. Aí a Rádio Jornal me ajudou muito agora com essa cadeira de rodas. Graças a Deus.
11: Wellison, essa é mais uma atitude cidadã que só foi possível graças

0: aos amigos e ouvintes da Rádio Jornal.
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19: 7h44.
20: 7h44.
19: Demanda imobiliária.
20: Realizar o sonho da casa própria exige planejamento, mas novas regras e incentivos têm facilitado o acesso ao financiamento imobiliário no Brasil.
19: Entre as novidades para quem trabalha por conta própria, a Caixa Econômica Federal atualizou os critérios de comprovação de renda para trabalhadores autônomos.
20: Motoristas de aplicativo que antes enfrentavam dificuldades para comprovar os ganhos sem carteira assinada, contam com uma facilidade aceita diretamente pelas agências bancárias.
21: O superintendente de rede da Caixa em Pernambuco, Marcelo Maia, explica como o extrato gerado na própria plataforma digital passou a servir como documento oficial de renda.
22: A partir de agosto, a Caixa passou a aceitar o extrato do aplicativo que ele trabalha como comprovante formal de renda. Então, a gente tem várias formas de comprovação de renda formal e também a aceitação da renda informal, que é aquela que ele vai demonstrar ali de acordo com a movimentação bancária que ele traz, de acordo com os extratos do seu cartão de crédito. E a gente passa a aceitar o extrato do aplicativo, né, que ele trabalha.
21: Além da comprovação para autônomos, o crédito imobiliário foi ampliado no programa Minha Casa Minha Vida, que agora atende famílias com renda de até R$13 mil na faixa voltada para a classe média, contemplando imóveis de até R$600 mil. Outro ponto que costuma assustar quem pretende financiar é o prazo do contrato, que pode chegar a 35 anos. Contudo, o tempo real de quitação costuma ser bem menor, é o que afirma Marcelo Maia.
22: A média de liquidação de um financiamento dentro da Caixa, considerando todos os nossos contratos, ela é de 14 anos, e chegando até a 12 nas modalidades do SBPE. Então, assim, naturalmente, as pessoas fazem a liquidação antecipada do financiamento. E fazem isso de várias formas. Fazem isso porque ela melhorou de vida, tem uma renda melhor e ela já vai adiantando.
21: O trabalhador interessado em calcular sua capacidade de compra pode utilizar o simulador habitacional disponível no site da Caixa.
19: O resumo da violência nas últimas horas em Pernambuco.
20: Adúcio Lucena, o repórter do Bandeira 2.
23: De sábado para cá foram registrados 22 homicídios em Pernambuco, sendo 10 na região metropolitana do Recife e 12 no interior. Crimes de morte foram contabilizados em todas as regiões do estado. O destaque do interior vem da cidade de Pombos, que registrou um duplo homicídio. Dois homens foram assassinados e um deles teve o corpo carbonizado.
19: Agora 7h47.
20: 7h47.
19: Vamos saber o que é notícia no mundo dos negócios com o economista Écio Costa.
24: Na série sobre as rotas para o desenvolvimento de Pernambuco até 2035, avançamos para a segunda frente estratégica, a educação. Afinal, não há desenvolvimento sustentável sem pessoas preparadas para liderar as transformações econômicas. Com a aceleração tecnológica, inteligência artificial e transição energética, qualificar a população não é apenas pauta educacional, mas estratégia central de produtividade. O Plano PE 2035 que elaboramos propõe fortalecer a educação básica e profissional, ampliando escolas em tempo integral e alinhando a formação às vocações produtivas estaduais, como tecnologia, energias renováveis, logística e agroindústria. É essencial eliminar o descompasso histórico entre a sala de aula e as reais demandas do mercado. Essa integração exige aprimorar e aproximar universidades, institutos federais e empresas, modernizando os currículos com programação, ciências de dados, idiomas e educação financeira. A agenda também prioriza investir intensamente nos professores, na formação continuada e no uso de inteligência de dados para monitorar resultados e corrigir distorções. Por fim, essa transformação precisa ser territorial. O desenvolvimento não pode se limitar à região metropolitana. Ao conectar a qualificação profissional, as vocações do Agreste e dos Sertões, O Estado cria oportunidades para a juventude no interior e combate as crônicas desigualdades regionais. Pernambuco precisa preparar sua gente para o futuro, convertendo conhecimento em trabalho, renda e crescimento sustentável.
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1: 7h54.
2: 7h54.
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1: Eduardo Scoff, bom dia.
3: Bom dia, gente. Bom dia, Natália. Bom dia a todo mundo que está ouvindo aqui na Rádio Jornal. Bom, a edição dessa segunda-feira do JC destaca a pressão de ministros sobre Fachin para adiar a sessão que trata de Moraes. O presidente do STF, no entanto, não cedeu. E a Flávio Dino também retirou o sigilo da investigação sobre o Dark Horse. Continuando na política, a campanha de Lula realiza uma mobilização nacional enquanto Flávio cancela a agenda por causa das chuvas. E a partir de hoje, desta segunda, entra em vigor a nova regra da ANAC, que prevê punições para passageiros indisciplinados. E por fim, a Parada da Diversidade celebrou 25 anos com a mensagem de amor neste domingo. Bom, esses são os destaques do JC desta segunda-feira. 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Tenham todos uma ótima semana.
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2: 7h57.
1: 7h57.
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1: 7h58, já passando a limpo aqui na Rádio Jornal, começando a semana. Igor Maciel, bom dia.
7: Bom dia, Natália, bom dia aos ouvintes da Rádio Jornal. Já começando aqui, daqui a pouquinho, passando a limpo. Vamos falar bastante sobre o STF, o Supremo Tribunal Federal. A gente vai falar sobre isso porque é o assunto da semana. A gente está no meio de uma campanha eleitoral, mas o assunto é o STF.
1: Das semanas, né? Já entra na terceira.
7: Já entra na terceira semana, mas agora de forma mais efetiva por causa da votação que pode acontecer, a sessão que pode acontecer amanhã para decidir se o Moraes, o Alexandre de Moraes, pode ser investigado ou não. Tem uma movimentação muito forte, teve uma movimentação muito forte desde o final da semana passada e no fim de semana também. Essa movimentação continuou, é uma movimentação para tentar impedir gente de votar, para tentar deixar a sessão secreta, no caso, fechada, sem divulgar, para que alguns ministros talvez mudassem

0: ideia. Então, assim, tem uma situação que realmente a gente vai detalhar, vai trazer aqui. Eliane Cantanhede vai participar com a gente hoje também no Passando a Limpo para falar sobre esse e sobre outros assuntos aqui para a gente também. Vamos falar também sobre taxa das blusinhas, ainda Fernando Castilho vai conversar com a gente aqui sobre isso. Vamos conversar também sobre Lula, será que vem para Pernambuco ou não? Terezinha Nunes disse que ele vem na quinta-feira. Está marcado, pelo menos, né? Tá, ali tem uma programação para ele vir a Pernambuco na quinta-feira. Mas depende de um bocado de coisa, inclusive do STF. Inclusive do STF. Vamos ver.
1: Vamos. E Flávio na quarta, né?
0: Flávio na quarta-feira.
1: Muito bem. Na semana...
0: Quarta-feira?
1: Quarta, dia 16.
0: Quarta-feira, dia 16, é. Exato, exatamente.
1: É.
0: Quarta-feira.
1: Vamos acompanhar, não é? Ótimo programa, Igor, para você e para todos. Está chegando dinheiro com o Max Augusto.
2: O Ibovespa fechou o último pregão em queda de 0,56% aos 187.207 pontos. Nos Estados Unidos, Dow Jones teve alta de 0,98%. SP500, alta de 0,86%. E Nasdaq, com alta de 0,96%. Na Europa, a Bolsa de Frankfurt, na Alemanha, registra queda de 0,46%, enquanto a Bolsa de Paris opera em queda de 0,50%. Na Ásia, o índice Nikkei caiu 0,81% e Xangai caiu 0,07%. O dólar comercial subiu 0,48% a R$ 5,13. O euro subiu 0,02% e está valendo R$ 5,92. A atual cotação da moeda criptografada Bitcoin é de R$ 398.461. A poupança rende hoje 0,67% ao mês e o grama do ouro é vendido a R$ 715,25. A Bolsa de Valores de São Paulo inicia as negociações às 10 da manhã.
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0: Começa agora o Passando a Limpo, muito bom dia a todos, para você que nos acompanha pelo rádio, pelo aplicativo, você que nos acompanha também pelo... O aplicativo você acompanha pelo celular, tá? Pelo tablet, baixa o aplicativo, acompanha pelo celular, pelo tablet, você pode acompanhar tranquilamente. E você acompanha também pelo YouTube, nos canais JC Play, no JC Play, TV Jornal SBT e também... No Rádio Jornal. Rádio Jornal se acompanha, a Rádio Jornal acompanha o Passando a Limpo agora a partir das 8 horas. Deixa eu dar as boas-vindas aqui a Fernando Castilho, Romualdo de Souza e Pedro Beja, que daqui a pouco vai estar aqui conosco também. Vamos falar bastante hoje, muito hoje, sobre o STF. Eu estou vendo aqui as notícias. Ministros do STF pressionam Fachin e articulam embarreirar julgamento sobre elo entre Moraes e Vorcaro. Aí você tem Zanin e Gilmar cobram acesso à íntegra de celular de Vorcaro e STF tem embate antes de julgar Moraes. Embate entre Moraes e Mendonça por dados do celular de Vorcaro escala tensão pré-julgamento e tem no JC. Ministros pressionam Fachin a adiar decisão. Acesso a celular de Vorcaro vira nova batalha. Essa história do celular do Vorcaro, que todo mundo quer ver, de repente todo mundo ficou curioso para ver o celular do Vorcaro, né? Que aí foi um negócio assim, de repente todo mundo está super curioso para ver o celular do Vorcaro. E o Romualdo de Souza, o que é que tem no celular do Vorcaro? E todo mundo agora está curioso, todo mundo agora, de repente, o Gilmar Mendes, Zanin, eles agora não dormem enquanto não tiverem o celular do Vorcaro. O que é que tem lá? Tem vídeos lá? Tem fotos? Tem o que que eles querem?
5: Bom, a depender daquilo que disse a defesa do ex-banqueiro, tem alguns vídeos muito pessoais, muito familiares e, portanto, a defesa pede que essas informações pessoais e familiares não façam parte do processo e não sejam reveladas. Tem informações sobre transações comerciais de duas empresas ligadas à mulher de Alexandre de Moraes, empresas na área de assessoria, porque essa é a palavra que consta no contrato, de assessoria jurídica, e tem um contato, e esse é um dos mais arriscados e tenebrosos, que é o contato de Vorcaro para o ministro do Supremo Tribunal Federal, 2 dias antes dele ser preso, e ele fazendo um questionamento se estava na hora de pegar um voo e sair do Brasil. O que, na prática, está acontecendo é que vai ser disputada uma partida de pôquer, ou uma partida de relancim, ou uma partida de truco, uma partida de canastra, uma partida de cartas. E aí, os ministros Zanin, Flávio Dino, Gilmar Mendes e Alexandre de Moraes querem jogar essa partida, mas eles querem que todos eles tenham um espelho para que eles possam ler as próprias cartas e as cartas dos outros. Uhum. É como se fosse uma partida de baralho em que todo mundo já sabe o conteúdo da carta do outro lado.
0: Entendi.
5: O ministro Cristiano Zanin se antecipou e pediu o acesso a todas as informações no celular do Daniel Vorcaro. Esse fato faz lembrar um julgamento importante que o mesmo Supremo Tribunal Federal teve. Porque o grupo quer o print, ou quer cópia dos áudios, dos vídeos, daquilo que a Polícia Federal já printou, ou seja, já copiou da tela, e quer autorização também para ter acesso a todas essas informações, informações que, por aquilo que já está decidido pelo Supremo Tribunal Federal, deveria ser de acesso do ministro relator. É como se fosse o seguinte: imaginemos que tenha um processo numa delegacia e o juiz resolva passar na delegacia para pegar as informações. Não é bem assim. É a polícia que tem que passar essas informações ao juiz. Portanto, a calibragem agora é a seguinte: o amigo e a amiga vai se lembrar que no julgamento da suposta tentativa de golpe, Débora do Batom foi lá e pichou a estátua do Batom com um português impecável, porque ela separou o vocativo. Botou assim: perdeu, vírgula, mané. Perfeito. Só que pegou 14 anos. Aí, ministros do Supremo Tribunal Federal, eu escrevi no Jornal do Comércio, pegam uma retroescavadeira, enchem caminhões de lama e jogam a lama na porta do Supremo Tribunal Federal. E é essa gente que quer decidir o futuro judiciário do Brasil.
0: Vamos lá, vamos falar de forma objetiva para a gente entender como é que está hoje o STF. O seguinte, a gente tem dois grupos dentro do Supremo Tribunal Federal, tá? Esses dois grupos, você tem ali hoje, a previsão é de que votem pela investigação de Moraes, pela investigação do Alexandre de Moraes, votem favoráveis a Carmen Lúcia, o Nunes Marques, o André Mendonça e o próprio Fachin. Essa é a expectativa, pelo menos, que muitos têm em relação a essa votação. Quem é que votaria favorável ao Alexandre de Moraes? Gilmar Mendes, Cristiano Zanin e Flávio Dino. Esse é o placar, pelo menos por enquanto, é o placar que se tem dentro do Supremo Tribunal Federal. Por que é que existe uma preocupação grande da campanha de Lula em relação a isso? Percebeu quem é o time, digamos assim, o time de Alexandre de Moraes? São exatamente os ministros que são mais próximos do presidente Lula. Então, Cristiano Zanin, Flávio Dino e também o decano Gilmar Mendes. Mas, principalmente, esses dois que formam ali a base de sustentação do Alexandre de Moraes hoje. Por que é que está tendo tanta confusão, e você viu aqui várias notícias, inclusive do JC, aqui está no jc.com.br, você pode dar uma olhada lá, sobre o celular do Vorcaro? Porque eles esperam, no restante do material, no bruto pelo menos, alguma coisa que tenha lá o André Mendonça. Eles estão procurando qualquer coisa que tenha, que mostre alguma ligação do André Mendonça com o Vorcaro. Inclusive procura-se algo bem específico, eles estão procurando algo bem específico, que é a possibilidade de que alguma empresa de Vorkaro tenha feito doações ou tenha feito algum tipo de... tenha dado algum tipo de ajuda, de financiamento para um instituto, que é um instituto que é do André Mendonça. Um instituto do André Mendonça. Por que é que eles querem fazer isso? É simplesmente para jogar lama no André Mendonça também? Não. É porque... Mas é porque eles precisam tirar o André Mendonça do julgamento. Eles precisam dizer, o André Mendonça, ele não pode, do jeito que o Toffoli é suspeito e não pode votar, do jeito que o Alexandre de Moraes é o alvo, o principal alvo, e não pode votar, o André Mendonça também não pode. Porque tirando o André Mendonça da votação, fica 3-3. Vai empatar. Ficaria 3-3 hoje. Como não estavam conseguindo isso, aí tem outra frente que o Moraes e os aliados estão tentando. Estavam tentando, que era de colocar a reunião em fechado, essa reunião ser fechada. Por que é que seria interessante para eles a reunião ser fechada? Eles acreditavam, que já resolveu que vai ser aberta mesmo, mas eles acreditavam que seria mais fácil convencer Carmen Lúcia, porque eles acreditam que Carmen Lúcia vai ser o fiel da balança nessa história. Eles acreditam que Carmen Lúcia seria mais fácil de convencer Carmen Lúcia se a sessão fosse fechada, porque eles acreditam que Carmen Lúcia é mais suscetível à opinião pública. Então, se a opinião pública está contra Moraes, a Carmen Lúcia ficaria contra Moraes. Essa é a opinião de gente que trabalha com eles, com os ministros, e os ministros que hoje dão essa sustentação ao Alexandre de Moraes. Então, essa questão... toda essa movimentação que você viu nesses últimos dias e que às vezes muita gente fica sem entender por que eles estão insistindo tanto com o celular? Por que eles estão insistindo tanto para a sessão ser fechada? Por que eles estão insistindo tanto com ele? Tem método, tá? Tem motivo. Sempre tem algum motivo. Nesse caso da sessão fechada é para não constranger quem quisesse decidir contra a opinião pública. E o alvo deles era Carmen Lúcia. Só que Carmen Lúcia foi contra a sessão ser fechada. Se Carmen Lúcia é contra a sessão ser fechada, significa que convencida ela não está, ela quer realmente votar e que todo mundo escute e assista o voto dela, caso essa reunião realmente aconteça amanhã, porque está sendo tratada. O clima em Brasília, o Maldo sabe bem disso, mas o clima em Brasília é de, assim, se acontecer, é reunião de fim de mundo. A quarta-feira é o primeiro dia o primeiro dia do resto das nossas vidas. É um negócio assim bem... Então, vamos ver. Mas tem gente tratando isso com esse clima de... vai ser, se for na terça-feira, se realmente acontecer, é algo que pode mudar muita coisa. Inclusive, pode mexer com a eleição. E as campanhas estão bem preocupadas com isso, principalmente a campanha do Lula. Porque, como eu disse a vocês, quem é a base do Alexandre de Moraes? Zanin e Flávio Dino, principalmente.
6: Ao mesmo passo, e aí eu vou voltar para uma coisa que você falou, Igor, sobre a possibilidade de achar algum vínculo do André Mendonça com o Daniel Vorkaro. E aí você falou, é para jogar lama no André Mendonça? Também. Né? E é isso que é importante destacar. Existe uma guerra aberta entre os ministros, e isso tá claro. Um está jogando lama no outro, porque ninguém quer sair sozinho na história como culpado. Mas, ao mesmo tempo, essas coisas elas existem. Né? Então, se o André Mendonça tem isso pendurado, né, isso está correndo em paralelo. Né? Tem que ficar de olho nessas movimentações. Que até o final do dia, nada está garantido até o final do dia. E tem sido assim desde a sexta-feira. Até o final do dia, a gente não sabe como vai se encerrar a situação do STF. Se vai ser Moraes que vai estar mais enlameado no final do dia, se é Mendonça que vai estar mais enlameado no final do dia. A gente nunca sabe. Tá?
0: E essa história também do Mendonça, do celular, também... Não é só por isso. Não é só, claro, não é só por isso. Tem também o seguinte. Se você, digamos que vá lá e encontre algo de Flávio Bolsonaro. Tá?
6: Esse é o temor.
0: Vai
6: da
0: lá e encontre algo de Flávio Bolsonaro. Aí vão dizer, opa, é o Mendonça jogou tudo aqui no ventilador, mas a parte de Flávio Bolsonaro ele não colocou. E aí você não só provoca a suspeição do André Mendonça, como você liga ele ao Flávio Bolsonaro. Para meio que dar uma empatada nas coisas. É a questão política também. Por isso que o Zanin está tão interessado nessa, no bruto do celular.
6: E aí o temor também só fica que, na campanha do Flávio agora.
0: Só que o conteúdo bruto do celular é aquela história. A defesa, como disse o Romualdo trouxe aqui pra gente, a defesa tá dizendo, ó, tem coisa pessoal lá. Deve ter, sei lá, o Orcaro nu, imagina.
6: O Eduardo assim. Bolsonaro já queimou a largada, né? Disse que é tudo nulo. Eduardo Bolsonaro queimou a largada, disse que é tudo nulo, porque uma matéria do Metrópolis, que a Polícia Civil de São Paulo não teria mais o acesso dos celulares, né, dos lacres que podiam estar violados. Aí ele disse, é tudo nulo, tem que anular tudo. Ou seja, já queimaram a largada por aí. É. Eduardo Bolsonaro publicou ontem no Twitter, vamos ver o que é que...
0: Eduardo Bolsonaro publicou isso.
6: É tudo nulo.
0: Que pode ser que tenha mais coisa, então, no celular do Vorcaro e que... Aliás, pode ser não, com certeza tem mais coisa no celular do Vorcaro.
7: O problema disso tudo é que você tem uma situação muito grave para o STF e para o país.
6: Com certeza.
7: Eu não consigo ver nenhuma solução positiva ou que amenize a culpabilidade da instituição STF nesse embate. Com o agravante de que pode acontecer o pior, o STF decidir e não decidir. Isso é uma questão muito séria, porque a opinião pública, há 3 semanas da eleição, começou a se interessar por esse tema. Há um crescente interesse da população sobre o que vai acontecer. Lembrando que, em janeiro, né, foi decidido não decidir sobre o Toffoli. Esse é um ponto. O segundo ponto é que essa frase do Eduardo Bolsonaro é muito interessante para o Vocaro. Porque nós estamos falando de um dinheiro, né, que já foi pago pelo FGC. Então, as pessoas que poderiam ser prejudicadas já receberam parte de suas perdas, mas os outros instituições não receberam, não vão receber. Se você encontra vícios no processo que está sendo liberado por Mendonça, isso significa que esses ministros, ou vários ministros, poderão arguir a nulidade do processo. E aí, que situação maravilhosa para Vorcaro. Porque é importante observar, Vorcaro continua trabalhando para anular o processo. Sim. Ele não se desfez de nenhum advogado.
6: É o plano
7: A. Continua, é o plano A dele, é não ser levado para isso. Se não acontece nada, certo? Isso é aí é aquela história.
6: Ele não delatou ainda, né?
7: Ele não delatou.
0: Ele tentou, né?
7: Tentou delatar coisa assim, mas é importante não perder de vista isso. Nós estamos falando de um rombo, né, que quase levou na minha opinião, acho que ainda pode levar a intervenção no Banco Regional de Brasília, certo? Depois das eleições. Mas nós estamos falando aí de perda de bilhões de reais, e especialmente de investidores e fundos de pensão. Então, é uma situação que, para Vorcaro, esse jogo aí para Vorcaro, é tudo que ele queria. Com um agravante de que teve a confusão do STF. Não,
0: gerou agora a confusão no STF. E sabe o que... Estou recebendo mensagens aqui e realmente é verdade. Veja, qual é a maior preocupação disso? Lembra que eu escrevi um texto para a coluna Cena Política recentemente e eu falei bastante sobre esse assunto aqui. Eu disse que o debate estava infantilizado. O debate está infantilizado. Todo o nosso debate político dos últimos anos, por conta da polarização, principalmente dessa polarização afetiva, está infantilizado. Então é coisa de criança mesmo. Coisa de criança e criança birrenta. Coisa de criança birrenta. Que é o seguinte. Ok, descobriu-se um monte de coisa sobre Moraes. Tá? Beleza? Tá bom? Fez coisa errada? Fez. Cometeu crime? Cometeu. Ok. Precisa ser investigado? Não, calma. Primeiro, olha o que foi que o Mendonça fez. Vamos procurar o que foi que o Mendonça fez primeiro.
6: E aí vira rinha de ministro.
0: E aí vira
6: torcida de ministro.
0: E é torcida de ministro, sabe?
7: Eu não quero. Não é só torcida, não.
0: Quem é o seu ministro favorito? Sim. Sabe? E você vai torcer pelo seu ministro. Você vai torcer pelo seu ministro. É uma coisa infantil. É uma coisa infantil. Então o debate está infantilizado. O debate está completamente infantilizado. Porque qual é a estratégia hoje do Supremo Tribunal Federal, não do Supremo, mas da instituição, mas das pessoas que estão ali? Qual é a estratégia desse grupo de Moraes? A estratégia do Alexandre de Moraes não é dizer eu não fiz, tanto que ele marcou uma coletiva semana passada e desistiu, ou foi desistido. lá. Mas ele ia se defender. E aí deve ter percebido, alguém deve ter dito a ele, que ele não tinha como se defender. A situação dele para se defender estava difícil.
6: É porque a defesa dele vai ser um ataque, né?
0: Aí o que é que ele faz? Ele disse, não, então vamos procurar alguma coisa do Mendonça. E o que eu acho impressionante é as pessoas engolirem essa corda e começarem realmente a brigar para o seu ministro. Porque o pessoal começa... Eu vejo pelas mensagens, gente. Mensagens que chegam no YouTube, no Instagram, no... qualquer coisa que você fala de Moraes, alguém aparece e faz... É, por que você não fala de Mendonça?
7: É.
0: Qualquer coisa que você fala de Lula... É, por que você não fala de Flávio Bolsonaro? Aí qualquer coisa que você fala de Flávio Bolsonaro... É, por que você não fala de Lula também? Então, assim, o debate está infantilizado. As pessoas foram infantilizadas, não é culpa delas, tá? Mas a sociedade foi infantilizada por esse discurso. Não é culpa delas, não. É porque, realmente, assim, os nossos políticos, eles foram levando, nossos políticos, juristas e tudo, eles foram levando a isso. Eles se comportam como crianças e eles infantilizam o debate aproveitando essa polarização. Então, você não olha para o Alexandre... Ah, ok, o Alexandre de Moraes fez coisa errada? Fez. Vamos julgar o Alexandre de Moraes? Não, não, não. Primeiro vamos procurar alguma coisa do Mendonça. Primeiro vamos procurar. Aí já procuraram um terno que ele teria comprado, aí lá vai ele mostrar nota de... Gente, isso é uma coisa tão absurda. Tão absurda. Sabe? Aí a justificativa era assim, não, porque o Vorcaro comprou um terno para ele. Você imagina o Vorcaro, o sujeito era advogado-geral da União, depois ele vira ministro do STF e ele precisa de um banqueiro para comprar um terno para ele, é isso? Assim, aí o Mendonça vai e mostra a nota do terno.
7: Comprou fiado.
0: O terno que vocês estão dizendo.
7: Comprou fiado.
0: É o fiado. Nível...
7: Foi quatro vezes.
0: Em quatro vezes.
7: Quatro vezes.
0: Aí dividiu em quatro vezes. Está aqui. Ó. Porque você vê que coisa absurda. Alguém comete um crime e quem está acusando precisa provar que comprou um terno. Porque senão ele é acusado também. Ele fica sendo acusado também.
6: Mas aí é...
0: Como se o acusado fez não importasse.
6: Claro, exatamente.
0: Sabe?
6: Exatamente.
0: Poxa.
6: Não discordando, mas provocando, a situação ela é tão grave, né? Os envolvidos, né? As relações e os feitos com esses envolvidos são de tanta gravidade que até o terno passa a ficar um pouco suspeito. É. Você não tem como deixar de... Ah, não. É só um terno.
7: Então, já pensou se Mendonça comparece ao julgamento com aquele terno? O cara vai dizer, pois é, terno aí.
6: Assim, não discordando, mas provocando. Porque a gente viu tanta coisa acontecer com tanta autoridade, né? Por coisa pequena. Jacques Wagner com ingresso para ver show e ir para Disney, não sei o quê. Então, assim, o terno pode parecer no mesmo nível.
0: Porque tem gente... Tinha gente trocando informação, né, Romualdo? Trocando informação no Banco Central. A gente viu na investigação, no processo, os 416, eu não esqueço mais esse número não, os 416 documentos que estão lá, os principais, só os principais, fora os outros, tem mais 78, eu acho, dos outros, mas 416 documentos principais, ali no meio tem coisa do Banco Central, de funcionários do Banco Central. É o funcionário do Banco Central que recebia, passava informação para o Vorcaro e, em troca, o Vorcaro pagou
7: viagem para Disney também.
0: Um ingresso para Disney.
7: Viagem para Disney,
0: gente,
7: exatamente.
0: Pelo amor de Deus. Pelo amor de Deus. É uma coisa assim. Aí, realmente, aí a história do terno vira. Mas você imagina, assim, vamos abstrair isso.
6: No mundo normal.
0: Vamos abstrair isso. E no mundo normal, você tem um ministro do STF tendo que explicar que comprou um terno dividido em quatro vezes para poder provar que não foi um banqueiro bandido que comprou para ele. Olha que situação, Romualdo de Souza.
5: E é importante...
0: Como que isso não fosse trágico, né?
5: Exatamente. É importante dizer que o Daniel Vorcaro não é de todo mal, não. Ele tem um coração humanizado. Ele resolveu fazer uma festa na casa dele, gastou 15 milhões de reais na festa. 15 anos da filha, 15 milhões. E aí... Preparando a festa, ele foi na vizinhança e disse, olha, vou fazer uma festa de arromba, vai ter DJ do mundo todo. Então, eu fiz o seguinte, eu reservei três diárias no hotel mais importante de Belo Horizonte e vocês podem ficar lá. O que vocês gastarem é por minha conta, é só para eu me desculpar com antecedência. Ou seja... Da mesma forma como ele, e isso em outros contratos também, da mesma forma em que ele foi na vizinhança pedir desculpas por uma festa que foi muito barulhenta, ele se antecipa e chega para, e essa é a denúncia que está no processo, ele chega para filhos do ministro Alexandre de Moraes e concede a eles cartões de crédito com limite de até 300 mil reais. Então, isso precisa ser investigado. Não a festa, mas a história do cartão de crédito, porque a generosidade dele com os vizinhos é uma coisa. Agora, com o filho do ministro ou com os filhos do ministro é outra história.
0: Rapaz, você tem ali o salário do ministro do STF, 46 mil, né? Está em 46 mil agora. Você imagina, 46 mil é o salário do ministro do STF. Aí tem dois cartões, um para cada filho, no valor de, com o limite de 300 mil cada um. 300 mil reais cada um. Fora um contrato de mais de 130 milhões de reais com a esposa do ministro. Aí fica aquela pergunta, isso vale para todas as outras questões relacionadas a isso. Para quem é que o Alexandre de Moraes realmente trabalhava? Sabe? Hoje eu acho que ele está trabalhando para... Agora que foi descoberto, talvez ele esteja trabalhando para o povo que paga o salário dele. Mas para quem é que realmente ele estava trabalhando, né? Essa é a pergunta que fica no final de tudo isso. E para todos os outros também que têm esse tipo de relação. Vou chamar um intervalo rapidinho e a gente volta.
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0: De volta com o Passando a Limpo e direto com Eliane Cantanhede. Eliane, muito bom dia para você.
15: Oi, bom dia Igor, colegas, ouvintes.
0: Eliane, o foco da semana, o julgamento de amanhã no Supremo Tribunal Federal, que vai decidir se abre ou não investigação sobre Alexandre de Moraes. A sessão será transmitida ao vivo e tem uma correria aí para tentar mudar algumas coisas, para ver se consegue evitar agora, que vão protelar bastante. Mas está marcada para amanhã, né?
15: Está marcada para amanhã. E principalmente o seguinte, aquela questão que a gente estava discutindo na sexta-feira, vai ser transmitido ao vivo ou não vai? O presidente do Supremo, o ministro Edson Fachin, decidiu que vai ser transmitido ao vivo, ou seja, poderemos ver os argumentos de cada um e poderemos eventualmente ver também uma queda de braço, uma troca troca de supapo ali na televisão, não supapo físico, mas supapo verbal na televisão. Então vai ser aberta. Qual é o grande temor? O grande temor é que a turma ligada ao Alexandre de Moraes está se preparando para pedir vistas. Ou seja, para suspender o julgamento e empurrar a crise com a barriga. O fato é o seguinte, o Alexandre de Moraes fez o que fez, né? Tem provas do contrato, inclusive de que ele próprio mexeu no contrato, das ligações pessoais dele, das conversas dele com o Daniel Vorcaro. Tem as 51 ou 52 mensagens de Vorcaro para ele, inclusive decidindo quando era melhor fugir do país, pedindo para o Moraes para interferir na Polícia Federal, no Banco Central, na PGR, a Procuradoria-Geral da República. Enfim, isso tudo precisa ser investigado. Ninguém pode condenar ninguém antes de saber exatamente de haver investigação e tal. Mas por que não investigar? Qualquer cidadão sob suspeita é investigado, né? Uhum. O que não pode é o Alexandre de Moraes, com todas essas evidências, ficar sem ser investigado e ficar sendo um fator de enorme desgaste e de divisão dentro do Supremo Tribunal Federal. Então, a perspectiva amanhã, primeiro, sessão vai ter. Segundo, vai ser aberta. E terceiro, né, é que há uma forte possibilidade de pedido de vistas e, além disso, também uma forte possibilidade de incivilidade entre os ministros.
0: Vamos ver como é que vai ser isso, porque assim, a coisa é complicada. A coisa é muito complicada, está todo mundo de olho nisso. Tem efeitos na campanha eleitoral, porque está todo mundo nas campanhas, as equipes estão preocupadas também com a repercussão, para que lado vai esse julgamento. Vamos ver no que é que isso vai dar amanhã. O Romualdo de Souza tem pergunta também.
19: Pois é, Eliane, bom dia, como vai? Agora, imagine a plateia, a expectativa também, Eliane, além de ser transmitida ao vivo pelo rádio e pela televisão, a TV Justiça, a Rádio Justiça, na plateia, ali na primeira fila, como consta do cerimonial do Supremo Tribunal Federal, cadeiras estarão reservadas para ministros aposentados do STF. Será que vai ter plateia, Eliane?
15: Olha, os ministros, os ex-presidentes do STF têm sido muito incisivos na cobrança do Supremo Tribunal Federal, né? Todos os ex-presidentes, exceto o que saiu por último, né? O ministro Luiz Roberto Barroso, que diz que tem muitos amigos dentro do Supremo e que não quer tomar partido, mas você tem lá por exemplo, né, o Nelson Jobim, né, você tem o Celso de Mello, você tem todos eles, né? Na verdade, eu vou citar aqui todos que todo mundo sabe. O doutor José Carlos Dias, que também é ex-ministro da Justiça, todos os grandes juristas que foram presidentes do STF, ex-ministros da Justiça, todo mundo do mundo jurídico diz o óbvio, né? A Constituição diz que a lei é para todos. Se é para todos, né, e há suspeita sobre um dos ministros, aliás, não só um, né, porque a gente lembra que o Dias Toffoli, por exemplo, jogaram para debaixo do tapete. Quando a decisão do Toffoli, né, do Dias Toffoli, foi tomada lá atrás, como foi tomada aquela decisão? A decisão foi o seguinte, a portas fechadas. Ah, não, a Polícia Federal não tem o poder de pedir investigação sobre o ministro do Supremo. Então, se joga fora tudo que foi produzido, deixa para lá e acabou essa história. E, na verdade, a Polícia Federal tinha produzido 200 páginas contra o Dias Toffoli, mostrando todas as relações dele com o Daniel Vorkaro, do Banco Master, né, a sociedade dele naquele resort que ficou famoso, né, o Taiolá, em Santa Catarina, e tem também o Dias Toffoli, que usou os irmãos que não têm a mesma condição de patrimônio que ele, usou os irmãos como laranjas na sociedade do resort e andava de jatinho para lá e para cá para o resort, inclusive com advogados do Master. E agora já tem também a nova informação de que há uma suspeita de que quando o Toffoli vendeu a sua participação, o Toffoli mandou o dinheiro, mandou o que ele apurou na venda para paraísos fiscais sigilosos no Caribe. E o que, que o Toffoli fez naquela época? Primeiro, ele teve a cara de pau de assumir a relatoria do caso Master, ele sendo envolvido com aquilo. Depois, pior ainda, ele na relatoria tomou várias medidas a favor do Master e, portanto, dele próprio. Né? E aí, quando o Supremo passou a mão na cabeça dele, numa reunião, repito, fechada, que ninguém viu, ninguém sabe, né? O Toffoli saiu da relatoria e pronto, ninguém mais fala nisso. E é o que está, o grupo do Alexandre de Moraes está tentando nesse momento. Eu espero que não dê certo, né? Eu espero que a justiça no país valha realmente para todos. Se o Alexandre de Moraes não tem culpa no cartório, ele vai ser inocentado. Se ele tem, ele vai ser condenado, como seria, pelo menos em tese, com qualquer cidadão ou cidadã.
0: Fernando Castilho.
7: Eliane, impressiona muito essa semana de 7 dias intermináveis, né, a sucessão de decisões individuais, né, de medidas que a gente pode chamar de monocráticas. É impressionante como, desde o momento em que o ministro Fachin marcou a sessão para amanhã, que é uma tempestade de decisões monocráticas, e aí vai tudo. Isso impacta? É uma campanha mesmo só para melar ou para não acontecer? Como é que você avalia essa tempestade de decisões monocráticas?
15: Pois é. Você usou uma expressão muito pertinente, Fernando, porque é uma tempestade de decisão monocrática. Aliás, essas decisões começaram antes mesmo da questão aí de julgar ou não o Alexandre de Moraes amanhã lá no plenário. Por quê? Primeiro, a decisão do Mendonça de puxar os dados, de quebrar o sigilo de todas as conversas do Vorkaro com o Moraes, foi uma decisão monocrática. a decisão do Moraes de usar um papel apócrifo, sem timbre, sem nada, da Polícia Federal, atribuída à Polícia Federal, contra o Mendonça, também foi uma decisão monocrática. Uhum. Aí, muito pressionado, o ministro-presidente, o Edson Fachin, simplesmente cancelou a decisão monocrática de um, a decisão monocrática de outro, e assumiu ele mesmo o controle da situação. Mas, né, olha só, depois da confusão toda criada, vem aí o Fachin manda quebrar toda, manda que todos os ministros do Supremo recebam todo o material bruto do telefone, do celular, do Vorcaro. Aí o Mendonça, da cabeça dele, né, diz que não, que ia ser, olha, um problemaço, ia ser uma confusão. Então ele quer só especificamente a parte do Alexandre de Moraes. Aí vem aí o ex-ministro da Justiça, inclusive, e decide o quê? Que não, tem que sair tudo mesmo. Vem aí também o Zanin e diz não, dá uma decisão monocrática e diz o Cristiano Zanin, que foi advogado do Lula, diz não, ué, se vai abrir, tem que abrir não só a parte exclusiva do Alexandre de Moraes, até porque, como lembrou o Zanin na decisão dele, né, o Mendonça já liberou todo o material bruto do Vorcaro para a CPMI, ou seja, todos os parlamentares da CPMI tiveram acesso e vazaram um monte de coisa para a imprensa. Né? Depois ele também já vazou, Mendonça também já vazou para a defesa do próprio Vorcaro. Então, por que que não pode entregar tudo, o material todo para os ministros do Supremo? Então, realmente, olha, um festival de decisões monocráticas para lá e para cá, e agora tem uma diferença. Agora, a diferença é que o ministro Fachin assumiu o controle e está intervindo. Ele está tentando dizer o seguinte: não vai ter mais decisão monocrática, porque eu estou controlando tudo isso. E o ministro Flávio Dino também, do nada também, já saiu, já deu também uma canetada monocrática decidindo isso e aquilo. Sabe, é uma confusão. E no caso específico do julgamento, como ia ser o julgamento, o Gilmar Mendes não tomou decisões monocráticas, mas voltou do casamento lá da Europa, onde ele estava, né, voltou e tentou botar na cabeça do Fachin para fazer um julgamento fechado, a quatro portas, sem transmissão ao vivo no rádio e na televisão, e mais... o Gilmar Mendes tentou botar na cabeça do Fachin que se vai julgar, se vai ter investigação contra o Alexandre de Moraes, tem que também julgar junto, no mesmo dia, na mesma sessão, se o André Mendonça está extrapolando poderes ou não. Ou seja, misturar alhos com bugalhos, né? Uma coisa, se tem alguma suspeita sobre a ação processual do Mendonça, que seja uma sessão diferente. A questão do Moraes é muito mais grave, envolve dinheiro, envolve favores, tráfico de influência. É muito mais grave do que a questão processual do Mendonça. Então, é aquilo, né? está quebrando o pau no Supremo, cada um vai para um lado, um festival de decisões monocráticas, e até agora, quem está bem quietinha é a única das 10 ministras, dos 10 ministros desse momento, que é a Carmen Lúcia.
0: É, é verdade. Ô, Eliane, e essa história do Fachin, só para a gente... O Fachin, você falou aí do que ele finalmente assumiu o controle, né? Ele assumiu o controle da situação. E eu lembro que eu estava aqui dizendo só, quando o Fachin começou a assumir o controle das coisas, eu até comentei aqui, fiz uma brincadeira aqui, eu disse, é o enterro voltando da porta, né? Tava todo mundo achando que o Fachin tinha morrido, estava morto, e aí o enterro voltou da porta do cemitério, porque ele agora está vivo e está se mexendo. E não só isso, eu acho que ele ficou chateado porque estavam dizendo que ele não se mexia, e ele lançou, soltou os documentos todos de uma vez, e quem é jornalista, eu acho que passou os últimos dias dormindo muito pouco para poder ler esses documentos. Não sei como é que foi seu fim de semana, mas eu tive que passar boa parte do fim de semana lendo esses documentos. Mas Fachin finalmente acordou, né?
15: Pois é. Aliás, eu vou pegar a carona aqui na sua deixa para sugerir, fazer uma dica fora da sexta-feira.
0: Sim.
15: A dica é o seguinte, colegas e também você, ouvinte, dá uma olhadinha no Instagram, num post do Porchat. Gente, é muito engraçado.
0: Vija. É verdade.
15: O Porchat na cama, dizendo aqui, são 3 e tanto da manhã, eu não consigo dormir. Ele se colocando como se fosse jornalista.
0: É.
15: Jornalista não pode mais dormir. Não pode, porque aí o Mendonça toma uma decisão. Aí a gente escreve tudo sobre a decisão do Mendonça. Depois que está tudo pronto, você pesquisou, viu fontes, etc. Aí vem o Fachin e desfaz tudo. Aí você tem que jogar fora e escreve tudo de novo. Depois que está tudo pronto, vem o outro e refaz tudo. Gente, é muito engraçado, é uma dica. Não percam, não percam o desespero dos jornalistas que o Porchat reproduziu muito bem.
0: Esse
15: Mas
0: fim de semana foi
15: vamos
0: complicado.
15: Lá, vamos lá. O Fachin foi muito pressionado, sim. O Fachin estava sendo acusado de ser muito moroso, muito demorado, de ser excessivamente cuidadoso, de assim, não ter coragem para tomar as decisões. Mas aí, quando os próprios ex-presidentes do Supremo assinaram uma nota pressionando, aí o Fachin acordou. Né? Cinderela acordou... Né, e assumiu o controle, né, assumiu o comando. Ele anulou uma decisão, por exemplo, do Flávio Dino, anulou decisões do Mendonça, né, tirou o INSS, o caso do INSS do Master do Mendonça, e ele assumiu no gabinete dele, né, decidiu o dia do julgamento do Alexandre de Moraes, né, para ver se investiga ou não o Alexandre de Moraes, que vai ser amanhã, foi uma decisão dele. Vários ministros pressionaram, principalmente Gilmar Mendes, para ele deixar para lá, para deixar para depois, para postergar, e ele manteve firme, vai ser amanhã. Depois também queriam botar também, já que vai julgar o Alexandre, então tem que julgar o Mendonça, e ele disse não, é uma coisa de cada vez. Ou seja, e ele também decidiu, foi a decisão dele sobre a abertura do processo das conversas do Vorcaro, as conversas brutas e não as seleções que o Mendonça é acusado de ter feito. Então, nesse momento, o Supremo Tribunal tem um presidente, o que nas últimas semanas não vinha tendo.
0: É verdade. O Pedro Beijo tem uma pergunta.
6: Eliane, bom dia. Enquanto a gente está na crise do STF, acho que ainda dá para lembrar que daqui a 20 dias a gente tem uma eleição, né? E o grande temor da campanha do Lula não aconteceu ainda, né? O Flávio não passou na frente, os dois estão empatados ali. Como é que está essa situação e se tem alguma projeção para as próximas semanas também?
15: Pois é, Pietro, eu achei muito interessante, né? Ainda dá para lembrar que tem uma eleição daqui a pouquinho aqui no Brasil, uma eleição histórica, né? Com os dois candidatos principais empatados. Foi um alívio, Pedro, um alívio para a campanha do Lula, porque havia o grande temor de que já na semana passada o Flávio já estivesse passando o Lula numericamente, porque o Lula vem perdendo um ponto, um ponto, um ponto, um ponto desde agosto, né? E o Flávio estava subindo também um ponto, então isso ia dar em algum momento a reviravolta, né? O cruzamento do Flávio passar na frente. Isso não aconteceu, né? Os dois estão empatados ali muito perto um do outro, né? Um ponto de diferença, mas o Lula, tecnicamente, continua à frente. Agora, importa muito os estados, né? E o Datafolha, nesse fim de semana, mostrou dados muito importantes, confirmando ali a preferência do eleitorado paulista pelo Flávio. Está 47 para o Flávio, 42 para o Lula, em São Paulo, 5 pontos de diferença no maior, no maior eleitorado brasileiro, né? E no Rio de Janeiro está 49 a 41, isso não tem surpresa, porque, enfim, o Flávio fez toda a carreira política dele no Rio. O Rio ali o território eleitoral de todos os bolsonaros, inclusive de Jair Bolsonaro. Então, 49 a 41, 8 pontos de diferença, né? E quem compensa tudo isso é Pernambuco, né? O Pernambuco, onde o Lula e o PT são sempre campeões de voto. Então, o Lula tira toda essa diferença em Pernambuco. E tem também Minas Gerais, a grande incógnita, porque até aí a surpresa, não tem surpresa na diferença do Lula em Pernambuco, não tem diferença do favoritismo do Flávio no Rio de Janeiro, em São Paulo, isso não tem surpresa. A grande dúvida e a grande tensão é em cima de Minas Gerais. Então, você tem o Lula com 46 e o Flávio com 45 em Minas Gerais. Sempre lembrando aqui para o nosso ouvinte da Rádio Jornal, né? Quem ganha em Minas, sobe a rampa, ganha a presidência. Quem perde em Minas, não sobe a rampa e não ganha a eleição. Então, lá está 46 a 45, portanto, Minas Gerais confirmando que a eleição daqui a pouquinho no Brasil está incerta e não sabida. Pode acontecer qualquer coisa e a gente estava falando de segundo turno, porque o Lula continua favorito em todas as pesquisas no primeiro turno. O grande calcanhar de Aquiles dele é segundo turno.
0: Eliane Cantanhede, obrigado, Eliane. Essa semana vai ser pesada e a gente se encontra novamente na sexta-feira para fazer um resumo dela.
15: E vamos tentar dormir, né?
0: Vamos tentar dormir, né? Valeu. Obrigado, Eliane. Um abraço. Vai lá, beijão. Vamos para mais um intervalo e a gente volta aqui, porque inclusive parece que tem Polícia Federal na rua, tá? Polícia Federal na rua, parece que é no Rio de Janeiro. Mas não sei se é só no Rio de Janeiro. Daqui a pouco.
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14: De volta com o Passando a Limpo, Romualdo de Souza. A gente tem uma informação, a Terezinha Nunes trouxe uma informação no blog delas, né, que é o blog da Terezinha Nunes. Ela trouxe uma informação de que Lula estaria vindo a Pernambuco na próxima quinta-feira. Que a ideia seria reforçar a campanha da esquerda aqui, do João Campos e tal. Aí, só que Lula viria para o Ceará também, ele iria para o Ceará. Seria na quarta-feira a visita dele ao Ceará. Iria para o Ceará na quarta, na quinta-feira pode ser Pernambuco. Não está confirmado ainda, não tem nada oficial. O Ceará estava confirmado. E agora ele cancelou a ida para o Ceará, foi isso?
15: A ida à Fortaleza foi cancelada? Depois que Flávio Bolsonaro, claro que a campanha disse que não tem nada a ver, mas é depois que Flávio Bolsonaro confirmou presenças na quarta e na quinta-feira lá em Fortaleza e no interior do Ceará. Então Lula não vai mais ao Ceará. A informação no comitê de imprensa, no comitê político da campanha de Lula, é de que o presidente está pensando, não tem, a informação que eu tenho é de que não está oficializada a ida dele ao Recife, mas está nos planos ou nos planejamentos, como alguém me disse, por meio de uma mensagem. Então, aqui oficialmente ninguém disse se ele vai ou não vai, mas pelo menos nos planos de Lula, ele ainda pode comer um bolo de rolo essa semana no Recife.
14: Quem vem na quarta-feira para cá é Flávio Bolsonaro, né? Isso. Não é isso, Beja?
16: Tem agenda aqui, tem agenda de Santa Cruz do Capibaribe também.
14: Tem agenda aqui.
16: Santa Cruz do Capibaribe também.
14: Santa Cruz do Capibaribe também. Então, o Flávio Bolsonaro vem para Pernambuco na quarta e na quinta-feira, e na própria quarta-feira ainda vai para o Ceará. Então, isso. Passa por aqui e vai para o Ceará. Aí, não sei se o Lula vai na quinta-feira, vai fazer esse movimento de ir para Pernambuco e Ceará, fazer o mesmo movimento no dia seguinte.
15: Não, para o Ceará ele não vai mais.
14: Ele não vai mais de jeito nenhum?
15: Não vai mais. Cancelou.
14: Então ele viria para o Nordeste para ir para o Ceará e aproveitaria para vir para Pernambuco. Então cancelou o Ceará. Vamos ver como é que fica Pernambuco. Se ele mantém a visita a Pernambuco. Tem um dado da Quest que eu achei muito interessante. Dessa última pesquisa, das duas últimas pesquisas Quest, que eu achei interessante, que eu queria trazer aqui para vocês em relação a Lula. E em relação à vinda de Lula para Pernambuco, qual é o efeito que isso pode ter na campanha. Vamos lá. Tem uma pergunta que é feita pela

0: Quest, que é a seguinte: quem vai ser o candidato apoiado por cada personalidade para governador em 2026? E aí, essa pergunta é basicamente para dizer, olha, quem é que você acha que é o candidato de Lula? Aí a pessoa diz, ah, é Pedro Beja. Ah, é Fernando Castilho. E aí tira a média disso aí. Quem é que você acha que é o candidato de Flávio Bolsonaro? Aí diz, olha, Pedro Beja, é Romualdo de Souza, é, sei lá, é Avanildo. Então, é assim. Ok, foi feita a pergunta. Em agosto, na pesquisa de agosto, 52% diziam que João era o candidato de Lula. 52% em agosto. Esse número subiu para 57%. Passou de 52% para 57%. Só que Raquel tinha 4% em agosto dizendo que ela era a candidata de Lula. Subiu para 7%. Não é um patamar alto, é um patamar baixo. Mas, de qualquer forma, quase dobrou o número de eleitores que dizem que Raquel é que seria a candidata de Lula. Mas é lógico que você tem 57%, era 52%, agora 57%, dizendo que o João Campos é o candidato de Lula. Apesar disso, você não vê grande evolução dele na pesquisa geral. Quando você vai para a pesquisa geral, você não vê grande evolução. Nessa pesquisa Quest, se eu não me engano, ele sobe um ponto. É isso, Beja? Eu acho que ele sobe um ponto, né?
1: É, sobe então um, ela isso, perde um.
0: Ele sobe um, ela perde um. Então, você tem ali... Não é um efeito avassalador. Então, não sei qual é o efeito que a visita de Lula terá. A gente vai ter que observar. Deve ter pesquisa na próxima semana. Na próxima semana deve ter pesquisa. Quest, Datafolha, novamente. E aí a gente vai poder, se realmente Lula vier... Tem um monte de si aí. Dependendo do que acontecer no STF, se Lula realmente vier... Por que dependendo do que acontecer no STF? Porque dependendo do que acontecer no STF, pode ser que Lula não vá para lugar nenhum. Que ele fique por lá. Por Brasília, para apagar incêndios. Então, pode ser que ele fique por lá. Então, vamos aguardar o que é que acontece amanhã. Vamos aguardar se ele realmente vem. E na próxima semana, a gente provavelmente terá pesquisas para saber, não sei quando é que tem as próximas pesquisas, mas a gente terá pesquisas para saber qual é o efeito que isso pode ter.
2: As pesquisas ainda não estão.
1: Mas não estão anunciadas,
2: essa
1: não?
2: Essa semana a gente deve ter alguma novidade.
0: Mas tem registrado? Registro
2: ainda sem registro.
0: Nada, né? Então, sem registro ainda. Pronto, então, porque realmente nesse período fica registrando de última hora. Mas tem esse dado, eu achei bem importante, porque mostra que você já tem quase 60% dos eleitores dizendo, não, João Campos é o candidato de Lula, não tem nenhuma dificuldade em saber disso. É, 60% quase, 57% quase dizendo isso. Mas tem ali 7% ainda que dizem que Raquel é a candidata de Lula. É, então, tem ali 1% dizendo que são outros candidatos, ou então nenhum candidato. Você tem ali dizendo, vamos observar, vamos aguardar. No caso de ser candidata de Flávio Bolsonaro, Raquel Lira era 18%, diziam que ela era a candidata do Flávio Bolsonaro, agora 26% dizem que ela é a candidata do Flávio Bolsonaro.
1: Tem
0: também
1: um dado,
0: cresceu esse número.
1: Tem um dado nas duas pesquisas, tanto na Quest quanto na Datafolha, é que aponta que o presidente não vai repetir, ou dificilmente terá uma certa dificuldade de repetir os percentuais de 22. E essa é uma preocupação dele no Nordeste, porque ele precisa que o Nordeste entregue a ele uma carga de votos muito grande, porque, como a Helena nos falou anteriormente, tem problemas muito sérios em Minas.
0: Sim.
1: Cleitinho está disparado em cima de Patos Ananias e do outro candidato, né?
0: Cleitinho subiu 9 pontos,
1: nove
0: eu acho.
1: 9 pontos, né?
0: Tem
1: uma situação muito grave. E aí eu estava observando uma coisa. É, segundo a Datafolha, Lula só ganha no primeiro turno no Nordeste. No Centro-Oeste, quando soma a coisa, a coisa fica muito perto, tem números muito ruins para o presidente nessa fase agora, há 3 semanas, né? Então, o Nordeste precisa entregar a Lula uma carga de votos muito grande, como a Eliane disse, porque os números não são aqueles que ele... Ele não performa, né?
0: Uhum.
1: Ele não performa como performava na eleição passada. Isso é muito, muito preocupante.
0: Você vê, a eleição de Minas é curiosa, né? Você tem o Cleitinho, ele, ao contrário do que se esperava, porque tinha

0: muita gente, inclusive na direita, que não acreditava que ele fosse crescer. Mas ele tinha 32% em agosto e agora tem 37%. Subiu 5 pontos. Eu disse 9, na verdade são 5. 5 pontos. O Patrus Ananias, do PT, ele tinha 12, agora tem 13. E o Alexandre Calil tinha 12, caiu para 11. Então o Patrus Ananias, ali o que é do PT, crescendo. O Matheus Simões, que é do PSD, tinha 4, continua com 4. O Flávio Roscoe, que é do PL, tinha 4, continua com 4. Não sai disso. Não sai disso. Não está saindo disso. Porque o Cleitinho trava eles, né? O Cleitinho acaba travando eles ali, então fica realmente...
1: A tendência é que concentre nele mesmo.
0: É, e concentra no Cleitinho. E aí está concentrando isso, ele tinha 32, foi para 37. Vai se encaminhando aqui para talvez uma corrida para tentar ganhar a eleição no primeiro turno, mas não é fácil. Não é fácil, não.
2: Ainda assim.
0: Porque ele tem aqui 25, 29, 31, 32, 33, 34, 38. Tem 37 contra 38 contra 41. São muitos candidatos lá e candidatos que têm percentuais maiores. É diferente de Pernambuco, que você só tem o João e a Raquel, e você tem o Ivan Moraes, que fica ali em 1%. Fica ali no máximo em 1%. Então tem essa dificuldade. Lá em Minas, não. Você tem, além do Cleitinho, você tem todos os outros em patamares aqui, ó, de 13, 11, aí depois 4, 4, 4, 3. Todo mundo, quando soma aqui, dá mais. Então essa é uma eleição que pode ir para o segundo turno. O Cleitinho pode correr para tentar vencer, mas isso é uma eleição que tende a ir para o segundo turno.
1: E também no Senado de Minas Gerais a disputa é bem pesada, mas ainda assim Lula pode ter uma vaga garantida.
0: A Aécio está bem lá, né?
1: A primeira pesquisa que ele as duas primeiras pesquisas que ele já apareceu pontuando na segunda posição.
0: Exatamente.
1: Atrás da Marília Campos, que está liderando.
0: Marília Campos deve ser eleita. E essa segunda vaga é que está realmente...
1: Está entre Aécio Neves e Carlos Viana.
0: Entre Aécio e...
3: Só uma informação complementar, que está na pesquisa agora do Datafolha. Sudeste, 40 para Flávio, 38 para Lula. Sul, 49 para Flávio, 28 para Lula. Centro-Oeste e Norte, né? 42 para Flávio, 36 para Lula. Apenas no Nordeste, 58 para Lula e 24 para Flávio. Então, o Nordeste está se tornando estratégico, porque os outros números, né? O Sul, né? O Sul é 49 a 28. Então, são números que não guardam relação com o que aconteceu nesse mesmo período em 2022. Então, a campanha de Lula tem que montar estratégias para avançar.
0: Deixa eu agradecer todo mundo que está nos acompanhando pelo YouTube, porque a audiência é muito boa no YouTube hoje, também no YouTube e no aplicativo também, que você pode acompanhar. Muito bom, muito obrigado a todos. Eu tenho um número aqui que eu vou trazer para vocês depois do intervalo, que é o seguinte. Esse número também é da Quest, tá? Eu tive rendeu um bocado de coisa, uma conversa que...
3: Passou a semana lendo o relatório da Quest.
0: Eu passei a semana lendo o relatório de pesquisa. A semana e o fim de semana. Quando eu achei que não tinha mais pesquisa para ler, aí Fachin liberou aqueles documentos. Então, os 416 documentos. Vou ficar repetindo esse número, porque esse número ficou na minha cabeça. Todos os 416 documentos, os primeiros, depois teve mais... Mas esses primeiros foram todos liberados e aí eu fui ler, assim, vou ver se em algum dia, essa semana, a gente dorme. Mas é o seguinte, eu vou chamar um intervalo e na volta eu quero falar para vocês aqui de conhecimento potencial de voto e rejeição dos candidatos ao governo de Pernambuco. Segundo a identificação política, isso me chamou a atenção e eu vou trazer para vocês aqui rapidinho.
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0: De volta com o Passando a Limpo. Primeiro, antes eu vou trazer aqui esses números de rejeição e potencial de voto dos candidatos aqui ao governo de Pernambuco de acordo com a posição. Que aí você tem lulista, esquerda não lulista. Por exemplo, os lulistas, eles conhecem e podem votar ou votam em Raquel Lira, eles aceitam votar em Raquel Lira. A esquerda não lulista aceita votar em Raquel Lira. Os bolsonaristas aceitam votar em João Campos? Quanto? Eles aceitam votar. Qual é a medida que tem de conhecimento e de potencial de voto? Vou trazer isso para vocês aqui. Mas primeiro eu quero que vocês falem aqui, Beja e Romualdo. Tem a operação da Polícia Federal, em São Paulo, né? Eu disse que era no Rio de Janeiro, é em São Paulo. Essa operação envolve um deputado?
1: Isso envolve o deputado federal Cezinha de Madureira, do PL de São Paulo, está entre os alvos. Os policiais federais estão cumprindo 4 mandados de busca e apreensão expedidos pelo ministro Flávio Dino. Esses mandados de busca e apreensão estão sendo cumpridos no Distrito Federal e em São Paulo. E segundo as investigações, integrantes desse grupo ligado a Cezinha de Madureira teriam cobrado valores altos em troca da promessa de influenciar decisões judiciais em processos ainda em andamento. Essa investigação começou em dezembro de 2025, investigando desvio de emendas parlamentares.
0: É aquele processo que o Flávio Dino relatou, que envolve o uso das emendas parlamentares por deputados, uso de tudo para tudo que você imaginar. E envolve... Agora, esse é o mesmo caso do Dark Horse? Não, isso é outra história, né?
1: Outra história.
0: É outra história. O Romualdo de Souza, tem essa investigação também envolvendo o filme do Bolsonaro, né? O Dark Horse, que foi também liberado, teve coisa liberada agora pelo Flávio Dino nesses últimos dias. No meio dessa confusão, mais coisa também agora sobre envolvendo a família Bolsonaro.
21: Flávio Dino antecipou essa ação, essa operação da Polícia Federal para hoje, lembrando que Cezinha de Madureira, do PL de São Paulo, foi aquele parlamentar que intermediou um encontro de André Mendonça com Daniel Vorcaro. Aquele encontro em que Depois, o próprio André Mendonça confirmou o encontro e que disse que era para tratar sobre precatórios, créditos que o banco poderia usar, e ele, o próprio André Mendonça, votou contra. Mas tá, essa operação também, aqui em Brasília, agora está ali na quadra 302 Norte, no apartamento funcional de Cezinha de Madureira, onde, segundo informações que eu apurei, foram encontrados 4 equipamentos celulares e 2 laptops, ou seja, o cabra estava bem armado. E aí a Polícia Federal investiga exatamente o uso de emendas parlamentares para organizações não governamentais que não prestavam o serviço.
0: Entendi. Então foram lá para o apartamento dele, então.
21: É.
0: No caso do Cezinha. Eita.
21: E aí eu liguei para o Cezinha de Madureira e aí cai aquela gravação. Este telefone está programado para não receber esse tipo de chamada.
0: Acho que ultimamente devia ter uma gravação. Esse telefone está em posse da Polícia Federal. Se você... Acho que o pessoal deveria ter uma mensagem como essa também.
3: Problema
0: como
3: você ligar e aqui o agente da Polícia Federal, se você deseja alguma
16: Federal,
3: coisa...
16: Polícia Federal, bom dia.
0: Né? Polícia Federal, bom dia. O que é que você quer? O Romualdo, e só para a gente fechar com a história do Dark Horse, até o Eduardo Bolsonaro se manifestou, porque disseram que esse dinheiro estava indo, em parte, para sustentar o Eduardo Bolsonaro nos Estados Unidos. Né?
21: E aí o que a investigação está apurando é os gastos do filme e aí a empresa que está coordenando o holding de recursos que chegam para bancar o filme tem sede nos Estados Unidos. A produtora é brasileira, mas a empresa é norte-americana. E aí a empresa informou que não repassará essa informação para a justiça brasileira e somente para a justiça dos Estados Unidos. Ou seja, boa parte das informações praticamente vão se perder, inclusive se houve repasses para pessoas que não estão diretamente envolvidas no filme sobre Jair Bolsonaro.
3: Tem uma coisa que eu acho que, para ajudar a entender essa questão, é bem interessante. O Banco Master não tinha um departamento de operações internacionais. Então, por exemplo, ele não podia pegar esse número da produtora lá nos Estados Unidos e fazer uma operação de câmbio. Aí qual foi o caminho que foi encontrado? Repassou o dinheiro a gente não sabe se foi o próprio Vorcaro, da conta pessoal, ou se foi o Banco Mais, para um fundo que estava desativado, um fundo que havia sido criado em 2020, fundo que estava praticamente desativado, transferiu esse dinheiro para esse fundo e esse fundo fez operações internacionais. E aí onde é que vai chegar? Esse fundo que está sendo falado. Porque não está, pelo menos, configurado ainda, por exemplo, uma conta de algum CPF saiu, né, ou algum CNPJ, com certeza saiu do CNPJ para esse fundo, ou saiu do CNPJ para a produtora, para esse fundo, e esse fundo para a produtora. E aí a gente vai ter que ver como é que foi essa operação aqui no Brasil, se esse fundo que operava no Brasil fez a transferência dos recursos internacionais. Pelo menos é isso que ainda falta esclarecer, porque normalmente deveria ser o seguinte: olha, o Banco Master vai patrocinar o filme, faz um contrato de patrocínio, tudo bem, seria o normal. Mas não foi feito isso. Pelo menos não está isso até agora apurado. Vamos aguardar.
0: Vamos lá, vamos esperar então para ver. Eu estou com os números aqui que eu quero trazer dessa última pesquisa Quest. Essa pesquisa agora é já de setembro. E me chamou a atenção o seguinte, olha só. Quanto você acha, quantos por cento vocês acham que tem Raquel ali de potencial de voto? Isso não é de intenção de voto, tá, gente? É de potencial de voto entre os lulistas. Vocês acham que é muito, que é pouco? Vou dizer, tá? 49%. 49%, segundo a pesquisa Quest, agora de setembro, 49% dizem, dos lulistas, dizem que conhecem e votam, podem votar ou votam na governadora Raquel Lira. João Campos é 71% nesse grupo. tá? João Campos chega a 71% nesse grupo. De pessoas dizendo que conhecem e que podem votar no João Campos, que aceitam votar no João Campos. A rejeição de Raquel nesse grupo lulista é de 47%. A rejeição de João é de 21%. O que chama a atenção não é que o João Campos tem mais, porque é normal que ele tenha mais. Que ele tenha um potencial de voto maior entre lulistas. O que chama a atenção é que Raquel tenha 50% de potencial de voto entre lulistas. Isso chama a atenção. 47% de rejeição, mas você tem 49% dizendo que conhecem e que podem votar na governadora Raquel Lira. Aí você vai para a esquerda não lulista. Na esquerda não lulista, que é aquela que é ali o próprio PSB, a esquerda não lulista, o PSOL, outros partidos ali, que são outros partidos, PCB, PCdoB, outros partidos, é claro, João é maior. 76% de potencial de voto, de conhecimento e potencial de voto do João Campos na esquerda não lulista. Raquel tem 50%. 50 mesmo. Era 49% com os lulistas, na esquerda não lulista é 50%. Então ela vai para 50% na esquerda não lulista. Quando você vai para os independentes, aí é quando o jogo começa a virar em relação a Raquel. Ela tem 61% dos independentes ali de conhecimento e voto. Conhece e vota, pode votar na Raquel Lira, 61%. E João Campos tem 49%. 61%, 49%. É meio que começa a inverter ali a história. E o independente é o que está fora da bolha, né?
3: É.
0: Está fora da bolha. Ele não é nem esquerda nem direita. E ele está ali, 61% dizem que votam na... conhecem e votam Raquel Lira. A rejeição de Raquel Lira entre os independentes é de 28%. Já a rejeição de João Campos é de 40%. A rejeição de João Campos entre os independentes é de 40%. Inverte tudo isso. Aí você vai para a direita não bolsonarista e para a direita bolsonarista. É um grupo menor, tá? É um grupo menor no eleitorado, dentro do eleitorado pernambucano é um grupo menor, mas, como é de se esperar, Raquel Lira tem uma maioria aí, 85% na direita não bolsonarista, de conhecimento e potencial de voto, e na direita bolsonarista, 80%. Então, direita não bolsonarista, 85%, na direita bolsonarista, 80%. A rejeição dela na direita não bolsonarista é 15%, e na direita bolsonarista, 18%. Já João Campos, ele tem 21% de potencial de voto na direita não bolsonarista e 23% na direita bolsonarista. A rejeição dele fica respectivamente aí em 78% na direita não bolsonarista e 71% entre os bolsonaristas. O que é que chama atenção para isso aqui é o seguinte: Raquel, a esquerda lulista e a esquerda não lulista, que são a maior parte desse eleitorado, e os independentes, que são a maior parte desse eleitorado, nesses... aqui na esquerda não lulista e na esquerda lulista, que é onde João tem ali uma força muito grande,
3: forte,
0: Raquel não está diminuta, ela não é diminuta, não é pequenininha. Ela tem metade ali de potencial de voto, Então, tanto na esquerda não lulista quanto lulista. E isso chama a atenção, porque é daí que vem a vantagem dela. A vantagem dela está em perder por pouco aqui e ganhar por muito nos outros grupos. E é por isso que a vinda de Lula e o apoio de Lula e tudo tem sido tão importante, tem sido tratado como algo tão importante para João Campos. Essencial, é uma coisa do tipo, ó, se não acontecer, não tem como, porque precisa enfraquecer a influência dela, o potencial de voto dela dentro desse eleitorado.
1: E é interessante quando você vê
0: a resistência dela está aqui, né?
1: Exato, e aí você vê nos discursos, né? Agora com os debates isso começa a ficar mais latente. A Raquel não tem. Ela não evita falar de Lula. Né? Ela evita falar em relação ao voto, né? Mas ela fala de Lula como um parceiro da gestão. Então o nome de Lula continua no discurso dela. O Lula não saiu do discurso. João, ele tem Lula enquanto o apoiador. A pessoa que puxa ele na campanha.
3: É verdade.
1: Eu tô com Lula e Lula tá comigo. É. Né? E Raquel, ela mantém o Lula no discurso, dizendo que Lula é um parceiro da minha gestão. Eu sempre estive com o Lula na gestão. Então, isso mantém o eleitorado ouvindo o nome de Lula dos dois lados. É. Né? Então, você não tem, não tem uma candidatura só reivindicando esse nome. Apesar de Raquel Lira não falar sobre voto presidencial.
3: É isso aí.
1: Mas o nome de Lula continua nas duas candidaturas. E aí a gente diz nas três candidaturas, porque tem Ivan no meio também reivindicando Lula.
3: É isso aí.
0: Também. É. Um mas, discurso, mas... mas assim você vê aqui, não vê muita, muita força o Ivan.
1: Mas ele... é um dado interessantíssimo para observar, porque daí vem uma bagunça. Explica, né? nesse eleitorado, né? Eleitorado de esquerda aqui que é muito forte.
0: O Romualdo, Castilho, taxa das blusinhas, Castilho, como é que ficou? Foi aprovado, voltou, e agora?
3: Na última quinta-feira, em Brasília, o presidente Lula sancionou a lei, que era esperada já, ele tinha trabalhado para isso, mas o que chamou a atenção nessa solenidade, Igor, foi que ele... a revelação, e aí em São Paulo, do Fernando Haddad, de que o presidente já tinha firmado uma posição lá em 2023. É interessante porque em 2023, quando o problema foi apresentado, o presidente foi quase que envolvido, né, numa discussão de Haddad com a primeira-dama, mas já naquele momento, fica-se sabendo agora, segundo Fernando Haddad, o presidente disse que é o seguinte: por mim não taxava nada. E era para fazer isso. Então, só que o Congresso agiu. Depois daquela confusão, se criou o famoso remessa conforme, e o Congresso decidiu que ia cobrar
0: 20%. Sim.
3: O presidente não reagiu, mas tinha, segundo Fernando Haddad, disse: olha, se for para cobrar tudo, eu veto. Então, houve uma articulação do governo para que, em vez de 60% do imposto das blusinhas, fosse 20%. Mas aí, quando chegou a eleição, o presidente tomou a decisão de dizer: olha, eu vou propor um MP que acaba com isso. E aí o MP virou lei e agora ficou muito mais difícil. E aí, só para finalizar, tem um dado interessante. De janeiro a abril desse ano, Igor, quando estava sendo cobrado 20% do imposto de exportação, a Receita Federal arrecadou, com a entrada de 61 milhões de pacotes, 1 bilhão e 800 milhões. Aí veio a MP, que suspendeu. E aí foi quando aumentou, nos três meses, né, que tem na Receita Federal, para 75 milhões de pacotes.
0: Sim.
3: E aí a receita caiu apenas para 890 milhões. Por que 890 milhões? É porque as empresas cobram a diferença. Por exemplo, você é isento até 50. Mas se você comprar um produto que for de 60, 80, ele cobra isso. Revela o seguinte, que o governo abriu mão de 1 bilhão nesse trimestre e vai abrir, no caso, mão de pelo menos 4 bilhões ao longo do ano. Mas o que fica claro, segundo Fernando Haddad, é que o presidente disse: olha, por mim não cobra. O Congresso disse: cobra 20. Aí agora ele aproveitou a campanha eleitoral para dizer: não cobra nada. E aí significa dizer, infelizmente, que toda aquela mobilização, todo aquele esforço, toda aquela coisa, não teve muito sentido, ou pelo menos não teve nenhum resultado, porque o presidente já tinha tomado uma decisão. E agora, para fazer isso, só depois da eleição, não tratando mais com o MP, mas tratando com a lei. Então vai ter que procurar uma brecha, de pequenas brechas ali para voltar. O fim da taxa das blusinhas é uma coisa consolidada e segundo Haddad, o presidente já tinha sua opinião que não cobrar desde quando apareceu aquela primeira confusão que a Janja disse na China que não era para cobrar.
0: Notícia de agora, do JC, está lá no JC. Moraes pede mais uma quebra de sigilo do caso Master antes de sessão prevista para terça-feira. O ministro afirma que processo reúne elementos essenciais para julgamento, que analisará possível abertura do procedimento contra ele no STF. Ele quer a quebra de sigilo de mais uma ação do Banco Master. Ele afirma que resta um inquérito secreto. Ele diz que resta um inquérito secreto e sustenta que esse processo é fundamental para o julgamento previsto para a próxima terça-feira, quando o plenário vai decidir se autoriza a abertura de procedimento contra o próprio Moraes. Aí diz lá, ó, ocorre, entretanto, que não foi levantado o sigilo da PET 15 645, distribuída por prevenção ao ministro André Mendonça e que possui elementos essenciais para o julgamento da PET 16662, previsto para a próxima terça-feira, 15 de setembro. É o seguinte, gente, essa história do dessa PET, desse processo, desse procedimento, é o seguinte. Essa PET ela foi distribuída ao ministro André Mendonça por prevenção devido à conexão com outros processos do Banco Master, essa 15645. A informação que se tem é que esse arquivo ele reúne uma lista detalhada de pagamentos, repasses e contatos mantidos por Daniel Vorcaro, além de conversas envolvendo autoridades e integrantes da sociedade. Parte dos pagamentos mencionados ainda não teria sido rastreada ou comprovada pela Polícia Federal, ainda está sob investigação, ainda não se chegou ainda a um resultado dessa investigação. A suspeita é que o processo contenha referências a possíveis recursos destinados ao Instituto ITER, fundado por André Mendonça. Alexandre de Moraes afirma que essa PET contém elementos essenciais para o julgamento da 16662, como ele disse, e está pedindo que seja aberta. O problema é que tem coisa que não foi ainda comprovada. Então é mais ou menos assim, você vai jogar tudo no ventilador, é isso que o Moraes quer, joga tudo no ventilador, comprovando ou não, e depois resolve. O que ele quer realmente é que assim, joga a lama para cima, já que tem lama em cima de mim, joga a lama para cima e vamos ver o que é que acontece. Para ver se todo mundo se alguém desiste de limpar.
3: Eu queria propor uma imagem melhor, Igor. É como você rasgar um travesseiro de pena de ganso e botar ele no ventilador. Para não usar essa expressão aí de lama.
0: Não, mas
3: vamos usar uma coisa mais limpa.
0: Eu estou usando lama que está até melhor. Eu podia usar outra coisa, mas estou usando lama. Mas assim, eu estou sujo de lama, então eu vou jogar a lama para cima para... Que aí mela todo mundo para ver se desistem de me limpar, né? Para ver
3: se mela desistem todo de mundo, me tirar daqui. Todo mundo igual.
0: Que aí fica todo mundo joga a lama para cima que resolve. Ô, Romualdo, obrigado, viu? Alguma coisa aí? 30 segundos para você, que a gente já estourou o tempo.
21: Rapidamente, essa petição, 15.6 alguma coisa que eu anotei aqui, ela diz, ela 15.645. Começa nos primeiros contatos que Daniel Vorcaro teve com dirigentes do Banco Central. Então, os primeiros diálogos de Daniel Vorcaro com os diretores do Banco Central, e aí que começa efetivamente o pagamento de propinas, está nessa petição. E aí o Banco Central já teve, e aí é por isso que Alexandre Moraes está reclamando, o Banco Central já teve acesso a parte dessas informações quando puniu os diretores envolvidos com o caso Master.
0: Muito bem. Romualdo de Souza, Pedro Beja e Fernando Castilho. Trabalhos técnicos de Evandro Chaves e Avanildo Cerqueira. A produção de Max Augusto. Agradeço a participação de todos e também a audiência. Muito obrigado. Amanhã a gente está de volta às 8 da manhã acompanhando esse julgamento, que está marcado para amanhã. A gente vai acompanhar tudo amanhã aqui no Passando a Limpo também. Tiago Raposo está chegando com tudo a notícia. Tchau.
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0: 9h33.
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0: A gente segue com a Super Manhã. A partir de agora, tudo é notícia. A começar pelo trânsito. Primeiro giro, região metropolitana do Recife. Acerta a hora comigo. 9h34, Ernesto Pereira.
6: Como é que está o trânsito nessa segunda-feira, hein, Ernesto? Bom dia.
16: Muito bom dia para você, Thiago Raposo, e bom dia também aos ouvintes ligados na Rádio Jornal. E, Thiago, na zona norte do Recife, o trânsito está um pouco complicado. Começo falando da Avenida Rui Barbosa, que registra um trânsito parado a partir do Colégio Damas. Trânsito parado também, Thiago, na Rua Amélia. Já na Rua do Futuro, o fluxo de veículos é mais moderado, assim como na Rua Barão de Itamaracá. Na Avenida Santos Dumont e Avenida Doutor Malaquias, tudo livre. Inclusive, Thiago, chegou pra gente a informação de um sinistro de trânsito em Casa Amarela, na Rua Mandacaru, no encontro com a Avenida Doutor Eurico Chaves, que envolveu ciclista e carro. O SAMU foi acionado e a ocorrência ainda está em andamento. A nossa equipe de reportagem segue apurando o estado de saúde dos dois envolvidos. O trânsito, então, Thiago, na Rua Mandacaru, segue parado. 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
6: Obrigado, Ernesto Pereira. Focou bastante naquela região, que é sempre bem complicada, né? Rui Barbosa, isso. Rua Amélia, qual foi a outra que você falou? Ali por perto, Rua do Futuro, Malaquias. Isso. Ali tem muita escola, né? Apesar de que isso. O horário, a criançada já está na aula.
16: Pois é.
6: Mas eu notei hoje mais cedo que o engarrafamento estava menor. Muita gente que pôde e deixou para mais tarde um pouquinho.
16: Sim,
6: segunda-feira preguiçosa, Ernesto.
16: Realmente.
6: Obrigado pelas informações. 9 horas 35 minutos. O ouvinte participa, 991478520. Já, vamos ao nosso Estúdio Volante agora. Estúdio Volante, Bruno Araújo e as informações do trânsito. Fala, Bruno, bom dia.
22: Fala, Raposão, bom dia a você, bom dia também aos ouvintes aqui da Rádio Jornal. O Estúdio Volante traz informações da Rua São Miguel, no trecho do bairro de Afogados, em frente à Escola de Referência e Ensino Médio. A Mauri de Medeiros, o fluxo de veículos é intenso nos dois sentidos, mas não tem congestionamento. A gente segue agora para a Estrada dos Remédios, onde o trânsito está bem lento nas imediações da feira pública aqui do bairro de Afogados. Nos dois sentidos, os motoristas enfrentam lentidão. Agora a gente vai para a rua Nicolau Pereira, ainda no bairro de Afogados, onde o fluxo está tranquilo neste momento. Já na Avenida Sul, ao lado da estação Largo da Paz, no bairro de Afogados, o trânsito está um pouco lento. Tem muitos motoristas vindo da Avenida Mascarenhas de Moraes e descendo a ponte Motocolombó e chegando nessa área, onde o trânsito fica um pouco mais complicado. 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
6: Muito obrigado, Bruno Araújo, Estúdio Volante. 9 horas 37 minutos, o ouvinte participa, 991478520. Manda um zap pra mim, diz aí como é que tá o trânsito, por onde você passa. João Tricolor, bom dia, João.
23: Rádio Jornal, bom dia. Informação do trânsito aqui na Zona Sul para quem vem do sentido Cabo de Santo Agostinho, pegando o pedágio do Paiva, chegando na Avenida Bernardo Vieira de Melo, passando pela curva do S, Candeias, Piedade, Boa Viagem. O trânsito nesse momento está muito tranquilo, mas logo cedo estava bastante congestionado devido ao horário de pico.
6: É isso, horário de pico, muita gente de Jaboatão que trabalha no Recife, aí engarrafa mesmo esse caminho citado pelo nosso querido João Tricolor, que tá feliz da vida, aliás, tricolores felizes, porque o Santa Cruz já venceu duas de duas, 100% no quadrangular, tá com pé já ali na Série B. Daqui a pouquinho as notícias do futebol com escrete de ouro. Antes, vamos saber do trânsito em Petrolina. Edjane Almeida, bom dia.
24: Oi, Thiago, bom dia. Para você e para todos, uma ótima segunda-feira. Em Petrolina, fluxo tranquilo. A gente inicia pela Estrada da Banana, que costuma ser bastante movimentada e apresenta um fluxo tranquilo neste momento no Antônio Casimiro. Areia Branca, as avenidas São Francisco e Monsenhor Ângelo Sampaio também com fluxo tranquilo. E a ponte Presidente Dutra, como estará? Tranquilo também, viaduto do Barranqueiro e todo em torno de acesso de subida para a ponte com trânsito tranquilo. 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
6: Acerta a hora comigo, 9h39.
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6: E a hora 9h42.
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6: Agora em Pernambuco, o destaque local com o Simão de Oliveira. Bom dia.
41: Olá, Thiago. Muito bom dia para você e para todos do Tudo é Notícia. Segue até o próximo dia 30, prazo para que microempresas e empresas de pequeno porte do Recife avaliem como vão recolher o Imposto sobre Bens e Serviços, o IBS, e a Contribuição sobre Bens e Serviços, o CBS, dentro da transição para um novo sistema tributário. Os empresários devem avaliar se mantém o recolhimento dos novos tributos dentro da Guia Única do Simples Nacional ou se optam pelo modelo híbrido. Dúvidas podem ser tiradas pelo serviço Fale com a Secretaria de Finanças do Recife, a SEFIN, no portal Recife em Dia, ou pelo WhatsApp, o DDD 81-3355-9025, repetindo, 3355-9025, ou pelo telefone 0800-081-1255, repetindo, 0800-081-1255. Também há atendimento presencial no edifício sede da Prefeitura, de segunda a sexta-feira, das 8 da manhã às 3 da tarde. O endereço é na Avenida Cais do Apolo. O Sebrae Pernambuco também oferece ajuda aos microempresários e disponibiliza gratuitamente um simulador da reforma tributária e oferece consultorias para auxiliar na avaliação individual de cada empresa. Outras informações do Sebrae pelo telefone DDD 81-2101-8400, repetindo DDD 81-2101-8400. 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
6: Muito obrigado, Simone Oliveira. 9 horas 44 minutos. O Brasil em Destaque, João Carneiro.
0: Entram em vigor nesta segunda-feira novas regras da Agência Nacional de Aviação Civil para passageiros indisciplinados em voos e aeroportos. Em casos menos graves, como o descumprimento de orientações da tripulação, o passageiro poderá receber uma advertência formal. Já situações como tumultos, ofensas ou danos podem resultar em retirada da aeronave e acionamento da polícia. Nos casos mais graves, como agressões físicas a tripulantes, a punição pode chegar a multa de até R$ 17.500, além da proibição de voar por até 12 meses. Segundo a Associação Brasileira das Empresas Aéreas, mais de 1.700 episódios de indisciplina foram registrados no país em 2025, uma média de quase 5 casos por dia. 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
6: Muito obrigado, João Carneiro. Agora em agosto, julho para agosto, eu tive 20 dias de férias e ao embarcar para São Paulo me deparei com um tremendo cheiro de spray de pimenta na sala de embarque. E antes, na verdade, de ter acesso ao portão, fomos orientados a se afastar, exatamente porque houve uma situação como essa aí, citada pelo João, de um comportamento complicado por parte de um passageiro, e a polícia, assim como a segurança, precisaram intervir. Então eles regulamentam esse tipo de condição com multas e suspensões. É que fique também aqui o alerta no que se refere à conduta de funcionários, lógico, né? Mas por outro também existe um certo exagero na conduta por parte de alguns servidores de empresas aéreas, mas para isso já tem legislação específica. 9 horas 46 minutos, Rádio Jornal Pernambuco falando para o mundo. O destaque internacional agora com Ernesto Pereira.
1: O Irã negou hoje qualquer envolvimento no conflito travado pelos Houthis com as forças governamentais iemenitas e a Arábia Saudita. Os Houthis, que controlam as áreas mais populosas do Iêmen e grande parte do norte do país, vem lançando ataques contra a Arábia Saudita, desde que declararam um bloqueio naval contra o Riad em julho, com ataques direcionados a navios sauditas no Mar Vermelho. Em declaração à imprensa, o porta-voz do Ministério das Relações Exteriores iraniano, Ismail Baghaei, afirmou que os Houthis são totalmente independentes e tomam as decisões em função dos próprios interesses. 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
6: 9h47.
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6: E a hora 9:50.
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6: Na última sexta-feira, o projeto Rádio do Povo esteve na rua Maria Amélia Santana, na Várzea. Moradores reclamam de buracos, lama e dificuldade de acesso. Sobre o caso, a Prefeitura do Recife informou que vai enviar uma equipe técnica ao local para avaliar as condições da rua e programar um serviço de terraplanagem. Já em Lurbe, diz que ainda vai acompanhar a situação e avaliar possíveis intervenções futuras. Contudo, não foi informado prazo para pavimentação, que é o que os moradores mais queriam. Vamos agora ao projeto Rádio do Povo de hoje. Moradores de um conjunto residencial no Cordeiro, zona oeste do Recife, denunciam esgoto a céu aberto e lixo acumulado. Bruno Araújo.
18: Estamos na porta do bloco 15 do conjunto habitacional do Cordeiro, na zona norte do Recife. E o esgoto escorre o tempo todo, ocupando toda a área onde as pessoas passam. Além da água suja, o mau cheiro é insuportável. O auxiliar de serviços gerais, Pedro Henrique, que mora no conjunto, revela como o problema tem afetado a rotina dos moradores.
19: É, com certeza, né? Isso prejudica todo mundo aqui do conjunto habitacional que passa por aqui, por esse beco, porque a passagem fica horrível, né? A gente tem que botar um monte de pedra, tanto aqui atrás, na frente do bloco 15, como lá na frente, perto da entrada. É, fica um aguaceiro muito grande, de água suja, com risco das pessoas pegarem alguma doença, e é horrível.
18: O mesmo problema acontece em frente ao bloco 15, e na área externa do conjunto, os moradores enfrentam outra situação, na esquina do conjunto habitacional do Cordeiro, com o Hospital Veterinário do Recife, na rua Odete Monteiro, a muito lixo acumulado. O comerciante Carlos Silva diz que a situação tem causado transtornos para quem vive e trabalha na região.
20: É, insetos, uma moscaria e incomoda, né? Porque as pessoas jogam remoções, galho de árvore, tudo que não presta vem para aí, resíduos que não tem nada a ver com a reciclagem, né? Muita gente joga o lixo fora do próprio saco, chega no balde e derrama o lixo solto, o vento leva. Chega os catadores também que rasga os sacos para catar e deixa tudo espalhado. E isso é constante, isso aí não tem um bom tempo que é assim. Já arrumei muito problema aqui, porque eu já tentei conversar com as pessoas, com toda a educação, e as pessoas não entendem. Aí parte para agressão, né? Verbal. Aí termina que a gente tem que lavar as mãos, né?
18: De acordo com os moradores, os problemas existem há muitos anos. O líder comunitário, Everaldo Queiroz, afirma que já procurou o poder público e cobra uma solução.
20: Procuramos várias vezes a Secretaria de Saneamento, entendeu? Já protocolamos ofício, entendeu? Tivemos reunião pessoalmente com o pessoal da área social, solicitando que ele fizesse um mutirão aqui grande, entendeu? Para desobstruir as caixas de gordura que fica dentro dos condomínios, entendeu? Para poder parar mais de água escorrer, mas infelizmente não obteve êxito e os esgotos voltam novamente.
18: Os moradores aqui falaram que já tentaram resolver isso com a prefeitura, mas não tem conseguido, e eles querem uma solução definitiva para esses problemas. Bruno Araújo, o Rádio Tendi, aonde o povo está.
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0: De Jane Almeida.
1: Golpistas vêm se passando por integrantes da equipe do Cadastro Único para realizar visitas domiciliares na cidade. Relatos indicam que os suspeitos vestem camisas pretas com a marca Cadastro Único e abordam moradores, afirmando que eles têm direito a benefícios sociais, chegando a solicitar procedimentos como reconhecimento facial. A secretária de Assistência Social e Combate à Fome, Doriane Sec, reforça que essa prática não faz parte da rotina do município.
2: A nossa secretaria recebeu relatos de pessoas que estariam se passando por integrantes da equipe do Cadastro Único, realizando visitas às residências e informando que os moradores teriam direito a benefícios sociais. Essas pessoas também estariam solicitando reconhecimento facial. E eu quero reforçar aqui que essa não é uma prática da equipe do Cadastro Único da Prefeitura Municipal de Petrolina. Nossos profissionais são identificados pela camisa branca da Secretaria de Assistência Social com o símbolo de Petrolina Colli e realizam as visitas em veículo oficial da Prefeitura. A equipe sempre faz exclusivamente a entrevista do Cadastro Único, não oferece ou promete benefícios durante a visita e não solicita reconhecimento facial. Então é preciso prestar bem atenção nisso. Por isso, fica o nosso alerta aqui. Não forneça documentos, senhas, códigos, informações bancárias ou outros dados pessoais que as pessoas que não possam ser devidamente identificadas. Então, em caso de dúvidas ou de uma abordagem suspeita, procure os canais oficiais da Prefeitura ou as autoridades competentes. É importante que todos fiquem atentos para evitar possíveis golpes.
1: Qualquer visita suspeita deve ser informada à coordenação do setor para acompanhamento e casos de abordagem golpista devem ser denunciados à polícia via boletim de ocorrência, acompanhados de dados e imagens que ajudem na identificação dos envolvidos. Edjane Almeida, Rádio Jornal, Rádio Notícia.
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0: 9h57.
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11: E a hora 10:02. 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
12: Bueiro aberto, perigoso, hein? Tanto para motociclistas, ciclistas, principalmente para o pedestre, mas também para o motorista ali, que pode se acidentar. Problemas de acessibilidade. Isso aí é algo que vai contra, inclusive, a Constituição. Acessibilidade é uma obrigação. Isso tudo tem preocupado quem passa pela Rua do Acre, que fica perto do Mercado de Afogados. Os detalhes com Bruno Araújo e o Projeto Rádio do Povo.
13: O Projeto Rádio do Povo parou aqui na Rua do Acre, na esquina com a Estrada dos Remédios, que fica no bairro de Afogados, na zona oeste do Recife, porque aqui tem um bueiro que está aberto, a tampa está quebrada, inclusive em alguns momentos a água suja fica escorrendo pela via e essa situação ocorre bem ao lado da Feira Livre aqui do bairro de Afogados. Nós vamos conversar com o Geriel Gonçalves, que é taxista. Seu Geriel, a situação desse jeito acaba preocupando porque é uma área bastante movimentada.
14: É, isso aqui é uma área de alimentação, tá querendo? Aí tem que ser bem cuidada, tá querendo? Quando chove, ó, agora mesmo tá transbordando, olha a situação.
13: A água escorrendo,
14: a tampa quebrada, tá querendo? Aí uma área que vende alimento não pode ter uma imundice dessa, tá querendo? Quando chove, as águas por aqui ficam tudo empoçadas. Aí a gente fica impossibilitado de trabalhar. Os feirantes, tá querendo? Os taxistas, perde todo mundo aqui quando chove, tá querendo? Aí é meio complicado, né? Agora isso aí cabe aos poderes públicos, né? Vim aqui olhar e tentar achar uma solução para Afogados. Porque Afogados, infelizmente, a gente pena quem é Afogados. Como taxista, tá querendo? Os feirantes dos nossos amigos aqui. Aí fica difícil.
13: A passagem por aqui, por essa área da Rua do Acre com a Estrada dos Remédios, tem sido até perigosa, principalmente por conta desse bueiro. As pessoas podem cair.
14: É, justamente, as pessoas podem cair, né, num bueiro desse, com a tampa quebrada, tá querendo? Uhum. E outro, e botaram aqui nas rampas, botaram uma chapa de ferro lisa. Não botaram elas com aderência. Aqui eu já caiu várias senhoras aqui, escorregou nessa tampa de ferro, eu já levantei as senhoras. Teve uma que ia quase quebrar o braço, levei ela para a policlínica ali. Tá direito? Eles fazem as coisas sem noção nenhuma. Bota uma chapa de ferro lisa. Aí quando chove as pessoas não vê. Isso aqui fica alagado. Aí a pessoa pisou na chapa, escorregou, caiu.
13: Situação bastante complicada. Essa chapa de ferro lisa que ele fala é justamente para garantir a acessibilidade, para as pessoas chegarem à calçada sem tantas dificuldades, mas do jeito que está, sem um revestimento antiderrapante, tem acabado prejudicando a população, causando acidentes. Bruno Araújo, o rádio tem de ir aonde o povo está.
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12: E a hora 10:08:05.
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12: 10:06, mais um giro aqui pela região metropolitana. Panorama de momento, Ernesto Pereira.
7: Tiago, trago informações agora da Zona Oeste do Recife, onde encontramos trânsito parado, como de costume, na Avenida Engenheiro Abdias de Carvalho, para quem vai no sentido centro. O trânsito é complicado, Tiago, já nas proximidades da Faculdade Estácio. Na Avenida Maurício Nassau, trânsito de veículos moderado. Já na Avenida Caxangá, o trânsito fica intenso logo após o Terminal Integrado Getúlio Vargas. Isso para quem vai no sentido centro da cidade. Enquanto isso, na Avenida Beira Rio e Rua José Osório, o fluxo de veículos é tranquilo. Tiago, Rádio Jornal no Trânsito.
12: Maravilha, Ernesto. Muito obrigado pelas informações. O ouvinte participa, 991478520. Manda um zap para mim, diz aí, como é que tá o trânsito, por onde você passa? Olha o Cássio, índio, taxista. Bom dia, Cássio.
8: Bom dia, Tiago Raposo. Bom dia, Rádio Jornal. Passando aqui na Costa Azevedo, em Peixinho, o trânsito foi normalmente com retenções no cruzamento aqui da Presidente Kennedy com a Costa Azevedo. E a Costa Azevedo, em frente, flui bem até Campo Grande, na cidade de Belém. A cidade de Belém flui bem, sentido encruzilhada, com retenções nos sinais.
12: Olha aí, de Olinda até a zona norte do Recife com o nosso Cássio Índio Taxista. Vamos até Paulista saber como é que está o trânsito em Pau Amarelo. Alô, Pau Amarelo, seu Isaías Henrique sempre atento, bom dia.
9: Bom dia, Tiago Raposo. Trânsito aqui na Avenida Dr. Cláudio José Gueiro Leite. Trânsito foi em Tiago nos dois sentidos.
12: Aí, tá certo, seu Isaías Henrique, muito obrigado. 10:07, agora o trânsito no sertão, sertão do São Francisco. Petrolina Edjane Almeida.
15: Ok, Tiago, já te volto e trago informações sobre um protesto que está acontecendo aqui em nossa cidade, especificamente na zona rural, nas proximidades da região de Uruás. É a zona rural aqui de Petrolina. Um grupo de pessoas interditou a BR-407 na manhã desta segunda-feira e o protesto é contra a constante falta de água que afeta as famílias da comunidade. E para bloquear a rodovia, os manifestantes colocaram pneus em chamas e impediram a passagem de veículos, provocando grande interrupção no trânsito local. A comunidade cobra uma solução urgente e a regularização do abastecimento pelas autoridades responsáveis. A Polícia Rodoviária Federal foi acionada para acompanhar a manifestação e negociar a liberação da pista. Até o momento, o trânsito no trecho segue afetado e não há previsão para o fim do bloqueio. 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
12: 10:08.
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12: E a hora 10h12.
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12: 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Para saber, tem que ler o JC. 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Ana Maria Miranda, de volta aqui. Foram 2 dias com a... Laís, né? E aí, tudo bem com você?
37: Tudo bem, bom dia também para os nossos ouvintes.
12: Muito obrigado pelo jornal que eu recebi hoje, logo cedinho, ainda de madrugada, né? Quando eu acordei 4 e pouquinho ali da madrugada, da manhã, e eu já tinha o jornal no meu WhatsApp, né? Sim. Meu aplicativo. E para você, claro, é só acessar o jc.com.br, tem o aplicativo do JC que você também baixa o PDF, é tudo 100% digital e de graça. Não é assim, Aninha? Bom dia, exatamente. Boa semana.
37: Pois é, boa semana para todo mundo. Exatamente, quem quiser pode acessar tanto no site como no aplicativo. Perfeito. Site jc.com.br e o aplicativo do Jornal do Comércio.
12: E olha, um dos destaques que você pode encontrar agora. Lula e Flávio Bolsonaro devem estar onde esta semana? Diga aí, Aninha.
37: Então, tá uma expectativa para os dois virem para Pernambuco essa semana, né? Justamente aí nesse meio de campanha eleitoral. E aí...
12: Meio de campanha?
37: Na verdade, reta final, exatamente. E aí o Lula, ele tá previsto para vir na próxima quinta-feira, né?
12: Já essa semana?
37: A convite, isso. A convite do candidato a governador João Campos, né? Que já gravou, Lula já gravou vídeo em apoio a ele, né? Sendo que para reforçar essa campanha é esperado a presença do presidente Lula aqui, para reforçar a campanha de João Campos do PSB, que está junto com o PT, né, a coligação. E aí a gente tem essa expectativa, ainda não tem nenhum detalhe, né, da agenda, porque ainda não é uma confirmação oficial, realmente é uma informação de bastidores de que ele deve vir. E também a presença de Flávio Bolsonaro previsto para a quarta-feira.
12: Será que eles vão se cruzar no Aeroporto Internacional dos Guararapes?
37: Rapaz, eu até então acho que não.
12: Vão dividir a poltrona do avião ali na mesma fileira?
37: Imagina.
12: Aí vão brigar para ver quem vai estar na janela.
37: É verdade.
12: Mas sou eu.
37: E aí o Flávio Bolsonaro está previsto para vir na quarta-feira. A agenda dele seria à tarde. A de Flávio, a gente já tem algumas informações de aliados, inclusive do candidato ao Senado, Mendonça Filho, que foi quem divulgou, né, a informação de que ele viria. E com Mendonça Filho, que é do PL também, né, o mesmo partido do candidato Flávio. E aí ele está previsto para vir na quarta-feira para cumprir uma agenda à tarde aqui no Recife, justamente tanto para reforçar a própria campanha dele e também dos aliados, né? Ele está junto à mesma coisa de Lula, reforçar a campanha dele aqui no estado e de aliados também a gente está acompanhando, apurando também com aliados mais próximos, se já tem realmente uma definição de horários, de locais, mas o que está se falando agora nesse meio político é essas visitas que estão previstas para essa semana.
12: Pronto, então tudo indica que Flávio Bolsonaro chega a Pernambuco na quarta e Lula na quinta. Claro, campanha, reta final, correria, devem chegar num dia e ir embora no mesmo dia.
37: É, porque
12: então, dificilmente vão se cruzar, né, no aeroporto.
37: Exatamente, é uma agenda intensa, então às vezes até muda, né? Porque antes Flávio estava para ir para Santa Cruz de Capibaribe também, só que aí depois foi dito que não ia conseguir ir, porque ele também vai precisar estar em outro local pela manhã, né? E aí não daria tempo, porque ele vai sair de um lugar para o outro e depois já vai para outro lugar. Realmente a campanha é uma coisa muito intensa. E aí, por isso também pode ser que mude tanto o horário quanto o dia, como cancelar, tudo pode acontecer. Aí a gente está acompanhando para trazer todas as informações para os leitores do Jornal do Comércio e também para os ouvintes aqui da rádio.
12: Rapidinho, Aninha, eu falei aqui no aeroporto, temos então no JC também os detalhes a respeito dessa nova, é uma regra, é uma legislação que pune passageiros indisciplinados. Eu até citei aqui que nas férias, a gente até falava agora antes de começar a sua participação sobre férias e foi final de julho, eu fui pegar um avião para São Paulo e quando eu passei pelo detector de metais, já tinha uma segurança mandando a gente se direcionar para o outro lado. O meu portão era para a direita e a segurança já orientava a gente para ir para a esquerda, porque havia um tumulto e o ambiente estava completamente tomado por gás de pimenta, spray de pimenta. Depois, lógico, eu como um bom jornalista mesmo de folga, fui apurar e soube que um passageiro deu trabalho. E aí, segurança, Polícia Federal, spray de pimenta e um susto grande, claro, para quem estava por lá. Adultos, idosos, crianças, época de férias. Sim. Aí agora quer dizer que tem uma multa, uma punição para esse tipo de conduta?
37: Isso, está entrando em vigor hoje, né, nessa segunda-feira, uma resolução da ANAC, que é a Agência Nacional de Aviação Civil, que estabelece novas regras para os passageiros que causarem tumultos ou cometerem atos de indisciplina, tanto em aeroportos como dentro de aviões. Esses casos, né, eles vêm aumentando, né, enfim, até as redes sociais também vêm dando mais visibilidade a isso, de, enfim, pessoas que estão fazendo confusão, e aí isso vai passar
12: até a ser briga punido. Política, né, por conta dessa questão de polarização, aí às vezes tem essa discussão.
37: E às vezes é alguma discussão de uma pessoa com outra, né? Um problema com um funcionário, ou às vezes tem pessoas que consomem bebidas alcoólicas e aí fica mais alterado. Enfim, várias situações que a gente acompanha nas redes sociais e aí, por causa disso, surgiu essa necessidade.
12: A Agência Nacional de Aviação Civil regulamenta, né, punições.
37: Isso. E aí, essa norma, ela prevê uma multa de 17...
12: Até, né?
37: Isso, de até 17.500 para passageiros que praticarem infrações que são consideradas graves ou gravíssimas. Ele também pode ser, o passageiro que fizer isso, né, também pode ser impedido de viajar de avião por 6 ou 12 meses, a depender do que acontecer.
12: 6 a 12 meses.
37: Exatamente. Perfeito. Aí teria, inclusive, a compra de passagem bloqueada.
12: Entendi.
37: Aí então, a gente traz todos os detalhes dessa resolução lá no JC.
12: E só para finalizar sobre isso, eu falei também a respeito de condutas de funcionários, que às vezes também viralizam. Aí eu chamo a atenção de que para essa condição de conduta de funcionário, falta de poltrona, atraso de voo, já existem entendimentos jurídicos, você pode procurar o advogado de sua confiança. jc.com.br para saber.
37: Tem que ler.
12: Obrigado, Aninha. Até a próxima.
37: Obrigada.
12: 10h19.
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5: 10h22.
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0: bomba! Bombou! Natália Ribeiro chegou. Segunda-feira, dia da preguiça. Levanta, sacode a poeira, dá a volta por cima.
1: Eita.
0: E nada melhor do que uma bomba pra gente acordar.
1: Então estoura.
0: Ei, Natália, tudo bem?
1: Bom dia, Raposo. Boa semana pra você, pra todos que estão com a gente. E a gente vai bombar falando hoje aqui e sem música. Mas, pra quem tá nos acompanhando, sabe do que eu tô falando. Ele bombou, ele deixou todo mundo feliz da vida no último sábado no Rock in Rio, lá no Rio de Janeiro. E eu tô falando dele, João Gomes, esse pernambucano, filho de Serrita, como a gente sempre fala aqui, né, Raposo? Foi pro Rock in Rio e levou não só o seu show, as suas músicas, que são tão conhecidas dos brasileiros, como, por exemplo, Eu Tenho a Senha, várias outras, na pegada de vaqueiro, mas ele fez questão de levar esse espírito pernambucano para o palco do Rock in Rio. E aí, meu amigo e minha amiga, foi manifestação de todos os lados, o povo feliz, emocionado, porque João Gomes levou o melhor de Pernambuco para o palco do festival. E aí eu tô falando, claro, da música pernambucana, mas também de artistas como o Maestro Spock, que recebeu uma linda homenagem durante o show no último sábado à noite, e também personagens da nossa cultura, como, por exemplo, Boi da Macuca, Galo da Madrugada, O Homem da Meia-Noite e um cortejo de bonecos da Embaixada dos Bonecos, que estiveram por lá no Rock in Rio fazendo a festa junto do João Gomes. E eu digo mais para você, viu, que tá com a gente. Além dessas representações que eu acabei de falar, como Boi da Macuca, Galo da Madrugada, Homem da Meia-Noite e também Embaixada dos Bonecos, tinha boneco do Chico Sainz, tinha boneco do Luiz Gonzaga, tinha boneco, por exemplo, do próprio João Gomes, os bonecos gigantes, né, gente? Além disso tudo, além desse Pernambuco todo na passarela, o João Gomes também trouxe referências em músicas. Por exemplo, do Petrúcio Amorim, com Anjo Querubim. Teve Ai Que Saudade Doce, olha, Frevo Mulher, teve muita coisa linda. E o João Gomes mais uma vez se mostrando um cantor, um compositor importante para esse país. Um e levando, artista, Raposão, né? E levando a cultura de Pernambuco também para o palco do Rock in Rio. Deixou muita gente feliz, emocionada e a gente também.
0: Foi maravilhoso, eu nem vi, nem pude ver.
1: Mas viu no vivo, Instagram a repercussão.
0: Vi muita repercussão.
1: O pessoal compartilhando,
0: imagens
1: não
0: lindas,
1: foi?
0: O desfile ali, né? Colocaram os gradios laterais.
1: Isso.
0: E passou a orquestra de frevo lá tocando frevo, forró, baião. E etc.
1: Vamos lá.
0: Demais. 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

0: pagar nada por isso. O destaque na capa para você. Tribunal de Justiça do Estado de Pernambuco mantém afastamento de ex-diretor da penitenciária de Petrolina, que é suspeito de corrupção. 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
1: E o que bomba?
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1: Natália Ribeiro volta às 11 com um debate sobre embutimento de fios.
0: Isso, especialmente na região central do Recife. Sabe essa bronca antiga?
1: Demais.
0: Não é, a cidade precisa melhorar.
1: Inclusive,
0: e aí,
1: eu soube no passado que já houve projeto da antiga CHESF. Daí você aproveita e pergunta ao pessoal.
0: É, tem muitas iniciativas antigas. Agora, ao que consta pelas autoridades que inclusive estarão representadas aqui no nosso programa, a Rua do Apolo está finalizada. E aí, quais serão os próximos passos?
1: Vamos ver, né? Interessante porque esse emaranhado de fios de hoje em dia, porque é fio de internet, fio de telefone, isso, fio de não sei o quê, fio de TV, fio daquilo. Aí tem empresa clandestina que usa também, passa o fio.
0: Tanto a questão visual quanto de saúde das pessoas,
1: lógico,
0: né, Raposo?
1: O risco também, né?
0: É.
1: Tem muito tempo, rapidamente aqui para eu finalizar, que um morador daquela área de Setúbal ali, Bolhagem, ele tava passeando com um cão num dia de chuva. E se eu não me engano ele era médico, enfim, mas não interessa. O que menos importa nesse momento seria a profissão dele. E ele foi, ele tocou num fio solto e morreu.
0: Solto, pois é.
1: Morreu eletrocutado.
0: Mas a gente vê na rua é fio solto pois por aí quando tá caminhando.
1: Tá bom, então.
0: É bomba.
1: É bomba, né?
0: Tá bem.
1: Até às 11.
0: Até, te espero.
1: Acerta a hora comigo, 10h27.
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1: 10h30, vamos até Brasília.
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15: Sabe aquele ditado que diz assim, olha, a culpa é minha e eu jogo em quem eu quiser? Pois no Supremo Tribunal Federal a máxima é, o crime é meu e eu jogo em quem eu quiser. Meu amigo, minha amiga, que tem que rasgar tudo, absolutamente tudo, expor tudo, tem. E é importante, não interessa quem esteja envolvido. Todos os envolvidos têm de pagar. A começar pelas mais importantes autoridades. Porque, olha, prender ladrão de galinha até eu. Ou como a gente usa na periferia do Recife. Prender os dois da moto é fácil. Eu quero ver é responsabilizar o ministro do Supremo Tribunal Federal. Um ou vários, não interessa. Um ministro, vários ministros, diretores do Banco Central, candidatos daqui, da lá, filho deste, filho daquele. O que é importante é que não paire dúvida que a sociedade brasileira, já que os jornalistas não estão conseguindo dormir, porque a gente tem de passar a noite analisando documentos, que a sociedade brasileira esteja em paz e certa de que o país está sendo comandado por gente honesta, o país está sendo governada por gente que não se envolve com tramóias e que a justiça brasileira é rápida, ágil e séria. Porque nada disso ocorre hoje. Pense nisso.
1: É o que todo mundo quer pensar. Todo mundo quer ter, na verdade, essa certeza que o país ainda existe uma esperança de seriedade. Vamos lá, 10h32.
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1: Homem morto e a esposa dele ferida a tiros em Olinda. A Dúcio Lucena tem os detalhes.
16: Um jovem com 22 anos de idade e a esposa dele com 26 foram vítimas de disparos de arma de fogo na rua Ubirajara, na cidade Tabajara, em Olinda. De acordo com a polícia, as vítimas estavam em casa quando homens desconhecidos e armados invadiram a residência e atiraram várias vezes contra o casal. O homem morreu na hora. A esposa dele foi levada para a UPA de Olinda. O estado de saúde dela não foi divulgado pela polícia. Motivação e autoria do crime ainda são desconhecidas dos policiais. Agentes da Força-Tarefa de Homicídios, do DHPP, sob o comando do delegado Antônio de Campos, já deram início às investigações. Após perícia, o corpo do jovem foi encaminhado ao IML.
1: Tem mais, homem assassinado a tiros no bairro de Passarinho, Adúcio Lucena.
16: Valdeci da Silva Santana, com 44 anos de idade, foi executado a bala na rua Vale do Fundo, no bairro do Passarinho, zona norte do Recife. De acordo com a polícia, a vítima estava na frente da casa de parentes, quando homens fortemente armados se aproximaram e atiraram diversas vezes contra Valdeci, que morreu na hora. Segundo a perícia, foram mais de 15 ferimentos de entradas e saídas espalhados pelo corpo da vítima. Motivação, dinâmica e autoria do crime estão sendo investigadas pelos policiais da Força-Tarefa de Homicídios do DHPP, que foram até o local sob o comando do delegado Felipe Diogo. Logo após os trabalhos realizados pelos peritos criminais do Instituto de Criminalística, o corpo da vítima foi encaminhado ao IML.
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1: 10h34.
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5: 10 horas 36 minutos, vamos com João Carneiro, que acaba de chegar com novos números de pesquisa Quest para presidente da República, João.
6: Exatamente, Thiago. A nova pesquisa Quest, que acaba de ser divulgada, mostra a corrida presidencial e aponta empate técnico entre Flávio Bolsonaro, do PL, e o presidente Lula, do PT, em um eventual segundo turno. Flávio aparece numericamente à frente, com 42% das intenções de voto, contra 40% de Lula. Como a margem de erro é de 2 pontos percentuais, os dois estão tecnicamente empatados. No primeiro turno, Lula lidera com 36%, seguido por Flávio Bolsonaro com 31%. Augusto Cury tem 7%, enquanto Renan Santos e Ronaldo Caiado aparecem com 4% cada. A Quest ouviu 2.004 eleitores entre os dias 10 e 13 de setembro. O nível de confiança é de 95%. 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
5: Obrigado, João Carneiro. Acerta a hora 10h37.
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0: Tá quase lá, Leonardo Boris.
1: E o Santa Cruz retorna às atividades amanhã à tarde. Hoje, folga geral para a rapaziada do Tricolor do Arruda, que derrotou o Maringá no último sábado por 1-0 com um golaço de Matheus Vinícius. Ontem, jogadores chegaram às 8h25 da noite, foram liberados no aeroporto. Santa Cruz, que é líder do Grupo B, com 6 pontos ganhos. E agora tem o Floresta pela frente no próximo domingo, jogo marcado para as 16h. E ontem saiu a primeira parcial, 15 mil ingressos já com os torcedores do Santa Cruz. Para a partida contra o Floresta, Alex Juan será reavaliado, ele que foi substituído no intervalo por conta de dores no joelho. Supermanhã, você sabendo de tudo.
0: Ilha do Retiro, as notícias do esporte, Leonardo Vasconcelos.
2: Esporte finaliza hoje de manhã seus treinamentos no Recife e logo mais à tarde viaja para Maceió, onde vai enfrentar amanhã o CRB às 21h no estádio Rei Pelé, pelo fechamento da 28ª rodada da Série B. Para essa partida, o técnico Mariano Sosso pode ganhar o reforço do lateral direito Claudinho, que estava tratando de um edema no joelho e iniciou a transição física ontem. Caso de fato tenha condições de jogo, ele reassumiria a posição que vinha sendo ocupada de forma improvisada pelo zagueiro Marcelo Aju. Esses são os destaques do esporte aqui na Supermanhã, você sabendo de tudo.
0: Olha o Timbu aí, as notícias do Náutico com Haldinei Alves.
3: Hoje o elenco do Náutico faz no período da tarde o último treinamento antes do duelo que o Timbu vai ter amanhã, diante do Operário de Ponta Grossa, jogo válido pela 28ª rodada da Série B do Campeonato Brasileiro. O Náutico, que vem de uma derrota para o América Mineiro, perdeu pelo placar de 2-1 e tenta uma recuperação. Algumas informações importantes sobre esse time do Náutico. Paulo Sérgio, enfim, foi liberado pelo departamento médico, ele já estava no trabalho de transição física, mas já apareceu, inclusive, treinando normalmente, junto com o restante do grupo, em imagens divulgadas pelo próprio Náutico. A expectativa também fica pela situação do atacante Danielzinho, já regularizado, já foi para o banco de reservas na partida passada contra o América, não chegou a entrar em campo, mas pode fazer a sua estreia com a camisa alvirrubra amanhã, nesse jogo contra o Operário. O Náutico tem 37 pontos, o Operário de Ponta Grossa tem 43 pontos. É um confronto entre duas equipes que estão próximas, pelo menos em termos de pontuação, na tabela de classificação da Série B. São os destaques do Náutico aqui na Supermanhã, você sabendo de tudo.
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0: 10h41.
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0: Para falar sobre o nosso futebol, vem aí o Bola de Ouro que diz todas as verdades. Ralf de Carvalho, muito bom dia.
8: Bom dia, Thiago. Minha gente, amanhã jogam pela Série B Náutico Operário às 19h30 nos Aflitos e Sport CRB em Maceió às 21 horas no Rei Pelé. O Santa Cruz só joga domingo no quadrangular da Série C, às 16h, na Arena de Pernambuco, contra o Floresta. O Tricolor está com 100% de aproveitamento nas duas rodadas onde venceu o Botafogo da Paraíba por 1-0 e derrotou o Maringá também por 1-0. O Santa é o líder do grupo B com 6 pontos. O segundo é o Maringá com 3 e o terceiro é o Floresta, que venceu o Botafogo da Paraíba, ficou com 3 pontos. E o quarto é o próprio Botafogo paraibano, que não pontuou ainda, está com 0 ponto. Isso foi surpresa pela boa campanha que fez a equipe paraibana, que na primeira fase chegou em primeiro lugar, liderou a competição. Agora, gente, pelos cálculos, se o Tricolor venceu o Floresta, joga em casa, joga na Arena de Pernambuco, já começa a assegurar uma vaga para subir, porque ficará com 9 pontos isolado. Pode subir, mas não é uma garantia matemática e depende de critérios de desempate, como saldo de gols, coisas do tipo. Mas fazer 9 pontos frequentemente garante a segunda vaga do grupo. Em algumas edições passadas, como a de 2020, times subiram exatamente com 9 pontos. Mas o Santa está motivado, tem possibilidade de passar dos 9 pontos. E depois que pegar o Floresta domingo, o Tricolor vai jogar com o Floresta de novo. É o repasse. Ele fez os jogos da ida, agora os jogos da volta. Vai jogar seguidamente 2 vezes contra a equipe do Floresta. Só que a segunda vez, o jogo será no Presidente Vargas, em Fortaleza. Depois, joga de novo com o Maringá, desta vez na Arena de Pernambuco, e encerra jogando com o Botafogo da Paraíba no Almeidão, em João Pessoa. Espera-se que até lá o Santa Cruz já esteja classificado, porque este vai ser um jogo onde entra, além da disputa por pontos, a rivalidade da Paraíba nunca querer perder de Pernambuco e Pernambuco da Paraíba. Então, vai ser um jogo encardido, e um jogo assim para tirar pontos é sempre complicado. Por isso, convém ao Santa Cruz chegar na última rodada já devidamente garantido. A vitória do Tricolor sobre o Maringá deu muita confiança ao elenco e colocou o time em alta. E o técnico Christian de Souza exaltou a disciplina tática do time e a firmeza das bolas aéreas, tanto defensiva como ofensiva.
9: Mesmo com muita chuva, o pessoal nos apoiou, fantástica a nossa torcida. Essa vitória é para ela. Foi um jogo que a gente sabia do risco, um jogo difícil, com o ingrediente da chuva, o campo ficou mais rápido, que ao meu ver favoreceu eles também. Mas o nosso time soube sofrer, nós tivemos que mudar já no início do jogo, tínhamos que mudar o sistema tático, estávamos tendo algumas dificuldades, as bolas espichadas. De certa maneira, nós contivemos bem ali até o final do primeiro tempo. Segundo tempo, ao meu ver, aí a gente beirou aquilo que eu desejava e o que a gente falava na semana, conter os lados da equipe deles, que eram os lados fortes, e o jogo foi ficando cada vez mais para nós. Acho que foi ficando para aquilo que a gente queria, né, de sair em transição rápido, a nossa bola parada defensiva de novo, espetáculo. Então, de parabéns esses jogadores, porque cumprem aquilo que a gente fala, estão fechados, não deixam nada de fora atrapalhar, nada que vem de fora que não é positivo está atrapalhando, mas nós não conquistamos nada. Nós temos agora que descansar, recuperar e ir para a terceira final, para a gente ir se aproximando do nosso objetivo.
8: A defesa do Santa Cruz tem sido o ponto alto do time. Thiago Coelho, o goleiro, e os 3 zagueiros, Eurico, William Alves e Matheus Silva, brilharam. Ou estão brilhando. O Santa Cruz não levou gol em nenhuma das partidas do quadrangular. E Matheus Silva, de quebra, se tornou um artilheiro. Com aquele canhão que Haroldo chamou de bazuca do Arruda, ele está conseguindo dar felicidade à torcida. Mas o treinador, o Christian de Souza, tem mérito nisso. Quando ele chegou em Pernambuco, que assumiu Santa Cruz, o primeiro setor que foi trabalhado foi a defesa, porque ele tinha na cabeça que time que não leva gol, obviamente começa sem perder e que pode ganhar. Ele começou trabalhando essa defesa e achou os jogadores que hoje estabilizaram esse setor. Isso é muito importante. De quebra, ele ganhou também um artilheiro, que foi o Matheus Silva. O Náutico, gente, amanhã ele vai pegar o Operário, que é o sétimo colocado com 43 pontos. O Náutico vai tentar se reabilitar da terrível partida que fez contra o América Mineiro quando perdeu de 2-1. O técnico Hélio dos Anjos repassou para o elenco cada falha cometida no jogo contra o América. E agora eles esperam a reação dentro de campo e a torcida também. O Sport, que está na nona colocação com 41 pontos, vai para o segundo jogo amanhã. O segundo jogo de Mariano Sosso, que estreou com vitória. E espera-se também um time com melhor desempenho. O Leão está pertinho ali da zona de classificação, do G6. Está a 5 pontos do G6. O trabalho de Mariano Sosso é exatamente avançar em cima dessa diferença de 5 pontos e colocar o Sport dentro do G6. Um bom dia, minha gente. Bom dia, Thiago.
0: Excelente semana, Ralph de Carvalho. Acerta a hora comigo, 10h49.
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2: 10h52.
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2: Seu Lenildo, nosso amigo e ouvinte do Bar de Santo Amaro, pergunta: quando devemos nos preocupar com a tosse? Dr. Danilo Palmeira, infectologista, responde:
4: tosse é sempre o sintoma de alguma coisa. A gente tem que perceber a duração dessa tosse, né? Então, se é uma tosse que ela persiste, está gerando desconforto, falta de ar, se ela vem associada com outros sintomas. Então, uma falta de ar, uma dispneia importante, dor de garganta, febre, tem congestão no nariz, está saindo secreção, eu estou com dor de cabeça, dor no peito. Então, se essa tosse persiste e ela vem acompanhada com outros sintomas, merece uma investigação mais específica, né? Conversar com um clínico, com um pneumologista, um infecto, para entender realmente qual é a causa dessa tosse.
2: Muito obrigado, doutor Danilo. Vamos agora à dúvida da dona Cecília, do bairro dos Aflitos. O exercício mal executado pode causar algum problema físico? Quem responde é o doutor Fábio Guimarães, ortopedista.
5: O exercício é como um remédio, né? Então, a dose em excesso pode causar a própria doença que você quer evitar, né? Existem leis para a realização do exercício, a lei da progressão, a lei da especificidade. O problema hoje do exercício é a alta intensidade, né? A exigência social é que você tenha corpo bonito, né? Você fique em evidência. Isso aí faz com que você ultrapasse os limites do corpo. E aí você começa a fazer uma atividade física em excesso. E então você gera uma sobrecarga que passa da capacidade do organismo de se regenerar. Outro problema é que a gente tem indivíduos sedentários, que são sedentários a vida toda, até 20, 30 anos, e a partir daí eles começam a fazer atividade física e querem recuperar o tempo perdido. Querem atingir aquele corpo perfeito, só que para isso exige um tempo. Você não pode simplesmente, a partir de 2, 3 meses, ter o corpo perfeito. Então eles exageram na carga e a partir daí você começa a ter um risco muito maior de lesão. Entendeu? Sem falar também das atividades físicas que são comuns, né? Corrida, musculação, isso aí, quando a própria corrida gera uma sobrecarga em excesso, né, sobre os membros inferiores, e as pessoas fazem uma progressão acelerada da corrida. Você deve fazer atividade física, é uma forma perfeita para você ter uma saúde, uma longevidade com qualidade de vida, mas em excesso ela vai trazer.

0: por ela mesma. Mas existe um ponto hoje que é importante a gente ressaltar também, que a expurgação muitas vezes não vem só através do vômito provocado, vem através de exercícios intensos em busca de uma compensação. A pessoa come exageradamente, de uma forma compulsiva até, e depois, em busca dessa compensação, expurga de uma forma, vai correr, vai fazer exercícios intensos, muitas vezes que o corpo não consegue, justamente para poder fazer essa compensação. É aquela pós-culpa. Você come compulsionalmente e depois ou expurga através do vômito, ou se faz essa questão da expurgação por exercícios físicos de alta intensidade, ou através até de laxantes, medicamentos. É uma forma de expurgar. Tudo que é uma forma de expurgar é associada à bulimia.
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2: 10 horas e 56 minutos.
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2: Fios emaranhados, cabos jogados nos chãos muitas vezes e postes sobrecarregados fazem parte da paisagem de muitas cidades, inclusive em alguns trechos do Recife. Além da poluição visual, a aviação aérea também levanta debate sobre questões como segurança, como manutenção. E esse é um tema que é discutido há muito tempo no Recife, tem alguns trabalhos sendo feitos e a gente quer, claro, ampliar esse tema aqui com a nossa audiência, que com muita frequência traz esse tipo de reclamação, de denúncia sobre os fios expostos. A gente quer entender o que está sendo feito na cidade em termos de soterramento da aviação, modernização da infraestrutura e os impactos no dia a dia da população e também do turista que chega à capital dos pernambucanos. Então, por isso, a gente vai falar hoje aqui no debate sobre o projeto, ou melhor, os projetos de embutimento de fios na capital. É um programa para todo mundo. Você está no interior, você vem eventualmente a capital, já deve ter visto esses cenários, você mora na região metropolitana, na sua cidade, esse problema se faz presente, participa, manda mensagem, esteja com a gente já já, eu vou passar os nossos canais. Primeiro eu quero aqui saudar os nossos convidados, iniciando por Ana Paula Vilaça, que é chefe do gabinete do Centro do Recife, o Recentro. Seja bem-vinda, bom dia.
3: Bom dia a todos, muito obrigada, Natália.
2: Prazer recebê-la. Também conosco, Guilherme Sá, que é secretário executivo de Energia da Secretaria de Desenvolvimento Econômico do Estado de Pernambuco. Bem-vindo, bom dia.
4: Bom dia, Natália, muito obrigada. É um prazer tratar de política pública e infraestrutura no Estado de Pernambuco e na capital do nosso estado.
2: Prazer é nosso. Leonardo Moura, superintendente comercial da Neoenergia Pernambuco, também envolvida nesse processo. Bem-vindo, bom dia.
5: Olá, bom dia, obrigado. E é um prazer poder estar aqui e a gente trazer um pouquinho desse debate dos investimentos que a Energia Pernambuco vai possibilitar nos próximos anos para melhorar também esse visual da nossa cidade.
2: Eu lembrava com o Leonardo, gente, antes do programa começar, que no dia 1º de janeiro nós tivemos uma entrevista no qual falávamos, entre outros temas, sobre isso, né, Leonardo? Então, é inclusive uma prestação de contas ao ouvinte que agora a gente faz, atualizando como estão essas iniciativas, não é?
5: Perfeito, e já temos novidade, né? Lá atrás falamos como expectativa, mas já temos a primeira rua concluída, né, no Recife Antigo, com 100% do embutimento ali da infraestrutura elétrica, de telecom, de iluminação pública. Então isso é um marco, né, para o nosso Recife, que é tão bonito e que vai ficar ainda mais bonito quando a gente concluir todas essas obras.
2: É um tipo de projeto que as pessoas às vezes acham que nunca vai ser concretizado, que já estão tão incomodadas ao ver aquela paisagem que fala assim, não, isso aí é papo, nunca vai acontecer. Aí vem o Leonardo e diz, olha, tem a primeira rua concluída. Então que bom, né, gente? A gente tem que falar do que de bom acontece também. Roberto Salomão, presidente do Conselho de Arquitetura e Urbanismo do Estado CAU, mais uma vez, bem-vindo, bom dia.
6: Muito bom dia, Natália. Bom dia a todos que nos ouvem. É sempre uma honra muito grande para o Conselho trazer as nossas contribuições para os debates aqui discutidos na Supermanhã.
2: Prazer é nosso, presidente. Bom, deixa eu lembrar aqui o nosso ouvinte sobre os canais para ele participar. Eu já falava no início que o ouvinte pode e deve participar com a gente, interagindo, mandando mensagem. Se você prefere o WhatsApp, pegue aí o nosso número 991478520. 991478520. O ouvinte já mandando mensagem, então continua mandando e nós vamos trazendo aqui a sua manifestação. Lá no YouTube também. Bota lá a Rádio Jornal. Você vai nos ver, ouvir. Ainda tem o chat ao lado direito da tela para você deixar a sua mensagem, interagir com a gente, fazer o programa aqui com a gente. Bom, essa rua, Leonardo, que você está falando para a gente, é a Rua do Apolo? É que está concluída? É isso?
5: Isso, positivo. Nós tivemos a conclusão da Rua do Apolo, tivemos ali um investimento de pouco mais de 300 mil e beneficiando já um trecho importante, né? Uhum. Essa obra ela teve uma menor complexidade, porque ela envolvia mais a rede de baixa tensão, então pudemos acelerar um pouco mais. E temos aí um cronograma bem robusto, que vai até 2030, pegando boa parte ali da rede elétrica do Recife Antigo para os próximos anos.
2: E só para, antes de passar para a Ana Paula, esse investimento de 300 mil reais é por parte da Neoenergia, entre a Prefeitura e o Estado junto, quem investe o dinheiro?
5: Esse é um investimento, né, da Neoenergia Pernambuco, né, dentro do plano de investimento que está lá nos 9,7 bilhões que foram anunciados para...

0: para os próximos 5 anos.
1: Ok. Vamos entender, então, quando a Paula Vilaça está aqui representando a Prefeitura do Recife, como se dá a participação da Prefeitura nesse processo. Então, Rua do Apolo, gente, finalizada. A gente vai falar bastante sobre próximos passos, mas focando ali naquele ponto. O que foi feito pela Prefeitura? Qual é o saldo desse trabalho?
2: Ana Bom, Paula. Primeiro explicar que essa é uma obra bastante desejada, né? Por turistas, visitantes e pelo próprio recifense, né? Todo mundo sonhava em ver as ruas do nosso centro histórico sem a fiação aérea, que atrapalha a visibilidade dos prédios, né? Inclusive, isso gera um impacto, né, na experiência que as pessoas têm aqui no centro, impactos na economia, no comércio, Sim. na parte de serviços. Então, é uma obra muito importante, que vai além da obra física, né? Ela tem um significado muito grande. E daí a escolha da Rua do Apolo, a Prefeitura do Recife, de forma inovadora, fez um contrato de gestão com o Porto Digital para o embutimento da rede de telecomunicações. Lembrando que são duas obras, né? A de rede de telecomunicações e a de energia elétrica, mas que são complementares.
1: Inclusive, né? A de telecomunicações foi a que mais demandou, não foi? Era a que mais tinha fios?
2: Exatamente. São mais de 20 empresas, né, que fazem essa exploração das telecomunicações no nosso centro histórico. Então, a gente precisou articular, né, por meio do Porto Digital com cada uma dessas empresas, uhum. com os proprietários dos imóveis, para garantir a continuidade do serviço. E fizemos esse contrato de gestão com o Porto Digital. Já havia, né, a rede de dutos embutida, então o que nós fizemos foi o enterramento dessa rede e a conexão com cada imóvel. E a partir daí foi possível retirar todas essas fiações, né, mais de 95% dessas fiações eram de telecomunicações, então nós fizemos nessa primeira, como o Leonardo disse, né, tão emblemática, que é a Rua do Apolo. Isso faz parte da primeira fase do projeto, que envolve Rua do Apolo, Rua da Guia e Caju Apolo, e já estamos também completando a segunda fase, que envolve outras ruas ali em torno da Praça do Arsenal, da Rua do Bom Jesus, porque a gente precisou priorizar a área turística, a área de maior visitação, a área onde tem o nosso patrimônio histórico.
1: A prefeitura, então, também colocou dinheiro.
2: Sim, todo o recurso é da prefeitura, é um contrato de gestão da ordem de 6 milhões para todas essas duas fases, que envolve tanto a parte de obra, a parte de infraestrutura, como a parte de gestão. Por isso é um modelo inovador. O Porto Digital vai ficar responsável pela gestão e manutenção dessa rede de telecomunicações junto às operadoras privadas.
1: E pensa, agora está resolvido ali na Rua do Apolo, mas e depois, não é? Como vai ser feita essa manutenção, esse cuidado? A gente sabe que muitas vezes do nada surge um fio e aí a população já volta a reclamar, e com razão, o turista que chega aí, N questões, como Ana Paula coloca, então tem que ser muito cuidado. Deixa eu começar entendendo também com o Guilherme Sá, que representa o governo do estado, como o estado está vendo essa questão, o que tem investido, onde está investindo, a questão do montante do recurso. Guilherme, fala pra gente.
3: Obrigado, Natália. Bom, em primeiro lugar, salientar que essa é uma obra que conversa com um cartão postal de todos os pernambucanos, mas que tem um valor muito além do estético, cultural e de fortalecimento do turismo, que sem dúvida é um atributo importante dessa obra, mas também de oferecer uma infraestrutura de maior qualidade para um polo econômico muito importante para todo o estado, né? Estamos falando de uma região que tem um polo de tecnologia, que tem um polo de economia criativa, que tem inúmeros empreendedores que circulam todos os dias. Então, sem dúvida, é uma obra que contribui para dar mais qualidade do serviço de fornecimento de energia elétrica para essa região tão importante para o nosso estado, e também assegurar uma melhor experiência para todos aqueles que habitam esse bairro, seja aqueles que frequentam como turistas, sejam os moradores, os empresários que estão nesse bairro. Essa obra, ela é executada pela Neoenergia a partir de um programa de investimento que o governo do estado mantém com a Neoenergia Pernambuco. Então, por esse programa de investimento, o governo do estado tem a prerrogativa de definir um percentual do como será alocado, Entendi. Um percentual do orçamento de investimento da distribuidora. Ano passado, o governo do estado toma a decisão de priorizar, dentro do orçamento da distribuidora, o embutimento da rede elétrica no bairro do Recife, por todas essas questões que eu expliquei há pouco. Então, essa é uma obra que tem um investimento previsto pela Neoenergia para o embutimento de toda a rede elétrica do bairro do Recife, na ordem de 350 milhões. Então, é uma obra complexa, é uma obra que requer muito investimento em segurança, em resiliência operacional da rede elétrica. E a rede elétrica, a gente não pode mexer nela sem muita prudência e sem muita segurança, sem dúvida, assegurando a continuidade da prestação do serviço, né? A gente não tem tolerância para ficar sem energia nas nossas casas, muito menos num polo tão importante, econômico e turístico, como o bairro do Recife. Uhum. Então, essa obra ela toma fôlego com a adesão do governo do Estado de designar esse projeto como prioritário no orçamento da Neo Energia. E ela começa pela Rodopolo. A Rodopolo está aí concluída com o embutimento da fiação elétrica, como o Leonardo da Neo Energia mencionou há pouco, e ela recomeça já hoje, nesta segunda-feira, na Rua da Guia, né? Então, e a partir daí, muitas outras frentes serão abertas, porque o importante é a gente começar e a gente não parar mais.
1: Então,
3: né?
1: Hoje, aí a gente fala agora da rede de energia elétrica, Não falando das telecomunicações, hoje mesmo começa, então, na Rua da Guia. O pessoal está lá trabalhando.
3: O pessoal está lá trabalhando.
1: Então, Quem está na rua está vendo, já pode saber que é esse serviço que está sendo feito. Claro, outros também, não é? Mas esse está lá na Rua da Guia, agora sendo executado.
3: Exatamente.
1: Ok. Deixa eu entender aqui com o Roberto Salomão, que é presidente do Conselho de Arquitetura, essa questão do pai do fio, né? É uma dificuldade, né, presidente? Quem é o pai do fio? A gente já fez tanta entrevista, já fez tantos momentos aqui na Rádio Jornal e a imprensa como um todo, e já ouviu vários representantes do poder público, independentemente da esfera, falando isso. Olha, a dificuldade é achar quem é o responsável pelo fio, por isso que a gente não consegue desenvolver os projetos. Parece que está se achando aqui o pai do fio, não é?
0: Ou os pais,
1: no plural, muito bem. Eu acho que nem precisa perguntar, mas a gente aqui, o óbvio também precisa ser dito, como já diria o ditado. O que isso traz de benefício para a cidade e para o Estado, meu querido?
0: Perfeito, Natália. É muito importante que a gente, primeiramente, saia de uma ideia simplista, que embutir fios é simplesmente tirar aquela poluição visual que a gente tem nas ruas e que a gente fica, às vezes, assombrado por aquele emaranhado de fios que a gente tem. Então, o que a gente está fazendo com isso é infraestrutura urbana, preservação do patrimônio cultural, qualificação da paisagem, resiliência climática, segurança, desenvolvimento econômico e, resumindo tudo isso, o direito à cidade, que o cidadão tem, né, do ponto de vista da cidade. Outro aspecto importante, antes de chegar aí para o que você colocou, é que essa discussão ela não está acontecendo só aqui localmente, ela está acontecendo simultaneamente na escala local e na escala nacional, né? A ANEEL está tratando desse tema também, né?
1: Porque a gente vê, me interrompendo, presidente, mas olha para os outros países, o povo vai viajar, vê as imagens de fora, vê outra realidade. Pensa, poxa, por que aqui não pode ser dessa forma? Então, a ANEEL está fazendo essa cobrança às cidades, imagino que as maiores cidades nesse sentido, isso?
0: Exatamente. Uhum. Não, e ela própria está também trabalhando nessa perspectiva de consulta pública nessa perspectiva. Né? Então, assim, fica muito claro, eu acho que para todos nós, citadinos, né, aquela pessoa que mora na cidade, que a nossa cidade, o Recife, é uma cidade em que a paisagem possui enorme valor econômico e cultural. Então, por exemplo, quando a gente tem igrejas, sobrados, pontes, rio, praça, perspectivas urbanas das mais gerais que a gente tem na nossa cidade, que a gente gosta de fotografar, que a gente acha lindo, né? Formam esse grande patrimônio que pertence, logicamente, à comunidade como um todo. Então, quando a gente está tratando especificamente disso, né, a gente tem benefícios econômicos, culturais e, sobretudo, nessa relação de que esse tipo de iniciativa, como bem colocou aqui os meus colegas aqui de bancada anteriormente, a qualificação de uma infraestrutura melhor. Uhum. Por exemplo, em grande parte, quando a gente tem interferências climáticas muito fortes, uma chuva muito forte que pode fazer a energia elétrica, né, ela ser interrompida. Uma tubulação embutida, ele tende, digamos assim, a diminuir essas questões relacionadas a essas interferências sobre essa infraestrutura. Logicamente, aí vai acontecer outras coisas, porque essa canaleta pode encher d'água, Então, assim, existe um conjunto de infraestrutura que a gente precisa trabalhar. É por isso que, quando a gente fala disso, a gente está falando de rede subterrânea, que exige planejamento de engenharia, de urbanismo, galerias e dutos técnicos, caixas de inspeção, drenagem, transformadores, equipamentos adequados, compatibilização com água, esgoto, gás, telecomunicações e drenagem. Logicamente, além da ligação dos imóveis. Então, claro, isso não é uma coisa tão simples, né? Envolve um conjunto aí de atores aí envolvidos, inclusive o usuário final, que é aquele, o comerciante, o lojista, o morador.
1: E ele, inclusive, está com várias preocupações aqui no nosso WhatsApp, viu? O pessoal está mandando mensagem, tem uma aqui que chegou por parte de várias pessoas. Vou primeiro perguntar a Leonardo da Neo Energia. Suzy Rocha, que é de Brasilite, diz assim: Recife é uma cidade que sofre com alagamentos frequentemente e, claro, na estação chuvosa com mais frequência. Como fica a questão do enterramento da fiação diante dos alagamentos? Suzy perguntou, a mesma pergunta foi feita pelo Fred de Casa Amarela: como ficam as instalações nesse período? Ele fez outras perguntas aqui, depois eu volto também, mas Fred também colocou esse ponto, assim como, deixa eu ver, seu Marcelino, nosso querido Marcelino, ele falou: olha, no Recife só basta São Pedro espirrar no céu que alaga tudo. E aí, como é que fica com esses fios por baixo da terra? E a questão técnica, hein, Leonardo, como é?
4: É uma ótima pergunta e que bom que as pessoas estão preocupadas. Verdade. Mas assim, para tranquilizar, eu diria que é o seguinte: primeiro, nós estamos falando de um modelo tecnológico, de uma configuração diferente de rede. Então, são utilizados cabeamentos especiais, que são cabos que podem trabalhar ali submersos, que não tem o menor problema dele passar por esse processo de alagamento. Só que a gente chama de cabos blindados, tá? Inclusive, quando a gente fala...
1: São mais caros também?
4: São mais caros, obviamente, eles possuem isolamento especial para isso. Eles podem lidar ali com alguns materiais mais abrasivos, como a gente sabe que existe nessas galerias. Inclusive, eu queria só destacar mais um ponto, assim. Além do Recife, né, que é um dos pontos que a gente está conversando, dentro desse plano de investimento da Neo Energia Pernambuco, a gente também vai trabalhar com o embutimento da rede elétrica em outras áreas do estado. Então, estamos falando de 350 milhões aqui no Recife Antigo, mas os investimentos vão chegar a 650 milhões, atendendo também outras áreas. Por exemplo, a gente vai fazer todo o trecho ali do Galo da Madrugada, do Carnaval de Olinda, algumas travessias de pontes também terão cabos ali subterrâneos. A gente vai ter a Praça da República, uma outra novidade também, a Orla de Boa Viagem ali, algumas principais vias, também faremos com rede subterrâneas ali. Um trecho que pega ali o Novo Hotel, Centro de Convenções, Centro de Porto de Galinhas e Muro Alto, que também são outros pontos turísticos que a gente vai estar trabalhando. E aí, conectando ainda com esse tipo de cabo especial, nós teremos aqui no estado dois grandes cabos subaquáticos que vão ser lançados no mar, de alta tensão, interligando ali um trecho de Suape e outro trecho interligando Toquinho. Então, essas são obras que vão trazer para a gente maior flexibilidade do ponto de vista de fornecimento elétrico, porque você cria novas possibilidades de transferências, né, de circuitos, de alimentar os clientes por subestações diferentes, e faz parte desse programa robusto de investimentos na Energia Pernambuco.
1: Esses cabos subaquáticos, não querendo mudar o tema e sendo totalmente aqui uma pessoa que não conhece o tema a fundo, a gente escuta falar muito sobre data centers e essa discussão no Recife, não é? Sobre esses fios passando pelo mar. Esses cabos subaquáticos, eles podem ser usados também com esse objetivo no futuro de abrigar data center ou não tem nada a ver, Leonardo?
4: Também pode ser utilizado, só que para esse momento, essa infraestrutura que nós estamos criando é especificamente para energia elétrica. Okay. Mas existe a possibilidade de você fazer lançamento de cabos próximos um ao outro ali com infraestrutura de fibra ótica, né, de grande capacidade, como também de energia. Para esses casos, são investimentos até o momento voltados só para energia elétrica, dado que ainda não temos ali formalmente acessos ou estudos específicos para lançamento de cabos de fibra junto com esses nossos cabeamentos.
1: Certo. Eu vou para o intervalo, mas antes disso, o povo já vai perguntar aqui logo, Leonardo. Você falou aqui de alguns pontos, trecho do Galo da Madrugada no percurso, algumas pontes, a orla. Tem prazos para o embutimento de fios nesses locais?
4: Temos. O prazo limite de todos esses é até 2030. A gente tem um cronograma aberto ali por ano, né? Mas o Recife, ele já começou, ele vai até 2030, dado ao que o Guilherme até já trouxe, e também a Ana Paula também trouxe. É uma complexidade, não estamos falando só de fios elétricos, né? Pegando um exemplo ali da Rua do Apolo, 95% dos fios não eram de eletricidade. Mas ainda assim você precisa, você precisa fazer uma ação coordenada para não interromper o serviço de internet, de fibra, uhum. e também o serviço elétrico da região. E quando interromper, fazer com o menor impacto possível. Então, não é tão simples, mas a gente está juntando esforços aí a várias mãos para garantir que isso seja feito da melhor forma.
2: E além disso, acrescentando, Natália, a questão de ser uma área histórica, né? Então, tem uma legislação de preservação do patrimônio, né? Então, esse projeto precisou ser aprovado no IFAM, precisou ser aprovado nos órgãos de patrimônio estadual e municipal. Então, é uma obra extremamente complexa, delicada, né? Por conta de a gente estar numa área histórica de patrimônio, né?
1: Claro, sim. E demanda as outras. Boa Viagem, tem prazo?
4: Boa Viagem está começando já a partir de 2028, vai até 2030 também.
1: Para fazer a finalização,
4: só
1: certo.
4: Só complementando o que ela fala dessa complexidade, Ana Paula, só para vocês terem ideia, na Rua da Paula, ali, Rua da Guia, a gente tem um acompanhamento durante todo o tempo de arqueólogos na execução do serviço.
0: Sim, até porque é um terreno sagrado para a cidade, né?
4: É. Perfeito, é só para as pessoas entenderem assim, a complexidade da gente, adequar a necessidade de embutimento com toda a parte histórica, cultural que precisa ser preservada.
1: E imagino que isso também leve até ao custo, né?
2: Sim.
1: Porque você precisa fazer um trabalho, claro que a gente vai fazer um equilíbrio aqui do custo, do investimento de dinheiro com a importância desse cuidado, né,
0: presidente? Essa infraestrutura a gente tem que pensar numa perspectiva de galerias técnicas compartilhadas, porque não é só da Neoenergia.
1: Você tem as outras
0: concessionárias todas que têm que estar utilizando também essa galeria técnica.
1: E o mesmo modelo de fio.
0: Com as suas especificações próprias para conseguir fazer.
1: Isso. Pronto. E esse fio vem de onde, Leonardo? Esse fio especial para fazer essa... Você falou para a gente que tem... Se fosse na música, seria uma... ele seria acústico, né? Mas aí, quando é um fio para ser isolado, isso vem do Brasil, vem de fora? Porque a gente tem que entender o custo, né, gente? O investimento.
4: Nós temos fabricantes nacionais, que já fazem, que têm esse tipo de tecnologia. Obviamente, como a gente faz um processo de coleta e licitação, então... a gente vai ter dentro das especificações e características técnicas, os que tiveram menor preço vencem ali essa coleta. Mas nós temos fornecedores nacionais, sim, que possuem esse tipo de tecnologia e que podem eventualmente estar ganhando as licitações.
1: Genival Paparazzi, que é fotógrafo, ele mandou aqui uma imagem no nosso WhatsApp, 991478520, de dois homens pendurados na Boa Vista, furtando cabos. Ele diz: cabos sendo roubados na Boa Vista, um flagrante do Genival Paparazzi. Dois homens pendurados furtando os fios. Ele viu, Genival, uma foto que ele mesmo fez.
2: É um problema recorrente.
1: Que a gente está falando aqui do embutimento de fios a partir de diversos aspectos, mas esse também. E aí tem que se pensar o Recife como um todo e as cidades, não é? Pensar em futuro. Como vai ser esse futuro para dar segurança para as pessoas de forma geral? Ele falou que foi sábado à noite. Inclusive, é bom fazer o registro na polícia, né, gente? Para conseguir se investigar. Bom, intervalo rapidinho, a gente volta já.
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5: Voltamos, gente, com o nosso debate aqui na Supermanhã da Rádio Jornal, falando sobre embutimento de fios, soterramento de fios. Embutimento parece uma palavra, né, que soa pesada, mas é tirar aquele fio, aquele emaranhado feio, feioso, que fica na cidade, adotar técnicas alternativas para fazer, então, o soterramento, levando segurança, qualidade de vida, em vários aspectos para as pessoas. E a gente está debatendo aqui sobre este tema. Estou aqui com o pessoal que sabe muito, que está nos ajudando. E, inclusive, eu quero voltar agora com o secretário executivo de Energia da Secretaria de Desenvolvimento Econômico do Estado, Dr. Guilherme Sá, para a gente entender quais pontos também podem receber esse projeto. Tem tanto ouvinte aqui falando de bairros, gente. Tem gente falando do bairro lá na Vaza, por exemplo. Eu não vou conseguir citar todos os bairros, porque muitos moradores estão ouvindo e pensando, poxa, queria que perto aqui da minha casa também estivesse assim. E Guilherme nos falava antes sobre essa previsão de investimento dentro do orçamento do Estado em projetos como esse. Bairros, de forma geral, também poderão ser atendidos ou, no momento, não é o objetivo desse recurso?
6: Natália, conforme a Neoenergia comentou há pouco, né, o Leonardo, já existe no plano de investimento em curso pela Neoenergia até 2030 outras obras de soterramento e embutimento de fios previstas, né? Então, o Leonardo mencionou o Circuito Carnaval de Olinda, né, a Ola de Boa Viagem, enfim, existem outros, o traçado do Galo da Madrugada, enfim, existem outros destinos para esse investimento que já estão mapeados.
5: Só um parênteses, no Galo, será que a gente já vê algo diferente para o próximo carnaval,
7: Leonardo? Em todo ano a gente faz alguns avanços expressivos. Okay. Já no ano passado já tivemos uma parte dos principais equipamentos, transformadores, chaves, equipamentos que tinha ponto de contato elétrico das vias principais já foram retirados para vias secundárias. A gente fez a proteção da rede elétrica para alguns fios que eram condutores nus em alguns trechos. Todo ano nós temos evoluções. Para esse ano, no trecho em que tem a volta dos trios elétricos, tinha um conjunto de chaves que ficavam um pouco mais próximas dos trios quando eles faziam a volta, foram retirados de lá. Então, todo ano temos evoluções. A gente deve avançar, sim, para o carnaval desse ano com outras obras específicas.
6: Mas o ponto principal, eu acho que essa obra, ela é emblemática. A obra do bairro do Recife, ela é emblemática porque, como todos já reforçaram aqui, essa é uma obra complexa, é uma obra que exige uma concertação para o soterramento de duas infraestruturas paralelas, a da Telecom e a da Rede Elétrica, que compartilham os postes da distribuidora, da Neoenergia. E todos os territórios que a gente se pretender a implementar essa obra, eles vão ter um grau de complexidade relevante. Mas talvez o bairro do Recife seja o mais desafiador. Mas a gente não tem medo do desafio. Então, a gente acredita que, começando e viabilizando rua a rua dentro do bairro do Recife, esse vai ser um caso exemplar, um projeto piloto, para a gente reproduzir essa boa prática em outras regiões do estado de Pernambuco, e eu acho que isso está sendo visto, inclusive, como um bom caso em âmbito nacional. Queria só destacar que a gente concluiu a Rodopolo, né? A gente está passando aqui com as obras iniciando hoje na Rua da Guia, mas a poligonal que está prevista na rede elétrica do embutimento, na rede elétrica do Bairro do Recife, ela é muito mais ampla, né? Então, a gente já tem planejado para esse primeiro bloco de embutimento do Bairro do Recife, a poligonal que se estende desde ali a Rua do Observatório, né, a Praça do Arsenal, até o Cais da Alfândega, no sentido norte e sul, né? E no sentido leste-oeste, a gente tem desde o Marco Zero, a Avenida Alfredo Lisboa, até o Cais do Apolo. Então, isso já está anunciado, né, para ser implementado pela Neoenergia. A gente quer chegar a toda a Ilha do Recife, mas a partir do momento em que a gente faz a Rodopolo, a gente aprende com o processo, a gente desenvolve novas soluções para os problemas que surgem todos os dias, porque tem patrimônio histórico envolvido, tem atividade turística, tem atividade comercial, tem empresário, tem o controle urbano, né? Então, todos os stakeholders envolvidos foram demandados a trabalhar de maneira concertada, colaborativa, para que a gente pudesse concluir a Rodopolo, para que a gente conseguisse começar hoje a Roda Guia, e para que a gente, a partir de agora, não pare mais e a gente realmente faça desse caso um caso de sucesso exemplar para o resto do Estado e, inclusive, em parâmetro nacional.
5: Para quem chegou agora, gente, Governo do Estado na energia, cuidando dos fios da energia elétrica. Prefeitura do Recife, parceria com o Porto Digital, cuidando dos fios de telecomunicação. Então, está acontecendo essa parceria para viabilizar também tudo isso. Ana Paula Vilaça, chefe do gabinete do Centro do Recife. Imagina, não é só cuidar do pessoal da Telecom, deixar da Anel fora, então tem que todo mundo dialogar. Anotei aqui alguns pontos que o pessoal perguntou. Por exemplo, seu Josimar, ele quer saber se a Zona Oeste pode ser contemplada em algum momento. Ele mora no bairro de Afogados. Valdemar perguntou da várzea. E aqui, outro ouvinte, seu João, ele perguntou sobre a Conde da Boa Vista até o entorno da Praça do Deb. Se esse trecho também pode receber o projeto, secretária.
8: Sim, sem dúvida, né? A Prefeitura do Recife está fazendo um projeto piloto de forma inovadora e pioneira junto ao Porto Digital, porque para além da infraestrutura tem a gestão e manutenção dessa rede de telecomunicação. Então, a ideia é que a partir da área histórica, da área turística da cidade, a gente possa aprender, né? Ter as lições aprendidas de erros e acertos para expandir para o restante da cidade. E a nossa ideia, nós já temos projeto aprovado para todo o bairro do Recife, aprovado pelo IPHAN, pelos órgãos de patrimônio.
5: Para todo o bairro.
8: Todo o bairro. E já começamos a segunda fase. Então, certo. Nós já estamos em outras ruas, como a Rua da Guia, a Barão Rodrigues Mendes, o entorno da Praça do Arsenal. Já estamos no processo de embutimento da rede de telecomunicações. Então, a Rua do Apolo foi a primeira a ser entregue, né? Ela já pode ser visitada. Então, ela não tem mais postes de rede elétrica, os cabos de iluminação de rede elétrica estão embutidos de telecom, as pessoas já podem visualizar a beleza dos nossos casarios e já estamos também com trabalhadores em todo o território fazendo o restante das ruas, né? Então os recursos já estão assegurados e é um modelo pioneiro que a Prefeitura do Recife está implementando na nossa cidade e a ideia é que a gente possa expandir para toda a cidade.
5: Secretária, estou aqui com algumas vias, Domingos Martins, Rua do Bom Jesus, Itaiópolis,
8: do Rua do Observatório,
5: Travessa Barão Rodrigues Mendes e Avenidas Alfredo Lisboa, Rio Branco e Barbosa Lima. Essas estão na segunda fase.
8: Na segunda fase.
5: Já começou nessas?
8: Já começamos, porque esse polígono foi delimitado a partir dos locais que já havia a tubulação, a rede de infraestrutura. Certo. Então, por isso, a gente priorizou, porque a obra ela é feita de uma forma mais rápida, mais célere, por isso, porque já existiam os dutos, já estão lá. Então, certo. O que a gente está fazendo é o enterramento desses cabos para que a gente possa retirá-los, né, da parte aérea. Então, por isso que a gente priorizou essas ruas e também são as ruas mais visitadas, são as ruas onde turistas, recifenses, onde tem as principais manifestações culturais, as festas acontecem nesse território. E a ideia é que a gente possa expandir para todo o bairro a partir desse modelo de gestão entre Prefeitura do Recife e Porto Digital.
5: Pessoal aqui da Neo Energia e do Estado falou que o projeto se estende até 2030 e aí escalonando para as vias, para as cidades, como vai, por exemplo, Ipojuca, Porto de Galinhas, enfim. E o Recife? Tem prazos?
8: Sim, quando? Sim. Nossa meta é que esse polígono, até o início de 2028, a gente já esteja com 100% realizado. Uhum. Então, a ideia é que, a partir da avaliação, né, desse projeto, a gente possa escolher outras áreas. Por isso, né,

0: importante essas perguntas dos ouvintes, né? Essas demandas, elas são principais, né, notórias, e a gente quer chegar em outros pontos, como a Conde da Boa Vista, outras áreas do nosso centro histórico, para que a gente possa, de fato, ter uma paisagem requalificada.
1: Eu já vou ouvir o Roberto Salomão, que é presidente do Conselho de Arquitetura e Urbanismo, mas antes, presidente, eu vou ter que, de certa forma, aqui dividir um pouco das responsabilidades e perguntar como esse tema está sendo discutido, porque tem muitos, mas muitos ouvintes de verdade perguntando sobre a questão do furto dos fios e preocupados. Por exemplo, teve um senhor que falou, poxa, seu Romualdo, ele disse, poxa, vão investir tanto dinheiro, e aí vão garantir como que esses fios não vão ser roubados ou furtados, né, gente, quando não tem violência é furto. Porque as pessoas encontram alternativas, encontram meios, infelizmente, muitas vezes, de cometer os crimes. Então, eu quero entender isso. Vou começar aqui com o Guilherme, depois com a Ana Paula, para saber se Estado e Prefeitura estão dialogando, se esse tema já foi levado, por exemplo, à SDS, se existe uma preocupação, se isso já está sendo falado, porque, realmente, o projeto já está acontecendo. Mas e aí, vamos garantir que isso não seja furtado, Guilherme?
2: Sem dúvida, essa é uma preocupação do projeto. É, quando a gente fala de segurança pública, a gente tem que olhar também para os investimentos que estão sendo feitos continuamente, né, no combate ao crime, seja pelo policiamento ostensivo, seja pelas as ações de inteligência. Então, isso é um trabalho contínuo de responsabilidade do governo do Estado. Agora, especificamente nesse projeto, é importante a gente lembrar que são infraestruturas que, na via aérea, compartilham os postes da distribuidora de energia elétrica, a Telecom e a rede elétrica compartilham os postes, mas quando a gente passa para a solução soterrada, embutida, as vias subterrâneas são apartadas, até porque elas têm parâmetros de segurança e de operação muito diferentes. O parâmetro de segurança e a complexidade de operação da rede elétrica é maior do que o parâmetro de segurança e operação da Telecom.
1: Para o nosso ouvinte entender, vai sair o poste, gente. Não vai ter mais o poste.
2: Vai sair o poste.
1: Tudo subterrâneo.
2: Tudo subterrâneo. Okay. Mas as caixas de passagem, os dutos, eles são paralelos,
1: certo,
2: da rede elétrica e da Telecom. E um dos elementos que torna essa obra complexa, né, e a gente tem que fazer tudo com muita, muita prudência, é assegurar que, ao fazer o embutimento da rede elétrica, a segurança operacional é mantida. Uhum. Isso inclui também a preservação do patrimônio para que ele não seja sujeito ao furto. Então, as tampas das câmeras, elas são reforçadas, né? Existe todo um cuidado adicional na implementação dessa obra pela Neoenergia, né, para que essa infraestrutura ela esteja blindada, não apenas para o risco de sinistros elétricos, como o Leonardo mencionou, isso é uma prioridade absoluta do governo, mas também esteja blindada para esse tipo de ação criminosa.
1: Ana Paula.
0: Esse item é fundamental e a Prefeitura do Recife vem se preocupando, né, por meio da Secretaria de Ordem Pública e Segurança. Então, nós intensificamos as fiscalizações, sobretudo em locais de reciclagem e ferro velho. Certo. Então, para mapear, né, essa rota do comércio irregular do cobre. Então, a gente teve recentemente, né, várias ocorrências de furtos, né, de cabos de cobre e até de semáforos, né, foram furtados. Então, prontamente, a Prefeitura do Recife agiu para coibir, mapeando essa cadeia. Então, a gente tem feito várias vistorias, né, e apreensões para diminuir essas ocorrências aqui na nossa cidade.
1: Quero ouvir o presidente sobre esse tema tão importante, né, presidente? A gente está aqui feliz da vida. O recifense aqui animado, perguntando se na rua dele também pode existir esse projeto. As pessoas estão com esperança, estão com expectativa. Mas aí a gente se depara com essas realidades do cotidiano, como, por exemplo, do furto e a necessidade de um trabalho integrado para evitar tudo isso, presidente.
3: É, com certeza, Natália. Tem um aspecto aí que a gente não pode perder de vista, é que menos de 0,5% de toda a rede brasileira de distribuição que é subterrânea, a gente tem um percentual muito pequeno disso no Brasil, né? E aí a discussão...
1: De toda
3: a
1: rede, só 0,5%.
3: Menos de 0,5% de toda a rede subterrânea, de toda a rede de distribuição é subterrânea.
1: Sim.
3: Isso dados, né, que a gente tem aí nas nossas agências técnicas. E aí, eu acho que tem um aspecto aí, Natália, que a discussão correta não é se a gente deve ou não enterrar amanhã toda a rede elétrica e de telecomunicações do Recife. Porque isso seria economicamente inviável, irreal isso, né? O que a gente precisa, de fato, é estabelecer prioridades e construir, digamos assim, um programa progressivo de ação nessa área. Então, se a gente pudesse, por exemplo, criar, né, uma estratégia

0: Uma sugestão, digamos assim, que vem é que a gente poderia partir dos centros históricos, como nós estamos fazendo no Recife, para os corredores turísticos e áreas turísticas, como foi mencionado aqui, né? Depois, trabalhar a questão daquelas áreas, aquelas centralidades que a gente tem na cidade, que tem grande circulação de pessoas, né? Os projetos de reurbanização, e aí a gente pode chegar também na periferia, em algumas áreas, trabalhar isso, e novas urbanizações que venham a ser feitas na cidade. Então, digamos assim, a gente tem uma estratégia muito clara que a gente poderia trabalhar nesse sentido, do ponto de vista de viabilizar isso economicamente falando. Ou seja, não faz o menor sentido reconstruir uma calçada, pavimento ou drenagem e deixar sobre nossas cabeças uma infraestrutura do século passado, né?
1: E inclusive, presidente, o nosso ouvinte João Bosco, bairro do TGPO, já tinha participado antes, mas ele quer acrescentar aqui uma sugestão e dialoga muito com o que o senhor está falando. Diz ele assim: não seria estratégico incluir ao menos a avenida principal de cada bairro no projeto? Aí sim, projeto.
0: Sim, porque
1: a longo
0: são
1: prazo,
0: áreas de centralidade.
1: Isso, que as
0: Por
1: pessoas
0: exemplo,
1: passam
0: o Largo
1: muito
0: de Casa Amarela é uma área de grande centralidade.
1: Que poderia ser incluída
0: Sim.
1: nisso, né?
0: É.
1: Agora me surpreende um pouco esse número, né, que o presidente traz em nível nacional. Menos de 0,5% dos fios nas cidades brasileiras
0: Exatamente.
1: Estão soterrados.
0: Da rede brasileira de distribuição é subterrânea.
1: De energia, aí focado
0: isso,
1: na energia, né?
0: Isso.
1: Nossa, é um número muito grande, né, Leonardo? Então, vamos lá. Vamos dando exemplo, fazendo os investimentos, esperando que Pernambuco consiga, de fato, esse protagonismo, mandando esse recado para as pessoas. Deixa eu voltar com o Leonardo aqui. Leonardo Moura, que é Superintendente Comercial da Neoenergia, sobre a questão que envolve a retirada dos postes. Ok? Vamos lá. Telecomunicação, prefeitura fez uma parceria com o Porto, na questão da Neoenergia, energia elétrica, Neoenergia, governo do estado. Mas quem tira o poste, hein, Leonardo? Quem é responsável por tirar o poste? Me explica isso.
2: É uma ação coordenada. Né? Os postes hoje, como já foi dito aqui, eles são compartilhados, né? Então você tem a parte da fiação elétrica e também é compartilhado, né, pela resolução conjunta da ANEEL com a Anatel, existe a obrigatoriedade do compartilhamento dessa infraestrutura elétrica para passar os cabos ali de internet e de fibra ótica. Uhum. Então, a gente faz uma ação coordenada, comunicação com todos os agentes ali envolvidos para que eles comecem a retirar os seus fios de fibra e de internet para que eles vão ocupem essa infraestrutura subterrânea. E ao término disso, a Neoenergia já tirou o seu fio elétrico, já tirou os fios de telecomunicação. A gente faz a retirada dos postes e mantém ali a conexão das iluminações públicas, porque nós temos alguns postes de iluminação pública, né? Alguns postes que tem uma característica diferente, principalmente no Recife, né? Eles permanecem, né? A gente precisa ter a iluminação pública, mas ainda assim os fios não ficam aéreos. São fios que eles são alimentados ali por caixas específicas, sem exposição. Então você vai ver, se você for lá hoje na Rua da Paula, vai ver um postezinho lá com a sua luminária, sem nenhuma fiação elétrica, sem nenhuma fiação ali de telecomunicações, que é o desejo de todo mundo, né?
1: Sim.
2: Esse ponto colocado também pelo Roberto é importante pelo seguinte: muito baixo, né? Só 0,4% da fiação elétrica do país.
1: É
2: o modelo
1: baixo
2: do setor elétrico. Ele é subterrâneo, então, ou seja, todo o restante ele ainda é aéreo. E esse modelo ele vem sendo aprimorado nos últimos anos, sobretudo agora na renovação dos novos contratos de concessão. Como o Roberto bem colocou
1: que
2: também na introdução dele.
1: Passou por isso recentemente.
2: Isso,
1: né?
2: Tivemos a renovação por mais de 30 anos e o Roberto até colocou na introdução dele da importância da gente ter uma melhor robustez ali para as questões climáticas, da gente ter uma melhor convivência com a parte de árvores, né? Como também de toda a parte de paisagismo. Então, os novos contratos de concessão, eles preveem uma discussão que, inclusive, através de audiências públicas, para ampliar essa instalação de redes. E por que que se fala em ampliar? Ainda existe uma questão tarifária muito, muito forte, né? É muito caro construir uma rede subterrânea, só para você ter uma ordem de grandeza. A diferença ela é 10 vezes mais cara do que uma rede aérea. Tá? Então, a cada 100 metros que você faz ali de rede subterrânea, ela é 10 vezes mais cara do que uma rede aérea. E obviamente, o setor elétrico ele é muito regulado. Então, você precisa ter ali, junto das agências reguladoras, né, da ANEEL como um todo, principalmente, a definição de mecanismos que estimulem esse tipo de investimento sem onerar a tarifa de energia dos clientes, que é um outro desafio.
1: Claro.
2: A gente sabe que tudo isso, de alguma forma, pode retornar através da tarifa de energia. Então, isso vem sendo aprimorado através dessas audiências públicas para que a gente consiga construir os melhores mecanismos para acelerar essa execução para acelerar essa mudança do patamar da topologia da rede elétrica hoje, do país como um todo, não é a realidade só de Pernambuco, mas ponto positivo. Pernambuco sai na frente, né, com todas essas obras estruturadoras que foram ditas aqui, olhando não só para o Recife Antigo, mas olhando para todas essas áreas. A Neoenergia, eu vi ali, vejo pelas perguntas, né, de alguns ouvintes, a Neoenergia também já vem fazendo algumas avaliações dos grandes centros urbanos. Então, olhar para Caruaru, olhar para Petrolina, para Garanhões, como é que a gente também avança nos principais centros, nas principais vias. Mas, como o Roberto também trouxe, é um grande desafio. Para agora, existe uma priorização olhando os principais centros turísticos de concentração de pessoas, de festividades e que trazem impactos e resultados importantes para o Estado.
1: Recebi algumas, nossa, muitas participações aqui, o que nos deixa bem felizes, que as pessoas estão preocupadas com a cidade.
0: O tema
1: está
0: bombando. Toca nas
1: pessoas.
0: Não, o tema
1: está
0: bombando.
1: É isso aí. Antes da gente ir para o intervalo, rapidinho aqui, o Milton Grego, que é de Candeias, perguntou sobre as ligações clandestinas. Nesse trabalho de retirada, remoção, e se, inclusive no caso das telecomunicações, essa sempre foi uma grande demanda de entender quem é que está fazendo. É um serviço ali que está legalizado? Eu quero entender rapidinho, com a Ana Paula, depois com o Leonardo. Primeiro com a Ana Paula, de parte da prefeitura com as telecomunicações, tinha ligação clandestina? Dá para a gente mensurar isso?
3: Sim, sim, né? E esse foi um trabalho anterior que foi feito em parceria com a Neoenergia, de ordenamento dessa fiação. Então, como a obra de embutimento é uma obra complexa, cara, né? Tem um custo elevado, muitas vezes a gente, por questões de segurança, a gente faz esse ordenamento da fiação. Então, como esse poste é compartilhado tanto com a energia elétrica quanto com as operadoras de telecom, a gente faz isso para que a gente tenha um ordenamento e evite. Muitas vezes a gente está passando na rua e vê um fogo, né, num poste, porque muitas vezes é causado por essas ligações irregulares. Então, a gente já tinha feito esse trabalho junto com a Energia de ordenamento dessa fiação no Recife Antigo e partimos depois para o embutimento. Então, esse é um trabalho constante e regular que a gente faz em toda a cidade para evitar qualquer tipo de acidente.
1: Tem ideia de quantos por cento, Leonardo, a gente consegue estimar essa questão da clandestinidade?
2: Nós temos hoje em torno de quase 20%, quando a gente olha do consumo de energia elétrica, ele é furtado. Tá? Um valor, um percentual realmente muito alto. Existem critérios ali de inspeção e de combate a isso, é uma ação conjunta. Tá? Nós fazemos isso, inclusive, com as secretarias de segurança estaduais de cada município. Em algumas situações, nós precisamos de apoio da polícia para poder combater. Mas o ponto principal é, ligação clandestina é crime, previsto no artigo 155 do Código Penal, podendo levar, inclusive, à prisão. E aqueles que identificarem, que souberem de ligações clandestinas, também podem denunciar através dos nossos canais. Pode ser no nosso WhatsApp, que é o 3217-6990.
1: Repete por gentileza, Leonardo.
2: Nosso WhatsApp, 3217-6990. E também pode ser feito no nosso call center, que é o número 116, bem como também nas nossas lojas presenciais ali, nas nossas lojas de atendimento. Tá? É fundamental, gente. Isso coloca em risco a vida das pessoas que fazem essa prática, mas também das pessoas que convivem com essas ligações, muitas vezes sem saber que elas existem. Então, é um dever social, é um dever de todos. A Neoenergia vem combatendo, mas vocês também podem contribuir através de denúncia para que nós possamos somar esforços e combater esse mal, trazendo maior segurança para toda a sociedade.
1: É super importante. Bom, eu vou para o intervalo rapidinho e volto já.
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5: Voltando, gente, já para fazer aqui as nossas considerações finais, os agradecimentos e, inclusive, pela participação do ouvinte, entender que o tema não termina aqui, não é? Que ele gera muita discussão, cobrança também por parte da sociedade, a gente vai continuar acompanhando isso. Eu quero voltar já agradecendo a presença de Roberto Salomão, presidente do Conselho de Arquitetura e Urbanismo aqui no estado, o CAU. Sempre bom lhe receber, sempre bom lhe ouvir, suas considerações, até a próxima.
6: Então, o prazer é todo nosso. Eu conto sempre com o Conselho de Arquitetura e Urbanismo de Pernambuco para temas de importância aí para todos nós, pernambucanos, né? Não só recifenses. Eu acho que a mensagem final que fica, Natália, é assim: quando a gente retira os fios da frente de uma igreja, né, de um sobrado ou de um espaço histórico como uma praça, a Praça Joaquim Nabuco, por exemplo, a gente não está apenas simplesmente embelezando artificialmente a cidade. O que a gente está, de fato, fazendo é permitindo que essa cidade, aí no caso a nossa cidade, que é o Recife, ela seja descortinada dessa cortina de fios, né? que ela volte, de fato, ao esplendor que ela sempre teve, né, ao longo aí do tempo. Então, eu acho que a gente se ver nessa cidade, né, esse processo, ele ajuda o recifense a criar essa relação de pertencimento e identidade com uma das cidades mais lindas do Brasil.
5: Sabe o que eu já vi o pessoal fazendo nos últimos tempos, e não só aqui no Recife, em outros lugares também? Tira foto, aí como está cheio de fios lá...
7: Bota IA. Não precisa mais agora.
5: Pede para IA, tia, isso é triste.
6: Mas a realidade é outra, né?
5: Não é? É complicado, mas vamos embora. Guilherme Sá, secretário executivo de Energia da Secretaria de Desenvolvimento Econômico do Estado. Obrigada por estar com a gente. Até a próxima.
8: Obrigado você, Natália. Foi um prazer conversar sobre esse tema tão importante para o Estado. Infraestrutura elétrica é fundamental para o desenvolvimento econômico. A gente tratou aqui da obra do embutimento do Recife Antigo, mas certamente, como já está anunciado pela Neo Energia, outras regiões importantes para o Estado também estão dentro dos planejamentos. E o objetivo fundamental é aumentar a qualidade do serviço de energia na ponta para a população pernambucana, né? Então, a Neo Energia teve o contrato renovado, anunciou a dobra do investimento praticamente, né? Então, esses próximos 5 anos da concessão da Neo Energia terão investimento dobrado com relação ao último período de 5 anos. Teve uma atuação muito forte do Estado de Pernambuco junto ao Ministério de Minas e Energia, junto à Neo Energia, para segurar esses investimentos num novo patamar para o Estado de Pernambuco. E a gente trabalha todos os dias na Secretaria de Desenvolvimento Econômico, no Governo do Estado, para assegurar que esse investimento se reflita numa melhor infraestrutura na ponta, seja pelo soterramento dos cabos, seja pela redundância da operação, seja pela resiliência das redes.

0: compromisso do então prefeito João Campos e que o prefeito atual, Vitor Marques, está acompanhando de perto, fiscalizando, cobrando, e as pessoas já podem ir até a Rua do Apolo ver a primeira de muitas outras que serão transformadas aqui no nosso Recife Antigo.
1: Vou lá tirar minha foto. Leonardo Moura, superintendente comercial da Neo Energia Pernambuco, obrigada por estar com a gente. Vá sempre nos atualizando desse passo a passo. Até a próxima.
2: Vamos sim, Natália. Obrigado mais uma vez pela oportunidade. Enquanto o Brasil, né, ele discute ali como ampliar o uso de rede subterrânea, né, eu acho que Pernambuco já está transformando isso em realidade, né? Então, a Rua do Apolo está entregue, a Rua da Guia começando hoje, e a gente não vai parar. Esses investimentos vão trazer uma maior segurança, uma maior experiência para todos os nossos clientes, e a gente vai transformar não só o Recife, como todo o estado, como referências em infraestrutura e modernização do setor elétrico nacional.
1: Muito bem. Bom, ficou com alguma dúvida, quer acompanhar novamente, vai lá no YouTube, o programa fica à disposição lá para você. Até amanhã.
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3: Boa tarde, amigos e amantes do futebol. Como sempre faço às segundas-feiras, vamos ao balanço de fim de semana dos nossos clubes. Nem tanto final de semana, né, gente? Porque dessa vez, Náutico jogou na quarta, Sport jogou na quinta, só o Santa que correu atrás da bola no último sábado. Vamos repetir aqui o retrospecto dos clubes. Alguns assuntos a gente já divulgou, principalmente ontem no Domingo Esportivo, mas vale a pena fazer o retrospecto. Começando pelo Santa, que venceu o Maringá por 1-0 e assumiu a liderança isolada do Grupo B da segunda fase. Foi uma noite de muita chuva, teve força para segurar o ímpeto ofensivo do Maringá, com a participação decisiva do goleiro Thiago Coelho, que fez grandes e importantes defesas. Pesou muito a ausência do ponta Ronald. O ataque do Santa Cruz foi muito mal no primeiro tempo, quase não foi acionado, porque o time estava muito recuado, se expondo demais aos riscos de time que se retrai demais. Teve apenas duas chances ofensivas e nada mais. O time do Maringá foi muito melhor do que o Santa Cruz, sem dúvida nenhuma. Primeiro tempo do Santa foi tecnicamente sofrível. O Maringá se impôs e comandou as ações dentro de campo. No comecinho do segundo tempo, o Maringá chegou a fazer um gol, mas o árbitro anulou o gol de Ronald Camarão, por um toque de braço dentro da área após a revisão do VAR. O jogo seguiu para o final e tudo fazia crer que terminaria empatado, mas Matheus Vinícius foi mais uma vez o herói do jogo. É bom lembrar que contra o Caxias ali na primeira fase, Matheus Vinícius fez um belíssimo gol de falta e agora na bola rolando e de longa distância mandou um chute venenoso no canto do goleiro. Santa fez 1-0, gol aos 49 minutos, gente. Muita emoção e sofrimento da torcida coral, aliviado com o gol e com a vitória. Com essa importante vitória, o Santa Cruz completa 6 pontos, seguido pelo Floresta com 3, Maringá com 3, Botafogo com 0. Para as duas próximas rodadas, 2 jogos seguidos contra o Floresta, né? Um no dia 20 na Arena e outro no dia 26 no Presidente Vargas em Fortaleza. Agora um pouquinho do Sport. O técnico Mariano Sosso, do Sport, reestreou no comando técnico do Sport com vitória sob o Lanterna Ponte Preta pelo placar de 200-0. Esse jogo foi realizado na última quinta-feira e o resultado aumentou a expectativa do Sport para entrar de vez no G6 da Série B. O Sport foi dominante no primeiro tempo, fez 2 gols, poderia ter terminado a primeira fase com 3 ou 4 gols, se tivesse convertido as oportunidades em gols, evidentemente, e também por causa das intervenções milagrosas do goleiro Vinícius Ferrari, da equipe da ponta. Da Ponte Preta. Apesar do domínio rubro-negro, o primeiro gol saiu aos 25 minutos. Marcelo Aju mandou uma bola no travessão e no rebote, o Diego Leão, aquele mesmo que fez o gol contra, terminou fazendo o gol. O segundo gol aconteceu aos 35 minutos. Biel sofre pênalti e Barleta converteu a penalidade, sempre com categoria, aumentando o placar para 2-0. O time paulista até que chegou a marcar nos acréscimos do primeiro tempo, mas o lance foi anulado por impedimento do zagueiro Diego Leão, aquele mesmo que fez o gol contra. O primeiro tempo terminou com a vitória parcial do Leão por 2-0 no placar, e o técnico Sosso chegou num dia, treinou num outro e botou o time para jogar no terceiro dia dele no Sport. O que houve foi uma pequena melhora, nem pode se cobrar muito, né, para um time que teve um técnico estreando depois de 2 dias de chegar. Em alguns pontos específicos o time evoluiu, mas a evolução mesmo não pode acontecer agora, até porque o time da Ponte Preta não serve de parâmetro, é um time muito fraco, cheio de fraquezas e erros. Na verdade, Sosso fez apenas uma mudança no meio-campo, que foi a entrada de Biel na vaga de William Oliveira. E logo nos minutos iniciais da partida, foi obrigado a tirar Juan Alano, lesionado, Depena foi acionado para ocupar a vaga deixada pelo Alano. Agora o Sport realmente teve maior posse de bola, mais volume, esteve mais aceso, isso sem dúvida nenhuma aconteceu. No segundo tempo, o time rubro-negro criou chances com Perotti, Barleta, Fernando Sobral, que foi estreante, mas pararam nas boas defesas o goleiro Vinícius Ferrari. Com o resultado, minha gente, o Sport permanece na nona colocação, agora com 41 pontos, dois a menos em relação ao Operário, que é o sexto, e fecha o G6. O Sport volta a correr atrás da bola na próxima terça-feira, exatamente amanhã, diante do CRB no estádio Rei Pelé, às 21 horas, pela 28ª rodada da Série B. O resultado ajudou, sem dúvida, o Sport a reduzir a diferença para o último time do G6. A rodada foi complicada porque os outros clubes que estão bem posicionados na tabela e no G6 continuam mantendo uma distância ainda considerada muito grande. Isso mostra que o Sosso e os seus comandados terão realmente muitas dificuldades ao longo ainda da temporada. E o Náutico, minha gente, para a gente encerrar. O Náutico terminou perdendo de 2-1 para o América Mineiro, vice-lanterna da Série B, na última quarta-feira. Já falamos desse jogo aqui, mas é importante lembrar a péssima atuação que teve a equipe do Clube Náutico Capibaribe, principalmente no primeiro tempo. Muita letargia, o time simplesmente dormiu em campo, estava irreconhecível. Enquanto isso, o América tirava proveito. Logo o América, né, um dos lanternas da competição. Na verdade, o retrato de corpo inteiro foi aquilo que a gente já falou aqui outro dia. O Náutico teve uma defesa que bateu cabeça o tempo todo, mostrou muita fragilidade e no meio campo não produziu nada. O ataque foi totalmente inoperante. E se não é o goleiro Muriel, o primeiro tempo poderia ter terminado não só por 2-0, mas por 4 ou por 5. Incrível! O Náutico deixou o América tomar conta da bola e do jogo. Em 25 minutos o jogo já estava 2-0, minha gente, 2-0. E ainda teve uma falha gritante de Betão, que terminou sendo substituído por Rian, que não fez absolutamente nada na partida. No segundo tempo, o técnico tirou Arnaldo, Derek e Cauã, colocando o Reginaldo, Todinho e Boraz, mas não melhoraram em absolutamente nada. O time ficou até um pouco mais objetivo, mas a melhora foi muito pequena, não ajudou muito. O único momento de lucidez do ataque do Náutico foi aos 43 minutos, já perto do final, quando saiu o gol de Todinho, diminuindo o placar para 2-1. Mas o Náutico jogou muito mal e mereceu a derrota, precisa se reabilitar urgentemente. Desperdiçou a chance de se aproximar do G6. E essa vitória seria de fundamental importância com a possibilidade de subir para o G6. O Náutico agora tem 37 pontos, 12º lugar, joga na terça-feira amanhã contra o Operário, às 7h30 da noite nos Aflitos. É isso aí, minha gente. Muito obrigado a todos. Chegam aqui na programação da Rádio Jornal. Vai começar agora o primeiro tempo do assunto é futebol, comando Haroldo Costa, o maior gol do mundo. Boa tarde, Recife. Boa tarde, Brasil.
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3: Boa tarde para você, no ar pela Rádio Jornal, o assunto é futebol, primeiro tempo. Hoje é segunda-feira, 14 de setembro de 2026. 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E agora você vai ouvir os destaques, as manchetes do programa de hoje. Santa Cruz, Leonardo Boris.
5: Mais de 15 mil ingressos já estão na mão dos torcedores corais para a partida de domingo contra o Floresta. Time chegou na noite de ontem, depois da vitória contra o Maringá. Hoje, uma segunda-feira de folga. Amanhã, recomeça trabalhos à tarde no Arruda. Apenas uma dúvida: Alex Juan sentiu dores no joelho.
3: Esporte, Leonardo Vasconcelos.
6: Esporte faz último treino no Recife e viaja hoje à tarde para Maceió, onde enfrenta o CRB amanhã. Lateral direito, Claudinho, iniciou a transição física e pode reforçar o time. Em coletiva na Ilha do Retiro, Esporte anuncia uma ação especial com o ídolo Magrão.
3: Náutico, Raldinei Alves.
7: Time do Náutico pode ter novidades no jogo de amanhã contra a equipe do Operário. Partida em casa é contra time que está brigando pelo G6. Atacante fala sobre as características e projeta a estreia dos aflitos.
3: Trabalhos técnicos, o assunto é futebol. Edilson Lima, Big Alves e Evandro Chaves.
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2: Em Pernambuco, 12:42.
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3: Haroldo Costa.
2: 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Agora 12:43 e as notícias do nosso futebol. Leonardo Boris.
4: Boa tarde para você, amigo. Boa tarde para você que está ligado aqui no Assunto é Futebol, primeiro tempo. E o Santa Cruz retorna às atividades amanhã à tarde. Hoje, folga geral para a rapaziada do Tricolor do Arruda, que derrotou o Maringá no último sábado por 1-0 com um golaço de Matheus Vinícius. Ontem, jogadores chegaram às 8h25 da noite, foram liberados no aeroporto. Santa Cruz, que é líder do Grupo B, com 6 pontos ganhos. E agora tem o Floresta pela frente no próximo domingo, jogo marcado para as 16h. E ontem saiu a primeira parcial, 15 mil ingressos já com os torcedores do Santa Cruz. Para a partida contra o Floresta, Alex Juan será reavaliado, ele que foi substituído no intervalo por conta de dores no joelho. E o técnico Christian de Souza parabeniza os jogadores que chegaram e já vestiram a camisa coral.
5: Dá os parabéns para os jogadores que estão chegando, se apresentando na última semana, duas semanas e já estão indo para o jogo. Entraram já comprometidos, dando uma energia que a gente precisava. Mas é isso, nós hoje trabalhamos em 3-4 sistemas táticos, variamos pela necessidade, porque precisava conter o adversário. Fizemos um jogo taticamente beirando a perfeição. E mérito deles, porque estão fazendo. Cumprem, fazem, muitas vezes saindo das suas características, mas em prol do clube, em prol do objetivo. Agora é a gente recuperar, torcer que os machucados, né, Ronald, Hilton, esses jogadores possam voltar para a gente estar mais forte, porque ainda temos 4 batalhas e a gente sabe que tem muita coisa ainda para brigar, lutar, para a gente buscar o nosso objetivo. Então, de parabéns esses jogadores, porque cumprem aquilo que a gente fala, estão fechados, não deixam nada de fora atrapalhar, nada que vem de fora que não é positivo está atrapalhando, mas nós não conquistamos nada. Nós temos agora que descansar, recuperar e ir para a terceira final, para a gente ir se aproximando do nosso objetivo. É uma vitória importante, né? Mantemos a invencibilidade fora de casa, isso é uma marca muito importante, nos dá solidez. Segundo jogo sem tomar gol, a nossa solidez defensiva é impecável, não há o que falar desses jogadores. E a gente vem evoluindo, né? A gente está sendo cirúrgico, aproveitando as oportunidades que tem, fazendo um jogo equilibrado, organizado, mas pés no chão. Agora é conter qualquer tipo de euforia. Nada pode desconcentrar esse elenco para a gente buscar o nosso acesso. Não precisa convocar o torcedor do Santa Cruz, ele vai estar lá, ele vai estar junto, ele vai estar presente, incentivando. O comportamento no último jogo, fantástico. Hoje o pessoal que veio aqui na chuva ajudou muito, gritou mais que a torcida deles, mesmo em número bem inferior. Então é isso, pezinho no chão, pés no chão, contei euforia, né, racionalidade agora, para a gente encaminhar a nossa classificação nesses 4 jogos que restam.
4: Aí a palavra do técnico Christian de Souza falando aqui. No assunto é futebol, primeiro tempo.
2: Campeonato Brasileiro, Série B. Ontem, Atlético Goianiense 4, Criciúma 0. Esse jogo teve acompanhamento da Rádio Jornal. Uma vitória feia aí do time do... Uma derrota feia do time do Criciúma. Uma grande vitória do Dragão de Goiânia no Antônio Ascioli. Atlético Goianiense 4, Criciúma 0. Foi goleado o time do Criciúma lá em Goiás. Ontem também tivemos a derrota do Juventude. Vejam, o Juventude que tinha ganho do Criciúma fora de casa, ganhou lá em Criciúma, perdeu em casa para o Atlético. Juventude 0, Atlético 2. E o Novo Horizontino? O Novo Horizontino que tinha goleado o Botafogo de Ribeirão Preto, empatou em casa com o Cuiabá. Novo Horizontino 1, Cuiabá também 1. E o clássico de Fortaleza, o clássico do Ceará, terminou empatado. Fortaleza 1, Ceará também 1. O placar final. Esta foi a abertura da rodada 28 do Campeonato Brasileiro Série B, que tem mais 3 jogos hoje. Teremos Botafogo de Ribeirão Preto e Goiás às 7h30 da noite. No Independência, às 7h30, o América Mineiro recebe o São Bernardo. E na Ressacada, às 9h30 da noite, tem Avaí e Vila Nova. Esporte, Leonardo Vasconcelos.
3: Valeu, amigo. Vamos atualizar as notícias do esporte, que finalizou hoje de manhã seus treinamentos no Recife e logo mais à tarde viaja para Maceió, onde vai enfrentar amanhã o CRB às 9h no estádio Rei Pelé pelo fechamento da 28ª rodada da Série B. Depois da vitória por 2-0 diante da Ponte Preta na Ilha do Retiro, na reestreia do técnico Mariano Sosso, o Leão alcançou os 41 pontos e encostou no G6. Já o CRB, que está logo acima com apenas um ponto a mais que o Rubro Negro, vem de uma derrota por 3-0 diante do Operário fora de casa. Ou seja, um duelo direto entre as equipes para ver quem consegue chegar na zona de classificação da Série B. Para esse jogo, o treinador argentino não vai poder contar com o meia Juan Alano, que se lesionou logo no início da partida contra a Macaca, devendo ficar 10 dias fora, e no seu lugar, o uruguaio Carlos de Pena, que entrou bem no jogo e deve ser acionado novamente. Em compensação, o técnico pode ganhar o reforço do lateral direito Claudinho, que estava tratando de um edema no joelho e iniciou a transição física ontem. Caso de fato tenha condições de jogo, ele reassumiria a posição que vinha sendo ocupada de forma improvisada pelo zagueiro Marcelo Ajú. Sosso elogiou o espírito do time diante da Ponte Preta e disse que o desafio é manter a mesma pegada amanhã contra o CRB.
6: Jogadores hoje tiveram uma atitude e uma postura dentro do campo que há que sustentar. E é isso. Mas depois melhorar comportamentos coletivos. Eu acho que para cada jogo, agora a CRB é um jogo também com um adversário que tem qualidade, mas não tão só o nosso time vai ganhar ou vai vencer em função de um bom jogo quando tem disponibilidade de bola, bem? Senão tem que ter uma boa organização defensiva, mas tem que ser forte em duelos, tem que ser jogadores agressivos, bem? E acho que hoje tiveram muita atitude.
3: E hoje de manhã, na Ilha do Retiro, o Sport promoveu uma coletiva de imprensa com o eterno paredão rubro-negro Magrão para anunciar oficialmente uma ação especial com o ídolo. Os detalhes a gente traz ao longo do dia.
2: A gente destaca a agenda esportiva desta segunda-feira, marcando Premier League, 16h, Leeds United e Newcastle. La Liga, 16h, Villarreal e Betis. Campeonato Italiano, 13h, Como e Parma. 15h, Internazionale e Udinese. A Liga, portanto, da Itália sendo movimentada hoje também. esses os jogos programados para a segunda-feira. E hoje também tem Campeonato Brasileiro Série A. 20h, na Fonte Nova, em Salvador, o Bahia recebe o Clube do Remo, Bahia e Remo, Campeonato Brasileiro. 1:07. Agora o Náutico, Raldinei Alves.
7: Muito boa tarde para você, amigo, e para todo mundo que está nos acompanhando aqui na Rádio Jornal. No assunto é futebol, primeiro tempo. Hoje à tarde, o elenco do Náutico faz o último treinamento antes do duelo que o Timbu vai ter já amanhã, no Estádio dos Aflitos, às 19h, jogo contra o Operário de Ponta Grossa. O Náutico pode ter novidades nessa partida. Segundo a gente apurou, e o próprio clube divulgou imagens, o atacante Paulo Sérgio voltou a treinar junto com o restante do elenco, foi liberado pelo departamento médico. A última atualização era que ele estava na reta final de recuperação de uma lesão, já no trabalho de transição física, e nas imagens divulgadas pelo próprio Náutico, Paulo Sérgio aparece treinando normalmente junto aos outros jogadores. O Náutico também deve ter amanhã, finalmente, a estreia do atacante Danielzinho. Ele foi regularizado, já esteve no banco de reservas na partida passada contra o América Mineiro, a derrota por 2-1 que o Náutico sofreu, mas ele não chegou a entrar em campo. Isso pode e deve acontecer amanhã nos Aflitos contra o Operário. São duas novidades que o Náutico tem dentro de campo e o Timbu também espera muito apoio da torcida fora das quatro linhas para tentar essa vitória que seria importantíssima contra a equipe do Operário. O Náutico tem 37 pontos ganhos até aqui, o Operário tem 43, então seria uma chance dos alvirrubros se aproximarem do Operário. É um confronto que dá para ser considerado um confronto direto se o Náutico ainda tiver pretensões de brigar por uma posição dentro do G6 na Série B do Campeonato Brasileiro. Mas agora aqui no assunto é futebol primeiro tempo, nós vamos ouvir o atacante Danielzinho. Ele se apresentou para a torcida alvirrubra.
8: É um jogador de muita velocidade, que gosta do confronto, do drible, que está sempre buscando dar assistência, fazer gols, que é o mais importante para o Náutico. Graças a Deus, Deus me deu o dom, né? Eu posso atuar tanto na lateral, tanto na ponta, quanto de atacante. Eu quero poder ajudar o Náutico da melhor forma possível. O que o professor precisar, eu vou estar à disposição para ajudar. Já joguei de lateral direito, já joguei de ponta direita, já joguei de ponta esquerda. E sempre fazendo uma função muito bem, né? E estou pronto para ajudar na posição que o professor precisar. Eu quero poder ajudar da melhor forma. Eu já estou pronto. Tive uma fissura no metatarso. Passei 2 meses, né, para poder me recuperar, o tempo certo que eles dão da recuperação da fratura. E graças a Deus hoje estou 100%. Sentimento de felicidade, né? A gente poder estar em casa, voltar aqui para o Náutico é motivo de muito orgulho. A gente sabe a grandeza do Náutico. É motivo de muita felicidade para mim e para toda a minha família. Os familiares da minha esposa também são daqui de Recife. E isso é muito bom, né? Todos os funcionários, todos os jogadores, o pessoal da comissão, todo mundo me acolheu muito bem. E isso é um ponto muito importante, né, para a gente que está chegando. Todos os funcionários, como eu falei, todo o pessoal da comissão, os jogadores, todo mundo me acolheu muito bem. Estou muito feliz e estou pronto para poder estrear, né? Que é isso que a gente quer, jogar. Estou ansioso para jogar nos Aflitos, jogar junto com a torcida do Náutico, que sempre apoia o time os 90 minutos. Mandar um recado, chamar a torcida para o estádio, para nos apoiar os 90 minutos, que são muito importantes para nós.

0: por uma invasão ao vestiário do estádio Pedra Moura. Revoltados com o resultado, integrantes de uma torcida organizada do clube agrediram jogadores após a partida. Pelo menos dois atletas sofreram ferimentos. De acordo com a ocorrência registrada na 2ª Delegacia de Polícia de Bagé, cerca de 25 integrantes de uma torcida organizada agrediram jogadores com socos e chutes. Um bebedouro e uma cadeira foram arremessados contra os atletas. O defensor Yander Barbosa relatou, inclusive, um momento de tensão. Tem uma nota também do Bagé falando sobre o assunto. A nota oficial diz: o Grêmio Esportivo Bagé vem a público manifestar sua profunda indignação e repúdio diante dos graves fatos registrados ao término da partida disputada no estádio Pedro Moura. Após a saída da Brigada Militar e da equipe de segurança do estádio, um grupo de torcedores rompeu a tela de proteção, arrombou o portão que dá acesso à área dos vestiários, invadindo o local e agredindo covardemente alguns atletas do clube. Diante da gravidade da situação, o Grêmio Esportivo Bagé acionou imediatamente as autoridades policiais, que retornaram ao local e realizaram a retirada dos envolvidos. O clube prestou todo o apoio necessário aos atletas atingidos e está colaborando com as autoridades para o esclarecimento dos fatos. Pessoas envolvidas no episódio foram identificadas e o clube trabalha para que os responsáveis sejam devidamente responsabilizados e punidos nos termos da lei. O Grêmio Esportivo Bagé repudia de forma veemente qualquer ato de violência. Nenhum resultado dentro de campo justifica agressões, invasões ou atitudes que coloquem em risco a integridade física de atletas, profissionais e demais pessoas presentes no estádio. O futebol deve ser um ambiente de paixão, respeito e segurança. Atos dessa natureza não representam os valores e a história do Grêmio Esportivo Bagé. Lamentável, na segunda divisão do Campeonato Gaúcho, uma atitude como essa, jogadores sendo agredidos, vestiário invadido, tudo isso aconteceu lá em Bagé, no jogo da segunda divisão do Campeonato Gaúcho, envolvendo Bagé e Glória. Daqui a pouco, o último giro aqui no assunto é futebol, primeiro tempo, um minuto para uma.
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2: Em Pernambuco, 1:05.
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2: Com mais um giro de informações dos repórteres do escrete. Santa Cruz, Leonardo Borges.
4: Uma semana que começa importante para a questão da SAF. Presidente Bruno Rodrigues já foi com os investidores, a juíza da recuperação judicial e a Assembleia Geral de Credores pode ser marcada a qualquer momento. Santa Cruz, que também espera depósito de dinheiro para acertar folhas salariais de atletas, comissão e funcionários.
2: Esporte, Leonardo Vasconcelos.
5: Daqui a pouco o esporte vai seguir viagem rumo a Maceió, onde vai enfrentar o CRB, amanhã às 21h no estádio Rei Pelé. A partida será apitada por David Oliveira Lacerda, do Espírito Santo, e terá como assistente Douglas Pagung, do mesmo estado, e Celso Luiz da Silva, de Minas Gerais.
2: Náutico, Raldinei Alves.
6: Hoje à tarde tem uma entrevista coletiva com o técnico Guilherme dos Anjos, certamente no Bola Rolando, em toda a programação da Jornal. A gente vai repercutir as palavras do treinador alvirrubro antes desse jogo contra a equipe do Operário.
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2: Ralf de Carvalho comenta agora e depois o assunto é futebol, segundo tempo.
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9: Minha gente, por conta de demissões de jogadores sem negociar, sem pagar o distrato com o atleta, o futebol de Pernambuco tem tido surpresas constantes. Agora o Santa Cruz, que foi acionado no CNRD, vocês sabem que o CNRD, ele é a mão pesada de quem tem dívida, e quando a pessoa que é o credor recorre à CBF, ao CNRD, para mediar. Porque se não for cumprido os prazos, há punição de não registrar jogadores e as punições vão até perdas de ponto, que é uma coisa ameaçadora. Então, o Santa Cruz deve ao ex-goleiro Coral, o Felipe Alves, cerca de 7 milhões. Mas foi dito que a dívida pode ser reduzida para 2 milhões e meio. A redução já estaria sendo negociada pelo empresário Tairo Arruda, do novo grupo da SAF. É bom lembrar que o goleiro Felipe Alves chegou ao Santa Cruz trazido pela antiga SAF, a da Cobra Coral Participações. E se disse na época que ele era um presente do novo grupo investidor, Lembro que o presidente Bruno Rodrigues chegou a falar que o Santa Cruz não teria como pagar e fazer uma aquisição como aquela. Porque não foi só o Felipe Alves, veio também o Thiago Galhardo, que já tinha inclusive pendurado as chuteiras, mas com boa grana ele foi instado a voltar a jogar no Santa Cruz. Então, quando esses jogadores chegaram, o presidente Santa Cruz deixou claro que quem ia assumir isso era aquela primeira SAF da Cobra Coral. Santa Cruz não teria como sustentar isso. E o Thiago Galhardo, na época, vivia falando que essa SAF da Cobra Coral só tinha liso. Eu acho que vocês se lembram disso, mas ele saiu e está calado. O fato é que com o Thiago Galhardo foi acertado, ao que tudo indica. E ficou Felipe Alves, que teve que recorrer ao CNRD para receber. E complicou a vida do Santa Cruz. Mas eu tenho aqui uma sugestão com base no que foi dito, inclusive pelo próprio presidente de Santa Cruz, pelas autoridades corais, e que a gente dá crédito. Então, nessa hora, é bom lembrar os fatos. E por isso é que eu sugiro que o Santa Cruz faça um encontro de contas com o grupo que desistiu, o Cobra Coral Participações, que emprestou, foi dito, e certamente emprestou, 7 milhões para o Santa Cruz negociar com os credores da recuperação judicial. E esse grupo quer receber esses 7 milhões. Estou numa dúvida se são 7 milhões ou 7 milhões e meio, ou 7 milhões e 700. Mas o Santa Cruz tem esse débito porque pegou no dinheiro para poder dar satisfação à justiça na questão da recuperação judicial. Pois é, então o Santa deve esses 7 milhões. Agora, o Santa Cruz é cobrado por Felipe Alves. E eu considero que Felipe Alves é responsabilidade do primeiro grupo, do Cobra Coral Participações. O Santa Cruz, então, ele deve fazer um encontro de conta com o Cobra Coral Participações. Ou seja, vamos pagar o Felipe Alves e está quitado o débito com vocês. O Santa quita através da nova SAF, porque quem já está negociando é um dos investidores para pagar o Felipe Alves. Então, esta segunda SAF quitaria o Felipe Alves e aí automaticamente o Santa Cruz estaria quitado também com o primeiro grupo. Que uma das coisas que tem atrapalhado o Santa Cruz mudar daquele grupo que não quis, mas que está perturbando, para esse novo grupo é exatamente o débito. Então, é a hora de cumprir esse débito aí dessa maneira, com esse encontro de contas. Encontro de contas, né? Um deve, o outro deve também. Eu pago a sua dívida, você paga a minha dessa maneira. Eu acho que o Santa Cruz pode fazer isso e sair dessa saia justa que está aí no momento. Agora, a gente sabe que os dois trazidos pela quase SAF da Cobra Coral, Thiago Galhardo e Felipe, os dois, eles foram uma decepção para o torcedor, porque o tiro saiu pela culatra. Ninguém jogou nada. O Thiago Galhardo era só conversa e pouca bola, e o Santa Cruz jogava com 10 porque tinha que escalar ele. Então, era como se tivesse um jogador a menos, e todo mundo se lembra disso, apesar de que ele conseguiu ganhar a torcida no bico, ou parte da torcida no bico. Aquela torcida que apoiava ele, que gritava o nome dele, mas futebol mesmo ele não entregou o Santa Cruz. E Felipe Alves falhou tanto que teve que ser tirado do gol. Perdeu vaga para Rock Kennedy, que na época era um iniciante. Hoje o Rock Kennedy já tem uma estrada. Então, a gente sabe que foi um tiro na culatra do Santa Cruz. Mas sobre o Náutico, que joga amanhã com o Operário, a partida se transformou numa expectativa muito grande em razão do que aconteceu com o América e depois do papo do técnico. técnico Hélio dos Anjos com os jogadores, que eu já contei aqui, que Hélio reuniu o grupo, usou o vídeo do jogo com o América e foi mostrando os pontos de erros, os pontos negativos de toda a partida. Jogadores ficaram convencidos que eles não jogaram nada. Foram engolidos pelo América, vice-lanterna, o que envergonhou o torcedor. Então isso foi passado na cara do elenco nesse final de semana, lá no auditório do centro de treinamento. Então, creio que o técnico Hélio dos Anjos, que analisou todos esses erros junto com eles, jogadores, agora vai esperar uma reação do time amanhã para ver se esse time reage ao que ele falou e se esse time consegue jogar melhor do que jogou com o América. A América foi considerada a pior partida do time do Náutico este ano. Agora, o time, ele vai ser quase repetido. Pode ter variações, mas o time que o Hélio escalou para jogar contra o América foi um time onde individualmente qualquer um escalaria, porque é o que o Náutico tem no elenco atual. Ou seja, o time foi escalado com Muriel, Arnaldo, pode trocar Arnaldo por Reginaldo agora, Betão que foi o símbolo do jogador que falhou, ele foi tirado com 27 minutos do primeiro tempo, ele deu o primeiro gol ao time do América e Hélio, eu acho que se irritou e tirou o Betão. Botou o Rian, um jogador que também não rendeu dentro do jogo, mas foi com o Betão. Acredito que pela história do Betão e não por esse jogo, o Betão vai voltar. Então, repito, Muriel, Arnaldo, Reginaldo, Betão, Léo Índio e Igor Fernandes. Deve ser esse time amanhã. Samuel, o Anderson e Jean Carlos. O ataque, acredito que pode haver mudança, porque o Danielzinho está preparado para entrar. Não sei se a estreia vai com o Danielzinho começando no banco ou se ele entra. E se entrar para jogar como ponta, é no lugar do Derek. Não tem outro, não seria no lugar de Vinícius, porque o Náutico vai ter Danielzinho ou Derek por uma ponta e Vinícius na outra, e Cauã como sendo o centroavante, o camisa 9 do time. O técnico pode ter outras alterações, mas como o erro não foi de apenas um jogador, apesar de Betão simbolizar o elenco como o que tem errado mais, mas todos erraram porque o time não teve reação depois dos gols e o time simplesmente passeou em campo, não teve velocidade, não teve imposição, foi um time entregue e por isso não se pode culpar um único jogador. Eu acho que tem que culpar todos e ele não vai mudar o time todo porque o Náutico não tem bagagem para isso. Então deve repetir o time, até porque Muriel é um grande goleiro, Arnaldo e Reginaldo são bons laterais, Betão falhou, mas é um bom zagueiro de área, o Léo Índio foi o cara que foi contratado agora nessa janela de meio de ano e que se encaixou com Betão, se elogiou muito essa dupla de zaga depois da entrada do Léo Índio, então creio que vai permanecer, e Igor Fernandes que vem segurando essa lateral esquerda até agora. O meu campo do Náutico, Samuel, Anderson e Jean Carlos, não tem melhor dentro de casa. Agora, o ataque pode sofrer melhoria, pode sofrer variações. Agora, gente, o Sport, que vai jogar também amanhã contra a equipe CRB, vai ser um jogo bom para se analisar o possível crescimento do Sport já sob o comando do Mariano Sosso. Ele deve mudar alguma coisa do jogo que ele estreou anteriormente contra a Ponte Preta. É evidente que o segundo tempo o time do Sport mostrou que tem alguma coisa que precisa melhorar. Então creio que ele trabalhou durante a semana e deve colocar no jogo amanhã contra o CRB. E lembrando que nos últimos 5 jogos do CRB com o Sport, só deu CRB. O CRB venceu 4 e empatou 1. Isso é um recorte da estatística dos últimos jogos CRB e Sport. Então é um jogo bom para testar o time do Sport, porque o CRB está brigando no mesmo espaço por posição para chegar no G6. Hoje o CRB é oitavo colocado com 42 pontos e o Sport é o nono com 41. Quer dizer, é uma briga boa para tirar o CRB da frente. Ainda fica o Operário. Mas se o Náutico ganhar do Operário, o Operário, que está na sétima colocação com 43 pontos, pode ser ultrapassado em caso de vitória do Sport. O Sport vai para 44, ainda não entra no G6, mas fica como sétimo colocado na porta de entrada do grupo que poderá ter acesso. 4 dos 6 vão ter acesso à Série A no ano que vem. Então, vamos ter dois jogos importantes e brigas boas por pontos dentro da Série B do Campeonato Brasileiro. Uma boa tarde, minha gente. Agora, quem volta é Leonardo Borges para comandar o segundo tempo do Assunto é Futebol.
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4: Comigo, Ralfri Carvalho e Leonardo Boris, nesta segunda-feira. A gente está falando aqui do Santa Cruz, né? Nesse momento do Santa Cruz no Campeonato Brasileiro Série C. O Santa Cruz chega aos 100% de aproveitamento e a torcida realmente vai marcar presença na arena no próximo domingo, 4 da tarde, Santa Cruz e Floresta. E eu queria começar com você, Boris, sobre esse momento. Ele traz uma certa euforia, que é o que a gente está vendo, mas que é bem a característica do torcedor, né? Dois jogos, duas vitórias, uma vitória em casa, uma vitória fora. Mas essa euforia deve ser realmente exaltada, ou você acha que ela tem que ser até a página 2? Levando em consideração que é uma competição realmente muito equilibrada. Boa tarde, Boris.
6: Boa tarde para você, Haroldo. Boa tarde, Ralf. Boa tarde, amigos e amigas. Evidentemente que a euforia passa para a torcida. Agora, o grupo não pode entrar nessa pilha de euforia. E há pouco eu até estava colocando no Assunto é Futebol Primeiro Tempo a palavra do técnico Christian de Souza, e ele foi muito coerente quando ele diz que nada de fora o atinge e nem pode atingir o grupo. O grupo tem que estar muito concentrado, que eles vão partir para a terceira decisão. E a filosofia é essa. Se você parar para pensar na última semana, com a questão da SAF, tudo se encaixando, o Santa Cruz esteve numa fase crítica muito grande. E hoje tudo começa a clarear. Então os jogadores só têm que fazer o quê? Jogar bola. Então o Santa Cruz, como a gente falou até fora do ar, eu e você, está com a faca e o queijo na mão. Porque você tem dois jogos em casa. Dois jogos com 6 pontos já na tua bagagem de líder. Ora, então você tem uma vantagem que não é agora que nada possa vir atrapalhar. A euforia do torcedor é normal. Ontem saiu a parcial, dei a pouco, 15 mil. Já tem mais de 23 mil ingressos já vendidos. Devem colocar 45.500. Evidentemente que a torcida invadir a Arena de Pernambuco. Agora, a euforia passa por, primeiro, para o torcedor, paciência, que o estilo do jogo do Santa Cruz é este, apoio, e aí deixa os jogadores fazerem a outra parte.
4: Ralf, você estava comigo no jogo, no sábado, com o Boris também, e a gente vê que o Santa Cruz fez grandes resultados jogando dessa forma, né? Reativa. nos jogos fora de casa. Ele derrotou o Paysandu, ele derrotou o Inter de Limeira, ele ganhou do Brusque, agora ganhou do Maringá. Fora de casa ele foi bem. No sábado, no próximo domingo, ele tem que propor o jogo. Santa Cruz vai ter que propor o jogo contra o Floresta. Mas a gente vê que o técnico Christian de Souza, ele tem uma solidez defensiva, né? Ele faz uma linha ali com três zagueiros, sendo que um zagueiro faz o lado esquerdo. Quando ele recompõe, esse zagueiro deixa o time mais robusto, né, na sua linha de defesa, cria logo uma linha de três, com ainda um volante que recua, que é o Silva. Então ele acaba sendo um time muito sólido na peça defensiva. E agora, para propor o jogo contra o Floresta, Ralf, o que é que você espera? Boa tarde.
1: Boa tarde, Haroldo, Boris, minha gente. Olha, eu não espero muita mudança, mas nesse jogo anterior, o jogo era fora de casa, acabia um futebol reativo. Agora, o time tinha que estar mais organizado do que esteve. Agora, quando você tem uma defesa boa, como o Santa Cruz tem, solidificada, você era o que estava acontecendo no jogo contra o Maringá. A gente estava aguardando, já esperando o empate, porque o Santa Cruz não chutava muitas bolas boas em gol, até acertar a bola do jogo. Mas o Santa Cruz não estava tão ameaçador quanto a equipe do Maringá estava ameaçando ao Santa. Mas o Santa Cruz tinha uma defesa que tranquilizava. Goleiro pegando tudo. No primeiro tempo foi o homem do jogo. Os três zagueiros com eficiência, cortando as bolas, não deixando o time do Maringá chutar de dentro da área. Então, o Santa Cruz já parte com um ponto, com o empate. Então, eu projeto para esse jogo, pela solidez defensiva, eu acho que o time do Maringá joga até mais do que o Floresta, eu acho que a solidez defensiva do Santa Cruz já tranquiliza muito. Agora, o técnico precisa acertar melhor esse time para chegar. Os pontas no jogo anterior não produziram. Só depois da mudança no intervalo é que nós vimos o Santa Cruz reagir quando o João Pedro entrou, quando entrou o centroavante, o grandalhão...
6: Cardorini,
1: né? O Viniora também, porque projetou o futebol pela outra ponta. Então o Santa, ele melhorou a partir dali, mas grande parte do jogo foi um time retraído e jogando com linhas baixas. Então eu acho que ele, tendo os pontas, ele já vai fazer, ele, que eu digo, o técnico, já vai fazer um jogo propositivo, um jogo melhor, um jogo que ele vai ter que tomar iniciativa e atacar. Mas o que eu quero dizer é que, se não conseguir impor esse jogo, porque o Santa tem feito muito pouco isso, o Santa Cruz, mesmo reativo em casa, ele tendo uma base que sustenta, ele pode arriscar na velocidade e ganhar esse jogo. Eu vejo o Santa Cruz com a faca e o queijo.
6: Ele pode não ser reativo, mas ele pode continuar com o mesmo esquema e marcar mais alto, forçando o erro do time
1: pode
6: do Floresta.
1: Pode também melhorar isso.
4: Subir um pouco essa linha.
6: A linha, entendeu?
4: Se ficar muito atrás, aí a torcida fica impaciente.
6: Fica impaciente. Então você força o Floresta a errar a segunda bola.
4: Sim.
6: E aí você pega a segunda bola e você tem o Everaldo, que
4: é ótimo nisso, né?
6: É diferenciado, uhum, né? E para mim, na minha opinião, é claro que
1: Everaldo
6: amanhã...
1: Everaldo falhou muito.
6: É claro que amanhã...
1: Você não pode cobrar do jogador que joga tão bem e erra numa partida. Mas o Everaldo jogou muito atrás também, porque o time estava realmente com linhas baixas no primeiro tempo.
4: Foi.
1: E Everaldo não fez nenhuma jogada
6: ordem,
1: que alguém tenha carregado na lembrança, colocando os atacantes de cara pro gol. Até porque de atacante só tinha Heron.
4: Foi.
1: Ultimamente, o Renato tem jogado de lateral. E como um ponta que não espeta, não é agudo, joga mais no meio. E do lado esquerdo era o Alex Juan, que não é ponta. Então, mesmo assim, tinha Heron. Mas a gente não viu combinação de jogada entre Everaldo e Heron. Acho que Everaldo jogou uma partida fraca.
4: E a gente viu muito também essa bola alongada do Thiago Coelho dando um chutão pra frente, buscando o Heron para disputar,
6: né,
4: com os zagueiros. Aí ficou rifado o tempo todo. Quando entra no segundo tempo, como o Raul falou, o João Pedro, o time começou a trocar
6: passes. Pra mim, o João Pedro foi um dos destaques no setor ofensivo.
4: É, você vê que
6: ele escorreu a bola.
4: No gol.
6: Ele pifou a bola.
4: A bola vai pro Enes, né? Você vê que o Enes na linha de fundo faz o cruzamento, a defesa rebate, ela cai no Silva, ele abre pro Matheus Vinícius.
6: Exatamente.
4: E o Matheus acerta o chute.
6: E o Matheus Vinícius, que não vai à linha de fundo, mas da intermediária aproveitou a bazuca que ele tem, como você disse,
0: mas
6: no pé esquerdo.
0: Mas eu quero dizer também que futebol reativo pode ser um modelo de jogo adotado pelo treinador e que funciona ofensivamente.
6: Pode, é perigoso.
0: Ter grande quantidade de contra-ataque, porque o Corinthians ganhou o título jogando, como é o nome daquele
4: era
0: treinador?
4: Era o Corinthians de Carille, Fábio Carille.
0: De Caribe, pois é. Carille.
6: Que já era Carille. Do Tite, né?
4: O Tite já era o 1-0, tava bom, né?
6: É.
4: Muita gente até brincava com ele, dizia que era o empatite.
0: Esperava o adversário no seu campo, roubava, ia no contra-ataque e faturava. Então esse modelo se consagrou como sendo uma alternativa para o time que não tem as características de jogadores para atuar em profundidade.
6: Ô, Ralf, eu não vejo...
0: Se resolver.
6: Eu não vejo, sinceramente, a necessidade, fora de casa é uma coisa, mas eu não vejo a necessidade, primeiro, de mudar o time. Hoje eu só trocaria, porque o Ronald dificilmente vai jogar, eu só colocaria o João Pedro, e eu não vejo necessidade de trocar o time, e não vejo necessidade de ser reativo com os mesmos jogadores. Você sobe as linhas, faz fungar no cangote, faz pressão.
0: Mas aí ele entra menos ofensivo com o Alex Juan, né?
6: Não, mas é o Alex Juan.
0: Um lado.
6: Não, mas veja, o que eu quero colocar? Sem mudar o time, com essa trinca de zagueiro, com o Thiago Enes pela direita, com o Silva, o Pedro Favela, o Everaldo, aí eu colocaria o João Pedro, talvez colocasse até o Cadorini, que eu gostei do Cadorini.
4: Ao invés do Heron?
6: Ao invés do Heron, e colocaria na outra ponta o Renato. Pronto.
0: Olha, se botar o Cardorini, o Santa tem que treinar bola aérea, porque um cara naquela altura, ninguém se lembrou de cruzar uma bola, ele tem uma estatura que a gente via que estava acima dos zagueiros da equipe do Maringá, né? E não foi utilizado esse potencial dele. Ele briga muito, mas ele caiu muito, e dá uma chuteira com a trava maior para ele.
4: Agora, Boris, na sua primeira fala aí, você falou algo interessante que eu fiquei pensando aqui, que é a paciência.
6: Sim.
4: A torcida vai ter que ter paciência, porque não são jogos fáceis, né? São jogos assim, marcados pelo equilíbrio. Às vezes as coisas não estão dando certo, você tem que ter aquela paciência. Eu vejo esse jogo do Floresta, um jogo muito psicológico, né? O Floresta vem, eu não imagino o Leston se lançando contra o Santa Cruz dentro da arena, não sei se ele faria algo assim, mas é preciso ter aquela paciência de que um erro... Né? Um segundo erro, mas vai acertar, o esquema está ali, vai funcionar. Acho que vai ser um jogo de paciência.
6: E a gente estava vendo o jogo e foi assim que o Leston fez com o Botafogo.
4: O Botafogo em cima.
6: Pinicou, e aí foi no contra-ataque, reativo, foi e fez o gol. E aí tem que ter cuidado.
4: Mas o jogo do domingo é diferente, porque o Santa Cruz vai ter que propor.
6: Não, mas ele pode propor assim, entendeu, Haroldo? Trazendo a torcida junto, pressionando. O mesmo time, agora marcando mais, chegando mais, ganhando,
4: não deixando
6: ganhar.
4: O adversário ficar com a bola.
6: Exatamente, ficar trocando bola na defesa.
4: Não dar a bola tanto para o adversário.
6: Esperar,
4: né?
6: No campo de defesa, entendeu? É isso que eu quero dizer.
4: Mas não deixar o adversário
6: ficar
4: com a
6: bola. Respirar.
4: Isso. Muito bem, deixa eu fazer um intervalo, a gente volta já aqui, o assunto é futebol.
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7: Agora 1h41.
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7: Aqui na Rádio Jornal, o assunto é futebol, segundo tempo, com Leonardo Boris, com Ralf de Carvalho. Hoje à tarde vai falar, Boris, o Guilherme dos Anjos. O Náutico enfrenta amanhã o Operário e esse jogo está marcado para 19h30 nos Aflitos. Depois da fala do Hélio, após a derrota para o América Mineiro, uma fala muito realista, né, do que desse momento do Náutico, eu acho que não pode haver a desmotivação, Boris. Eu acho que talvez o maior desafio é não esmorecer. Primeiro porque o Náutico não tem 45 pontos, tá? Ele só tem 37, né? Então ele ainda não atingiu

0: o número, aquele número tranquilão. E segundo que o futebol tá aí para provar um monte de coisas. Você tem aí 3 vitórias consecutivas, vai para um bolo lá para cima. Então, me parece que é um grande desafio aí para não deixar, depois daquela fala do Hélio, que eu não sei como você interpretou, não deixar esmorecer o time, né?
1: Depois que eu escutei, ouvi falar é uma coisa, você escutar até a entonação, ele foi muito realista. E ele já tinha, o Guilherme dos Anjos, falado isso em outra ocasião que o Náutico mudou a competição.
0: Lutava pelos 45.
1: Lutava pelos 45. Ele apenas ratificou o que já tinha sido falado. Agora, com a rodada do final de semana, o Náutico se afastou mais ainda do G6. É fato. Mas você não pode deixar a peteca cair, porque você ainda não tem nada definido.
0: Faltam
1: 11 jogos.
0: 11 jogos.
1: Você não tem nada definido.
0: São 33 pontos em disputa.
1: Você, tudo pode acontecer, inclusive nada. Mas é o futebol. É o futebol. Então a fala dele hoje tem que ser a fala da motivação. Não conta com o Arnaldo, que está suspenso pelo terceiro cartão amarelo. O Reginaldo vai entrar. Eu não colocaria o Derek, eu colocaria o Borazzi, porque eu gosto do futebol. Eu gosto do aguerrimento do Borazzi. Ele, para mim, ele é mais produtivo. E ver o que vai acontecer. Ver o que vai acontecer. O Operário vem e é um Operário diferente daquele 6-2, tá? É um Operário completamente diferente, porque o Operário hoje briga pelo G6.
0: Ele é o sétimo, com 43.
1: Ele briga pelo G6.
0: Ele perdeu a posição para o Atlético Goianiense. Aliás, que goleou o Criciúma.
1: Os nossos dois clubes, amanhã, vão diretamente ter adversários que brigam diretamente pela vaga do G6. Então, amigo, não pode jogar a toalha pelo G6, é uma coisa. Mas você ainda tem muito em jogo pelo campeonato.
0: Na rodada passada, enfrentamos os piores, né? Agora vamos enfrentar equipes que estão brigando pelo G6, como o Boris falou. Ô, Ralf, depois da fala do Hélio, o que esperar do jogo de amanhã?
2: Haroldo, eu espero que o time dê uma resposta. É o que o treinador também espera. Porque a resposta não vai ser para o Hélio, vai ser para a torcida. E o Hélio, ao dizer que vamos trabalhar pelos 45 pontos, demonstrou que não acredita muito no time. Então está provocando o time para que o time possa reagir. E vai jogar com um adversário muito, mas muito diferente daquele que o Náutico meteu 6-2. De lá para cá, a gente pode conferir que o Operário costuma jogar compactado no campo de defesa. Isso dificulta os espaços para os adversários. E apostando em uma linha de zaga firme, porque o Operário hoje tem transição rápida, recupera a bola, costuma roubar a bola, aí ele aciona os pontas e meias criativos, como é o caso de Bochila, para surpreender sempre nos contra-ataques. E tem um equilíbrio no meio campo. Utiliza volantes de muita combatividade, combinados com jogadores que armam bem o jogo. Então, é essa a minha visão hoje do time do Operário. Então, o Náutico vai ter que jogar com velocidade, porque a velocidade, normalmente, quando vem do contra-ataque, pega o adversário desarrumado lá atrás. Então, se você for rápido, você encontra espaço para finalizar. Mas se for o Náutico, como jogou com o América, aí dá tempo ao time recompor e se fechar. E tem bola parada. Porque quando você pega um adversário que tem uma solidez defensiva, como há pouco a gente falou do Santa Cruz, que é sólido na defesa, o time do Operário está mostrando que é também. Então, nesse caso, a bola parada passa a ser muito importante para chegar ao gol. É um veneno. E eu acho que o Náutico tem, no jogo, o melhor atleta de bola parada, que é Jean Carlos. Eu acho que esse potencial, ele pode ser recolocado em campo. Agora, o que eu vi no time do Náutico, em última análise, se aquele jogo não foi um recado por atraso de salário ou um descontentamento por qualquer outra coisa lá dentro,

0: Se não foi um jogo de recado, foi um jogo que não deu certo, porque tem o dia que o time dá um branco, nada acontece, o Náutico pode até repetir o time. Eu diria que o time pode ser repetido até a peça de ataque. Quando chegar no ataque, ele tem o Danielzinho, tem o Borazzi, para poder colocar no lugar do Derek, se quiser. Pode até, porque eu não sei se Danielzinho vai começar jogando ou se vai para o banco. Mas se ele tiver condições, nos treinos mostrou que pode começar jogando, o Hélio pode até dar uma chance a ele pelo meio. Ele disse que joga nas três. Então, ele pode jogar no lugar de Cauã, porque ninguém foi bem. A grande verdade é que não se pode apontar o dedo para um só jogador, apesar de Betão ter sido o bode expiatório. Mas não pode se apontar para ninguém, porque ninguém jogou bem. Então, se todos jogaram mal, há uma razão de se admitir que o time deu um branco. E agora se espera que o time se recupere com os jogadores que tem.
1: Ô, Haroldo, só me permita a informação que chega agora. Setores leste e oeste inferior para domingo esgotados.
2: Tá certo. E o Sport, Boris, o Sosso deve mexer no time para o jogo contra o CRB?
1: Eu acho que ele tem que rever, primeiro conhecer mais os atletas, o que ele quer fazer, por exemplo, na lateral direita. Se ele gostou do Marcelo Aju, é um sistema da mesma forma que o Santa Cruz fala pela... Só um momentinho, Ralf, por favor.
0: Não, só apontando a você, pá, dentro do assunto.
1: Pois não.
0: Se ele vai contar de volta com o Claudinho, dentro do assunto que você abordou.
1: Tá machucado. E não vai contar com o Juan Alano. Entendeu? Ah. E não vai contar com o Juan Alano. Da mesma forma que o técnico Christian de Souza faz os três zagueiros pela esquerda, o Gilmar Dalpozo, eu vou colocar isso na conta do Gilmar Dalpozo, fez os três zagueiros pela direita. Porque Marcelo Aju já é a segunda partida que ele joga pela direita. Agora, ele tem o Augusto Pucci, né? Ele tem o Augusto Pucci. Eu não sei. O Mariano Sosso, ele não conhece o elenco do Sport.
2: Eu acho que você toca na questão mais polêmica hoje do Sport, né? Que é você ter o jogador da função, mas preferir utilizar um outro jogador fazendo essa função, né, Ralf? É ter o lateral, mas usar o zagueiro fazendo o corredor.
0: Ele não tem muita opção, segundo o Boris disse aí, agora que o lateral, que seria o titular, continua no departamento médico. Então, o Claudinho, nesse caso, vamos deixar a defesa, digamos, como está. Mas vamos cuidar do meio campo. O time do Sport não tem hoje um meio campo definido. Ele entrou, botou Biel, botou...
1: O Juan Alano também está fora, viu, Ralf?
0: Ainda tem o Alano. Mas o Alano não estava jogando bem. Eu acho que se ele tivesse visto o Alano jogar, ele trocaria o Alano. Esperando preparar melhor o jogador.
1: E o Depena não jogou nada, né?
0: Hein?
1: E o Depena não jogou nada mais uma vez.
0: O Depena não jogou nada. O jogo do Biel foi razoável. Mas o que é que eu digo? Ele tem o Willian Oliveira. Ele tem Patrick de Paula. Tem Fernando Sobral para o meio campo, que é no caso do volante. Tem o próprio Carlos Depena. Tem o próprio Biel, ele pode fazer um meio campo mais ajustado, melhor do que aquele que jogou. O meio campo do Sport teve baixa produção no segundo tempo. E o ataque, por ser esse aqui, eles são titulares nesse elenco aí, todo jogo. Mas vou falar uma coisa deles dois. O Perotti, que é artilheiro, e também o Barleta, eles encantaram na troca de passe. Mas foram péssimos na finalização. Eu sei que eles podem render mais. Os dois são artilheiros. Todos já têm muitos gols. Então, o que a gente espera é que tenha um técnico cobrando e recomendando. Filhinho, capriche mais. Pense que você tem que ser frio dentro da área para tirar a bola do alcance de goleiro. Porque o Sport era para ter ganho de 4-0. Uma goleada. Ou de 5, aquele jogo. Passou o segundo tempo todinho sem fazer um gol. Fez dois no primeiro tempo e não fez nenhum no segundo tempo. Então, acho que esse time do Sport pode evoluir. está na mão do treinador, inclusive com os jogadores que foram contratados agora. Então é uma grande probabilidade. Mas devo dizer que o CRB está publicando essa semana lá em Maceió a invencibilidade que ele sustenta diante do Sport em 5 jogos, onde ele venceu 4 e empatou 1. Então, e pelo fato do CRB estar lá dentro, na frente do Sport, não vai ser um jogo fácil, porque o CRB já perdeu dentro de casa, mas ele tem valorizado as partidas, tem feito grandes partidas dentro de casa. E tem o artilheiro da competição, que de repente acertou o pé, que é o Mikael, que foi do Sport, começou na base do Sport. Então o jogo vai ser todos dois serão jogos encardidos amanhã.
2: Muito bem. Vamos ver então esse CRB Sport Maceió com essa boa dose de rivalidade também, né? No futebol pernambucano,
1: claro,
2: com Alagoas.
1: É verdade. São dois jogos muito difíceis pra gente.
2: Legal, e a gente vai fazer um intervalo e volta já aqui na Rádio Jornal.
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1: Haroldo Costa. Muito bem, voltando aqui para fechar o assunto é futebol, segundo tempo. Lembrando que a sua segunda-feira é sempre muito esportiva aqui na Rádio Jornal. É, às 6 horas tem o Bola Rolando, às 7 horas a parada para a Voz do Brasil, mas às 8 da noite tem o Fórum Esportivo, apresentação João Vitor Amorim. Hoje, inclusive, o João me confirmou a presença de Matheus Vinícius. Isso mesmo, homem da bazuca tricolor. Vai estar lá no Fórum Esportivo às 8 da noite. E aí você vai ter a oportunidade aí de ouvir o Matheus nessa reta final da Série C falando sobre o Santa Cruz, mas tem outros assuntos também para você nesta segunda-feira que antecede a participação dos pernambucanos em mais uma rodada do Campeonato Brasileiro. Amanhã tem a Série B. Portanto, Fórum Esportivo, 8 da noite da Rádio Jornal. Apresentação, João Vitor Amorim. A gente fecha aqui o assunto é futebol segundo tempo. O nosso Leonardo Boris vem aí para apresentar o Rádio Livre. 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
4: Os gabinetes dos ministros Cristiano Zanin e Gilmar Mendes confirmaram nesta segunda-feira terem recebido da Polícia Federal a íntegra do material extraído do celular apreendido do ex-banqueiro Daniel Forcaro, dono do antigo Banco Master. O material foi entregue após os ministros terem enviado ofícios à Polícia Federal, determinando a entrega dos dados, depois de o ministro André Mendonça, que é o relator do caso Master no Supremo, ter resistido na liberação. No sábado, Mendonça alegou que disponibilizar o material colocaria em risco investigações em cursos e somente contribuiria para tumultuar um julgamento sobre a ligação entre Forcaro e o ministro do STF, Alexandre de Moraes. A entrega da íntegra do material foi requerida na semana passada por Zanin e Gilmar Mendes. Eles alegam que precisa analisar todas as mensagens enviadas por Forcaro e não apenas o recorte feito pelos investigadores da PF antes de participar do julgamento. E países árabes do Golfo Pérsico cancelaram reunião com o Irã e Omã prevista para esta segunda-feira sobre a reabertura do Estreito de Hormuz, enquanto os Houthis do Iêmen atacaram novamente a Arábia Saudita. Tais medidas prejudicam ainda mais o abastecimento global de petróleo. Praticamente fechado desde que os Estados Unidos e Israel atacaram o Irã no final de fevereiro, Hormuz é a rota marítima de transporte de petróleo mais importante do mundo. O ministro das Relações Exteriores de Omã anunciou durante a madrugada que a reunião havia sido adiada em prol do consenso. O Irã afirmou que o adiamento ocorreu a pedido da Arábia Saudita. Kevin Paes, Rádio Jornal, Rádio Notícia.
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6: Agora na capital pernambucana, 2:02. Olá, boa tarde. Está começando o Rádio Livre desta segunda-feira, 14 de setembro de 2026. Um abraço para a querida Anne Barreto, a rainha da tarde. Ela que está se recuperando de uma virose.

0: Volte logo. A gente chega com informações para todo o estado. Com a produção de Gabriela Bento, com a produção técnica de Big Alves e também o nosso Edilson Lima. Com 9.125 casos em Pernambuco, chegada dos dias quentes acende alerta para acidentes com escorpiões. No Agreste, dia de Nossa Senhora das Dores, padroeira de Caruaru, é celebrada nesta terça-feira com procissão e missas. No Sertão, Petrolina abre consulta pública para a população sugerir ações para o orçamento municipal de 2027. No consultório do Rádio Livre, um tema super interessante, como todos. A gente vai falar sobre depois da internação. Como ajudar o idoso a recuperar a autonomia? Se você tem dúvidas, quer fazer perguntas, participe do consultório, mande suas perguntas para o nosso WhatsApp, o 99147-8520. Aproveita, também pode fazer a sua reclamação no Boca do Trombone. Boca no Trombone, também o 99147-8520, pode gravar a sua reclamação. Vamos juntos até às 4 da tarde, o Rádio Livre está no ar.
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0: Agora 2 horas e 5 minutos. Pernambuco registra 9.125 acidentes com escorpiões e chegada do calor reforça alerta. Bruno Araújo traz as orientações. Boa tarde.
2: Oi, Boris. Boa tarde a você. Boa tarde também aos ouvintes aqui da Rádio Jornal. Com a chegada dos dias mais quentes, é preciso redobrar os cuidados para evitar acidentes com escorpiões. Os insetos costumam aparecer com mais frequência. O diretor-geral de Vigilância Ambiental da Secretaria Estadual de Saúde, Eduardo Bezerra, explica o motivo da mudança no comportamento dos animais nessa época do ano.
3: Esse é um período de mudança climática, né? Uma mudança normal de estações do ano, onde a gente vai ter a saída do período mais chuvoso para a entrada do período mais quente. Então, essa transição deixa isso muito estranho para o inseto e a hora que ele vai saindo aí ganhando, que ele estava meio intocado por conta do período chuvoso e agora ele ganha meio mundo por aí.
4: E quais são os locais que os escorpiões preferem e o que a população deve fazer?
3: É, principalmente tem que se ver a questão dos entulhos, né? Acúmulo de lixo. A gente tem um hábito de guardar resto de construção para uma necessidade, então guarda tijolo, guarda cerâmica, guarda telha, guarda brita. Então todos esses locais são muito bons para o escorpião se proliferar. E a presença de barata. Então se você vai ter lixo, você vai ter barata. Se tem barata, o risco de ter o escorpião é muito grande. Então esses locais eles são perigosos. E dentro de casa, guarda-roupas, sapatos, locais escuros, escondidos, onde ele possa ficar protegido e quieto no lugar dele.
2: A orientação é também não deixar caixas ou folhas acumuladas. Ralos devem ficar protegidos e frestas, rachaduras e outros possíveis pontos de entrada precisam ser vedados. Outro cuidado importante é com roupas e toalhas. Antes de usar, é preciso olhar bem. Mas, mesmo com a prevenção, o escorpião pode aparecer. A recomendação é não tentar pegar o animal com as mãos. E, se houver uma picada, a pessoa deve procurar atendimento médico o mais rápido possível. Eduardo Bezerra alerta que crianças e idosos estão mais vulneráveis.
3: Olha, nós temos muitos animais que nos preocupam, né? Mas o escorpião ele tem um cantinho especial pela quantidade de casos que a gente tem durante o ano e pelo risco que oferece a determinadas populações, principalmente de crianças e idosos. Mas é um dos animais que mais nos preocupam, sim.
4: Você destacou crianças e idosos. Por quê?
3: Porque eles são mais suscetíveis a essa a peçonha dele, né? A essa dor extrema. essa dor extrema ela pode provocar outros tipos de repercussões mais graves. Então, processo inflamatório generalizado, coisa do tipo. Então, justamente essa população de crianças menos de 10 anos e idosos, elas são mais vulneráveis.
4: Em caso de picada, independentemente da idade, o que deve ser feito?
3: Procura uma UPA. Lá vai ser avaliada a necessidade de se utilizar o soro antiescorpiônico. E muito provavelmente para crianças e idosos deve ser utilizado. E o adulto, a analgesia, né, normal que vai ser feita lá na unidade.
2: De acordo com a Secretaria Estadual de Saúde, até agosto deste ano foram registrados 9.125 casos. No mesmo período, em 2025, foram 9.219 e em 2024, 7.766 incidentes. Bruno Araújo, Rádio Jornal, Rádio Notícia.
0: Obrigado, Bruno Araújo. Agora 2:09. Daqui a pouco, advogada e professora universitária, tesoureira da OAB Pernambuco e diretora do Instituto Enegrecer, doutora Manuela Alves, no quadro Direitos e Sociedade.
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4: É já já.
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15: Agora, 2h13.
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15: 652 denúncias de golpes aplicados por falsos advogados foram recebidas pela OAB Pernambuco de 2025 até agora. Um crime que vem crescendo em todo o país. No Rio de Janeiro, por exemplo, no ano passado, ou do ano passado para cá, foram mais de 2 mil denúncias de golpe do falso advogado. Meu Deus. Os criminosos utilizam diferentes estratégias para enganar pessoas que possuem processos na justiça e provocar prejuízos financeiros. Mas como esse golpe funciona? e o que podemos fazer para não cair nele. Vamos conversar com a doutora Manuela Alves, advogada e professora universitária, tesoureira da OAB Pernambuco e diretora do Instituto Enegrecer. Doutora Manuela, que satisfação mais uma vez. Boa tarde.
10: Boa tarde, Leonardo Borges. Consegue me ouvir bem?
15: Muito bem.
10: Perfeito. Uma ótima tarde para você, para toda a audiência, né, que está nos ouvindo agora. E que honra poder participar, poder debater um tema tão importante para a advocacia neste momento, que é um dos temas que tem tirado a nossa paz.
15: A gente vê na nossa vida falsos engenheiros, falsos médicos que lidam com saúde das pessoas. Recentemente, um médico falso que cuidava de uma paciente portadora de câncer. E agora advogados, e eu tenho conhecimento que esses golpes, inclusive, vão até a casa das pessoas falando: você tem quantos anos? Já tem direito a se aposentar? Já tentam facilitar, coloque entre aspas, a vida dos idosos que ainda não têm previdência social, entre outras coisas. Que absurdo isso, hein, doutora Manuela?
10: Pois é, Leonardo. Mas, inclusive, eu acho que a gente tem aqui uma diferença, tá? Essa captação ilegal de clientela, que também é uma preocupação da nossa categoria, tem sido algo que sempre nos despertou a atenção para a gente ficar de olho, porque muitas pessoas, nesse discurso de tentar ajudar, acabam lesando direitos, especialmente de populações vulnerabilizadas, como pessoas idosas, né? Pessoas que estão atrás de pensão, enfim.
15: Agora, deixa eu só abrir um parênteses. A captação de falsos advogados, tá?
10: De falsos advogados.
15: De falsos advogados.
10: Sim, sim. Muitas vezes, pessoas que nem se formaram, pessoas que ainda não têm, estão se passando por advogados e advogadas para captar o cliente. O golpe do falso advogado, Leonardo Borges, é um nível muito hard, muito duro do jogo. Eu preciso colocar aqui. Por quê? Normalmente, quando a gente fala de golpe, a gente já se sente um besta se caiu nesse golpe. Porque golpe parece uma coisa que é super simples e você caiu porque você é bobo. Esse golpe do falso advogado, ele está, de fato, tirando a nossa paz. Por quê? Ele tem sido praticado por pessoas que estão jogando com informações verdadeiras e falsas. Então, vem. A gente está tendo pessoas que estão procurando clientes, né? Porque estão com dados de processos reais. Então, veja, Leonardo Borges, como isso tem sido significativo.
15: É uma mais pessoa grave ainda.
10: Exatamente. Muita gente tem aquela causinha que entrou, que é uma causa do trabalho, que é uma causa de um direito que foi negado, um plano de saúde, uma causa de direito consumidor, e está esperando essa causa há algum tempo. E aí, o que que acontece? Essas pessoas estão aparecendo com dados reais do processo, dizendo: olha, você não tem um processo assim, assim, que está correndo em tal vara e tal e tal. Então, assim, com dados reais, fica muito mais fácil de você dizer: eita, é o meu processo mesmo. Então, é o meu advogado mesmo. E aí, essa pessoa está usando, às vezes, né, o WhatsApp, que é um WhatsApp com um número, às vezes, que é um número falso, normalmente que é um número falso, mas tem a foto do seu advogado. Está com os dados do seu processo real. E aí, você fica: não. Ou seja, tem fortes indícios para as pessoas acharem que, de fato, estão ali lidando com o seu advogado. E aí acaba que fica muito mais fácil você cair nesse golpe e acabar acreditando que estamos diante, de fato, de um diálogo com alguém que você confiou uma causa. É assim que tem acontecido o modus operandi, porque depois que ele faz tudo isso, ele diz: tua causa tá ganha, saiu a sentença. Vamos agora, chegou o seu momento de receber. Depois de você ter visto a foto do seu advogado, depois de você ter visto o número do seu processo, depois de você ter trabalhado ali no Zap e sido levado ao equívoco, às vezes até eles estão juntando sentenças falsas, documentos alterados com o nome da pessoa, você diz, é o meu caso mesmo. E aí, a quantidade de pessoas que está caindo nesse golpe é absurda, e clientes de todos os meus colegas advogados, né? E todos os meus colegas advogados, praticamente, têm clientes que caíram no golpe, ou que, pelo menos, receberam abordagem ainda que não tenham caído. Por isso, isso tem sido uma preocupação atual.
15: E aí, quais são as principais ou definitivas orientações para não se cair nesse golpe?
10: A primeira coisa, quando alguém tentar entrar em contato com a pessoa, né, mesmo que ela esteja trazendo dados reais, primeiro, não, quando chegar um WhatsApp, não confie só porque só tem teu nome, porque tem a fotografia do meu advogado, porque tem, às vezes, até mesmo que seja o número do seu advogado. Porque normalmente não é o número. Um monte de cliente meu já me procurou com números diversos e com fotos minhas que foram pegadas na rede e botou nesses números. Mas mesmo que seja o número do seu advogado, é muito importante que você fale com a pessoa. Confirme. Se você puder, vá no escritório. Isso é super importante. Outra coisa, se você identificar que algum dado não está batendo, não continue o contato. Corte o contato e vá você fazer esse papel de ir buscar. Também desconfie, porque eles ficam assim, agora, para você receber o dinheiro, você tem que pagar um Pix de X. Para você receber 20 mil, você tem que fazer um Pix de 2. Um Pix de 1.000. E, normalmente, eles querem urgência nesse Pix. Então, ficam te apressando, te enchendo de expectativa de que você vai receber para que você faça o Pix o mais rápido possível. Mas também, olha, se eu comecei a escrever o Pix, quem vai ser o beneficiário? Se não é o teu advogado, não segue com a operação. Isso é super importante. E a própria OAB criou hoje um canal, que é um canal chamado Confirme a DV. Se você botar lá no site da OAB, no Cadastro Nacional de Advogado, você consegue confirmar se aquele ali é o teu advogado mesmo, se os dados são dele, né? E o mais importante, se já fez o Pix, entre em contato com a instituição financeira com urgência e pede para que eles possam abrir um procedimento de divulgação de valores, de registro de valores pagos a título de fraude, que eles chamam de Mecanismo Especial de Devolução, MED. E aí vai passar por toda uma investigação para ver se você foi mesmo vítima de golpe, para ver a possibilidade de você ter esse valor devolvido. Nem é garantido, tá, Leonardo Borges? Nem é garantido, mas já é um caminho. Você pode receber integralmente, você pode receber até parcialmente, e é dependendo de como a transação já foi, porque, na verdade, bateu lá, se o dinheiro ainda estiver lá, existe a possibilidade. Se eles já tiverem tirado, fica mais difícil. Mas aí a investigação vai dizer se existe a possibilidade ou não.
15: É importante também procurar a polícia?
10: Sim, é importante também procurar a polícia para fazer esse processo investigativo. É importante que se diga também que, nesse momento, a OAB não está de mãos atadas. A OAB já vem dialogando com o sistema de justiça e também, né, procurou a Secretaria de Defesa Social, tem desenvolvido um trabalho importante de buscar as autoridades responsáveis para que as investigações sejam feitas com seriedade, para que a gente possa parar esse golpe, porque a quantidade de advogados que está sendo vítima desse golpe, ela é absurda, e a gente precisa entender também uma coisa que eu acredito que seja importante. O advogado, ele não é responsável por esse golpe. O advogado é mais uma vítima, o cliente é uma vítima, Léo. O advogado é outra vítima. Inclusive, a gente costuma dizer que, às vezes, o cliente não, nem paga tão fácil para a gente, mas quando é o golpe, ele paga mais fácil. Por quê? Uma pessoa que está dizendo ali que você já ganhou, que você já vai receber o número do teu processo, a sentença, ainda que falsa, o cliente está muito mais propenso a pagar.
15: Agora, como então, é que, doutora, perdão, como é que esses falsos advogados chegam a esse processo? Eu sei que você pode entrar no computador, ter acesso a vários processos, aí tem o nome do advogado, e aí começa a fraude, né?
10: Exatamente. Existe consulta pública. Você entra na consulta pública botando o CPF de qualquer pessoa, você consegue. Não todos os processos. Existem processos que correm em sigilo, né, em segredo de justiça, e aí não são divulgados. Mas tem processos que são abertos. Você consegue, inclusive, ver alguns documentos do processo, né, algumas atas, o teor de alguns documentos. E, por incrível que pareça, mas ficou-se comprovado que as pessoas que estão praticando esses crimes, elas estão tendo acesso ao sistema de justiça, Léo. Desde que esse crime saiu, inclusive, o próprio CNJ já mudou o processo para nós, advogadas e advogados, acessarmos os processos. Hoje a gente entra com a nossa senha, mas precisa pegar um código num programa chamado Authenticator, e é mais uma segurança, mas ainda assim, os dados continuam sendo vazados e a gente precisa continuar em cima em duas linhas. A primeira linha é informação. As pessoas precisam ser informadas que o golpe está acontecendo. Se você tem um processo na justiça, está esperando um resultado, não caia nesse golpe. E o segundo é buscar responsabilização, investigação e posicionamento das autoridades, né, policiais e judiciais, para que a gente possa, de fato, acabar com esse golpe a partir do mapeamento e de como acontece e de punições efetivas para que a gente consiga sanar de uma vez por todas e acabar com esse golpe.
15: Muito bem, doutora Manuela Alves, advogada e professora universitária, tesoureira da OAB Pernambuco e diretora do Instituto Enegrecer. Eu fico muito feliz que, não com a doença da Anne Barreto, com a virose, mas sempre segunda-feira coincide de eu conversar com a doutora Manuela Alves, de quem eu sou fã. Muito obrigado aí pela sua participação mais uma vez no quadro Direitos e Sociedade.
10: Léo, um beijo grande para você, um beijo grande para toda a audiência. Sabe que eu também adoro ser entrevistado por você, porque você, Ana, e o time consegue fazer a minha parte muito mais fácil, muito mais fluida, pelo compromisso que vocês têm, pela história que vocês têm de levar a informação de forma leve, acessível e principalmente antenada com tudo que está acontecendo. Beijo, Léo.
15: Valeu. Beijo. Muito generosa. Obrigado. Agora 2:27.
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5: Na capital pernambucana, 2 horas 31 minutos.
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5: Caruaru celebra Nossa Senhora das Dores nesta terça-feira com programação religiosa e tradicional procissão. João Lubambo, boa tarde.
7: Oi, Boris, boa tarde. Pois é, Caruaru celebra nesta terça-feira, dia 15, Nossa Senhora das Dores, padroeira do município. A programação religiosa começa às 6 da manhã, com o ofício de laude solene, e segue com missas ao longo do dia. Neste ano, a festa tem como tema Faça-se em mim segundo a tua palavra, trecho do Evangelho de Lucas. O principal momento da programação será a procissão com a imagem de Nossa Senhora das Dores, marcada para as 4h30 da tarde. O cortejo vai passar pela Avenida Rio Branco, Rua Frei Caneca, Avenida Rui Barbosa, Rua Gonçalves Dias e Avenida Gamenon Magalhães, antes de retornar à Avenida Rio Branco. Após a procissão, às 5h30 da tarde, será celebrada a última missa do dia, presidida pelo Bispo Diocesano de Campina Grande, Dom Ducênio Fontes de Matos. Boris.
5: Obrigado, João Lubambo. E contribuintes de Olinda podem regularizar dívidas com até 100% de desconto, mas em juros. Germano Rodrigues, boa tarde.
8: Olá, Boris. Boa tarde para você, boa tarde para todo mundo. Isso mesmo. A iniciativa promete até 100% de descontos sobre juros em pendências junto à administração municipal e contempla diversas empresas. Essas condições especiais variam de acordo com a forma de pagamento. Para os contribuintes que optarem pela quitação à vista, a Prefeitura garante 100% de desconto nos juros e multas. E já os que puderem e não puderem pagar à vista, poderão obter 90% de desconto e dividir em até 4 parcelas. Débitos de até R$100 mil terão 100% de desconto nos juros e multas, mesmo quando parcelados. Em caso de parcelamento, a dívida deve ser totalmente quitada até o final deste ano, viu? O Refis deste ano, de 2026, também disponibiliza uma condição especial para o Imposto sobre Transmissão de Bens e Imóveis, o ITBI, para quem realizar o pagamento em cota única. A alíquota será reduzida de 2% para 1,5% na transmissão de imóveis de um para o outro. Você quer saber onde pode consultar isso tudo? Anota aí. Esses débitos podem ser consultados de forma presencial na Secretaria da Fazenda de Olinda ou através da internet no portal do contribuinte da Prefeitura de Olinda. Boris.
5: Obrigado, Germano Rodrigues. Agora, 2 horas 34 minutos, o Boca no Trombone, você pode fazer a sua reclamação. Pode fazer o seu elogio, se for o caso. A Boca no Trombone é sua. A boca é sua. 99147-8520. Rápido intervalo, voltamos já e vamos até Petrolina.
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19: O Google lançou simulados gratuitos e interativos para o Enem, com acesso pelo aplicativo Gemini e pelo modo IA da busca. A ferramenta foi desenvolvida em parceria com a EdTech brasileira Akira Enem e usa questões de provas anteriores do exame. Os estudantes podem fazer um simulado completo com 180 questões ou escolher uma das quatro áreas do Enem. Após o teste, a inteligência artificial faz um diagnóstico dos acertos e dos pontos que precisam de reforço. Também é possível receber a resolução comentada das questões e dicas durante o simulado. Para acessar, basta pedir no Gemini um simulado do Enem, no modo IA da busca. A ferramenta aparece em formato de quiz.
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5: Agora, 2h39.
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5: Daqui a pouco, no consultório, vai ser comigo, porque Anne Barreto tá dodói, e nós vamos falar sobre depois da internação. Como ajudar o idoso a recuperar a autonomia. Se você tem dúvidas, quer participar do consultório, mande suas perguntas para o nosso WhatsApp, o 99147-8520. Vamos até Petrolina. No sertão, Petrolina recebe sugestões da população para definir prioridades do orçamento municipal de 2027. Ediane Almeida, boa tarde.
0: Boa tarde para você e para todos acompanhando o Rádio Livre. Uma ótima semana e dando continuidade às etapas de elaboração do orçamento municipal. Petrolina, por meio da Secretaria Municipal de Planejamento, Gestão e Finanças, já disponibilizou, foi na última terça-feira, dia 8, um formulário de consulta pública em seu site oficial. É sobre a LOA, a Lei Orçamentária Anual, referente a 2027. Quem vai passar detalhes para a gente é Gerleide Custódio, secretária executiva de Orçamentos. Boa tarde.
1: Boa tarde. Boa tarde a todos. A Prefeitura de Petrolina, através da Secretaria Municipal de Planejamento, Gestão e Finanças, está no momento de elaboração do orçamento para o exercício financeiro de 2027. E a participação popular é muito importante. É importante que o cidadão participe e faça parte dessa construção. Então, foi disponibilizado, né, no site da Prefeitura um formulário onde o cidadão pode participar. Acesse esse formulário e deixa lá a sua sugestão. A sugestão pode ser em qualquer área de atuação do município: saúde, educação, infraestrutura. Ou seja, o cidadão pode acessar e deixar lá a sua indicação, sua necessidade para a sua rua, para seu bairro, né, que pretende uma escola, enfim. Todas essas propostas, todas essas sugestões serão analisadas.
0: Gerleide, como é que o cidadão pode saber futuramente se a sua sugestão foi acatada, foi aceita dentro da LOA?
1: Após o encerramento do prazo para a gente receber essas propostas, todas as propostas serão analisadas e poderão compor a LOA. Então, nós encaminharemos o projeto até dia 5 de outubro, que é o prazo legal, e o cidadão também pode ir participar da audiência pública, que virá no mês de outubro, e lá tem como ele verificar no orçamento público se essa ação está prevista para 2027.
0: Perfeito. O formulário fica aberto até quando?
1: Até o dia 30 de setembro.
0: Tá aqui, gente. Eu vou passar para vocês, mas o link está lá disponível no site oficial da Prefeitura, tá? petrolina.pe.gov.br/orçamento-participativo-2027. Um pouquinho grande, né? Mas vai lá no site que você encontra, não é isso, Gerleide?
1: Com certeza. Está na página inicial, logo do lado direito, tem orçamento participativo. Participe e ajude a construir o futuro do município. Muito obrigada.
0: A gente que agradece as informações a Gerleide Custódio, secretária executiva de Finanças aqui do nosso município. Edjane Almeida, Rádio Jornal, Rádio Notícia.
5: Obrigado, Jane. Agora 2h43. E o Tribunal de Justiça de Pernambuco mantém afastamento de ex-diretora da penitenciária de Petrolina por corrupção. Cristiano Bassan, boa tarde.
2: Oi, nosso querido Boris, boa tarde para você, aos ouvintes do Rádio Livre. Alessandro Barbosa Martins de Souza é suspeito de participação em um esquema de corrupção dentro da unidade prisional, a penitenciária Dr. Edivaldo Gomes, em Petrolina. Ele está afastado do cargo desde agosto do ano passado, quando foi alvo de uma operação da Polícia Civil. A defesa havia pedido à justiça que ele pudesse retornar às funções. O pedido, no entanto, foi negado. O desembargador Mauro Alencar de Barros, da 2ª Câmara Criminal do Tribunal de Justiça, entendeu que a medida cautelar ainda tem relação direta com os crimes investigados e deve ser mantida, pelo menos até a conclusão do inquérito. Segundo a investigação, o ex-diretor teria recebido valores por Pix como propina para permitir a entrada de drogas, bebidas alcoólicas e celulares na penitenciária. Também há suspeita de negociação envolvendo cantinas e até camas da unidade. Mensagens trocadas pelo WhatsApp foram anexadas ao processo e usadas como elementos de investigação. A Polícia Civil concluiu o inquérito no mês passado. Ao todo, 9 pessoas foram indiciadas, incluindo o ex-diretor. Os investigados podem responder por crimes de organização criminosa, lavagem de dinheiro, corrupção passiva, corrupção ativa e facilitação de entrada de aparelhos telefônicos em estabelecimento prisional. O Ministério Público de Pernambuco ainda não se posicionou sobre o caso. A tornozeleira eletrônica, que era usada pelo ex-diretor, foi retirada em abril deste ano, mas o afastamento das funções públicas continua. Boris.
5: Obrigado, Cristiano Bassan. Valeu. Lembrando que já, 2h45, tem Boca no Trombone. Participe. Coloque a boca no trombone pelo WhatsApp da Rádio Jornal 99147-8520.
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12: Agora, 10 minutos faltando para as 3 horas.
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12: E o STF analisa nesta terça-feira relatório da PF com mensagens entre Alexandre de Moraes e Daniel Vorcaro. Mas como deve ser a sessão?
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14: Os ministros do Supremo Tribunal Federal, STF, vão analisar um relatório da Polícia Federal que reuniu 52 mensagens trocadas entre o ex-dono do Banco Master, Daniel Vorcaro, e o ministro do STF, Alexandre de Moraes. A discussão é considerada inédita no STF porque o plenário vai analisar um relatório da Polícia Federal que levanta suspeitas envolvendo um integrante da própria corte. Mas, como deve ser feita essa sessão? Quais principais assuntos a serem debatidos? A gente explica. O STF vai julgar o relatório da Polícia Federal, que foi elaborado por determinação do ministro André Mendonça, no âmbito das investigações do caso Master. A PF aponta que Vorcaro se encontrou 8 vezes com Moraes e pediu ajuda para conter ações contra o banco. O relatório também cita a atuação do ministro na análise de um contrato de R$ 130 milhões de reais entre o Banco Master e o escritório de advocacia da esposa dele, Viviane Barsi de Moraes. A Procuradoria-Geral da República, PGR, manifestou-se oficialmente pelo arquivamento e anulação do relatório. O procurador-geral, Paulo Gonê, argumenta que a produção do documento teve vícios formais, pois foi determinada por Mendonça sem solicitação do Ministério Público ou da PF, sem aviso à presidência e com suposto direcionamento. Se o plenário acolher a tese de nulidade, os ministros nem sequer vão discutir o mérito das mensagens. Além de analisar o pedido de anulação apresentado pela PGR, os ministros deverão decidir se os elementos reunidos pela Polícia Federal justificam a abertura de uma investigação contra Moraes ou o arquivamento do caso. Um dos pontos de maior divergência nos bastidores diz respeito a quais ministros votam ou se declaram impedidos na sessão. Alexandre de Moraes é alvo do relatório. O ministro avaliou com interlocutores reservadamente se deve comparecer ao plenário e se vai se abster de votar. Uma ala de magistrados defende que Moraes não participe para evitar constrangimentos ou a impressão de pressão sobre os colegas. Ministros alinhados a Moraes discutem apresentar uma questão de ordem, pedindo o impedimento de Mendonça para votar. O argumento é que a condução do relatório por ele gerou questionamentos de parcialidade. Já quanto a Dias Toffoli, a tendência é que ele não participe do julgamento. Outra dúvida é se o Procurador-Geral da República, Paulo Gonet, vai participar da sessão. Além de ter defendido a anulação do relatório, ele é citado no documento elaborado pela Polícia Federal. Já quanto a Luiz Fux e Cássio Nunes Marques, embora haja menções indiretas a familiares de ambos em arquivos de apuração, a expectativa nos bastidores é que o plenário avalie e autorize a participação de ambos. Alexandre de Moraes afirmou em ofícios que Mendonça promoveu uma escolha seletiva e direcionamento subjetivo na divulgação das peças do processo, omitindo 180 documentos eletrônicos. O ministro defendeu a derrubada total do sigilo e sustentou que as provas demonstrarão a ausência de irregularidades. André Mendonça negou qualquer seletividade e declarou que tornou públicos todos os procedimentos principais. Justificou que a manutenção do segredo sobre trechos específicos foi uma medida prudente para proteger investigações em andamento e preservar dados pessoais, bancários e fiscais de terceiros. Em nota, Edson Fachin enfatizou que a gravidade dos fatos não autoriza atalhos. Por fim, a PGR reiterou que o relatório feito sob supervisão de Mendonça deve ser anulado e defendeu a transparência irrestrita dos demais procedimentos conexos do caso Master para garantir o livre convencimento dos julgadores. 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Kevin Paes para o Rádio Livre.
12: E não se esqueça, se você tiver alguma dúvida sobre qualquer assunto, mande pelo nosso WhatsApp 99147-8520. 5 minutos faltando para as 3.
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6: Um minuto faltando para as 3 horas.
7: 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Então, boca no trombone.
6: Boca no trombone. Você que mandou a mensagem pelo WhatsApp hoje, o 991478520. Gomes da Iputinga.
8: Boa tarde, Boris. Boa tarde a todos da Rádio Jornal. Aqui é Gomes da Iputinga. Hoje o Boca no Trombone é sobre a conclusão da passarela em frente ao Hospital das Clínicas, na BR-101, aqui no bairro da Iputinga. É uma área de muita circulação de pedestres, cadeirantes, idosos, que precisam fazer aquela travessia para ir ao hospital, ou até mesmo quem mora aqui naquela região, para ir trabalhar. Muito perigoso aquela travessia, tendo em vista que é uma via de múltiplas vias, né? São quatro faixas ali de circulação de veículos, e é muito perigoso só a instalação de semáforo. Fazer um apelo aí para os órgãos competentes, né? DENIT, governo do estado, para que concluam a passarela lá naquela região. Obrigado a todos, um abraço.
6: Muito bom, Gomes, muito bom, muito sensata sua reclamação. José Dias de Afogados.
9: Fala, Boris, boa tarde, José Dias de Afogados. Meu amigo, eu estou passando para externar minha indignação com esse transporte público da região metropolitana do Recife. Acabei de pegar um Camaragibe Boa Vista, BRT, quente, um ônibus pequeno, super lotado, e a gente não vê proposta nenhuma de melhoria. E quando tem proposta, não sai do papel. Que indignação, Boris, total. Total. Um abraço.
6: É indignante mesmo, é indignação total. Obrigado. Amanhã tem mais Boca no Trombone. Você pode participar pelo 991-478520.
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6: Hello, Kevin.
11: Olá, Boris, tudo bem?
6: Certinho. O que temos de novidade? Novidades deve ter, deve estar fervilhando, né?
11: Pois é, Boris. Hoje teve pesquisa, tem muita informação política. Amanhã tem uma sessão, como eu falei mais breve, né, na minha coluna. Do Agente Explica. Então essa semana deve ser bem decisiva, né? Faltam 20 dias aí para as eleições, pelo menos o primeiro turno, né? Que decide já muita coisa, os parlamentares. E inclusive a gente traz uma informação da política brasileira envolvendo um político de São Paulo, né? O ministro Flávio Dino, do Supremo Tribunal Federal, STF, afirmou em decisão divulgada hoje que o deputado Cezinha de Madureira, do PL, lá de São Paulo, aparenta utilizar a ascendência da função parlamentar para passar a terceiros a percepção de influência sobre ministros de tribunais superiores. Cezinha teria negociado essa suposta influência sobre magistrados, que conforme as investigações da Polícia Federal, seriam do Supremo Tribunal Federal, STF, do Superior Tribunal de Justiça, STJ, e também do Tribunal Superior Eleitoral, TSE. A apuração fundamentou a autorização de mandados de busca e apreensão cumpridos pela PF nesta segunda contra o deputado do PL e a advogada Valéria Rodrigues Linhares, apontada como mulher do parlamentar. Em nota, a defesa do deputado afirmou que ele está seguro de que os fatos serão devidamente esclarecidos no devido processo legal, com a demonstração de que nenhuma irregularidade foi cometida. Kevin Paes, Rádio Jornal, Rádio Notícia.

0: Ok, Kevin. Agora 3:03.
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16: Um dos assuntos do balanço de notícias para esta segunda-feira, às 16h. Infraestrutura e expansão urbana. As cidades brasileiras continuam a se expandir. De 2019 a 2022, o Brasil urbano ganhou quase 6 mil quilômetros quadrados, um crescimento de 12,3% de acordo com o mapeamento das áreas urbanizadas do IBGE. Mas o problema brasileiro não é crescer a área urbana, mas crescer mais rápido do que a capacidade da infraestrutura. Sobre o assunto, vamos ouvir o professor do Departamento de Arquitetura e Urbanismo da Universidade Federal de Pernambuco, Roberto Montezuma. Participe pelo WhatsApp da Rádio Jornal. 99147-8520.
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0: 3:08.
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0: Você sabe o que é um hospital de transição? Você vai saber. Fisioterapia, atividade física orientada, adaptação da casa, apoio da família. Hoje nós vamos falar o depois da internação. Como ajudar não só o idoso, mas a todos a recuperar a autonomia. Nós vamos especificamente, talvez, colocar mais o idoso. Para esta conversa, estamos recebendo o médico geriatra Lucas Lucena. Ele é formado pela Universidade Federal de Pernambuco, com especialização em oncogeriatria. Atua como gerente médico na Florence Hospital de Transição, além de exercer atividade em consultório e na formação de médicos residentes. A atuação dele é voltada ao envelhecimento, à preservação da autonomia e da funcionalidade e à promoção de uma longevidade com qualidade de vida. Puxa, eu acho que quem vai precisar de uma transição depois de um currículo desse sou eu. Boa tarde, doutor geriatra Lucas Lucena.
17: Boa tarde, Borges. Boa tarde a todos os ouvintes. Boa tarde, Letícia, que está aqui comigo, dividindo esse espaço. Eu agradeço aqui o convite para falar sobre esse tema tão, tão relevante, né, meu amigo?
0: Então, eu vou agora tomar fôlego, porque vamos
17: agora
0: em
17: é mais
0: frente.
17: Extenso, agora
0: vamos
17: é mais
0: em
17: extenso.
0: Frente. A médica fisiatra Letícia Gomes de Barros. Ela tem residência médica em medicina física e reabilitação fisiatria pela USP. Tem título de especialista em medicina física e reabilitação fisiatria pela Associação Brasileira de Medicina Física e Reabilitação. É pós-graduada em acupuntura médica e medicina da dor. Coordenadora da linha de cuidado saúde da coluna, AMIL, e atua como médico fisiatra na Florence Recife Hospital de Transição. Doutora Letícia, satisfação. Boa tarde.
18: Boa tarde, Boris. Boa tarde a todos os ouvintes e ao meu colega aqui, Lucas Lucena.
0: E aí, vamos a conversar. Pergunta que eu vou perguntar, damas, em primeiro lugar, o que é um hospital de transição? O que a Florence faz?
18: Perfeito. É um conceito, na verdade, de hospital um pouco diferente, né? É um modelo que chegou há pouco tempo no Brasil, tá? Há mais ou menos 10 anos, e que está tomando cada vez mais força, porque a população está envelhecendo e cada vez percebemos que quando, por exemplo, uma pessoa, um indivíduo, né, principalmente o paciente idoso, interna, ele sai ou ele continua naquela internação, ele vai perdendo funcionalidade, ele vai perdendo autonomia, ele muitas vezes trata aquela doença o qual foi internado no hospital, mas ele sai bastante debilitado. Então, quando ele tem essa condição, ele precisa de uma reabilitação intensiva, ele precisa de uma adequação de cuidados, né, para que ele vá para casa com mais independente, mais autonomia, solicitando, requerendo menos cuidados. Então, o hospital de transição, eu gosto de dizer que é como se fosse um pit stop para a gente reinserir a autonomia dentro do contexto da pessoa. Ou seja, aquele idoso que ele ficou muito tempo no hospital, ou até muitas vezes, uma semana já pode ser muito, a depender daquela pessoa, de como ela já estava antes da internação, né? E ele vai precisar, ele muitas vezes vai perder a capacidade, por exemplo, de andar, de fazer as necessidades, né? Enfim, de urinar, de evacuar com maior autonomia. Ele vai ter dificuldade muitas vezes até de sentar sozinho, por exemplo, no leito. Então, ele vai precisar de um cuidado mais especializado em reabilitação para que ele volte ao lar, né, com seus familiares, com maior autonomia possível, né, com mais, vamos dizer assim, independência possível. Então, o hospital de transição, ele chega a preencher essa lacuna dentro da saúde, dentro do sistema de saúde, para que não haja, por exemplo, mais reinternações, mais complicações clínicas, entende que o paciente tende, por isso, a voltar para o hospital, e aí cada vez que ele interna e reinterna, ele sai de lá mais debilitado. Então, o hospital de transição, ele vem a dar, vamos dizer assim, esse impulso de saúde, né, para que o paciente fique o menos dependente possível. Então, eu gosto de falar esse termo de é um pit stop para que o paciente se abasteça, vamos dizer assim, de saúde, funcionalidade, e ele volte para casa, né, com maior segurança.
0: Deixa eu entender então, doutor Lucas. O paciente é internado no hospital X. E aí ele vai, como a doutora falou, vai para o pit stop, que é um pré-casa para ele voltar, pelo menos, com mais qualidade para sua casa. Seria isso?
17: Perfeito, Boris. Eu costumo dizer também, além disso, é que é uma ponte segura, que a gente faz essa transição segura entre o hospital geral e o lar do paciente. Então, é uma forma segura da gente endereçar aquele paciente e muitas vezes, Boris, eu acho que para quem já vivenciou a complexidade que é cuidar de um ente querido que adoece, que muda o status funcional, ou seja, uma pessoa que antes andava de forma independente, passa por uma situação hiperaguda, enfim, como a gente já falou, um AVC, um trauma, e essa pessoa volta para casa de forma completamente dependente, e isso a gente precisa muitas vezes, a família não sabe se vai precisar de cadeira de rodas, se vai precisar de cadeira de banho, se aquela é uma situação permanente, se aquela é um prognóstico que é potencialmente reversível. Então, muitas vezes a gente sai com um diagnóstico preciso do hospital geral, mas o prognóstico funcional muitas vezes a gente vê na prática lá do hospital de transição. E aí, falando dessa ponte, assim, a Florence faz isso há 10 anos, há uma década. Começou em Salvador e aí veio para Recife em 2021 para cá, para que a gente... E a gente hoje tem mais de 5 mil pacientes atendidos. Então, assim, nas duas unidades juntas. Estão chegando a mais de 6 mil, na verdade, hoje. Então, é uma marca expressiva e do quanto a gente consegue entregar valor para essas pessoas. Então, eu diria que é uma ponte segura, porque é um hospital, então tem a segurança que um hospital fornece, então tem médicos de plantão, tem equipe de enfermagem bem treinada para intercorrências e assim. E a gente quer ser essa ponte para que a pessoa vá para casa, quando não possível reabilitar, que a família entenda o local de cuidado, entenda a complexidade daquele cuidado, entenda como procurar ajuda e, como Letícia falou, assim, os ganhos secundários que se tem é evitar reinternação, evitar mortalidade, evitar erro medicamentoso em casa, evitar erro de cuidado. Então, muitas vezes, tem alguns dados que são importantes, assim, pacientes que passam mais de 15 dias na UTI, por exemplo, a taxa de reinternação em 90 dias é próxima a 30, 35%. Então, assim, é muito alto. Então, a gente vê que esse é o lugar que a gente quer ocupar no sentido de trazer essa segurança também nessa transição, não só para o paciente, mas também para a família e para quem está fazendo parte do circuito de cuidado.
0: Se você quiser fazer algum tipo de pergunta para a doutora Letícia e também para o doutor Lucas, 991478520. Doutora Letícia, o paciente sai ou a paciente sai do hospital geral e vai direto para casa. O Flores dá ali sem precisar passar pelo internamento no Flores, mas ele dá um planejamento já para casa.
18: Geralmente o paciente ele precisa ser transferido para a Florence, né, para o hospital de transição.
0: Precisa passar por lá.
18: Para que a gente consiga, primeiramente, conhecer o paciente, entender o que é que ele precisa, quais são as necessidades dele, qual que é o diagnóstico clínico e funcional naquele momento e como é que a gente pode fazer o planejamento terapêutico dele para quando ele for para casa, né? Por exemplo, ele fica um período com a gente, 15, 30

0: dias, por exemplo, tá? Um mês a mais, mas para ele já vivenciar aquele circuito de reabilitação intensiva. E se a gente entender que ele não vai sair totalmente reabilitado de lá e vai dar poder, pode dar continuidade à sua reabilitação em casa, né? O nível ambulatorial, por exemplo, fisiotera para dar continuidade à fisioterapia, precisa de terapia ocupacional, de fonoaudiologia, do cuidado de uma enfermagem, né? Fazer esse gerenciamento do cuidado domiciliar, a gente só consegue fazer tendo esse paciente conosco, conhecendo a família, acolhendo, não é, aquela família, entendendo esse contexto social também do paciente, até mesmo para entender o que é que eles vão conseguir fazer, não é? Muitas vezes, por exemplo, é um paciente idoso com a esposa idosa também, às vezes os filhos moram fora. Quem é que vai estar dando o suporte para a continuidade desse
1: Vocês
0: cuidado, né?
1: têm todo um processo comportamental, sociológico e psicológico.
0: Exatamente, exatamente. É completa, é integral, né? É algo que a gente avalia o todo daquele paciente, porque nós somos seres, né, biopsicossociais, então a gente precisa entender, né, até dentro de um contexto de doença, né, de vulnerabilidade, de dependência, como é que a gente pode fazer para minimizar todas essas dificuldades, né? E que o paciente continue tendo os cuidados dele, né? Na casa dele, após, né, essa internação, com maior segurança. E que a gente consiga treinar, por exemplo, esses familiares para justamente, ante qualquer dificuldade, né? Não somente para dar as medicações, como se a gente orienta para que ele não precise reinternar, mas os cuidados do dia a dia, para que ele não venha ter intercorrências e precise voltar, por exemplo, para um hospital geral.
1: Agora, doutor Lucas, o senhor é geriatra e a doutora Letícia, fisiatra. No Florence pode ser atendido da idade zero a 100 anos ou mais?
2: Sim, a gente já teve pacientes centenários lá, mas em geral a gente não tem um perfil de pacientes pediátricos, tá? Então a gente já atendeu por em caráter de excepcionalidade, pacientes pediátricos. Letícia pode falar mais da parte técnica, mas assim, em geral a gente tem pacientes lá, já teve pacientes de 14 anos a pacientes de acima de 100 anos. Então a gente não tem uma faixa etária específica, mas é muito mais relacionada à patologia aquele processo de adoecimento de cada pessoa, como Letícia bem falou, biopsicossocial, e que a gente consegue ajudar. Então, a Florence não é para todo mundo, então é um hospital de transição e a gente precisa se posicionar de forma responsável. Então, a gente ajuda muito um perfil específico de paciente que passou por uma condição aguda e com a perda funcional clara. Então, esse é o objetivo principal. Então, além disso, a gente tem também o escopo em relação a cuidados paliativos, mas é outra seara, e outro perfil de paciente. Mas assim, 80% dos pacientes que vão para lá são características de reabilitação, realmente.
1: E vocês conversam com os médicos do Hospital Geral, o que que teve, o que que não teve, para ficar bem integrado, doutora Letícia?
0: Sim, geralmente há um informe semanal, né, para os médicos assistentes que encaminharam aquele paciente para o hospital de transição. Geralmente, inclusive, é o próprio médico assistente dentro do hospital geral que solicita a transferência para o hospital de transição para dar essa continuidade de cuidado, né? Então, damos sempre esse feedback, esse retorno para eles de como aquele paciente está evoluindo, né? Quais são os próximos passos também, quais são as metas que ele já alcançou e o que é que ele ainda tem para alcançar, a programação de alta, por exemplo, porque a gente precisa desse diálogo com o médico assistente, porque quando esse paciente ele recebe alta da nossa internação, ele vai voltar ambulatoriamente para o médico assistente
1: Claro,
0: dele,
1: claro.
0: não é? E ele precisa entender o que é que aconteceu nessa janela entre a alta do hospital geral, que foi que quando o médico, né, ouviu, e a alta para casa, né? Quanto tempo ele ficou no hospital de transição.

0: transição, nós, inclusive, convidamos o médico assistente a continuar a dar a assistência, por exemplo, fazer visita semanal para aquele paciente, né? Nós temos o nosso corpo clínico dos médicos diaristas, plantonistas, né? E toda a equipe, né? Multiprofissional, mas também o médico assistente, ele é convidado a participar desse processo terapêutico, né? Então, é muito importante essa aliança, né? Esse elo que nós mantemos com os médicos assistentes, né? E essa
1: Doutor Lucas,
0: comunicação.
1: deixa eu lhe perguntar uma coisa. Doutora Letícia falando, o senhor falando, é claro que o ouvinte deve estar falando, puxa vida, é um serviço top, mas é acessível.
2: Totalmente, Boris. Assim, a gente, primeiro, só complementando isso que a gente quer ocupar um espaço de confiança e assim, e o médico assistente, quando ele encaminha para a gente mantém ele nesse circuito decisório, no sentido de que ele precisa ser protagonista do acompanhamento daquele paciente. Então, quando a gente vai receber alta, a gente tenta marcar com o médico que nos encaminhou. Então, para fechar esse, porque a gente quer ser ponte, esse é o espaço que a gente quer ocupar. Então, isso é o trajeto de que a gente precisa que o paciente e a família converse com o seu médico para entender se há indicação, se há essa pertinência técnica desses pacientes. E tem esse estigma de que, porque a gente é um serviço de excelência, parece ser inacessível, parece que não é para todo mundo, no sentido. A Florence é um hospital privado, assim como a maioria dos hospitais tem credenciamento com vários convênios. Então, mas é como a gente falou, a gente é uma ponte entre o hospital e a casa. Então, os pacientes que nós recebemos vêm de outros hospitais parceiros, serviços de toda a cidade e principalmente por indicação técnica daquele médico que vem acompanhando o paciente.
1: Eu vou fazer o primeiro bloco, mas antes eu vou fazer uma pergunta à doutora Letícia, que me veio à cabeça. Às vezes não existem doenças, existem doentes. E por conta de uma recuperação. É claro que tem doença, mas uma recuperação bem feita pode ser melhor do que um remédio.
0: Exatamente, Boris. Nós gostamos de dizer que o que existe são condições de saúde, tá?
1: Exatamente.
0: Então, assim, muitas vezes, vou até citar o exemplo mesmo de um AVC. No AVC, o paciente teve, né, aqueles primeiros sinais, foi para o hospital, recebeu todo o atendimento naquela fase na emergência, acompanhado com um neurologista, um neurocirurgião, se, né, for o caso de um AVC hemorrágico, vai para uma UTI, fica aquele tempo na UTI. E aí, ele evoluiu com um quadro que ele está sem andar, sem falar em alguns momentos, não consegue comer, não é? Está com uma sonda, está com, enfim, traqueostomizado, por exemplo. Então, ele tem aquele quadro naquele momento, aquela condição, né? Mais crítica. E depois ele vai se recuperando, né? Ele vai se recuperando, mas ele não volta àquele status que ele tinha anteriormente. E aí, o que é que a gente faz? Manda assim para casa? Será que ele não teria chance de se reabilitar naquele período? E a gente sabe que quanto mais precoce, os estudos falam, não estou falando por mim, assim, a literatura
1: Claro, claro.
0: demonstra que quanto mais precoce nós fazemos um planejamento reabilitacional, de reabilitação com a equipe multiprofissional, por exemplo, numa doença como um AVC, a gente sabe que aquele paciente pode conseguir. Vamos assim, ter uma funcionalidade maior, né, se a gente consegue fazer isso de uma forma mais precoce, mais coordenada, né, com toda uma equipe conversando, se comunicando para que aquele paciente recupere a sua autonomia e fique com o mínimo de sequela possível. Porque o AVC é uma das doenças a doença mais incapacitante do mundo, tá? Que pode gerar incapacidade. Então, o que eu digo assim, que o escopo, né, vamos assim, da minha especialidade, é a gente diagnosticar e prognosticar condições incapacitantes. Não necessariamente a gente vai dizer que aquela sequela é uma sequela definitiva. Muitas vezes é momentânea. Agora, se a gente não fizer nada, de fato, ela pode se tornar definitiva.
1: Eu que trabalho com futebol, vocês não têm bola perdida, né?
0: Não.
2: Não, e assim, o que você provocou, acho que faz muito sentido. Se a gente tivesse um remédio uma pílula que

0: que fizesse o que a gente faz, no sentido de prover reabilitação, prover funcionalidade, era indiscutível, todo mundo oferecia. Então, o que a gente tem de nível de evidência, principalmente no pós-AVC, de reabilitação precoce e intensiva, do que a gente consegue oferecer em torno de 12 a 16, às vezes 18 horas de reabilitação por semana, a gente... É pouco difundida essa informação, né? Então, se fosse um remédio com esse potencial de benefício, a gente não estaria nem discutindo isso sobre a pertinência ou não pertinência. Então, é algo que realmente é uma provocação muito... que eu sempre falo isso quando a gente vai dar aula sobre a Florence, eu sempre digo isso. Que se fosse um remédio, a gente prescreveria muito mais.
1: Com certeza.
2: Muito bem. Agora, 3 horas 29 minutos, voltamos já com o consultório.
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2: 3h33.
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2: Com o médico geriatra Lucas Lucena, também a médica fisiatra Letícia Gomes de Barros, que compõem os dois a equipe do

0: modelos. Um é Florence Nightingale, que é uma agente. Florence Nightingale tem esse espírito de cuidar integralmente do paciente, de condições em saúde e não apenas de doença. E Florence vem também do sentido de florescer, tanto é que a logo da Florence é uma árvore que, uhum. que está florescendo, no sentido de que a gente quer endereçar e trazer novos caminhos para aqueles pacientes e famílias que passam por nós.
1: É um serviço novo no Brasil?
0: Boris, sim. Hospital de Transição é um serviço que vem de fora. A Florence é o primeiro hospital de transição do Norte e Nordeste. Começou em Salvador, como eu falei, em 2017, e em Recife em 2021. Então, no Norte e Nordeste, a gente só tem a Florence. Tem tido outra abertura de outros serviços, uhum. mas o pioneiro, quem começou aqui no Nordeste, foi a Florence. Em São Paulo, a gente tem mais... São Paulo, Rio de Janeiro, Sudeste e Sul... Tem mais
1: outros, é uma rede, né?
0: Tem mais outros hospitais de transição, não é Florence. Florence é só em Salvador e Recife. Somos genuinamente nordestinos.
1: Ah, muito bem, muito bem. É bom saber disso. Doutora Letícia, e essa questão, essa explicação de a enfermagem cuidadora, a rainha da enfermagem, que é a Florence Nightingale.
0: Isso.
1: Isso vem muito a provocar também essa questão de cuidador, da profissão cuidador. Porque hoje em dia, no Brasil, tudo é muito assim, né? É moda. Então, qualquer um pode... Ah, eu vou ser também. E isso é muito perigoso, né?
2: Isso. Assim, requer, né, alguém que assume o cuidado de uma outra pessoa tem que ser primeiramente uma pessoa responsável, que saiba o que está fazendo, que tenha um nível, né, de formação,
1: de conhecimento,
2: não é? Então, assim, a enfermagem, ela acaba sendo o coração, vamos dizer assim, do cuidado, né? E é muito esse modelo que nós adotamos, que é um modelo não somente multidisciplinar, né? Não é somente médico, né? O cuidado, ele não se resume somente ao cuidado médico, né? O médico, ele pode ser o líder de uma equipe, ele é o grande maestro, vamos dizer assim, do cuidado do paciente, mas nada acontece sem o gerenciamento, por exemplo, de um corpo clínico de enfermagem,
1: claro.
2: Não é? E isso também na equipe, a equipe também é composta, né, por outros entes, como tão importantes quanto, né, como os técnicos de enfermagem, que eles também, né, estão atrelados à condução da enfermagem, e a fisioterapia, a terapia ocupacional, a fonoaudiologia, a nutrição. O estado nutricional do paciente é importantíssimo para em qualquer etapa de vida, seja, né, numa etapa de reabilitação, onde ele precisa estar muito bem nutrido para poder dar conta, vamos dizer assim, da reabilitação intensiva, como também nos cuidados paliativos. Sempre há essa discussão, né, do estado nutricional do paciente, né? O serviço social tem um papel importantíssimo também para a gente entender aquele contexto do paciente. A psicologia tem um papel também enorme, né, nesse cuidado. Então, nós falamos que o nosso cuidado, ele é transdisciplinar, né, onde a enfermagem e o cuidador, que nós temos também cuidadores Florence, né, que nós treinamos para justamente também ser, vamos assim, fazer parte do cuidado, né, daquela pessoa. Nós treinamos um parente, né, daquele paciente ou alguém que a família designar para dar continuidade do cuidado em casa, né? Seja, por exemplo, treinar, virar, né, o paciente no leito a fazer, né, por exemplo, uma troca de fralda, enfim, o cuidado essencial que aquele paciente precisa na hora de um banho, para fazer tudo com segurança, né, e minimizar riscos para aquele paciente. Então, o ato de cuidar, ele requer muitas mãos, né? Ele é algo que não é simples, eu digo que é quase uma empresa.
1: Muitas mãos e muitas mentes.
2: Mentes, exatamente. Precisamos gerir isso daí para não sobrecarregar ninguém.
1: É verdade.
2: Né? E principalmente, uma coisa que a gente nunca pode esquecer.

0: É que aquele paciente que ele contactou, que ele ainda tem a capacidade de dizer, né, o que quer, o que sente, ele precisa estar no centro do cuidado, no centro das decisões, não somente no centro do cuidado, tá? Mas também participar das decisões, né? Não basta a gente dizer que ele vai fazer, por exemplo, tal terapia, ou tomar tal remédio naquele horário, ou fazer um passeio, por exemplo, terapêutico, ou fazer qualquer coisa, tem que passar por ele, né? Assim, é uma decisão que deve ser conjunta e incluir o paciente no centro das decisões.
1: Moisés Moura de Casa Forte tem uma pergunta: qual a idade ideal para ir ao geriatra? Morei em Salvador e fui a uma geriatra com 33 anos. Fui por indicação porque passa por exames mais aprofundados. E quando cheguei para ser atendido, estranhou por conta da minha idade. Hoje eu tenho 53 anos.
2: Boris, essa é uma pergunta que todas as vezes que eu vou para alguma entrevista eu respondo e com o maior prazer. A geriatria é uma especialidade também, que é uma especialidade antiga, mas que vem se falando cada vez mais agora. E a gente fala do processo de envelhecimento, a gente envelhece, a gente não só envelhece quando a gente faz 60 anos, né? A gente vai. O envelhecimento é um processo. Então, a resposta padrão é que não tem idade específica para geriatra, para você procurar um geriatra. Os benefícios maiores que um geriatra consegue entregar são na população acima de 60 anos, mas a gente não tem idade, principalmente se o geriatra tiver uma formação clínica robusta antes. Então, para a gente fazer geriatria, a gente precisa antes ter passado por clínica médica, que é uma formação a mais, e em seguida fazer geriatria. Isso é a formação tradicional do geriatra. Então, esse é um ponto. O outro ponto, Boris, que eu sempre levanto é a questão social, que a gente não tem hoje geriatras para todo mundo. Então, aqui no Brasil, a gente tem em média um geriatra para cada 10 mil idosos.
1: Puxa,
2: Então,
1: é muito pouco.
2: isso a gente precisa falar cada vez mais de responsabilidade, no sentido de que eu preciso formar mais pessoas que saibam tratar de idosos. Então, assim, eu preciso que os clínicos saibam tratar dos idosos, os médicos de saúde da família, enfim, todos os ortopedistas, todas as especialidades tenham alguma, digamos assim, alguma formação em geriatria também, no sentido de tratar melhor esse público de forma individualizada. Então, é para todo mundo. Aos 33 não teria problema em ser atendido por um geriatra nenhum, porque a gente consegue fazer a medicina preventiva. Mas não necessariamente precisaria estar com geriatra aos 30 anos. Então, essa é a resposta que eu vou ficar em cima do muro, mas assim, tentando responder de forma técnica.
1: Boa tarde, Edinaldo Mariano, do bairro de Cavaleiros, Jaboatão dos Guararapes. A pergunta é: nesse hospital de transição, entra o profissional de educação física e o fisioterapeuta?
0: Atualmente nós só temos fisioterapeutas, mas há sim uma conversa, né, que dentro de um contexto de reabilitação o educador físico ele deve entrar de uma forma muito mais precoce, inclusive em trabalhar em conjunto com o fisioterapeuta para promover a saúde, não é, o condicionamento, por exemplo, cardiorrespiratório do paciente. Então, em alguns hospitais de reabilitação que tem um contexto só de que é um pouco que é diferente de hospital de transição, é um outro conceito, na verdade. O educador físico ele já entra no processo do
1: A
0: paciente
1: senhora falou, desculpe, hospital de
0: de reabilitação, porque existem hospitais
1: de
0: exclusivos de
1: reabilitação
0: reabilitação.
1: e transição. No
0: Isso.
1: caso, Florence é transição.
0: Isso, nós temos não aqui em Pernambuco, mas em outros, em São Paulo, é muito comum você ter locais que é só para reabilitar, se assim, não é num contexto de um evento necessariamente de um contexto pós-agudo, tá? Que é um pouquinho diferente da Florence. Então, o educador físico ele faz parte da equipe de reabilitação, da equipe multiprofissional. Sem dúvida, é um profissional muito importante, né, nesse contexto.
1: Muito bem. Vamos fazer um bloco. 3h44, papo bom. Acaba rápido, né? Já está chegando ao final.
2: Ave Maria.
1: Vamos lá.
2: É ótimo.
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1: Agora, 3h48.
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1: Estamos no consultório do Rádio Livre, conversando com o médico geriatra, Dr. Lucas Lucena, também conversando com doutora Letícia Gomes de Barros, médica fisiatra, e eles são da Florence, hospital de transição. Eu não falo do doente, não, eu não falo da doença, mas qual o doente mais difícil de cuidar? Agora.
2: Eita, essa agora, foi difícil.
0: Foi difícil, viu?
1: É. Porque a doença, eu não vou falar. Mas e o doente mais difícil de cuidar? É o meia-idade, é o idoso, é o ranzinza. Claro que o ranzinza sempre é ruim em qualquer espécie, né?
0: Superável.
1: É.
0: Veja, você sabe que a personalidade...
1: O teimoso.
0: Então, você sabe que, inclusive, um dos indicadores, né, que a gente utiliza, vamos dizer assim, para prognosticar a reabilitação é a personalidade pré-condição, vamos dizer assim, pré-evento.
1: Perfeito.
0: Isso interfere demais, assim, no contexto, né? Tem pacientes que, muitas vezes, eles ficam diante de uma condição, incapacidade, uma dificuldade de andar, exatamente. Muitas vezes até, inclusive, até a psicologia explica, eles estão numa fase de enfrentamento daquela condição que eles negam, vamos dizer assim, aquela condição, ou eles se revoltam porque que eles se encontram naquela condição.
1: Uhum.
0: E há uma certa resistência no processo, né, de reabilitação, que é um processo complexo, é árduo, mas que requer 90%, vamos dizer, o paciente, ele tem que estar 90%, depende dele. Então, ele tem que estar presente, vamos dizer assim, tem que partir dele também. Ou seja, por mais que você tenha uma equipe brilhante, coesa, que queira reabilitá-lo, se o paciente não estiver engajado, se ele não estiver motivado para aquilo, não vai ser muito difícil que isso aconteça naturalmente, não é assim que aconteça somente fisiologicamente a recuperação, porque temos também o processo natural da própria doença ou da própria condição que pode favorecer a reabilitação, mas a gente entende que, vamos dizer assim, o corpo é daquela pessoa, mas se a mente e o emocional, eles não estão juntos e não são, vamos dizer assim, eles não estão, são aliados da reabilitação, eles podem ser uma barreira também. Né? Então, assim, sem dúvida, o paciente teimoso, ele é o mais difícil,
1: é mais difícil.
0: Em todos os contextos.
1: Agora, falando em paciência, doutor Lucas, o senhor trouxe um número que eu fiquei muito decepcionado. Um geriatra para cada 10 mil pacientes. Isso é por conta de quê? Falta de paciência para se especializar em geriatria?
2: Eu não acho que é bem por aí, não.
1: Mal sorriu.
2: Não, é porque assim, o paciente geriátrico é um paciente complexo. Às vezes eu digo que a gente é também complexista, porque primeiro, um conceito que eu sempre digo, envelhecer bem não significa envelhecer sem doença. Então, assim, muita gente vai envelhecer super bem, vai estar hipertenso, com a doença renal crônica, enfim, diabético. E isso não significa que essa pessoa não está envelhecendo bem. Mas não é que há um desinteresse pela população geriátrica. Na verdade, a gente vem crescendo cada vez mais o número de geriatras e o número de formações em geriatria aqui no Brasil, no Nordeste. A gente tem crescido o número de vagas em residência médica. Então, eu consegui, junto com o pessoal, a gente conseguiu fazer uma nova residência em geriatria lá no Hospital dos Servidores. Então, assim, a gente tem, e sempre com vagas preenchidas e sempre com apoio da gente conseguir fazer novas formações. Agora a população vem envelhecendo. O país da gente, o Brasil, não se preparou para essa curva do envelhecimento. A gente fala em curvas de crescimento, a França tem uma curva muito mais plana. Por exemplo, a Europa tem uma curva muito mais plana do processo de envelhecimento da população. O Brasil é quase que uma reta apontada para cima, a quantidade de idosos em detrimento em relação à população jovem. Em 2030, a gente vai ter a primeira vez em que a população idosa vai superar a população adolescente. Então, assim, as pessoas acima de 60 anos vão ser superiores àquela que a gente sempre estudou na geografia, a pirâmide etária vem mudando.
1: Uhum.
2: Então, eu diria que é a rapidez com que o Brasil vem enfrentando essa mudança populacional e não é acompanhada dessa formação que tem essa rapidez do processo de envelhecimento. Então, assim, acho que tem sim algum desinteresse, mas assim, eu não acho que essa é a causa raiz, não.
1: E aonde encontramos fisicamente o Florence, Hospital de Transição?
2: Nós estamos abertos à visitação também, obviamente de forma planejada, pode entrar em contato com, claro, a gente. Mas a Florence fica hoje ali na Rui Barbosa, de esquina com a Rua da Amizade, no bairro das Graças, no coração do bairro das Graças. Então é uma estrutura super, assim, super acolhedora. Então lá os pacientes conseguem visitar o jardim que a gente tem. Tem um lago pequeno com peixes e, assim, a gente consegue fazer a reabilitação ao ar livre, com árvores e, assim, na presença da natureza. Então, tem um centro, um ginásio de reabilitação lá também. Então, tem prancha de reabilitação. A gente consegue fazer uma reabilitação com equipamentos próprios para isso. E aí, a gente fica no coração das Graças ali, entre a de esquina com a Rui Barbosa, com a Rua da Amizade. Então, é o local que a gente está ali ocupando hoje em dia.
1: Dr. Lucas Lucena, geriatra, gerente médico, inclusive, da Florence Hospital, ou Hospital Florence. Como é que prefere ser chamado? Florence Hospital ou Hospital Florence?
2: Florence Hospital de Transição.
1: Florence Hospital de Transição. Muito obrigado pela gentileza do comparecimento. E doutora Letícia Gomes de Barros, médica fisiatra. Eu já estou bem servido, já tenho uma médica fisiatra e já tenho também um médico geriatra. O doutor Lucas e a doutora Letícia. Obrigado, doutora Letícia.
0: Eu que agradeço pelo convite, uma honra estar aqui com você. E te aguardo no consultório.
1: Tá certo.
0: Vamos lá.
2: Agradeço também, agradeço o convite também, Boris. Agradeço, Letícia, pela parceria. Agradeço pelo espaço da gente falar sobre esse tema relevante. Estou à disposição, Boris.
1: Obrigado. Parabéns a todos da Florence Hospital de Transição. Rádio Livre de hoje fica por aqui. Anne Barreto, melhoras. A produção de Gabriela Bento. Trabalhos técnicos de Edilson Lima, Big Alves e João Alves, lá de Caruaru. Coordenação de jornalismo é de Vitor Tavares. Você fica agora com o Balanço de Notícias com Edinaldo Santos. E para quem está no interior, vem aí o Forró na Jornal. Uma ótima tarde. Até lá.
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0: Os estudantes podem fazer um simulado completo com 180 questões ou escolher uma das quatro áreas do Enem. Após o teste, a inteligência artificial faz um diagnóstico dos acertos e dos pontos que precisam de reforço. Também é possível receber a resolução comentada das questões e dicas durante o simulado. Para acessar, basta pedir no Gemini um simulado do Enem, no modo IA da busca. A ferramenta aparece em formato de quiz.
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1: Termina hoje o prazo para eleitores com deficiência ou mobilidade reduzida solicitarem transporte especial gratuito para votar nas eleições de 2026. O serviço é destinado a quem não tem meios próprios para chegar ao local de votação e faz parte do programa Seu Voto Importa, do Tribunal Superior Eleitoral. Além das pessoas com deficiência, também podem solicitar o transporte eleitores com mobilidade reduzida, como idosos, gestantes, lactantes, pessoas como crianças de colo e pessoas com obesidade, desde que tenha dificuldade para se deslocar por conta própria. O transporte poderá fazer o trajeto de ida e volta entre a residência e o local de votação. Quando for indispensável, um acompanhante também poderá ser incluído. O pedido pode ser feito até esta segunda-feira, dia 14, no cartório eleitoral ou pelos canais disponibilizados pelo Tribunal Regional Eleitoral de cada estado. O primeiro turno das eleições acontece no dia 4 de outubro. As fortes chuvas que atingem o Paraná deixam 3 pessoas mortas e afetaram mais de 20 mil moradores de 72 cidades do estado. O temporal provocou alagamentos, deslizamentos, queda de árvores e danos em imóveis e estradas. A situação também comprometeu o abastecimento de água e energia em algumas localidades. As 3 mortes ocorreram em Ponta Grossa, onde uma família morreu soterrada depois que um barranco deslizou sobre uma casa. Entre as vítimas estão um casal de 21 anos e uma criança de 5 anos de idade. O Paraná também registrou tornados em diferentes municípios durante os temporais. A Defesa Civil mantém equipes mobilizadas e acompanha as áreas mais atingidas.
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1: E agora informações do trânsito. É moderado na Mascarenhas de Moraes, no sentido centro do Recife, na altura do ginásio de esportes do Geraldão. Na Zona Sul, o trânsito é lento na Avenida Herculano Bandeira, desde a Ponte Governador Paulo Guerra até o Praia Hotel na Avenida Boa Viagens. Na Via Mangue, o trânsito flui sem retenções nos dois sentidos. Cristiano Bassan, Rádio Jornal, Rádio Notícia.
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1: 16:05.
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1: Boa tarde, Recife. Boa tarde, Brasil. Boa tarde, minha gente. Estamos chegando para mais um programa nesta segunda-feira. Segunda-feira, dia 14 de setembro de 2026. Começando a semana. Pois é, de volta à labuta, de volta ao batente. Muita gente já no trabalho desde cedinho, né? Outros começando agora, como nós aqui. Big não, Big já chegou aqui por volta de 3:30 da tarde, né? São 16:04, ele chegou a meia hora atrás. É uma tarde que nos chega como presente de Deus, sem dúvida nenhuma. É isso aí, tá na hora. O Balanço de Notícias começa agora.
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1: Muito obrigado pela sua companhia, pela sua audiência e participação nesse programa. Vamos colocar tudo o que está acontecendo em Pernambuco, no Brasil e no mundo, aí no seu rádio ou na plataforma em que você nos acompanha. Vamos nessa? Todos juntos aqui no programa.
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1: Minha gente, a expectativa é enorme sobre essa reunião amanhã no Supremo Tribunal Federal. Todo brasileiro tem a consciência de que esta sessão de amanhã não será nada fácil. Certamente será a mais difícil já vivida por seus ministros, sem dúvida nenhuma. Hoje, eu estava acompanhando vários jornais, a imprensa brasileira em geral fala sobre esse momento de tensão. O jornal Globo, por exemplo, espera uma reunião com debates acalorados, diferentes pontos de vista, enfrentamento de controvérsias jurídicas, e eu concordo plenamente com isso. Até porque, minha gente, a gente já ouviu alguns integrantes do Supremo temendo que a imagem da corte saia ainda mais arranhada. E farão até a última hora manobras, ou por sessão fechada, ou por adiamento. Você sabe que a sessão será aberta, né? Até agora a sessão será totalmente aberta amanhã no Supremo Tribunal Federal. Todo mundo vai poder acompanhar esse grande debate de amanhã no Supremo Tribunal Federal. Mas o que vai aparecer de gente para fechar ou para adiar não está no gibi. Trata-se, porém, de um sofisma isso, né? Ou seja, de um argumento enganoso. Por que argumento enganoso? Porque se houver excesso, não é a imagem da corte que sofrerá danos, mas daqueles que perderem a compostura diante da população. Concordo plenamente com o que o jornal colocou. Então, minha gente, são adultos, conhecem as boas maneiras, estudaram em universidades de ponta, sabem, portanto, o que é discussão legítima e o que é vulgaridade e insulto, né? Conhecem o que é motivo real para suspeição e o que é apenas fumaça sem sentido para tumultuar a sessão. Aqueles que passarem do limite, do aceitável, devem eles mesmos responder por falta de decoro nas instâncias devidas. No mais, basta sensatez. Como já se disse antes, né? O ministro Alexandre de Moraes não será julgado no mérito. O que a corte vai decidir amanhã, gente, é se ele deve ou não ser investigado. Amanhã é uma reunião para decidir quem vai ser investigado ou não. Os indícios que a Polícia Federal encontrou, todo mundo sabe, são muito graves com referência a Alexandre de Moraes. Afinal, São 52 mensagens em que Daniel Vorcaro, provavelmente o maior fraudador da história do Sistema Financeiro Nacional, pede ao ministro conselhos e ajuda para sair do país. E para agravar as circunstâncias, não há dúvida de que Vorcaro firmou um contrato sem igual com o escritório da mulher de Moraes. 130 milhões de reais para que ela fornecesse consultoria estratégica diante de Polícia Federal, Banco Central, Receita Federal e outros órgãos de nosso sistema fiscalizador. Então, minha gente, são indícios claros de ilegalidades, de crimes, para além de constituírem imoralidade sob qualquer ângulo que se queira analisar nessa questão. Não cabe aos ministros outra decisão senão autorizar a investigação. É o que espera o Brasil. Decência na decisão, decência na discussão que levará a ela. Os ministros terão amanhã a última oportunidade de começar a restituir ao STF a credibilidade que lhe é essencial. Com a exceção do ministro Dias Toffoli, né? Que já se declarou impedido de voltar em julgamentos do caso Master. E de Moraes, que não pode, obviamente, votar, sendo ele o objeto da sessão de amanhã. Os demais ministros não. Têm todos uma enorme responsabilidade nas mãos. Depois de alguns dias de hesitação, o presidente do Supremo, Fachin, o ministro que, nesse momento histórico, ocupa a presidência da mais alta corte do país, tem tomado medidas certas, na minha opinião, evitando todas as manobras que lhe foram apresentadas. Ele resistiu às tentativas de adiamento, não foi em conta isso, a reunião está mantida para amanhã, não concordou que na mesma sessão fossem analisados tanto o relatório da Polícia Federal com indícios fortes contra Moraes, como encomendado por Moraes contra o ministro André Mendonça. A reunião com André Mendonça está marcada para o dia 23, é outra reunião. E, por fim, para evitar o uso político das investigações, chamou toda a responsabilidade para si. Tudo que diz respeito aos casos Master e INSS está na mão do Fachin. É preciso que continue a agir assim, como coordenador, isento dos trabalhos do STF. Os ministros devem apoiá-lo, inclusive Mendonça, que até ontem o André Mendonça se recusava a liberar a íntegra do celular de Vorcaro. Por que André Mendonça estava escondendo isso? Bem como Cristiano Zanin e Gilmar Mendes, que desafiaram Fachin exigindo material diretamente da Polícia Federal. Por que material diretamente da Polícia Federal? Tem que primeiro quebrar o sigilo para todo mundo ver. Afinal, as ações de Fachin apontam para uma boa direção, até agora. Mas, gente, para a gente encerrar, nós queremos que abram o sigilo de todos que estiverem envolvidos nessa nojeira. Ministros do Supremo, políticos, empresários, Banco Central, Procuradoria-Geral da República, o filho de Lula, que vem sendo acusado de corrupção ativa e passiva. E, finalmente, o senador Flávio Bolsonaro, acusado de pegar e embolsar 135 milhões do bandido Vorcaro. Flávio Bolsonaro ainda é acusado de corrupção passiva e ativa, lavagem de dinheiro, evasão de divisas e organização criminosa. Então, que abram todos os sigilos para o povo acompanhar. É isso aí. Muito bem, vamos colocar esse tema no debate para a gente ouvir a população. E a pergunta é bem direta, gente. Aliás, duas perguntinhas. Para você, a sessão de amanhã no STF, que não será nada fácil, né? Certamente será a mais difícil já vivida por seus ministros. O que você espera dessa reunião? Uma discussão legítima, equilibrada e civilizada? Ou você acha que o debate será dominado pelos tumultos, insultos e vulgaridades. E mais, como sairá o STF dessa reunião de amanhã, tão aguardada reunião de amanhã? Com a credibilidade recuperada ou com a imagem ainda mais arranhada? Quero ouvir vocês mandando aqui seus áudios de um minuto no máximo, viu gente? E eu pediria encarecidamente, como tem gente de tudo que é lado envolvido, eu queria que vocês não falassem em candidatos, em direita ou esquerda, deixa esse negócio para lá. Digam-me apenas, se nós vamos ter uma discussão legítima, equilibrada, civilizada, ou o debate será dominado pelos tumultos, insultos e vulgaridades. E mais, o que você acha? Como sairá o STF dessa reunião? Com a credibilidade recuperada ou com a imagem ainda mais arranhada? Mande seu áudio aqui para o WhatsApp da Rádio Jornal.
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1: Quem também aborda esse tema com a gente é o advogado, cientista político e professor de Direito Constitucional e Eleitoral, Felipe Ferreira Lima, daqui a pouquinho. Agora são 4h15.
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1: Hora de chamarmos nossos repórteres, redatores e produtores com as notícias da tarde. Falando, é claro, de política, pesquisa Quest para presidente, divulgada hoje, mostra o presidente Lula do PT na frente no primeiro turno, mas Flávio Bolsonaro do PL vencendo em eventual segundo turno. A repórter Gabriela Bento tem os detalhes dessa pesquisa. Alô, Gabi, boa tarde.
2: Oi, Ed, boa tarde para você e para os ouvintes da Rádio Jornal. Pois é, a pesquisa Quest mostra Lula com 36% das intenções de voto no primeiro turno, contra 31% de Flávio Bolsonaro. A distância entre os dois, que era de 7 pontos na semana passada, agora é de 5 pontos. Num eventual segundo turno, Flávio Bolsonaro aparece numericamente à frente, 42% a 40% para Lula. É empate técnico porque a margem de erro é de 2 pontos percentuais. Um dos movimentos que chamam a atenção, segundo o diretor da Quest, Felipe Nunes, é o desempenho de Flávio entre as mulheres. Segundo ele, esse era um dos principais campos de rejeição de Jair Bolsonaro, mas Flávio tem conseguido avançar nesse segmento. A pesquisa também mostra um cenário diferente quando se olha para o potencial de voto no segundo turno. Lula tem 40% das intenções, mas 45% dizem que poderiam votar nele. Já Flávio tem 42% e 43% dizem que poderiam votar no candidato. Ou seja, na leitura de Felipe Nunes, Flávio já está próximo do seu teto de votos, enquanto Lula ainda tem mais espaço para crescer. A Quest ouviu 2.004 eleitores entre os dias 10 e 13 de setembro. A margem de erro é de 2 pontos percentuais, com nível de confiança de 95%, Ed.
1: As pesquisas começam a ficar muito semelhantes uma com a outra, né?
2: Pois é.
1: Será uma eleição difícil, sem dúvida nenhuma, voto a voto, não tenho dúvida nenhuma, no segundo turno. E vamos esperar, com muita ansiedade.
2: Pois é, e a gente está num cenário bem instável, né? Essa pesquisa já conseguiu avaliar um pouco desse cenário, porque ela foi produzida entre os dias 10 e 13 de setembro. 13 de setembro foi ontem. Então, ela já pega um pouco da percepção pública, né, em relação aos escândalos do STF, Banco Master, Dark Horse.
1: Principalmente a reunião de amanhã, né? Está sendo esperada com muita expectativa, muita tensão. Vai ser a mais difícil reunião da história do STF.
2: Pois é, mas enquanto isso também tem uma pesquisa que avalia que a maioria da população não enxerga a crise do STF como uma possível mudança, um fator que poderia mudar o voto. E aí a gente tem várias pesquisas para destrinchar. A gente, aqui na Rádio Jornal, a gente acompanha principalmente a Quest e a Datafolha, que são as oficiais. Mas, enfim, são números que realmente não mudam tanto, mas Lula teve uma redução, Flávio Bolsonaro, ele aumentou, né, o nível de... Ele aumentou o percentual e diminuiu a distância com
1: ele
2: Lula.
1: Ficou um pouco mais competitivo, né? Agora é o seguinte, diferentemente do que mostram algumas pesquisas, eu acho que essa liberação geral de sigilos, vai ainda mudar muita coisa na eleição.
2: Deve impactar, porque vem muita coisa por aí ainda.
1: Vem muita coisa. E o eleitor não tem sangue de barata não também, né? Ele pode ser muito apegado a um ou a outro, mas não tem sangue de barata não. Ele pode, de uma hora para outra, tomar um outro rumo.
2: Pois é, a gente tá aqui para noticiar.
1: Quem tamo junto.
2: São eles.
1: Valeu, filho. Um abraço, Gabi.
2: Até amanhã, Ed.
1: Até amanhã. Agora

0: E a gente segue com mais informações de eleições. Termina hoje prazo para pedir transporte especial de eleitores. Quem traz os detalhes é Osama El Guari.
1: Hoje é o último dia para eleitores com deficiência ou mobilidade reduzida solicitarem o transporte especial individual para as eleições 2026. A informação é do TSE, o Tribunal Superior Eleitoral. A medida também contempla população de territórios indígenas, comunidades quilombolas e tradicionais. Segundo o TSE, o transporte especial é para eleitores que não têm meios próprios para comparecer ao local de votação. Quando necessário, o serviço pode garantir o deslocamento de ida e volta entre a residência e a zona eleitoral e incluir acompanhante indicado pelo eleitor. O pedido pode ser feito de forma presencial no cartório eleitoral ou por outro canal dos TRS, os Tribunais Regionais Eleitorais. Basta digitar TRE-, sigla do estado, por exemplo, SPRJBA.jus.br. O próprio eleitor ou curador, apoiador ou procurador dele pode fazer a solicitação mediante autodeclaração ou documentação que comprove a deficiência ou a dificuldade de locomoção. De acordo com o TSE, o transporte especial individual oferecido pela Justiça Eleitoral não substitui a obrigação do poder público de garantir transporte coletivo urbano e intermunicipal gratuito nos dias de votação. As eleições 2026 acontecem nos dias 4 e 25 de outubro, em primeiro e segundo turno, respectivamente.
0: Olha, são 4 da tarde, mais 21 minutos na capital pernambucana. E a gente vai para outro assunto agora, viu, gente? Vamos falar sobre suspeita de corrupção. Coisa que não existe nesse estado nem no Brasil, né? É um artigo novo que está aparecendo aí. Nós vamos falar do Tribunal de Justiça de Pernambuco, que mantém afastamento de ex-diretor da penitenciária de Petrolina, suspeito de corrupção. Ô, Roberta Coutinho, me conta essa história, por favor, Robertinha.
2: Boa tarde, Edinaldo. Boa tarde, os nossos ouvintes. E é isso, o Tribunal de Justiça de Pernambuco, o TJPE, manteve o afastamento do policial penal Alessandro Barbosa Martins de Souza, o ex-diretor da penitenciária de Petrolina. Ele é suspeito de envolvimento em um esquema de corrupção que cobrava propina para dar privilégios aos presos. A defesa pediu que Alessandro voltasse ao cargo, alegando que não há motivo para manter ele afastado. O pedido, porém, foi negado pelo desembargador Mauro Alencar de Barros, da 2ª Câmara Criminal do TJPE. Segundo a investigação, o diretor teria recebido pagamentos via Pix para facilitar a entrada de drogas, bebidas, celulares e até negociar o funcionamento das cantinas dentro da unidade prisional. Isso sem falar na cobrança que ele fazia de taxas para manter camas dentro da unidade. Mensagens de WhatsApp também foram usadas como provas. A Polícia Civil, portanto, concluiu o inquérito no mês passado, indiciou 9 pessoas, incluindo o Alessandro. O Ministério Público ainda não se manifestou e os investigados podem responder pelos crimes de organização criminosa, lavagem de dinheiro e corrupção, Edinaldo.
0: Isso tudo em cima do ex-diretor da penitenciária.
2: Exatamente.
0: De vez em quando aparece um diretor desse aí fazendo besteira, né?
2: Exatamente.
0: Lembra de Igarassu?
2: Sim.
0: E as coisas estão aí. Se procurarem, acham, né, Roberta?
2: Se procurar, acha. Se procurar. Veja, vez por outra, a gente vê a Polícia Militar fazendo pente fino nos presídios, né, nas unidades. Aí, quando faz o pente fino, aí encontra não sei quantos celulares, arma branca, cachaça, encontra um monte de coisa.
0: Tudo,
2: e como
0: tudo.
2: É que isso entra?
0: Desse jeito, né? Com essa corrupção campeando aí.
2: Com a vista grossa, cobrando propina e desse jeito.
0: É impressionante. E ninguém conserta.
2: Aí se procurar, acha.
0: Se procurar, acha. E aí?
2: Até amanhã.
0: Aê, Roberto. Agora 4h24. Falando agora sobre meio ambiente e educação. Eventos climáticos deixam 171 milhões de jovens sem aula no mundo. Quem traz os detalhes é Priscila Terezo.
3: Um em cada 10 estudantes do mundo teve a educação interrompida por riscos climáticos em 2025. Isso significa que mais de 171 milhões de crianças e adolescentes não tiveram aulas devido a tempestades, enchentes, ondas de calor, secas e incêndios. Os números fazem parte de um relatório do Unicef, Fundo das Nações Unidas para a Infância, que analisou informações de 106 países e territórios. No Brasil, foram pelo menos 745 mil estudantes sem acesso à educação. Nesse quantitativo, estão alunos do Rio Grande do Sul que ficaram sem aulas no início do ano passado devido a uma onda de calor e crianças e jovens no Paraná impedidos de frequentar a escola por causa de um tornado em novembro. Danilo Moura, especialista em mudanças climáticas do Unicef no Brasil, destaca que a crise climática reproduz padrões de desigualdades.
4: Quando você olha para o mundo, os países mais pobres, que são os países menos responsáveis por causar a crise climática, eles são quem menos emitiu gases que causam efeito estufa, são os países que são mais impactados, né? Por uma combinação de geografia com vulnerabilidade. Assim, você tem muitos países pobres que estão justamente nas regiões em torno do Equador, onde os impactos da mudança do clima são mais extremos, e você obviamente está falando de países que já são mais pobres e que, portanto, têm menos recursos para se adaptar, para se proteger, para proteger suas populações.
3: Ele alerta para os impactos dos efeitos climáticos a longo prazo, especialmente nesses países onde estão 75% dos estudantes afetados.
4: Esses eventos climáticos extremos que afetam a educação têm um impacto cumulativo no longo prazo, né? Quer dizer, você está falando de gerações de crianças e adolescentes que, não tendo acesso à educação ou tendo um acesso prejudicado à educação, isso tem um impacto sobre aprendizagem, isso tem um impacto sobre desenvolvimento, isso tem um impacto sobre vínculo. A escola é um fator de proteção das crianças para além da aprendizagem, né?
3: No Brasil, o Ministério da Educação tem atuado tanto na recuperação das aprendizagens quanto na prevenção e mitigação dos impactos causados por interrupções do calendário escolar, explica a secretária de Educação Básica do MEC, Kátia Cruz.
5: A resolução do Conselho Nacional de Educação estabelece diretrizes para garantir a continuidade das atividades educacionais em situações de crise, orientando as redes de ensino a adotarem medidas de prevenção, resposta e recuperação, como a reorganização do calendário escolar e, quando necessário, a realização de atividades pedagógicas não presenciais. Além disso, o MEC, por meio da nossa Secretaria de Educação Básica, estruturou o Pacto Nacional pela Recomposição das Aprendizagens, que vem apoiando estados e municípios na identificação e recuperação de defasagens de aprendizagem, inclusive aquelas decorrentes de interrupções provocadas por eventos climáticos.
0: Agora 4h28.
6: Brasília.
0: Direto de Brasília, Romualdo de Souza. Boa tarde, Romualdo.
7: Por aqui agora, viu, Adinaldo? Muito boa tarde para você, boa tarde ao nosso ouvinte. Tenha muita segurança. Na verdade, segurança, carro de polícia e muita obra. É que na porta do Supremo Tribunal Federal, bem ali na Praça dos Três Poderes, estão reformando a praça, aquela calçada toda, e aí ninguém pode nem passar por perto. Mas ainda que pudesse, a calçada e a praça estariam fechadas. O Supremo Tribunal Federal reforçou toda a segurança em torno do prédio, tudo por causa do julgamento de amanhã. A gente vai acompanhar, Edinaldo, acompanhar e levando café. Eu estou levando 1 quilo de café e espero que os ministros não peçam vistas, porque se pedir vista, a sessão acaba logo cedo. E eu espero que não sobre café. Eu volto já já, Edinaldo.
0: Ok. A gente te aguarda aqui, Romualdo. Agora são 4h29.
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0: Nós vamos conversar agora aqui no programa com o professor do Departamento de Arquitetura e Urbanismo da Universidade Federal de Pernambuco, UFPE, Roberto Montezuma. Professor Roberto, boa tarde.
8: Boa tarde, Erinaldo Santos. Tudo bem? Boa tarde, ouvintes. Obrigado, é um prazer estar aqui com vocês, tentando conversar um pouco sobre essa complexidade que são as cidades.
0: Sem dúvida, prazer grande tê-lo aqui, professor. Vamos aprender muito aqui com o amigo, vamos aprender muito, sem dúvida nenhuma. Professor, é o seguinte...
8: Vamos aprender em conjunto, né?
0: Muito obrigado. Professor, a gente tem visto aí que as cidades brasileiras continuam a se expandir demais, Eu estava vendo aqui uma reportagem onde mostra que de 2019 a 2022, o Brasil urbano ganhou quase 6 mil quilômetros quadrados de crescimento de 12,3%, de acordo com o mapeamento das áreas urbanizadas pelo IBGE, levantamento feito pelo IBGE. Eu perguntaria ao senhor, nosso problema é crescer a área urbana ou estamos crescendo demais e esquecendo a capacidade da infraestrutura? Qual é o problema, professor?
8: Você falou um aspecto fundamental. Uhum. Crescer é diferente de desenvolver. Crescer, você pode crescer, mas se desenvolver, ser desenvolvido, ser completamente diferente.
0: Uhum.
8: Nós fomos o centro que teve aqui da Superintendência de Desenvolvimento do Nordeste. Isso nos anos 60, né?
0: Uhum.
8: Foi um papel importantíssimo para pensar a região como um todo.
0: Uhum.
8: Então, aí é um conceito que a gente precisa deixar muito claro. Uma coisa é crescer. Crescer pode crescer, mas não se desenvolver. Eu acho que é preciso compreender que o desenvolvimento precisa ser a meta a ser uhum. alcançada, e não só crescer. Então, você relata que um crescimento pode simplesmente ser mais um problema, não é, dessas cidades que se incharam, algumas de se incharam, uhum. mas não se desenvolveram. E desenvolver tem tudo isso, tem que aglutinar infraestrutura, como você bem colocou, né? E essa infraestrutura no sentido muito amplo da palavra. Porque lazer também é infraestrutura. Ruas são infraestrutura.
0: Uhum.
8: Saneamento é infraestrutura. Comércio e serviço é infraestrutura. Só para mostrar dentro dessa compreensão,
0: certo.
8: Criar as bases para esse desenvolvimento ser, de fato, interagido em todo o território, não é, das cidades que compõem, na verdade, a nossa maior população urbana, na população do país. Nesse concentro, principalmente nas cidades.
0: Pois é, professor. Isso tem a ver com a falta de planejamento dos nossos administradores públicos ou abrange também outras áreas, principalmente a área privada?
8: Não, isso de uma maneira geral. O público e o privado, eles têm que estar em comum acordo. Não adianta todo... Veja, eu aprendi uma coisa no urbanismo,
0: uhum.
8: quando comecei a estudar na cidade de Londres, isso, de uma forma mais como pós-graduação, onde eles diziam assim, a diferença muito grande que a gente tem de compreender que isso tudo é um grande sistema. Essa cidade é um grande sistema.
0: Uhum.
8: E não adianta a gente tratar independentemente. Porque se a gente tratar independentemente, o que é que vai acontecer? Por melhor que seja todo esse esforço privado em participar da cidade, querendo dar sua qualidade, mas o outro, de forma independente, também está pensando isso, o outro, de forma independente, está pensando aquilo... Vamos fazer assim, uma metáfora, talvez, para ajudar a compreensão.
0: Uhum.
8: É, como se a gente fosse fazer o corpo de uma cidade, um corpo humano, fazendo a correlação com o corpo humano.
0: Uhum.
8: Então, se eu tenho uma boca e eu trato separadamente a boca, trato separadamente o olho direito, do olho esquerdo, e por aí vai, esse sistema que é a cidade, complexo e dinâmico. Quando você junta tudo isso, isso gera um Frankenstein. Uma metáfora dessa ajuda a gente a compreender
0: uhum.
8: que a iniciativa pública e a iniciativa privada têm que andar num acordo. Quer dizer, o plano geral de uma cidade, ele cabe à pesquisa das grandes cidades do mundo, todas têm seu plano geral.
0: Uhum.
8: Todas elas. Onde a colaboração da privada vai somar essa qualidade disso. E não esse somatório em Frankenstein. Ou seja, é apenas um exercício de metáfora para a gente

0: compreender a
1: Sim.
0: importância de tratar tudo isso como conjunto.
1: É realmente muito bom esse exercício, como se fosse uma metáfora, para a gente entender essa complexidade. Agora, professor Roberto Montezuma, nós podemos então dizer, com o que o senhor está colocando aí, e muito bem, que esse crescimento rápido e desordenado das cidades brasileiras terminaram superando a capacidade de investimento na estrutura básica, é isso?
0: Planejamento de investimento. É, tem uma frase, quando a gente aprofunda essa análise. Porque, veja, eu falei da questão superficial, o olho, né, a boca.
1: Sim.
0: Mas e os órgãos internos? Também faz parte de uma cidade. Então, assim, é tudo isso parte de um conjunto. Se você desenvolver um coração separado de um estômago separado de uma veia aorta, por exemplo. O que é que isso, na hora que juntar, isso pode dar um colapso, né? Então,
1: Exatamente.
0: assim, são essas coisas, tudo tem que voltar ao planejamento de forma radical. Voltar, não se pode. Veja o que está acontecendo com o nosso país. Você estava fazendo uma excelente entrevista, um depoimento. O que acontece? Isso é o resultado do desmonte do planejamento. O que as verbas, muitas universidades, elas estão se baseando em verbas de emendas parlamentares, porque saíram do planejamento da cidade,
1: Que
0: saíram do
1: absurdo, né?
0: planejamento do país,
1: Que
0: e
1: absurdo.
0: você vai procurar um político para poder ter uma coisa. Veja, isso é uma reflexão que esse momento exige, que me parece, como você disse muito bem, uma mudança de paradigma. Se a gente transformar, como os holandeses dizem, que são parceiros nossos no planejamento das cidades, quando eles dizem assim, é preciso transformar problemas e oportunidades. E aí, esse problema a gente tem que ver de forma positiva e cívica o que está sendo feito. Como você bem disse, vai aparecer muita coisa. Vai aparecer muita coisa. Mas a gente vê essas coisas e como a gente se coloca como um cidadão de transformação. E principalmente nós que temos conhecimento, como você, e conhecimento de uma forma complexa. Ou seja, integrante de tudo. Todo mundo tem conhecimentos. O conhecimento científico é um conhecimento, o conhecimento popular é um conhecimento, o conhecimento prático é um conhecimento, e a gente tem que juntar tudo e fazer esse grande caldeirão civilizatório. Não a barbárie, mas a civilização. Então, abrir mão disso, a gente não pode cair mais. A democracia, ela é fundamental. Só está acontecendo o que está acontecendo, porque temos uma democracia. A gente não pode estar pedindo uma ditadura. Então, assim, o planejamento tem que estar em qualquer situação
1: É
0: para
1: verdade.
0: poder transformar essa potência que é o nosso país. Nós temos, somos um país que temos meio ambiente para ensinar, exportar. Cada cidade, como voltando, ela está inserida em meio ambiente. O Brasil tem seis ou sete meio ambientes, se a gente considerar o mar. Meio ambiente que são específicos, diferentes. Não pode ser padronizado. Cada cidade é uma cidade. E cada cidade inserida em um meio ambiente, só para você falou o problema da questão ambiental também, que eu estava escutando, muito curioso. Então, a questão ambiental ela é fundamental. O mundo está em reviravolta. O planeta em reviravolta. Todos pedindo uma nova forma de viver. E isso é ou o globo em si, ele sobrevive. Ele vai encontrar uma saída, porque ele é uma mecânica física, ele vai encontrar uma saída. A questão é, o homem vai estar nesse globo ou ele vai desaparecer? Então, se reconectar com a natureza, sua natureza do lugar, ela é fundamental. E não se admite, não se pode ter isso sem resolver também a desigualdade desse país. Eu sei que é difícil, nada é fácil. E essa desigualdade, ela é espacializada por uma frase que nos faz nos aprofundar numa reflexão necessária. Nosso país, eu digo essa frase de Joaquim Nabuco, né, que me parece muito didática. Não foi necessário, não é suficiente, não basta acabar com a escravidão. Só é preciso acabar com sua obra. Nossa desigualdade social, a nossa grande

0: estruturação urbana acontece exatamente com a libertação dos escravos, porque libertou, mas não criou um plano de inserção social. Jogou ao Deus dará. A pobreza urbana se instalou, não é? O sexagenário, a lei do sexagenário, foi beneficiar o quê? Libertar quem? Começa assim, pelos mais velhos. 60 anos, não se produzia mais nada. Era um encosto nesses países. Então, ao libertar isso e jogá-lo ao relento, ele vai ocupar o que podia as regiões mais invisíveis, as lamas d'água, né, os morros, que geralmente eram áreas públicas que ninguém via.
1: É verdade.
0: Então, assim, isso é a origem da nossa profunda. E o Joaquim Nabuco dizia: isso não se faz com menos de 200 anos. Só que a gente já está nessa fase. E é preciso mudar essa complexidade que a gente vê assaltando na rua. Tudo isso é parte de uma desigualdade que precisa ser resolvida com grandiosidade. Nós somos, temos natureza. O Brasil tem por natureza ser grande. Olha o nosso tamanho. Somos países continentais. Temos condições de se planejar para o mundo. Qual é o nosso papel no mundo? Isso tem que estar inserido em todos nós. E isso vai se espacializar no território. O território tem que ser o lugar das grandes oportunidades do desenvolvimento e não da exclusão. As cidades são pontos fundamentais nesse processo,
1: Verdade.
0: para o bem e para o mal. O desafio do desenvolvimento sustentável será perdida ou ganha nas cidades.
1: Coisa boa. A gente lhe ouvir, a gente fica aqui imaginando que a tarde pode passar, que a gente vai lhe ouvir sempre. Gratidão por essa aula, viu, professor? Muito obrigado, foi
0: Muito
1: muito bom
0: obrigado
1: conversar com um
0: também.
1: amigo.
0: Desculpe dar essa coisa de aula, mas talvez seja necessário essa
1: Muito,
0: reflexão
1: muito.
0: para desdobramentos particulares posteriormente.
1: Seu
0: Estamos
1: depoimento.
0: à disposição, a vocês, ouvintes, para esse diálogo em busca da transformação do nosso país,
1: Essa sua
0: em
1: colocação
0: busca
1: foi
0: do desenvolvimento.
1: importantíssima e nos chega de forma muito bem-vinda. Muito obrigado, professor. Um grande abraço, boa semana e até a próxima oportunidade.
0: Muito obrigado a todos vocês, obrigado ouvinte, obrigado a você, obrigado a Rádio Jornal. Vamos em frente.
1: Muito
0: É o
1: obrigado. Nós
0: momento.
1: conversamos com.
0: Precisamos.
1: Pois não?
0: É o momento que todos nós precisamos. Ter
1: Precisamos.
0: coragem.
1: Com coragem e fé, é verdade. Nós ouvimos o professor do Departamento de Arquitetura e Urbanismo da Universidade Federal de Pernambuco, UFPE, professor Roberto Montezuma, que colaborou aqui com o nosso programa na tarde de hoje. Agora são 4h43.
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1: Agora 4h46.
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1: Primeiro giro de participação dos ouvintes no assunto do dia de hoje. A gente está na expectativa dessa reunião amanhã no Supremo Tribunal Federal. Aliás, o Brasil inteiro está nessa expectativa, porque da forma que ela vai acontecer, com transmissão ao vivo e com a coisa aberta, né, para todo mundo acompanhar, e saber como é que vão ficar esses sigilos dos envolvidos com esses escândalos aí de INSS, Master. Como eu coloquei aqui no final do nosso comentário, a gente quer que eles abram todos os sigilos, doem quem doer. Ministros do Supremo, políticos, empresários, Banco Central, Procuradoria Geral da República, filho de Lula, que vem sendo acusado de corrupção ativa e passiva, o senador Flávio Bolsonaro, acusado de pegar mais de 135 milhões do Vorkado de forma ilegal, acusado ainda de corrupção passiva, ativa, lavagem de dinheiro, evasão de divisas, organização criminosa, seja quem for. Aí eu pedi aqui para vocês mandarem seus áudios. A gente vai começar a ouvi-los agora, sem falar em candidato, em partido, em direita, esquerda, essa coisa chata que a gente já não aguenta mais. Limite-se apenas a responder o que a gente está perguntando aqui. Ó. Eu pergunto o seguinte, a sessão de amanhã no STF não será fácil, certamente será a mais difícil já vivida por seus ministros. O que você espera dessa reunião de amanhã? Uma discussão legítima, equilibrada, civilizada? Ou o debate será dominado pelos tumultos, insultos e vulgaridades? E mais, como sairá o STF dessa reunião? Com a credibilidade recuperada ou com a imagem mais arranhada? Vamos ouvir? Alô, boa tarde.
15: Boa tarde, Edinaldo. Aqui é Edvaldo da Estância.
1: O Edvaldo.
15: Olha, Edinaldo, em relação à questão de amanhã no Supremo, tem que ser levado à pauta tudo, tanto do lado de Moraes, como do lado do André Mendonça também.
1: Claro.
15: Que ninguém está falando, mas ele também tem ligações com o Vorkado e o Banco Master, certo? Inclusive, estava blindando o senador Flávio Bolsonaro, que até agora não fez nenhum questionamento, não teve nenhum questionamento a respeito dos dinheiros que ele pediu ao Vorkado, né? E fica nessa. A morte, o podre dos outros, e segura o podre dos outros também, que favorece a ele. Então, o Supremo precisa passar a ser passado a limpo, certo? Quem tiver culpa, que pague. Alexandre de Moraes, André Mendonça, não importa, viu? Ok, Edinaldo, valeu, obrigado, boa
1: Muito
15: tarde.
1: Bem colocado, amigo. Eu queria só dizer para você que o André Mendonça vai entrar no giro também das interrogações. Ele vai ter um dia só para ele, como o Alexandre de Moraes vai ter o dele amanhã. Então, a gente espera uma reunião tensa, um debate acirrado, mas esperamos que tudo seja colocado às vistas com transparência total para todos nós. Outra participação. Alô, boa tarde.
16: Boa tarde, meu querido Edinaldo Santos. Andrade de Rio Doce.
1: Fala, Andrade.
16: Esse debate amanhã no STF não vai ser civilizado de forma alguma. Vai ser agitado, vai ser acalorado, entendeu? Porque é assim que as coisas acontecem nesse país. Sabe? Total desequilíbrio. e desarmonia. E o STF vai sair extremamente arranhado, quer seja, qualquer que seja o resultado desse embate amanhã. Forte abraço, querido Edinaldo.
1: Um abraço ao nosso Andrade. Ele tá pessimista, né? Mesmo que as coisas saiam como a gente espera, que é o Fachin tomando conta de todos esses processos e revelando tudo que tem que revelar. Se acontecer isso, me permita, Andrade, eu acho que o Supremo Tribunal Federal vai resgatar a sua credibilidade, sim. Olha, é aquilo que a gente estava dizendo ainda há pouco. A gente estava falando ainda há pouco que os sigilos todos devem ser abertos. Amanhã vai ser apenas se saber se o Alexandre de Moraes vai realmente ser investigado ou não. Outros também, se serão investigados ou não. E o povo quer que todos os investigados sejam colocados de forma transparente para a população. Seja o ministro do Supremo Tribunal Federal, seja gente do Banco Central, da Procuradoria-Geral da República, dos muitos políticos, dos muitos empresários envolvidos, seja o filho de Lula, seja o Flávio Bolsonaro, que todos eles paguem pelos seus pecados, se realmente tiveram, né? Vamos saber tudo amanhã. Alô, boa tarde!
17: Boa tarde, Edinaldo Santos. Boa tarde, ouvintes da Rádio Jornal. Sou Edson Freitas, aqui de Pontezinha. Todo mundo que está escutando o programa, Edinaldo Santos, deve lembrar daquela música, né? Do Bezerra da Silva, lá dos anos 80. Se gritar, pega ladrão, não fica um meu irmão. Então, quer dizer, o que é que vai acontecer amanhã? Vão fazer tumulto, vão fazer confusão, e vai ser tudo paralisado, e vão remarcar uma nova data. Né? Infelizmente, o brasileiro é quem perde, né? Porque o STF era que tinha a maior credibilidade nesse país. Ainda era o STF. Mas depois do escândalo de Xandão, com esse Vocaro, e vai aparecendo mais e mais Fachin, tá todo mundo envolvido. Se gritar, pega ladrão, não fica um meu irmão. Bezerra da Silva. Então, meu amigo, a gente não tem para onde correr, não. É uma faca de dois gumes. Infelizmente, esse é o nosso país e não vai mudar, não. Vai ser assim para sempre. Eu não tenho mais esperança de melhoras nesse país. Um abraço, Edinaldo Santos, Edson Freitas, estou aqui na escuta, aqui no bairro de Pontezinha. O programa Nota Mil, meu querido. Nota
1: Mil. Muito obrigado, valeu, um abraço. Cara. Muito obrigado. E esse desabafo é da população, é do povo, né? Que já não aguenta mais. Agora, para que as coisas deem certas, você tem que apurar tudo. Inclusive, esse ponto mais perigoso, né? Por estar num período de eleição. Se o filho de Lula tiver culpa, ele vai ter que ser investigado e punido. Se o senhor Flávio Bolsonaro tiver culpa, e a gente viu nas gravações ele pedindo 135 milhões do Vorcaro, ele está sendo acusado de corrupção passiva, ativa, lavagem de dinheiro, evasão de divisas, organização criminosa, todos eles, seja empresário, seja político, seja gente do Supremo, quem estiver dentro dessa bagunça generalizada tem que pagar por isso. Mas a população tem que tomar conhecimento como está o pé dessas coisas. Não pode ficar um ministro defendendo um lado, outro ministro defendendo o outro. Tem duas participações mais para a gente encerrar esse primeiro giro de ouvintes aqui no programa. Alô, boa tarde.
18: Edinaldo, boa tarde. Aqui é Maximiano de Candeias. Um abraço. Eu vou ser breve, você pediu um minuto. Não vou falar de político, mas vou falar de seletividade.
1: Certo.
18: Zanin pediu a mídia integral para analisar, porque o Pleno precisa analisar um julgamento importantíssimo amanhã. E como o tempo é muito curto, que ele deu até 23 horas de ontem, e o André Mendonça segurou, não sei porquê. Então, eu acho que essa sessão deve ser adiada pelo prazo. Os ministros não são máquina de ler mais de 2-3 mil páginas em algumas horas, certo? André Mendonça agiu na seletividade, porque só vazava o lado de um lado. Do outro lado, não vazava nada. E por que ele segurou até as 11 horas pela manhã, ignorando o Ministério Público, ignorando o Ministro Supremo? Tem que ser adiado para ter um julgamento justo.
1: Ok, meu amigo, muito obrigado. Realmente estava havendo seletividade, né? Isso é um perigo para a democracia. Agora, o bom é que amanhã não vai ser o julgamento de Alexandre de Moraes ou de André Mendonça. Eles estão apenas colocando-se aí num debate que vai definir se serão realmente investigados. Certamente serão, né? Tanto ele como André Mendonça, Dias Toffoli, todos eles que estão envolvidos vão ter que ser analisados, debatidos e investigados. Tem quantos mais? Mais um para encerrar. Alô, boa tarde.
19: Edinaldo Santos, aqui quem fala é Márcio, motorista de aplicativo de Camaragibe. Edinaldo Santos,
1: diga,
19: tá
1: lá.
19: Escancarado mesmo o negócio, viu? O certo aí era todo mundo renunciar. É uma baixaria total. E detalhe, esse negócio de nomeação tinha que dar nisso mesmo. Porque quem nomeia os cargos aí, a nossa queridíssima corte, né, são os que estão no poder. Então como que poderia dar certo, né? Eu acredito que teria que ser profissão de carreira e não do jeito que é aí, que é movida por interesse pessoal de quem está no poder. Então, na verdade, não tem como limpar, não adianta, não vai ter como limpar. Pelo certo aí, seria todo mundo renunciar. Um abraço, Ednaldo.
1: Um abraço, muito obrigado. Encerramos o primeiro giro de participação dos ouvintes no assunto do dia de hoje. Agora são 4h55.
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1: E as segundas-feiras, elas se tornam mais especiais ainda com a presença da pesquisadora na área de gestão ambiental, professora da Universidade Federal Rural de Pernambuco e orientadora dos programas de pós-graduação em Engenharia Ambiental e Engenharia Civil, a nossa professora Soraya Eldei. Alô, professora, seja bem-vindo. Boa tarde, bom revê-la.
21: E coisa boa falar com você, Edinaldo. Que bom que a gente está com os nossos ouvintes. Boa tarde.
1: Muito obrigado, querida. Veja só, eu queria que você falasse desse mercado e os setores governamentais, porque o que se fala é que eles estão sob pressão de novas exigências regulatórias, como a rastreabilidade socioambiental de fornecedores e planos de descarbonização. Como é que a gente explica isso, Soraya? Por favor.
21: Sim, sim. Isso é um assunto tão interessante, porque, veja, a gente fala muito de mudanças climáticas, mas isso está associado diretamente às emissões de carbono e às emissões de gases de efeito estufa. Se fala muito mais do carbono, dióxido de carbono e monóxido de carbono. E isso acontece em quase tudo. Na hora que você tem uma compostagem de alimentos, que é um processo muito necessário, isso acontece. Quando você tem os ciclos naturais, também acontecem. A questão é que a natureza tem um certo equilíbrio. Então, veja, nós respiramos oxigênio, emitimos gás carbono. E aí as plantas pegam esse gás carbono, fazem a fotossíntese e aí absorvem e liberam o oxigênio. Eles têm um processo exatamente oposto em termos de química do que a gente faz. É uma outra química, a fotossíntese, né? Então, o que é que a gente está observando agora? Que a gente precisa acelerar a produção ou incentivar formas que a gente acabe diminuindo o processo de emissão de carbono ou aumentando a absorção de carbono pela própria natureza. Com o reflorestamento, uma outra coisa que está acontecendo extremamente sério, a gente tem alguns pontos que a gente chama de sumidouros de carbono. Então, quando a gente olha para o mar, esse marzão enorme, ele é um grande sumidouro de carbono, porque o carbono entra, faz uma composição com o cálcio, forma uma substância que vai pegar e formar conchas e esqueletos, ok? Então, a gente também tem aí o carbonato de cálcio, que também precisa do carbono e do cálcio, que é necessário para a gente ter as conchas e os esqueletos que estão ali no mar. Então, isso tudo, todo esse mecanismo, que é muito bem regulado há bilhões de anos, a Terra tem um pouquinho mais de 4 bilhões de anos, então, isto acaba sendo desregulado na hora que o homem emite mais gás de efeito estufa e, entre esses, um gás chamado dióxido de carbono ou monóxido de carbono. Então, descarbonizar é, de um lado, diminuir as emissões, e, de outro lado, aumentar o sistema que vai captar esse carbono, e normalmente são serviços ecossistêmicos. São serviços que o próprio ecossistema faz. É só a gente não atrapalhar. A questão é que a gente está atrapalhando, viu, Edinaldo?
1: É verdade, muito, muito. O homem está atrapalhando demais. Está na hora dele melhorar esse comportamento. Olha, quer dizer que não basta para a empresa adotar metas internas de energia limpa, ela precisa dar uma garantia que essa transição seja realmente justa, não é isso?
21: Sim. E aí a gente tem duas normativas, né? Temos a normativa do Ministério da

0: de resíduo. Então, na hora que você pega o seu resíduo e joga tudo e a prefeitura leva, isso tudo vai para o aterro sanitário. E o aterro sanitário, ele também emite gases de efeito estufa. Então, na hora que você faz a seletividade, na hora que você faz a compostagem na sua casa, você diminui a quantidade de lixo que vai para o aterro. E veja, a gente está falando de uma rota que, se só for rejeito, está tudo correto. Mas se for resíduo, isso não pode ir para o aterro sanitário, por lei não pode ir. Então a gente já está fazendo uma coisa errada na hora que a gente não separa. A prefeitura já faz errado quando coleta tudo junto. E aí manda para o aterro e aí paga para enterrar. Veja que burrice que a gente faz. A gente paga uma taxa de lixo para enterrar coisa que não é lixo, que não é rejeito, que podia estar sendo reaproveitado. E eu queria chamar mais atenção uma outra coisa. Em 2015, a ONU, Organização das Nações Unidas, que congrega todos os países e tenta fazer processos para melhorar saúde, meio ambiente, governança e tudo mais, eles lançaram uma coisa chamada ODS, Objetivos do Desenvolvimento Sustentável. São 17 ODSs. Todos os países são signatários dos ODS, o Brasil também. E tem 169 metas. Quer dizer, não é só como é o ODS 7, energia limpa. Mas você tem três metas que estão vinculadas a essa discussão que a gente está tendo. Então, na hora que o Brasil é signatário, ele tem que fazer políticas públicas, leis, programas, liberar recursos, fazer infraestrutura, treinar pessoal, para que a gente tenha essa transição. E a transição se dá em quê? A gente sair de resíduos fósseis, né, energia fóssil, gás natural e carvão, e a gente migrar para o que internacionalmente é conhecido como energias renováveis. É nesse ponto que eu tenho uma certa discordância. Então, veja, hidrelétrica, biomassa, eólica, solar, lenha. Meu Deus, você pega a árvore e corta e diz que isso é renovável e é limpo. E os passarinhos que estavam em cima da árvore? Ninguém perguntou se eles queriam cortar a árvore. Eu acho muito preocupante. E hoje de manhã eu vi uma coisa que, ainda bem que eu estava sentada dirigindo, mas quase que eu bato, que energia nuclear, segundo a pessoa que estava defendendo, também é uma energia limpa. Pare e pense. A gente tem duas usinas nucleares lá em Angra, que é uma área de instabilidade em termos de placa. Treme mais do que o restante do continente, né? O continente todo está se movendo, mesmo que a gente não perceba, ele treme 2,1, 1,8, por isso é que a gente nem percebe muito, mas ele treme, porque ele está andando. É como se fosse um carro andando, muito bom o carro, mas tem alguma vibração e a gente não sente, porque o carro é muito bom. Se a gente tivesse num jipe, a gente tava pulando. Mas aí a gente tá numa parte que ele vai se afastando muito lentamente, diferente do Chile, que tá batendo, e quando bate, aí você tem os terremotos, né, maremotos e tudo mais, os tsunamis. Então, quando um técnico defende que a energia nuclear, depois do mundo ter passado por Chernobyl e ter passado por Fukushima, aqui a gente teve o nosso acidente ali em Goiás com o Césio
1: Goiás,
0: 237.
1: verdade.
0: Ele defende que isso é uma energia limpa, ecologicamente perfeita. Eu acho muito perigoso isso. Eu acho um discurso muito perigoso. E aí ele defende uma coisa que eu francamente não sabia, que agora existe um modelo de micro usinas nucleares. Pensa bem, tu estás morando, teu interior, tu disseste, aí eu não gravei.
1: Belo Jardim.
0: Qual é essa? Oi?
1: Belo Jardim.
0: Pronto, Belo
1: A
0: Jardim,
1: verdadeira
0: Terra
1: Belô
0: Linda,
1: é
0: Belo
1: Belo
0: Jardim.
1: Jardim. É a verdadeira Belô.
0: Oh! Aí chega em Belo Jardim, em vez de botar uma usina grande, bota uma usina nuclear pequenininha, só para Belo Jardim. Aí a cidade vizinha bota outra, bota outra, bota outra. Daqui a pouco a gente tem 5 mil pequenas usinas. Que talvez não tenha uma manutenção tão boa, não tenha uma segurança tão boa. Aí dá um acidente nuclear em Belo Jardim. Não, mas é uma usina pequenininha. A questão é que energia nuclear, ela tem uma radiação muito forte. E esta radiação é cancerígena, ela mata as pessoas. E ela tem uma meia-vida que é o decaimento.

0: aquecimento de 50% dessa energia em milhares de anos. Não é um negócio que aconteceu hoje, em 24 horas já está melhorando, melhor. Não é assim, não.
1: É
0: Veja
1: verdade.
0: Chernobyl. É um deserto e um desastre. Então, me assustou muito a conversa que eu ouvi hoje, dizendo, não, agora a gente vai incentivar pequenas usinas nucleares. Meu Deus do céu. A Alemanha está desativando todas elas, a Europa toda. O Japão está com milhares de sistemas de precaução depois de Fukushima. A própria França, que tinha como grande carro o nuclear, está desativando também. Aí o Brasil agora vai ativar um modelo,
1: Parece que não
0: eu
1: aprendemos, né,
0: acho.
1: professora? Parece que não aprendemos, né?
0: Pois é, e aí bota no pacote da transição, porque todo mundo está falando dessa transição energética, aí bota no pacote energia nuclear, se a gente não tiver atento, a gente absorve isso. E eu lembro a vocês, nos anos 80, a grande discussão é que o lixo atômico lá de Angra, do Rio de Janeiro, vinha para o raso da Catarina, vinha ficar aqui. E houve um movimento aqui dizendo o Nordeste não aceita esse resíduo. E aí o que é que se fez? Colocou o resíduo debaixo de Angra. Então, se Angra tiver um problema, o problema é duplicado, porque ainda tem um resíduo que está embaixo, não é?
1: Que coisa.
0: Então, eu acho muito temerário. Nós somos um país que temos sol, que temos vento, que temos uma quantidade enorme de água, tá certo? Que é concentrada numa área ou noutra. Por que cargas d'água a gente agora vai gastar dinheiro botando energia nuclear, que se tiver um problema, vai matar todos nós? Eu não entendo.
1: Será que tem algum interesse inconfessável no meio disso?
0: Pois é, e aí a gente entra com a questão do ESG, né? ESG é uma coisa que eu digo muito aos meus alunos. ESG é um negócio que eu ouço há 40 anos. Lá atrás, no Canadá, 1982, eles lançaram um programa chamado Responsible Care no Canadá, a indústria química, que é ESG. Chegou no Brasil em 92 e foi implementado como obrigatório em 96, chamado atuação responsável. Então, todo mundo que faz parte da ABIQUIM, todas as empresas que fazem parte da Associação Brasileira de Indústrias Químicas, precisa ser signatária do atuação responsável, que é ESG. E aí, devagarzinho, isso foi sendo absorvido por vários segmentos dentro da gestão ambiental. Eu estou achando ótimo esse reviver, esse fênix do ESG, que hoje em dia a gente fala como se fosse uma coisa nova, que é o quê? A parte ambiental, environment, que é o E, a parte social, que em inglês é social, e o G, que é governança, ok? Então, ESG, massa. Você se preocupar também como é que a sociedade, como é que o meio ambiente e como é que a governança se dá em todo esse processo. Essa lógica, ela está presente nos ODSs, nos Objetivos do Desenvolvimento Sustentável, que são 16, sendo uma parte meio ambiente, uma parte social, uma parte econômica, e o 17º é governança, transpassa tudo. Então, tem uma filosofia de ESG também. Então, ESG hoje é uma coisa que todas as empresas estão incorporando, me parece uma coisa extremamente positiva. E você olha para a gestão ambiental, olha para a gestão de pessoas, olha para a governança, olha para o compliance. Você estava agora entrevistando, perguntando às pessoas o que vai acontecer. Veja, é muito emblemático. Carmen Lúcia, até agora, não apareceu um único fio de cabelo dela vinculado a Vorkaro.
1: Isso.
0: Os outros, de alguma forma, trocaram mensagem, falaram alguma coisa, receberam alguma coisa, né? Então, a gente dizer assim, todos estão envolvidos, aí em questão de gênero, eu preciso dizer, Carmen Lúcia, até hoje não apareceu absolutamente nada a respeito. Amanhã pode aparecer, mas hoje, agora, nesse segundo, não tem. E é uma questão séria, isso tem a ver com compliance, isso tem a ver com governança. Quando a gente está falando da Rádio Jornal, a Rádio Jornal capta dinheiro, tem todo o fluxo financeiro, tem o pagamento das pessoas, mas existe um relatório. Quando a gente está falando da Universidade Federal Rural do Pernambuco, que recebe dinheiro direto do Ministério, e você que paga impostos, Isso vai para o governo faz a distribuição, uma parte vai para a ciência e tecnologia, outra parte para a educação. Isso chega no Ministério e faz parte do meu salário. Muito obrigada por você pagar seu imposto, porque é uma parte do meu salário, é um pedacinho do seu imposto, um pedacinho do imposto de Edinaldo Santos, um pedacinho do imposto de todo mundo. É o meu
1: Nesse
0: salário,
1: caso, eu estou
0: vocês
1: muito
0: são os
1: satisfeito
0: meus
1: com o que estou pagando,
0: patrões.
1: viu? Nesse caso, eu
0: Opa!
1: estou muito satisfeito com. Exatamente.
0: Mas veja, a universidade ela tem um relatório, é transparente. Para onde foi? 100 mil reais, 10 mil reais, 1.000 reais da universidade? Agora mesmo, a pós-graduação fez um rateio. Olha, eu estou me sentindo rica, viu, Edinaldo Santos? Porque todo ano a gente recebe uma coisa chamada PROAP, que é a aplicação de um dinheiro que vem por causa da pós para a gente aplicar em pesquisa. E a fortuna que todos os professores que fazem parte do programa de engenharia ambiental vai receber esse ano é R$ 1.300.
1: Poxa.
0: O que é que eu faço com R$ 1.300? E eu tenho aí oito orientandos de mestrado e doutorado. Então, tem que pensar muito o que é que eu vou fazer com essa riqueza desse dinheiro, né? Gratidão pelo dinheiro, mas é muito pouco. 1.300, eu não faço uma viagem de campo com meus orientandos.
1: É uma
0: Não faço.
1: desvalorização
0: Gasto
1: a
0: 3 mil,
1: ciência.
0: 3.500, R$ 4.000 numa viagem de campo, porque vai não sei quanta é pessoa, passa uma semana, é comida, é hospedagem e tem que pegar material. Então, a ciência tem que ser vista e a ciência tem a obrigação de ter compliance. Então, tudo que é dinheiro público, o público tem que saber para onde está indo. Esses
1: Verdade.
0: R$ 1.300 não vem para minha conta, não. Eu peço para gastar numa determinada coisa, a universidade gasta e eu estou com os recibos e eu mando para a universidade. Então, essa transparência a ESG traz. É como se fosse ratificando. Gente, tem que ser transparente, porque o dinheiro, ou público ou privado, tem que ter decência, tem que ter moralidade. Não é porque é meu dinheiro, eu posso. Tá certo, certo limite eu posso fazer as coisas, eu posso comprar uma bolsa, posso, mas eu não posso fazer tudo com meu dinheiro, eu não posso pagar tudo com meu dinheiro, porque há coisas que são contravenção. Então, acho que essa transição energética ela é necessária, cada vez a gente tem que ter uma matriz mais limpa. Brasil é destaque. ESG é necessário para todos, público e privado. Né? Eu dentro de casa, eu fora de casa, eu quanto funcionária, ter transparência e ter legalidade e moralidade no que eu faço o tempo todo, 24 horas. Eu sou funcionária pública, mas a figura Soraya Aldeir também tem que ser uma pessoa moral e ética.
1: Lógico.
0: Eu não posso ser moral e ética dentro da universidade e fora da universidade dar um chute num cachorro e atropelar e derrubar a árvore. Eu não posso. A pessoa tem que ter uma linha moral e ética. E a pessoa física, a Rádio Jornal, a Universidade Federal Rural de Pernambuco, todas as empresas, através dos seus trabalhadores que nos ouvem, também precisam ter ESG e tem que ter compliance. Então, eu acho muito bom o Brasil se preocupar com tudo isso e a Rádio Jornal trazer isso como pauta.
1: Professora, mais uma vez, você arrasou, como sempre. Muito obrigado, um grande abraço e boa semana para você, querida.
0: Gratidão pelo espaço e vamos seguindo junto com o ESG também.
1: Grande abraço, muito obrigado. Ouvimos a participação mais uma vez aqui no programa da pesquisadora na área de gestão ambiental, professora da Universidade Federal Rural de Pernambuco e orientadora dos programas de pós-graduação em Engenharia Ambiental e Engenharia Civil, Soraya Eldeir. Agora, 5h14.
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1: Chegando João Lubambo com notícias.
3: A Secretaria de Estado da Saúde de São Paulo confirmou 32 casos de sarampo em 2026. Do total, 29 foram registrados na capital paulista, dois em São Bernardo do Campo e um em Guarulhos. Os dois casos mais recentes são de uma menina de 6 meses com esquema vacinal incompleto e de um homem de 28 anos com histórico de vacinação contra a doença. Segundo a secretaria, em 23 dos 32 casos confirmados, os pacientes não tinham registro de vacinação ou apresentavam esquema vacinal incompleto. Ao todo, quatro cadeias de transmissão foram identificadas no estado. Uma delas, registrada entre março e abril, já foi encerrada. As outras três, identificadas em junho, julho e agosto, seguem sendo monitoradas. As equipes de vigilância epidemiológica acompanham os contatos dos pacientes e avaliam a necessidade de vacinação e outras medidas para conter a circulação do vírus. Um drone atingiu um trem de passageiros na Ucrânia, a cerca de 2 quilômetros da fronteira com a Polônia, país membro da OTAN. Não houve registro de feridos. A composição circulava por uma rota frequentemente utilizada por delegações estrangeiras que retornam de Kiev. Poucos minutos antes, a mesma linha havia sido utilizada por políticos e diplomatas europeus, entre eles o ex-primeiro-ministro britânico Boris Johnson. A Ucrânia e a União Europeia atribuíram o ataque à Rússia e afirmaram que o alvo poderia ter sido o trem que transportava a delegação. A Polônia classificou o episódio como uma escalada dos ataques russos próximos à fronteira da OTAN. Já o secretário-geral da Aliança, Mark Rutte, disse que o caso reforça a necessidade de ampliar o apoio à Ucrânia. A Rússia, por sua vez, afirmou ter atacado infraestruturas usadas no transporte de cargas militares da Europa para o território ucraniano.
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3: E vamos para mais um giro no trânsito pelo Recife, na Zona Norte, Avenida Conselheiro Rosa e Silva, com congestionamento ao longo de toda a via. Cenário que permanece na Estrada do Arraial, enquanto na Avenida 17 de Agosto o fluxo é moderado nos dois sentidos. Na Rua José Bonifácio e Rua Conde de Irajá, trânsito também com retenções. Vamos agora para a área central da cidade, Avenida Conde da Boa Vista, com trânsito moderado, assim como na Rua Gervásio Pires e na Avenida Mário Melo, o fluxo é livre, e na Avenida Cruz Cabugá, diversos trechos com trânsito intenso. 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
1: Agora são 5h16.
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1: São 5h20.
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1: Último giro de participação dos nossos ouvintes aqui no Assunto do Dia. A sessão de amanhã no STF não será nada fácil, né? Certamente será a mais difícil já vivida por seus ministros. E o que você espera dessa reunião de amanhã? Uma discussão legítima, equilibrada, civilizada? Ou o debate será dominado pelos tumultos, insultos e vulgaridades? Como sairá o STF dessa reunião? Com a credibilidade recuperada ou com a imagem ainda arranhada? Respondendo com os ouvintes. Alô, boa tarde.
13: Alô, boa tarde. Quem fala aqui é Jonas Soares do Jordão. Arnaldo, eu espero que seja um debate com organização e respeito ao povo brasileiro, a nós brasileiros, que merecemos uma resposta, e uma resposta concreta, e punir todos os culpados, punir mesmo, porque eles não estão acima da lei, entendeu? Não.
1: Certo.
13: A minha opinião é essa.
1: Boa opinião, meu amigo, volto sempre. Bom. Um abraço, alô, boa tarde.
14: Boa tarde, Edinaldo. Aqui quem está falando é Joab de Camaragibe.
1: Um abraço.
14: Edinaldo, para o STF sair daí com voltar, ter o seu valor, voltar a ser respeitado, ele tem que impor a lei. Ele tem que fazer uma investigação, ele tem que afastar. Alguns ministros aí não têm mais condições de estar aí. Para começar, ele tem que tomar essa decisão. Porque se ficar só no tumulto, só na briga, vai ficar pior ainda.
1: É,
14: a decisão certa é investigar, punir e afastar. Aí vai começar a população começar a enxergar que o STF está voltando a ter força de novo. Essa
1: Muito
14: é a minha
1: bem.
14: Opinião.
1: Muito bem. É isso aí, meu amigo. O povo brasileiro quer isso. Alô, boa tarde.
15: Boa tarde, Edinaldo. Aqui quem fala é Sérgio Roberto, motorista aplicativo do bairro da Estância.
1: Fala, Sérgio.
15: Sobre esse assunto do STF que está para acontecer amanhã, né? Se o Alexandre de Moraes vai ser investigado ou não. Edinaldo, na minha opinião, isso é uma blindagem de todos os envolvidos, né? Isso é uma blindagem de todos os envolvidos, que essa instituição, que antes nos dava os orgulho, hoje nos dá vergonha, que se chama o STF. No meio de tantos escândalos de político, bastava os políticos estar envolvidos, agora ministro da alta corte envolvido, agora puxando para o lado A, puxando para o lado B. Moral da história, Edinaldo, nós, cidadão brasileiro, povo brasileiro, que pagamos a conta dessa farra, dessas 120 mulheres.
1: 120 mulheres que serviram a políticos e empresários. Eram 120 mulheres para 20 homens. Já pensou, cara? 120 mulheres vai dar o quê? Vai dar em torno de 6 mulheres para cada homem. Tu aguentava isso, amigo? Tá fora, né? Agora são 5h24. Quantos faltam mais? Mais dois. Alô, boa tarde.
16: Boa tarde, é Alisson do Janga. Para mim isso não vai dar em nada, como nunca sempre deu. Não é o primeiro escândalo, nem vai ser o último. E toda vez que tem algum escândalo, nunca dá em nada. Arranjam outro escândalo para esquecer o anterior. A política brasileira sempre funcionou assim. A gente só não sabe até quando vai ser.
1: Muito bem, é o desabafo do povo, né? Última participação.
17: Edinaldo Santos.
1: Oi.
17: Boa tarde.
1: Boa.
17: Eu acredito, Edinaldo,
1: sim,
17: que o Supremo, ele não vai tomar nenhuma decisão dura contra Moraes, não. Ele sairá bem arranhado. Primeiro porque essa troca de acusação, ela já vem acontecendo, né? Entre Mendonça e Moraes. Lamentavelmente, nós temos visto um Supremo, uma corte que já está muito machucada, muito arranhada, né? Mas isso aí, uma decisão que venha recuperar a imagem, isso aí é que seria o ideal para a nação brasileira. Fica com Deus, um abraço e até a próxima.
1: Obrigado, meu querido, um abraço. Agora são 5h25.
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1: Aproveitando ainda o tema do nosso programa de hoje, nós vamos conversar com o advogado, cientista político e professor de Direito Constitucional e Eleitoral, Felipe Ferreira Lima. Doutor Felipe, boa tarde.
19: Muito boa tarde, querido Adinaldo. Boa tarde, ouvinte da Rádio Jornal.
1: Felipe, nós estamos na expectativa, né? Acho que o povo brasileiro inteiro está na expectativa dessa reunião do STF de amanhã. Uhum. Acho que todo brasileiro tem essa consciência de que a sessão não será fácil, evidentemente. É uma sessão que está envolvendo aí ministros do Supremo Tribunal Federal e o povo brasileiro querendo saber com transparência, para que se coloque todos os envolvidos com sigilos abertos e tudo mais. Qual é a sua expectativa sobre essa reunião? Eu estou perguntando aqui aos ouvintes e vou transferir essa pergunta inicialmente para você, doutor Felipe, que é o seguinte, a sessão de amanhã, o que é que a gente pode esperar dela? Uma discussão legítima, equilibrada, civilizada, ou um debate que pode ser dominado por tumultos, insultos e vulgaridades? O que é que o senhor espera?
19: Veja, Edinaldo, nós estamos às vésperas, quer dizer, na véspera de um dia que é, antes de tudo, um dia histórico, um dia memorável. Nós temos aí um julgamento histórico, e é importante que, antes de tomar qualquer posição sobre o que acontece, a gente, sobretudo enquanto jurista, deve colocar para a população o que deve acontecer em termos técnicos. Né? É importante que se diga que quem vai liderar esse julgamento amanhã, né, organizando pauta, organizando a sessão, tomando a frente e liderando, é o presidente Luiz Edson Fachin, presidente hoje do tribunal. É importante dizer, antes de tudo, que ainda não existe o que a gente chama de rito definido, uma ordem definida de como é que vai ser, como é que o ministro, digamos, Edson Fachin, vai tratar isso procedimentalmente, né? O que a gente tem é o que já existe de tradicional em julgamentos do STF. O Luiz Edson Fachin, enquanto relator, ele vai fazer inicialmente, vai abrir aquele julgamento fazendo o resumo dos fatos, do que aconteceu, e vai definir ali naquele pronunciamento inicial a ordem dos debates. É o presidente que faz isso. E aí vão definir primeiro as questões processuais, né? Ele vai dizer no discurso se serão as questões processuais ou se já avançará para análise do conteúdo, que é a questão relacionada ao ministro Alexandre Moraes e às provas que foram demonstradas através de ordem do ministro Mendonça. Né? E aí, nessas questões processuais, existe um pedido da Procuradoria-Geral da República, tá, de anulação. Né? Por quê? Porque não houve solicitação, tá, ao próprio ministro, né, seja do Ministério Público ou seja da própria Polícia Federal, tá, para liberação, né, e abertura e quebra desse sigilo onde estavam as mensagens de Alexandre Moraes. Por quê? Porque a praxe é que o ministro não trabalhe, digamos assim, sem provocação. Né? E Mendonça, né? André Mendonça, o ministro, ele autorizou isso sem essa solicitação. Então, o Procurador-Geral da República vai tentar primeiro anular o processo. Já há esse pedido lá. Né? Anular o processo não, me desculpa, anular o rito, anular esse tipo de votação amanhã. Né? Colocar isso para fora de discussão. Né? Então, o presidente ele pode votar primeiro isso, se deve anular ou não, para depois partir para o mérito, que a gente chama, que é a análise do conteúdo, que envolve o Alexandre Moraes. Então, não nos surpreendemos, né, se houver uma anulação logo no início do processo, o que pode acontecer através do rito que vai ser definido pelo ministro Edson Fachin. As dúvidas que hoje nós temos sobre o rito de

0: amanhã, quem participará de fato votando? Porque se cogita que o ministro Alexandre de Moraes, por estar envolvido, estrategicamente ele nem iria comparecer. Isso está sendo cogitado lá para evitar maiores situações, né? Isso seria combinado os votos e ele não compareceria. Também existe a especulação de que o André Mendonça também não compareceria por ter sido uma decisão dele, né? Que está em jogo, ou não se pronunciaria, não votaria. Também existe a questão do Toffoli, Dias Toffoli, que está fora, já foi, né, o relator do caso, se retirou por suspeição, porque foi investigado, né? Na verdade, foram colocados lá em fevereiro desse ano alguns indícios de participação dele em questões do Banco Master, que estiveram envolvidos aí um resort, que tinha familiares dele como titulares, ele próprio é cogitado como titular desse resort, né? Além disso, que ele deve manter suspeito, né? Não deve votar, existe ainda parentes do Fux e do Nunes envolvidos aí em querelas do Banco Master, que é um escândalo que tem tentáculos que vai da classe política até o judiciário. Então, eles também podem, a qualquer momento do julgamento, arguir o que a gente chama de suspeição e não votar, né? Isso tudo pode acontecer, né? E aí pode ser encarado como estratégia, seja para adiar o julgamento, seja para o julgamento sair de um resultado que se espere o colegiado. A gente precisa entender, Edinaldo, que um julgamento histórico como esse, que gera holofotes como esse, como esses, né, que estão aí, há sempre uma combinação dos bastidores. Dificilmente os ministros, eles vão para o público, vão para a transparência, vão para um julgamento como esse, sem saber a tendência de um resultado. É importante que a gente antes saiba disso. Então, o que é que pode acontecer diante disso tudo? Mesmo diante das suspeições, que se acolha essa preliminar do PGR, pedindo anulação, e aí vai ficar aquela impressão: ora, como é que se anulou depois de tudo que foi vazado, né? Não sei se será salutar essa anulação, tendo em vista a importância, né, dessas revelações, né? Ou ir para frente, para votar um a um, se de fato o Alexandre de Moraes será investigado ou não. Ou algum deles, não descartemos essa possibilidade, pedir vistas e aí adiar o julgamento a partir dali. Ou existe ainda uma outra e última hipótese, é que eles definam ali que aquela sessão, eu acho que é a hipótese mais remota, mas que eles definam que aquela sessão, por se tratar de uma questão interna corpore de um juiz, de um ministro, seja julgada a sessão fechada. Então, Edinaldo,
1: Pois não. Olha.
0: seja qual for o caminho que se desenha aí, é um julgamento histórico que precisamos passar por isso. É o momento do Brasil depurar o poder judiciário a partir desse caso. É
1: Verdade.
0: importante que todos acompanhem, que a imprensa como vocês divulguem. A garantia que temos hoje é a transparência, a imprensa divulgando, o povo podendo participar, o
1: Muito bem.
0: povo procurando entender, né, pela importância do caso, e a partir daí a gente analisar e interpretar os desdobramentos, Ednaldo.
1: Sem dúvida, o senhor falou tudo. Ótima análise. Vamos ficar na expectativa amanhã. Mas só para a gente encerrar, doutor Felipe, bem rapidinho, porque a gente estourou o tempo aqui, se bem que eu passaria a tarde inteira ali ouvindo, viu? Com o maior prazer. O senhor acha que, seja qual for as decisões que forem tomadas nessa reunião, o STF sairá com a credibilidade recuperada ou com a imagem ainda arranhada?
0: É muito difícil, Edinaldo, num único julgamento já se recuperar uma imagem. Eu acho que o STF chegou num ponto que para ele recuperar essa credibilidade que ele teve em outro momento, né, precisa de toda uma construção histórica novamente.
1: Tem que ter um
0: Mas
1: tempo,
0: o primeiro,
1: né,
0: passo para isso, sem dúvida, seria fazer um julgamento correto, transparente, e colocando aí, seja qual for o destino de ministro que for, a transparência em primeiro lugar e o império da lei, que doa quem doer.
1: Falou. Falou bem. Muito obrigado, doutor Felipe, mais uma vez pela grande colaboração ao programa. Uma ótima semana para o amigo.
0: Eu que agradeço, Edinaldo. Um abraço a você e aos ouvintes da Rádio Jornal.
1: Valeu. Nós acompanhamos aqui essa entrevista com o advogado, cientista político e professor de Direito Constitucional e Eleitoral, Felipe Ferreira Lima. Agora são 5h36.
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1: Santa Cruz, Leonardo Boris.
4: Boa tarde para você, Edinaldo Santos. Boa tarde para você que está ligado no Balanço de Notícias. E depois de uma vitória extraordinária contra o Maringá no último sábado à noite, jogadores chegaram ontem à noite à capital pernambucana e folgam nesta segunda-feira. Ronald ainda deve ficar de fora na partida de domingo contra o Floresta. Santa Cruz já vendeu mais de 25 mil ingressos. Setores leste e oeste já esgotados. Time retorna às atividades amanhã à tarde no Arruda. Detalhes daqui a pouco no Bola Rolando, Ed.
1: Esporte, Ricardo Luiz.
5: Boa tarde, Edinaldo. Um abraço para todos que estão nos acompanhando no Balanço de Notícias. Logo mais, no Bola Rolando, vamos destacar a preparação do esporte, que hoje finalizou a preparação para enfrentar o CRB amanhã no Rei Pelé. Partida importante para a equipe rubro-negra, onde vai buscar voltar a vencer fora de casa para se aproximar do G6 da competição. O Departamento Jurídico Rubro-Negro conseguiu reverter a punição de recém-contratado que já pode ficar à disposição, mas que não deve estrear com a camisa rubro-negra amanhã. E após 7 anos, Edinaldo, a direção do esporte confirmou a partida de despedida do goleiro Magrão, um dos maiores ídolos da torcida rubro-negra. Daqui a pouco, detalhes do esporte no Bola Rolando, Edinaldo.
1: Clube Náutico Capibaribe, Haldney Alves.
6: Muito boa tarde para você, Edinaldo, e para todo mundo que está nos acompanhando aqui na Rádio Jornal. Hoje o elenco do Náutico finalizou a preparação para o duelo que o Timbu vai ter contra o Operário de Ponta Grossa. Jogo amanhã no Estádio dos Aflitos e logo mais no Bola Rolando a gente traz todas as informações sobre os alvirrubros. Aqui na Rádio Jornal, Rádio Notícia.
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1: 5h38.
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1: Nós vamos conversar com o escritor Antônio Ferreira, graduado em Direito e Psicologia, mestre em Desenvolvimento Local, pós-graduado em RH, Dinâmica de Grupos e Sexologia, professor universitário e pesquisador em Inteligência Artificial Generativa na Educação. Vamos cumprimentar o nosso Antônio Ferreira, que está com a gente já aqui ao telefone. Professor Antônio, muito boa tarde.
7: Muito boa tarde, Edinaldo. É um prazer. Eu agradeço por essa oportunidade. Um abraço também para os ouvintes da Rádio Jornal.
1: Muito obrigado, querido. Seja bem-vindo ao programa. Eu queria que o senhor abordasse, professor, esse livro que o senhor está lançando, intitulado Curadoria Docente, a Inteligência Artificial na Sala de Aula. Qual deve ser o lugar do professor em um mundo cada vez mais atravessado pela inteligência artificial? O que é que significa, então, professor, ensinar quando as respostas estão a um clique de distância? Me diga aí, por favor.
7: A inteligência artificial trouxe uma grande mudança para o professor enquanto um condutor da informação. Antes, ele apenas pegava a informação e levava para o aluno. Mas agora o aluno tem essa informação na mão, rápido, né? E ampla, principalmente em uma amplitude enorme. Então, qual é o papel do professor nessa situação? Qual é a posição que ele deve ocupar diante dessa mudança tão intensa e tão rápida que a IA está trazendo? Então, é o papel de redirecionar o ponto em que ele estava. Ele vai mudar de lugar e de posição. Ele vai sair de um profissional que apenas que não estou dizendo apenas, mas não é uma coisa simples, que trazia informação para o aluno, mas agora ele vai ter que, nesse mundo de informação, selecionar, contextualizar, problematizar, atribuir sentido pedagógico e dar um significado para o docente. Então, quando a gente está trazendo dentro do livro Curadoria Docente, a Inteligência Artificial na Sala de Aula, essa noção de curador docente, é que essa noção de curador docente, ela extrapola, ela ultrapassa a noção normal que é utilizada tanto na EAD quanto no ensino profissionalizante.
1: Professor.
7: Aqui, diga.
1: Só para complementar, o senhor acha que o professor hoje, ele termina perdendo a importância com a inteligência artificial ou não?
7: Não, aumenta muito, por sinal. Porque ele agora vai selecionar a informação, ele vai fazer uma mediação do que ele selecionou em termos pedagógicos e vai fazer uma calibragem, ou seja, tudo que ele selecionou e que ele mediou, ele vai agora saber em que medida eu posso ou não colocar para aquele aluno ou para aquele grupo de alunos. Então, é uma atividade muito mais complexa e intensa agora.
1: Quer dizer que a gente pode ter a inteligência artificial subordinada à aprendizagem?
7: Sim. A inteligência artificial como uma ferramenta, né? Como mais um elemento que vai acelerar e que vai tornar a aprendizagem mais rápida, mais profunda e mais coerente com o que a gente está querendo produzir.
1: Com referência ao livro, professor, que o senhor está abordando, eu vou repetir, abordando no livro Curadoria Docente, a Inteligência Artificial na Sala de Aula, qual deve ser o lugar do professor em um mundo cada vez mais atravessado pela inteligência artificial? Eu pergunto ao senhor, quando será o lançamento? Como é que as pessoas estão tendo acesso ao livro? Fale aí da sua programação, por favor.
7: Bem, o lançamento é dia 22 de setembro, agora, próximo, na Avenida Rui Barbosa, número 500, das 11h30 às 14h30, onde as pessoas poderão estar, terei muito prazer de poder estar recebendo essas pessoas. E, para quem quiser adquirir o livro, através do WhatsApp 99650-3734, que entre em contato comigo e eu dou as orientações de como adquirir. O livro não é um manual de inteligência artificial, ele, na verdade, é uma forma em que o professor vai poder se reposicionar. Encontrar, inclusive no livro, eu tenho uma definição do que ele precisa ter, ser, saber e fazer para se inserir nesse novo processo da IA junto com a educação.
1: Então, repetindo, vai ser no próximo dia 22 de setembro. Qual é o endereço?
7: A Avenida Rui Barbosa, número 500.
1: Certo. Telefone?
7: Das 11h30 às 14h30.
1: Às 14h30.
7: Na hora do almoço.
1: E...
7: Né? As pessoas que quiserem, inclusive, almoçar lá, podem almoçar com comando individual e a gente vai estar com todo prazer. Eu gostaria, Edinaldo, de materializar o meu agradecimento pelo seu apoio, de oferecendo um exemplar do livro Curadoria Docente.
1: Quem está acompanhando a gente pelo YouTube está vendo aí o título do livro que o professor acabou de mostrar. O telefone para contato, quer repetir, por favor?
7: 9-8159-9650-3734.
1: 9-9650-3734. Pronto, é professor. Boa sorte no lançamento do livro. Até lá, a gente vai dando uma ajuda aqui para divulgar o seu livro, tá certo?
7: Muito obrigado, viu? E fico muito feliz. Um abraço a você e a todos os ouvintes da Rádio Jornal.
1: Sucesso, um abraço, professor. Muito obrigado. Agora são 5h45, acabamos de ouvir o escritor, graduado em Direito e Psicologia, mestre em Desenvolvimento Local, pós-graduado em RH, Dinâmica de Grupos e Sexologia, o professor Antônio Ferreira, que é também professor universitário e pesquisador em Inteligência Artificial Generativa na Educação. Então, quem quiser tirar curiosidade sobre Inteligência Artificial, procurar o livro dele, que está muito bom. São 5h45.
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2: 5h48.
1: Brasília.
2: Direto de Brasília está chegando Romualdo de Souza. Alô, Romualdo, boa tarde.
3: Fala, Edinaldo, muito boa tarde. Boa tarde a você, boa tarde também ao nosso ouvinte. Tudo bem por aí?
2: Tudo jóia, querido, tudo tranquilo. E você?
3: Olha, por aqui está tudo em paz e eu diria que a expectativa é para esta terça-feira. Uma sessão considerada histórica, e quando eu digo histórica, porque, claro, a gente não tem uma crise desse nível no Supremo Tribunal Federal, pelo menos na história recente do STF, não tem uma crise como essa, né, Edinaldo?
2: Exatamente.
3: Então, o que a gente agora espera é que o julgamento, que vai começar amanhã às 10 horas da manhã, a expectativa é a seguinte: como isso está no regimento da casa, algum dos 10 ministros pode pedir vista, ou seja, pedir tempo maior para analisar a peça acusatória, que na prática vem apontando o envolvimento de um dos ministros do STF, Alexandre de Moraes, nesse esquema todo do Banco Master. Hoje caiu o último sigilo sobre as negociações, as transações do Banco Master. É claro que Alexandre de Moraes vai questionar todas as provas apresentadas ali ou até os depoimentos, mas na prática resta saber como é que o relatório vai apontar. Mas é muito difícil, pelo andar da carruagem, por tudo que ele tem feito, inclusive os movimentos que ocorrem aqui dentro do Supremo Tribunal Federal, que ele dessa vez não seja, no mínimo, incluído nessa peça de acusação, Edinaldo.
2: Vamos aguardar, né?
3: Vamos esperar.
2: Vai ser um tiroteio esse negócio aí.
3: Vai. Mas há uma expectativa de que alguém, pelo menos um dos 4 ministros mais próximos de Alexandre de Moraes, aliás, um dos 3, né? Flávio Dino, o Zanin, ou ainda, quem sabe lá, o Dias Toffoli, alguém peça a vista, e aí pede um tempo para analisar e não vai trazer. Se houver pedido de vista, pode apostar. Ninguém vai trazer esse relatório para ser analisado antes do primeiro turno. Vai ficar para outubro mesmo.
2: O Fachin está tendo uma grande oportunidade, na minha opinião, de conduzir esses trabalhos da melhor maneira possível. Ele está atraindo para si todas as questões do INSS e também do Master. Até agora me parece que ele está conduzindo bem. Se ele conduzir com a autoridade que o Supremo merece, até para resgatar a credibilidade, eu tenho a impressão que as coisas podem acontecer, porque vai ter essa reunião para definir se Alexandre de Moraes, como você bem disse, vai ser investigado ou não. E depois tem uma também do André Mendonça, né, Romualdo?
3: Exatamente, porque o ministro André Mendonça, relator do caso do Banco Master, é citado em uma das gravações, em uma das conversas, como sendo alguém que teve um contato com o banqueiro Daniel Vorcaro, lá em São Paulo, no instituto comandado por André Mendonça, nesse contato foi sobre negócios do banco. O André Mendonça vai alegar que, olha, eu votei contra o banco, mas está enrolado do mesmo jeito. Quer dizer, não diria da mesma gravidade, mas teve contato do mesmo jeito.
2: Romualdo, deixa essa bagunça para lá, pelo menos por enquanto, porque nós temos a obrigação de acompanhar. E vamos tomar um cafezinho, meu amigo, para relaxar?
3: Roda a vinheta, meu amigo. Roda a vinheta.
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3: Olha, quem chega aqui para pegar o credenciamento, já viu que estão pregando um monte de grades na entrada do Supremo Tribunal Federal, além daquelas costumeiras que já temos por aqui, e além do que a Praça dos Três Poderes está em reforma faz quase um ano e essa obra aqui não anda, como diria minha avó, parece a obra da Igreja do Horto, de tão demorada que está. Mas está aí dentro do Supremo Tribunal Federal, pelo menos até agora mais de 500 jornalistas pediram credenciamento, e a ideia é exatamente levar café para esse povo. Quer dizer, para esse povo, para todos nós, né, Edinaldo? Porque a gente sabe que numa hora dessas, uma hora de pressão, de muita pressão, tomar uma xícara de café é sempre muito gratificante. E eu já estou preparando uns sequilos. Hoje à noite eu vou assar esses sequilos, também chamado de quebrador, dependendo da região onde você esteja, com um pouquinho de goiabada por cima. Sequilo com goiabada e café pernambucano para abrandar a crise aqui no Supremo, Edinaldo.
2: Ah, para com isso, Romualdo. Essa hora, meu amigo, falando nisso aí, é para se lascar, viu? Um abraço, Romualdo.
3: Um abraço, meu amigo.
2: Agora são 5h53.
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6: Agora são 5h56.
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6: Alô, Fernando Castilho, boa tarde.
7: Boa tarde, Edinaldo Santos. Boa tarde, ouvintes da Rádio Jornal. Edinaldo, a coluna JC Negócios amanhã aborda esse dia histórico em que o STF pode analisar ou começar a analisar uma denúncia contra o ministro Alexandre de Moraes. O problema é que esta semana, neste final de semana também, uma série de ações foram tomadas, petições, relatórios, decisões, que criam uma certa dúvida para saber o que é que pode acontecer. A coluna aborda um tema que considero importante. O que pode acontecer com Daniel Vorcaro se essa confusão se concentrar na discussão dos ministros e caminhar na linha de uma investigação anulada? Ou seja, que o STF, ou por uma maioria do STF, considere nula as investigações feitas até agora pelo ministro André Mendonça. Isso é o que Daniel Vorcaro vem trabalhando com a sua equipe de advogados. Ele sabe que se só poderá escapar, ou pelo menos tentar escapar, se o STF dizer que o inquérito que ainda está sendo investigado não tem provas suficientes e que está nulo. Isso poderia lhe dar uma chance de escapar. Só que tem muito dinheiro envolvido nisso. Afinal de contas, Daniel Vorcaro não só desviou dinheiro do Banco Master, desviou dinheiro do Banco Regional de Brasília, desviou bilhões de institutos, de instituições de previdência e vai por aí. Claro que uma parte do dinheiro foi pago pelo Fundo Garantidor de Crédito, o FGC, mas isso não é suficiente para isentá-lo. Então, a preocupação é, essa briga do STF pode caminhar no caminho, tudo bem, só que ela não pode esquecer que o principal envolvido nessa questão é Daniel Vorcaro. Os ministros podem ser condenados ou não. Daniel Vorcaro precisa, sim, pagar pelos crimes que cometeu.
6: Valeu, Castilho, muito obrigado. São 5h57. Últimas manchetes que acabaram de chegar. Mendonça tira sigilo de pagamentos de Vorcaro após pedido de Moraes. Dino cita honorários de 1 milhão e despachos de Cezinha com ministros do STF em decisão. No Vale do Ribeira, em São Paulo, moradores evacuam áreas em meio a enchentes. Autoridades dos Estados Unidos veem nova sanção a ministros do STF a qualquer instante. Avião Estados Unidos se atravessar de novo na causa brasileira, né? Impressionante esse Donald Trump. Ele não para de mexer com as pessoas, né, Rafa? Produtora da Dark Horse teve 6 reuniões com a gestão Bolsonaro em um ano. João Neto tem registro eleitoral negado em Alagoas por condenação por agredir mulher. Um carro invadiu calçada e mata criança em Maceió. Motorista morre após ser agredido. Lula sanciona Move Brasil, programa que dá crédito a motoristas de aplicativos e taxistas. Deixa eu ver aqui as manchetes de Pernambuco, o que é que chegou de novo aqui para vocês, aqui no finalzinho do programa de hoje, né? Vamos dar uma geral aqui. João Campos promete construir hospitais, ampliar abastecimento e se defende sobre caso fura fila. TRE manda Marília Reis remover anúncios em que chama Túlio Gadelha de machista na internet. 2 homens são presos após bater carro roubado em 4 veículos.

0: O balanço de notícias. E a gente agradecendo a você pelo carinho, pela companhia, pela audiência. Amanhã tem mais, hein, gente? A partir das 16h, a gente está de volta. Obrigado a todos. Saúde e paz. O Balanço de Notícias hoje teve produção de Kevin Paes, trabalhos técnicos de Big Alves e Edilson Lima, coordenação de jornalismo da Rádio Jornal é de Vitor Tavares. Obrigado, boa tarde, vem aí a oração da Ave Maria e depois o futebol do Escrete de Ouro.
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6 horas. Esta é a hora do Angelus, a hora da Anunciação. A humanidade esquece por um momento a sua luta em glória. Deixa de lado os pensamentos pecaminosos, a perseguição desenfreada dos homens contra os próprios homens e contempla, na paz da natureza, uma sombra pálida do olhar de Maria. Nos templos, nas ruas e nos campos, as preces brotam espontâneas de todos os lábios. Esta é a hora do Ângelus, a hora da Anunciação. Nós vos suplicamos, Maria, que olheis por nós, vossos filhos ingratos. Dai-nos a graça do arrependimento e a vossa bênção materna. Porém, mais do que nós, Maria, outros necessitam do vosso apoio nesta hora. Os que morrem de necessidade, os que blasfemam, os que não creem. Iluminai-os, Virgem Santíssima. Vós que fizestes os homens semelhantes a Deus, porque foste mãe de Jesus, olhai para os que perderam a fé. Protegei-os. Deslumbrai-os como um relâmpago aos olhos de Paulo. Lembrai-vos deles nesta hora, Maria, e sede para todo sempre louvada e bendita. Ave Maria, cheia de graças, o Senhor é convosco. Bendita sois vós entre as mulheres, bendito é o fruto do vosso ventre, Jesus.

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0: 18h05.
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0: Já é noite na capital pernambucana e o Bola Rolando está no ar. Bola Rolando, a mais completa resenha esportiva do rádio de Pernambuco. E atenção para as principais manchetes do programa de hoje.
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0: Santa Cruz, Leonardo Boris.
4: Domingo é dia de casa cheia na Arena de Pernambuco. Setores leste e oeste já esgotados. Jogadores folgaram nesta segunda-feira. Amanhã, reapresentação para todo o grupo. Atacante e lateral esquerdo serão revisados pelo DM Coral.
0: Esporte, Ricardo Luiz.
5: Esporte fecha preparação para voltar a se aproximar do G6. Jurídico rubro-negro reverte punição de recém-contratado, mas estreia não deve acontecer nesta rodada. E após 7 anos, direção do Esporte confirma evento de despedida de um dos maiores ídolos do clube.
0: Náutico, Raldinei Alves.
6: Técnico Guilherme dos Anjos admite desgaste na relação com parte da torcida. Náutico encerra a preparação para enfrentar o Operário de Ponta Grossa. Timbu ainda não vai poder contar com o volante Luiz Felipe e nem com o atacante Paulo Sérgio.
0: 18h08, vai começar o show!
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2: 18 horas, 11 minutos na capital pernambucana, começando agora o maior desfile de notícias do rádio esportivo de Pernambuco e de todo o Brasil, aqui no Bola Rolando.
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1: Alô, alô, Edinaldo Santos, boa noite pra você, amigo, boa noite para amigo e para o amigo ligados aqui no Bola Rolando. Edinaldo, amigos e amigas, há quem diga que café da manhã domingo é ali em São Lourenço da Mata, na Arena de Pernambuco.
0: Café da manhã.
1: Porque do jeito que está, meu amigo.
0: Então diga pra gente qual é até agora a
1: 25
0: quantidade...
1: mil ingressos 25? Na mão. 25 mil ingressos nas mãos do torcedor coral.
0: Meu Deus do céu, então já vai dar 40. Vai dar 40, cara.
1: É, eu acho que vai dar até mais, viu? Já tem leste inferior e oeste inferior esgotados. E a cada vez que se tem uma parcial, vai se abrindo novos setores. E do jeito que tá, meu amigo. Porque ontem, no Domingo Esportivo, eu trouxe até informação para você fora do ar.
0: 15 mil, não era?
1: 15 mil.
0: Ontem.
1: Ontem. Isso foi logo depois da partida contra o Maringá. Tudo bem que tem a casadinha, que foi para as três partidas, foram para as três partidas. Mas, de qualquer maneira, o check-in já estava aberto desde sábado. Quando foi confirmada a vitória sobre o Maringá, meu amigo, deu um boom. E aí, hoje, agora há pouco saiu, 25 mil ingressos na mão dos torcedores.
0: Isso é fantástico, né? Essa torcida, ela responde com o time estando bem ou não. E quando o time está bem, pode esperar o público total do estádio. O clube está bem em termos de pontuação, começou com duas vitórias. Isso reflete, sem dúvida nenhuma, na emoção e na explosão dessa torcida.
1: Tem um recorde a ser quebrado da Arena de Pernambuco, que é Sport Náutico, que foi torcida única do Sport, 45.500. E vamos ver se esse recorde vai ser quebrado na partida contra o Floresta. Nessa carga, amigo, do jeito que vai...
0: O Santa Cruz...
1: Com certeza já bateu o recorde... isso eu não preciso nem esperar para amanhã. Não, bateu o recorde do próprio Santa Cruz.
0: Sim, sim, sim.
1: Que foi 27.400 e poucos ingressos. E não foi a questão da renda que você tinha falado. A renda tinha sido menor. Não foi a quebra de faturamento. Foi a queda de público.
0: Você teve um público menor, então a renda foi... A renda pode ter sido maior. Aliás, o público foi... menor e a renda maior, não é isso?
1: O nosso querido Alexandre, ele que é ouvinte, ele falou, Boris, além de Esporte Náutico, teve Santa Cruz e Barra, 45.500. Alexandre Ricardo, obrigado, Alexandre.
0: Até então, o maior público do Santa Cruz na arena, né?
1: Até então. Empatou, né? Empatou com o Esporte Náutico, que era a torcida única.
0: Exatamente.
1: Eu não tenho dúvida nenhuma que... É café da manhã na arena.
0: É, porque quem quiser realmente... Já é difícil chegar
1: O jogo
0: ali,
1: é 4
0: né?
1: da tarde.
0: Já é difícil
1: só pra lembrar,
0: ali. Imagina num jogo desse, como é que vai ser. Então, para quem quiser ter um pouco mais de tranquilidade, saia cedo. Arruma os amigos ali, uma churrasqueirazinha, entendeu?
1: E faz naquela parte...
0: Pega um pedacinho lá de picanha, de filé.
1: E bora.
0: Vai tomando uma cervejinha com tranquilidade, para não encher a cuca de leve, entendeu?
1: É.
0: E aí você aguarda o horário do jogo.

0: O jogo é 4 horas da tarde.
1: 4 horas da
0: horário
1: tarde.
0: Horário oficial do futebol brasileiro, sempre, sempre.
1: É, 4 horas da tarde. Até nisso ajudou, né?
0: É, depois desses últimos anos, a gente tem horário para tudo que é lado, né? 4 a 18, a 19, a 21.
1: 10 horas. Assim,
0: 10 da noite, né? 10 da noite.
1: 11 da manhã.
0: 10 da noite é pornográfico, né?
1: É.
0: 10 da noite é complicado.
1: 11 da manhã. Agora, Edinaldo, isso tudo por conta do Santa Cruz, né? Santa Cruz que realmente 6 pontos é líder do Grupo B.
0: Dois resultados fantásticos.
1: Dois resultados fantásticos de vitória. É, uma, na minha opinião, uma zebra que foi o Floresta no Almeidão derrotar o Botafogo da Paraíba.
0: No mínimo surpreendente, né?
1: Surpreendente.
0: Botafogo está com aquela história de joga bem uma primeira fase, toda vez que chega no final ele fraqueja, né? Impressionante. Agora, é aquela história, gente. O Santa Cruz está conseguindo esses resultados, mas com um sacrifício que poderia ser evitado, na minha opinião. Aquele primeiro tempo do Santa Cruz, o tempo todo com a bunda na parede, o tempo todo esperando...
1: É porque ninguém quer perder, né, Edinaldo?
0: Eu sei, mas você não pode também abdicar do ataque. Isso é perigoso, entendeu, Boris? Você sabe mais do que ninguém, você com sua experiência de repórter, que um jogo como esse fora de casa, você tem as suas precauções. Agora... Você abdicar do ataque, qual foi o ataque que o Santa Cruz fez no primeiro tempo?
1: Nenhum.
0: Teve aquele momento do chute na trave, um chute perigoso de
1: que foi
0: Mateus
1: do
0: Vinicius,
1: próprio Matheus Vinicius que Mateus bateu Vinicius, a falta
0: e teve e uma entrada na área. Teve uma entrada na área de do meu campista, volante, como é o nome dele?
1: O Pedro Favela.
0: Pedro Favela, que entrou na área, mas terminou desperdiçando a bola. Só isso, o resto foi ataque em cima de ataque, chute em cima de chute. Do time do Maringá. Então, no segundo tempo foi diferente, porque o Santa saiu para o jogo, né? O Santa saiu para o jogo com aquelas mudanças e o time melhorou consideravelmente. Mas é isso, ele tá fazendo o mais importante, que é conquistar os pontos necessários para pensar numa classificação para a Série B, que esse é o caminho do Santa.
1: Eu daqui a pouco vou chamar o técnico Christian Souza, que eu vou chamá-lo daqui a pouco por conta disso que eu vou falar. Para mim, o Ronald, ele dificilmente vai jogar... contra o Floresta. Ele vai jogar lá fora contra o Floresta, lá no Presidente Vargas.
0: São dois jogos seguidos contra
1: o
0: Floresta.
1: Porque é porque é lesão grau 2 e é no mínimo 3 semanas. O Alex Juan, ele teve um probleminha no joelho e ele foi substituído no intervalo. Eu não sei a sua opinião e a do torcedor. O João Pedro, para mim, entrou muito bem na partida.
0: Muito, muito. Eu gosto do futebol do João Pedro.
1: O João Pedro escorreu a bola. O João Pedro, como o Igor gosta de falar, pifou no futebol moderno, mais uma nomenclatura, é você dar passe, é você dar assistência.
0: Todo dia tem uma palavra nova, né?
1: E o João Pedro fez isso.
0: Eu nunca vi falar
1: ele
0: tanto ultimamente como colapsou, né? Colapsou, que era uma linguagem mais médica, passou a ser uma linguagem oficial do futebol brasileiro. Mas diga lá,
1: aí
0: o Ronald não vai. Não vai pro jogo.
1: Eu acredito que não.
0: Ele fez uma falta, viu, amigo?
1: Porque é lesão grau 2, né? A gente sabe,
0: Recuperação é demorada.
1: 3 semanas, pelo menos. Agora, o departamento médico do Santa Cruz, principalmente a fisioterapia, é muito competente. Eu acredito que não vá. O Alex Juan não é nada grave. E sobre o João Pedro e sobre o Cadorini, por exemplo,
0: entrou
1: muito bem na partida.
0: Ele
1: o Viniora,
0: é alto pra caramba, né?
1: Na
0: bola aérea.
1: O
0: na
1: Viniora,
0: bola aérea ele segura ali uns 3 zagueiros.
1: Exatamente, o Viniora ele deu assim bastante elan à ponta esquerda. E aí o técnico Christian de Souza falou desses novos jogadores.
2: Dar os parabéns para os jogadores que estão chegando, se apresentando na última semana. 2 semanas e já estão indo para o jogo. Entraram já comprometidos, dando uma energia que a gente precisava. Mas é isso, nós hoje trabalhamos em 3, 4 sistemas táticos, variamos pela necessidade, porque precisava conter o adversário. Fizemos um jogo taticamente beirando a perfeição. E mérito deles, o que estão fazendo? Cumprem, fazem, muitas vezes saindo das suas características, mas em prol do clube, em prol do objetivo. Agora é a gente recuperar, torcer que os machucados, né, Ronald, Hilton,

0: esses jogadores possam voltar para a gente estar mais forte, porque ainda temos 4 batalhas e a gente sabe que tem muita coisa ainda para brigar, lutar, para a gente buscar o nosso objetivo. Então, de parabéns esses jogadores, porque cumprem aquilo que a gente fala. Estão fechados, não deixam nada de fora atrapalhar, nada que vem de fora que não é positivo está atrapalhando. Mas nós não conquistamos nada. Nós temos agora que descansar, recuperar e ir para a terceira final, para a gente ir se aproximando do nosso objetivo. É uma vitória importante, né? Mantemos a invencibilidade fora de casa, isso é uma marca muito importante, nos dá solidez. Segundo jogo sem tomar gol, a nossa solidez defensiva é impecável, não há o que falar desses jogadores. E a gente vem evoluindo, né? A gente está sendo cirúrgico, aproveitando as oportunidades que tem, fazendo um jogo equilibrado, organizado, mas pés no chão. Agora é conter qualquer tipo de euforia. Nada pode desconcentrar esse elenco para a gente buscar o nosso acesso. Não precisa convocar o torcedor do Santa Cruz, ele vai estar lá, ele vai estar junto, ele vai estar presente, incentivando. O comportamento no último jogo, fantástico. Hoje o pessoal que veio aqui na chuva ajudou muito, gritou mais que a torcida deles, mesmo em número bem inferior. Então é isso, pezinho no chão, pés no chão, conter euforia, né? Racionalidade agora, para a gente encaminhar a nossa classificação nesses 4 jogos que restam.
1: E é isso aí, é conter a euforia deixa para a torcida, Santa Cruz, paciência, concentração e quem sabe até essa semana com dinheiro no bolso.
2: O nosso querido Cobrinha, né, Edivaldo Cobrinha, está dizendo aqui o seguinte: o treinador do Santa tem que colocar um time equilibrado, porque a torcida vai empurrar o time de todo jeito para cima. Vai ter que saber jogar com a pressão da massa coral, claro. E o Santa Cruz já assimilou um pouquinho disso no jogo passado contra o Botafogo, na estreia dessa fase decisiva do Campeonato Brasileiro da Série C. Agora, só para a gente encerrar, não tem como a gente não registrar mais uma vez o momento que está vivendo o Vinícius, né? O Matheus Vinícius. No jogo contra o Caxias, como todo mundo sabe, lá na primeira
1: bazuca
2: fase.
1: Fez um golaço, como diz Haroldo.
2: Fez um golaço. E nesse jogo também, de longa distância, aí com bola rolando, não foi bola parada, ele chuta, a bola quica e mata o goleiro, né? Impressionante.
1: Agora,
2: o momento que ele está vivendo.
1: A gente vai ter tempo para discutir isso, até por essa colocação do Edivaldo Cobrinha. Você vê que o Matheus Vinícius não é lateral esquerdo. E ele fez gol da intermediária pela esquerda.
2: Está improvisado.
1: Mas veja, a zaga do Santa Cruz é a menos vazada de toda a competição. Entendeu?
2: Até porque esse é o foco, que sempre foi o foco principal do treinador.
1: Você pode, o que foi comentado hoje no assunto é futebol segundo tempo, você pode manter o mesmo time, só que aumentar a marcação. Você bota a marcação mais alto, fungando no pescoço, para que o Floresta erre.
2: Vamos esperar que isso aconteça. Valeu, Boris.
1: Valeu, querido.
2: Você acaba de acompanhar aqui dentro do Bola Rolando a segunda-feira do Tricolor do Arruda. 18:24.
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2: Dezoito horas e 29 minutos. Daqui a pouco, completo noticiário do Leão da Ilha do Retiro. Uma das principais manchetes para hoje. Alô, Ricardo Luiz.
21: Alô, Edinaldo Santos. O Sport que tá fechou, né, com o Magrão para fazer a sua despedida. Depois de 7 anos, um pedido da torcida do Sport finalmente vai ter a despedida do Magrão. E a direção leonina, Edinaldo, está negociando a permanência de um dos destaques do Sport para a próxima temporada.
2: Maravilha, daqui a pouco essa e outras notícias. Agora são 18h29.
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0: Ricardo Luiz. Mas antes de você falar, Ricardo, deixa eu dizer aqui que você seja muito bem-vindo ao nosso Bola Rolando. É a primeira vez que estamos juntos aqui nesse programa, mas já antecipo minha admiração, meu carinho por você. Grande trabalho, grande repórter que a partir de agora também forma nas nossas resenhas esportivas. Seja bem-vindo, Ricardo. Boa noite.
1: Obrigado, Edinaldo. Você sabe que é um prazer estar aqui participando com você do Bola Rolando pela primeira vez, né? Participando, né, desse programa que é uma referência para o rádio esportivo, não só do Nordeste, mas do Brasil. Então...
0: Já tem gente mandando abraço para você aqui, ó. Abraão Anacleto, né?
1: Isso.
0: Radialista. Isso,
1: trabalhei com ele.
0: Mandou um abraço aqui para você e o parabéns.
1: Um abraço para ele e para o Abraão. É isso aí.
0: Vamos trabalhar?
1: Vamos nessa.
0: Vamos lá.
1: Lá do esporte, que encerrou hoje pela manhã, Edinaldo, a sua preparação para a partida de amanhã, diante do CRB lá no Rei Pelé. Partida importante porque se trata de um confronto direto, né, na tabela de classificação. O esporte ali está na nona colocação. Vai enfrentar o CRB, que está na oitava posição, diferença de um ponto. O CRB tem 42, Sport com 41 pontos. E a vitória é de extrema importância para que o Sport possa voltar a se aproximar do G6. Porque hoje a diferença é de 5 pontos para o atual sexto colocado, que é o Atlético de Goiás. Então, a vitória amanhã no Rei Pelé é de extrema importância para que o Sport possa estar ali na cola do G6 e na sequência de jogos, né, da competição, tentar, quem sabe, voltar a integrar esse grupo de classificação. A maior expectativa, Edinaldo, fica para saber se o Mariano Sosso, nessa sua segunda partida comandando o Sport, nesse retorno dele para a equipe rubro-negra, se ele vai fazer alterações mais profundas com relação ao time que iniciou a partida na vitória da última partida, né?
0: Essa cobrança para um início de trabalho é complicado, né? Porque o Mariano Sosso é aquilo que a gente vem dizendo aqui. Ele chega num dia, treina o time no outro e no outro já bota o time para jogar.
1: Pouquíssimo tempo,
0: né? Pouquíssimo tempo. Você nem pode falar em evolução porque Sosso chegou, ou o time caiu porque Sosso chegou, nenhuma coisa nem outra.
1: Isso.
0: E mesmo que fôssemos analisar por aí, você não teria um parâmetro ideal, porque você ter a Ponte Preta como parâmetro hoje é brincadeira, né?
1: Exatamente.
0: Pela atuação que ele vem tendo nessa competição. A Ponte Preta merece respeito pela história, mas o momento dele é de um fracasso retumbante, né? Agora, eu acho que pelo menos o Sport teve mais ligado no jogo, mais aceso, né, com mais determinação. Isso aí a gente deu para ver. Mas é muito cedo para analisar esse trabalho de Sosso, sem dúvida nenhuma.
1: Eu acredito que para um treinador começar a implementar o seu método de trabalho, é preciso muito mais que uma semana, né? Porque Sim. ele vai conhecer a característica de cada jogador, porque o grupo que está aí não foi indicação dele. Ele chegou
0: porque
1: já.
0: O treinador não é mágico, né?
1: Exatamente.
0: Então a gente aqui às vezes supervaloriza muito.
1: Pois é.
0: Não, o time melhorou porque o treinador chegou, o time piorou porque o treinador chegou. Nenhuma coisa nem outra, gente. Ele é parte de um contexto.
1: Perfeito.
0: Pesa a participação dos jogadores, a participação do torcedor, dos dirigentes, e o treinador entra nesse montante aí, né?
1: Exatamente. Aí vamos ver como será o time. Ele fez essa última movimentação hoje pela manhã. Eu estou numa expectativa muito grande para saber se ele vai manter o Marcelo Aju improvisado na lateral direita, se ele, durante esses dias de trabalho, ele observou melhor o Augusto Pucci, né, que é um bom jogador,
0: bom
1: né,
0: jogador,
1: mas que caiu
0: bom
1: de
0: jogador.
1: Produção nas últimas partidas. O Claudinho foi liberado ontem para iniciar a fase de transição física. Não sei se ele ainda vai ter, se já vai ter condições de retornar para a lateral direita. E a minha maior dúvida é realmente essa. E quem será o substituto do Juan Lano, que teve uma lesão de grau 1, foi diagnosticado pelo departamento
0: médico. Deve ser o Pena mesmo, né?
1: Acredito que seja o Carlos
0: Até
1: de Pena.
0: Porque ele entrou bem no jogo, né?
1: Exatamente.
0: Entrou bem, cumpriu com o papel dele ali.
1: Ele fez o feijão com arroz.
0: Feijão com arroz.
1: Diante de uma equipe...
0: Que ele não estava fazendo, inclusive.
1: Exatamente. Fez o feijão com arroz diante de uma equipe, como você há pouco classificou, que não é uma das melhores em termos de capacidade técnica dentro Sim. da competição. Então... vamos ver se vai com ele realmente. Eu tenho outra dúvida, Edinaldo, se o Mariano Sosso pode tirar, quem sabe, o Zé Gabriel do meio campo. Tem o William Oliveira, né, que está à disposição. Tem a possibilidade, quem sabe, aí do Fernando Sobral, que entrou e estreou bem também contra a Ponte Preta. Eu achei uma boa partida
0: pra
1: do Fernando.
0: Para você ver como é o futebol, né, Ricardo? O Zé Gabriel, que inclusive critiquei muito aqui, mas ele fez uma partida razoável contra a Ponte Preta, né? Não comprometeu muito, não. Eu acho que ele se manteve ali também no feijão com arroz, que é um jogador que tem a característica do desarme e da roubada de bola. Nesse ponto ele foi bem, nesse ponto ele foi bem. Agora, quem deve melhorar um pouco é o nosso William Oliveira, né, amigo? Porque ele tem que dar uma melhorada. Jogou bem na estreia, depois degringolou, né?
1: Pois é, e depois voltar. Ficou só no banco de reservas, né? Então, exatamente. Vamos ver como é que vai ser, como foi, né, a avaliação do Mariano Souza nesses últimos dias de trabalho antes dessa partida de amanhã lá no Rei Pelé. Lembrando que o CRB é o único time que venceu o Sport aqui na Ilha do Retiro nessa Série B do Campeonato Brasileiro. E com relação à situação de outros atletas, como por exemplo o atacante Kevin Andrade, venezuelano, foi contratado.
0: Está liberado?
1: Está liberado. O Sport, o Departamento Jurídico do Sport conseguiu reverter junto ao STJD a punição que o jogador tinha. Ele estava atuando no Maccabi Tel Aviv, em Israel, e na final da competição lá ele acabou sendo expulso. Pegou 7 partidas de suspensão, ainda tinha 3 para cumprir. Ele iria cumprir aqui no Campeonato Brasileiro, mas o Departamento Jurídico do Esporte conseguiu reverter a situação. E o Lucas, o vice-presidente jurídico do Esporte, o Dr. Lucas, fala a respeito, né, dessa liberação do atleta para que ele possa atuar, ficar à disposição do técnico Mariano Souza.
2: Na sexta-feira, assim que o atleta assinou o contrato e foi anunciado, o Departamento Jurídico do clube foi demandado pelo Departamento de Futebol para tentar a conversão da pena do atleta Kevin Andrade. Nesse momento não era possível mais a gente tentar um recurso com efeito suspensivo, já que se tratava de uma pena consolidada. Então o Departamento Jurídico acionou o STJD solicitando a conversão da pena de perda de 3 jogos, né, que era o que estava remanescente, em pena pecuniária. Então na tarde de hoje nós recebemos o deferimento dado pelo presidente do STJD e o atleta não vai mais precisar cumprir os jogos de punição que estavam pendentes, sobrando só para o clube pagar a pena pecuniária de R$45 mil, e isso já vai fazer com que o atleta fique livre para jogar e vai estar à disposição do professor Souza para a continuidade da Série B, e certamente é um atleta que vai nos ajudar na pavimentação e consolidação do nosso acesso.
1: Pronto, aí o vice-presidente jurídico do Sport, Dr. Lucas Leite, falando sobre a liberação do Kevin Andrade. Edinaldo, o Sport abriu negociações para a permanência de um dos destaques da equipe nessa temporada. O meio-campista Biel Fonseca, jogador que pertence ao Brusque. O Sport tem interesse na permanência do atleta, inclusive de compra de parte dos direitos do jogador. Cerca de 60% dos direitos na cláusula contratual, que gira em torno de R$2 milhões. Então, o Sport tem a intenção de permanecer com o Biel, porque, segundo a avaliação da direção do Sport, é um bom ativo para o futuro do clube rubro-negro. E também foi confirmado hoje pela manhã, em entrevista coletiva, a direção do Sport, juntamente com seu patrocinador Master, enfim, a despedida do goleiro Magrão, que há 7 anos pendurou as chuteiras.
0: 7 anos.
1: 14 anos defendendo o Sport.
0: Chegou a hora.
1: Está morando na Itália e houve um acerto. O Magrão vai ter, né? Era até uma pedida da torcida do Sport, uma despedida digna. Dia 31 de outubro, o jogo que está intitulado como o último milagre, que terá alguns convidados que estão sendo contactados. Um deles já está certo, que é o zagueiro Durval.
0: Muito bem, tem aqui o Armando Mori mandando um abraço para você. Grande conquista da Rádio Jornal. Pedrão Luiz mandando um abraço para Carranca. Que história do Carranca é essa?
1: Rapaz,
0: deixa para lá.
1: Deixa,
0: né?
1: Para lá.
0: Deixa para lá. Agora são 18h44.
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6: Raldinei Alves, um dos destaques do Náutico para daqui a pouquinho, Raldinei.
7: Daqui a pouco, Adinaldo, a gente vai repercutir a entrevista coletiva do Guilherme dos Anjos. Falou sobre a permanência no clube, esse desgaste entre ele, Hélio, e a torcida. Então tem muita pauta para a gente debater aqui no Bola Rolando.
6: Daqui a pouco tem Náutico, 18h49.
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8: Tem bola rolando para o Náutico. Alô, alô, Raldinei Alves.
9: Alô, Edinaldo, um abraço para você, boa noite, um abraço para todo mundo que está nos acompanhando. O Náutico fez hoje o último treinamento, amanhã, 7:30 da noite, tem o duelo contra o Operário, jogo no Estádio dos Aflitos. E informações sobre essa partida. Danielzinho, atacante, ficou no banco de reservas na partida passada contra o América e continua à disposição. Vai ser relacionado. Outros dois jogadores que estavam no processo de transição física e existia uma expectativa por atualização na situação deles, não vão para o jogo. Estou falando do volante Luiz Felipe, que teve uma lesão grau 3 na coxa, e também de Paulo Sérgio. Atacante está na reta final de recuperação, mas ainda não vai ser relacionado. Quem garantiu isso foi o próprio Guilherme dos Anjos numa entrevista coletiva que ele deu hoje à tarde para os jornalistas. Então, é um Náutico que vai ter na lateral direita Reginaldo, porque Arnaldo está suspenso, e vai ter também esses outros desfalques de jogadores que não vinham sendo titulares dentro do Timbu. Existe uma expectativa grande para saber o que ele vai fazer no setor de ataque. O próprio Guilherme e o Hélio já deixaram claro que o ataque vai se moldar a depender do adversário. Então vamos ver a função de Vinícius amanhã.
10: Ele vem com o Cauã e...
9: Cauã, é exatamente essa a dúvida. Se ele vai tirar o Cauã e botar Vinícius de centroavante.
10: É uma assistência com Cauã e Derek que a gente sabe que não vai dar certo, gente. Tá provado isso. Toda vez que ele bota essa dupla, não dá certo. Quem ele tira, tira sempre o Cauã e deixa o Derek.
9: Na defesa, outra dúvida em relação a Betão. Betão, como a gente lembra, no jogo passado foi substituído já no primeiro tempo, fez um jogo horroroso. Vamos ver se ele volta a ser titular amanhã. A opção seria colocar Igor Fernandes como zagueiro e Rian na lateral esquerda. É outro que não tá bem. E o setor que dá pra gente cravar é o meio de campo, com Samuel, o Enderson e Jean Carlos. Mas hoje, nessa coletiva de imprensa, eu perguntei ao Guilherme dos Anjos, técnico do Náutico, sobre o desgaste que a gente tem acompanhado nas últimas semanas. As falas dele e do Hélio têm gerado uma repercussão negativa da torcida, e o Guilherme dos Anjos respondeu se, na visão dele, há, de fato, um desgaste com a torcida alvirrubra.
11: Existe desgaste, por uma parcela pequena, acho que é natural, um ano e meio de trabalho. Nós estamos à frente do clube com decisões muito, muito agressivas, muito fortes, né? Com decisões bem diretas, muitas vezes, né? Quando a gente fala, pô, a gente toma decisão, é conosco, mas é um fato, né? Nós estamos aqui comandando, fomos contratados para comandar e não abrimos mão só de comandar. Eu acho que é inerente ao cargo também, faz parte. Alguns vão gostar de um discurso ou outro, outros não vão gostar tanto. Você vai ter julgamentos. Eu vi como você mesmo julgou, você mesmo mencionou o que você achava. O que as pessoas vão achar faz parte, né? Nós estamos aqui numa condição de sermos julgados. Eu acho que faz parte. Alguns julgamentos a gente pode levar como aprendizado. Todos eles, na verdade, você leva como aprendizado. Alguns você escuta e simplesmente ignora, outros você realmente absorve alguma coisa, pondera, acha que pode ser positivo ou não. Acho que a experiência nunca é demais. Eu vejo isso na carreira do professor. Ele, com 40 anos, segue evoluindo, melhorando, acertando, errando. Eu, com 15 anos ao lado dele, já sigo da mesma forma também, evoluindo, crescendo, independente do que a gente passe. Eu acho que passar que é o fundamental, você se expor a isso, se expor a ter que estar tomando decisões, se expor a ter que estar sempre falando, e como eu falei, as nossas falas, os nossos apontamentos, eles não são para agradar, eles são aquilo que a gente pensa, a forma com que a gente comanda, e eu vejo que, por mais que a gente olhe para o trabalho de uma forma, às vezes, negativa, eu acho que é muito importante a gente ser, mais uma vez, como eu sempre busco falar aqui, ser bem realista. A vontade maior é a gente conseguir chegar em sexto colocado, continuar olhando para cima, como eu sempre mencionei aqui, tendo como objetivo primário os 45 pontos e depois a gente pensar em tudo isso.
9: Muito bem, Guilherme dos Anjos falou, o técnico do Náutico hoje, amanhã tem o jogo, às
10: 7h30 da noite. Lembrando que hoje, daqui a pouquinho, está começando a reunião no Conselho Deliberativo para tratar do leilão que foi feito da sede antiga da Rua da Aurora, a sede Remo, do Remo. Né? A reunião acontece daqui a pouco. Obrigado, Haldinei.
9: Valeu, um abraço.
10: Fim do Bola Rolando. Daqui a pouco, 8 da noite, tem o Fórum Esportivo. Vem aí a Voz do Brasil. Boa noite, Recife. Boa noite, Brasil.
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0: especializados em atividades remuneradas, como transportes de passageiros e entregas.
1: SUS começa a oferecer vacina Pneumo 20 para quem tem mais de 85 anos.
2: Imunizante amplia a proteção contra bactérias. Contra bactéria, apontada como a causa mais comum de infecções respiratórias em todas as faixas etárias. Thaísa Vitória.
3: Segundo o Ministério da Saúde, a estimativa é de que mais de 2 milhões e 300 mil pessoas façam parte do público-alvo em todo o país.
1: Mais segurança na hora de voar.
2: Já estão valendo regras mais rigorosas contra passageiros indisciplinados. Gabriela Noronha.
4: As medidas vão da orientação à multa e, nos casos mais sérios, à suspensão de voar.
1: E na apresentação, Luciana Vasconcelos e Nazi Brum.
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1: Financiamento de carros e motos para quem usa esses veículos como instrumento de trabalho.
2: Uma lei sancionada hoje garante a continuidade de programa de renovação de frota e inclui também veículos de transporte escolar.
0: Com a sanção da lei, o Move Brasil terá continuidade e passa a se tornar uma política permanente. O programa oferece financiamentos mais acessíveis de veículos utilizados em atividades remuneradas, como transportes de passageiros e entregas. Agora, além de mototaxistas, taxistas e caminhoneiros, motoristas de transporte escolar também vão poder renovar suas frotas, com taxas de juros mais baixas. As regras para essa categoria ainda serão regulamentadas. O ministro da Secretaria-Geral da Presidência da República, Guilherme Boulos, comentou que o programa também permite a aquisição de carros elétricos.
5: O carro elétrico é um desejo dos taxistas, dos motoristas, porque para além do ganho ambiental, o carro elétrico tem um custo operacional muito menor do que a gasolina ou a álcool. E o Move Brasil também priorizou carros elétricos ou híbridos para que pudessem ser utilizados por essas categorias que trabalham a partir do seu carro.
0: Pelo Move Brasil é possível comprar automóveis novos, movidos a etanol, flex, elétricos ou híbridos, de até R$ 200 mil, e parcelar em até 84 vezes. No caso das motos, o prazo para pagamento é de 48 meses. Os juros do Move Brasil são de 12,6 ao ano para homens e 11,5 para mulheres. O ministro do Planejamento e Orçamento, Bruno Moretti, explica como funciona o pagamento das parcelas.
6: Na prática, é um sistema de amortização que garante que a prestação começa menor para caber no bolso da trabalhadora e do trabalhador e, ao longo do tempo, na medida em que o trabalhador aumente sua renda, aumente sua produtividade, o valor sobe, mas ele, na partida, começa menor para garantir que o trabalhador possa acessar.
0: Até agora, mais de 48 mil carros e 19 mil motos foram financiados pelo Move Brasil. Para aderir, os motoristas precisam estar cadastrados nas plataformas de transporte ou de entregas há pelo menos 6 meses e ter realizado ao menos 100 corridas nesse período. No caso dos taxistas, é preciso ainda estar com licenças e registros ativos e com regularidade fiscal. Mais informações pelo gov.br/movebrasil. Reportagem Graziele Bezerra.
1: Segurança nos aeroportos e no ar. A Agência Nacional de Aviação Civil, a ANAC, começa a aplicar novas regras para passageiros que tenham comportamentos que comprometam a proteção ou a ordem durante viagens de avião.
2: A Resolução número 800 busca estabelecer procedimentos mais claros para situações de indisciplina e reforçar a segurança durante o transporte aéreo.
1: Para nos ajudar a entender o que muda a bordo nos aeroportos, vamos conversar com a repórter Gabriela Noronha. Boa noite, Gabriela. Então, Gabriela, a resolução foi assinada hoje, foi em março, e começa a valer hoje. E o que muda na vida do passageiro e quem trabalha no aeroporto?
4: Olha, muitas mudanças agora com a resolução, viu, Luciana? Boa noite, Nazi, uma boa noite a todos que nos ouvem na Voz do Brasil. Então, vamos começar a explicar. Essa resolução número 800, ela busca estabelecer procedimentos mais claros para situações de indisciplina e reforçar a segurança durante o transporte aéreo. Para nos... Além disso, essa resolução ela vai listar uma série de comportamentos proibidos e também regulamenta o tratamento e providências necessárias a serem dispensadas ao passageiro, né? Essa medida entra em vigor a

0: A partir desta segunda-feira e vale tanto para passageiros no interior das aeronaves em voos domésticos nacionais, quanto para conexões em voos internacionais, respeitando as legislações aplicáveis e as exceções previstas em lei. A grande novidade é que agora existe um critério muito claro dividindo as infrações por gravidade. O passageiro que arrumar confusão leve, ou seja, como ignorar os comissários ou usar o celular na hora errada, recebe aí advertências e multas menores, já quem fumar a bordo, por exemplo, ou ameaçar funcionários, cometer agressões ou importunação sexual, entra na faixa de faltas graves e gravíssimas. E nesses casos, ele pode até ser banido de voar.
1: Agora, Gabriela, o que que a tripulação pode fazer no momento dessa confusão dentro do avião?
0: Nazi, a resolução dá total respaldo legal para que os comissários e o comandante ajam rapidamente. A companhia aérea pode agir para controlar a situação de indisciplina. E dependendo do que estiver acontecendo, a equipe pode orientar ou advertir o passageiro, realizar a contenção física temporária dessa pessoa indisciplinada, usando lacres ou algemas de contenção do próprio kit da aeronave e também solicitar o apoio da Polícia Federal. O piloto também tem autoridade para realizar um pouso forçado no aeroporto mais próximo para expulsar o infrator. Dados divulgados pela ANAC mostram que o número de passageiros indisciplinados no Brasil aumentou quase 70% em um ano. De janeiro a setembro de 2026, já foram 800 casos. Destes, 154 foram gravíssimos. E olha, de acordo com o ministro de Portos e Aeroportos do Brasil, Tomé Franca, o objetivo da resolução aprovada em março deste ano é garantir a segurança e o bem-estar de todos os usuários e trabalhadores do transporte aéreo. Vamos ouvir.
2: Então, proteger é quem viaja, a tripulação, proteger também quem trabalha em solo é o foco, né, dessa resolução, a proteção do passageiro. Então, e dos tripulantes, dos trabalhadores. Então, esse é o foco da resolução. A resolução não tem um foco de punir, a resolução tem um foco de proteger, de trazer segurança para o transporte aéreo brasileiro.
3: Gabriela, como você disse mais cedo agora, em alguns casos o passageiro fica impedido de voar. Isso porque foi criada uma lista de banimento chamada no-fly list. Você pode explicar como ela vai funcionar aqui no Brasil?
0: Luciana, essa é uma das principais inovações aí da norma. A no-fly list é uma lista de restrição de voos. Então, os passageiros que cometerem infrações classificadas como gravíssimas poderão ser proibidos de voar em qualquer companhia aérea comercial do Brasil por um período aí que varia de 6 a 12 meses, vai depender da infração. E os sistemas das empresas serão interligados para bloquear a compra de passagens, o check-in e o embarque aí do CPF penalizado.
1: Agora, Gabriela, existe algum direito de defesa desse passageiro que for incluído, nessa lista?
0: Sim, a aplicação do banimento temporário de voar é feita inicialmente pela própria companhia aérea onde ocorreu o incidente. No entanto, a empresa é obrigada a notificar formalmente o passageiro, garantindo a ele o direito à ampla defesa e ao contraditório dentro de um processo administrativo regulamentar. O diretor-presidente da ANAC, Thiago Feinstein, explica que a empresa deve comunicar também a infração do passageiro à agência dentro de um prazo que varia conforme a gravidade e as infrações gravíssimas, por exemplo, precisam ser informadas imediatamente. O diretor-presidente também destaca que a resolução prevê punições para as empresas que negarem essa defesa aí do passageiro. Vamos ouvir.
4: Se a companhia aérea não der o amplo direito de defesa para o passageiro, a companhia aérea também será punida pela ANAC. Haverá uma decisão de primeira instância, o passageiro pode recorrer, uma decisão de segunda instância, e a ANAC estará sempre monitorando todos esses passos e sempre também de ouvidos abertos, para que os passageiros também possam nos procurar para dar segurança e amplo direito de defesa do passageiro.
3: Gabriela, em relação ao passageiro, quais são as penalidades previstas para quem passa do limite?
0: Agora vamos para a parte que pesa no bolso, né? E as multas administrativas começam aí em R$ 500 para infrações leves, mas podem chegar a R$ 17.500 em casos graves ou gravíssimos. E vale lembrar que esse valor, Luciana, é apenas a multa administrativa da RANAC. A companhia aérea ainda pode processar o passageiro na justiça comum para cobrar os custos de um pouso forçado, por exemplo. E o passageiro ainda pode responder criminalmente na Polícia Federal. E olha só, quem estiver interessado em saber mais detalhes sobre essas novas regras, a resolução está disponível na página da ABAR, no endereço pareceexagero.com.br.
1: Muito bom. Obrigado, Gabriela, pelas informações ao vivo aqui no estúdio da Voz do Brasil.
3: O setor cultural representa cerca de 3% do Produto Interno Bruto brasileiro, índice que representa a riqueza do país.
1: E para dar voz a todos, artistas, produtores, agentes culturais, pesquisadores e outros integrantes da área podem participar da eleição do Conselho Nacional de Política Cultural.
3: Quem conversou com a Mariana Jungmann sobre o assunto foi a secretária de Articulação Federativa e Comitês de Cultura do Ministério da Cultura, Roberta Martins. Vamos ouvir.
5: Secretária Roberta Martins, bem-vinda à Voz do Brasil. Um prazer ter a senhora conosco aqui.
6: Obrigada, adoro esse programa.
5: Vamos então falar do Conselho Nacional de Política Cultural. Começar falando o que é esse órgão, em que ele atua. A senhora pode dar exemplos práticos para a gente dessa atuação?
6: Todas as políticas sociais têm conselhos, conselhos para acompanhar a política pública junto do Poder Executivo, do governo, como a gente fala. Então, um conselho, e no nosso caso, um Conselho Nacional de Política Cultural, o Conselho Nacional que acompanha as políticas nacionais que são construídas pelo governo federal junto com essa representação da sociedade civil, que juntos criam, acompanham, fiscalizam e deliberam coisas importantes da vida da política pública de cultura no Brasil.
5: E para a gente ter essa participação da sociedade, a gente tem eleições, então inscrições estão abertas. Então, eu queria que a senhora falasse também para a gente quem é que pode participar das eleições para esse conselho, quem é que pode se inscrever tanto para ser conselheiro quanto para votar no conselho, porque isso também está aberto,
6: isso,
5: né?
6: Isso. Isso que é o mais legal. A gente conseguiu esse ano fazer um processo totalmente online e, além dele ser online, um processo simplificado. Para você ser eleitor, você se credencia para votar na área da sua atuação. Se você é do teatro, você se credencia para votar nos conselheiros do teatro. Para você votar na música, você se credencia no lugar, lá na nossa plataforma, que vai votar nos candidatos a conselheiros nacionais da música. Para isso, você, para ser eleitor, tem que comprovar um ano de atuação. Se você atua na área, no setor, você tem um portfólio, você tem um currículo, todo mundo tem um currículo.
5: Uhum. E aí você... Quem é do setor cultural, então, sempre tem seu portfólio ali.
6: Maravilhosos, né? A produção cultural brasileira é tão intensa, então a gente tem muita gente para participar desse processo. A pessoa vai lá, comprova um ano para ser eleitor. E para ser eleito, tem que ter um pouco mais de bagagem. Então, a gente está pedindo 3 anos de comprovação de atuação no setor. Esse processo tem sido super rico, porque a gente simplificou a forma das pessoas entrarem neste lugar, que é pensar políticas públicas junto com o governo.
5: Muito bem. O processo eleitoral também, ele está garantindo aí diversidade, a representatividade no conselho, que é uma coisa muito importante, né? Quais são as regras, né, para essa diversidade? Por que que é tão importante garantir assim, que não tenha um grupo muito homogêneo, vamos dizer assim?
6: Porque a sociedade brasileira é isso, essa diversidade maravilhosa. Então, a gente pensou em alguns condicionantes. O primeiro deles é que a gente tivesse pessoas de todas as regiões, do norte, do sul, do leste, do oeste. Ou seja, a gente precisa que as pessoas do Brasil inteiro estejam, não apenas das macro-regiões, mas pensar em chegar em representações dos interiores. Isso, para nós, é importante. Então, esse é o primeiro condicionante. E depois a gente pensou nos povos. os povos indígenas. A gente precisa valorizar a cultura indígena do Brasil. Ela está ligada não apenas à relação com a natureza, mas com a produção cultural, com este lugar que a gente tem tão especial. Então, temos cotas para pessoas indígenas. Nós também temos cotas para pessoas negras. Parte da fonte da beleza e da diversidade cultural brasileira reside na cultura negra. Então, é importante que a gente tenha pessoas que são ligadas a esses processos da produção da cultura negra também. E a gente está ousando em duas questões. Uma delas é que ter, no mínimo, uma pessoa de cada colegiado nacional, que eu já vou explicar o que é, com deficiência. Nós precisamos trazer as pessoas com deficiência para esse universo da participação política. Essas pessoas precisam ser vistas na sua integralidade. Isso é uma ousadia nossa, que vai exigir também aprendizado por parte do governo. E a segunda ousadia é ter paridade. A política precisa enxergar as mulheres como lá sentadinhas à mesa e orientando a política. Então, a paridade de mulheres no conselho, a gente está buscando e vai conquistar.
5: Agora, existe aí um edital, né, que já está disponível com todas as regras e tem até um tutorial também para quem quiser participar como eleitor ou se candidatar, também entender melhor como fazer isso. Onde é que as pessoas podem acessar esses documentos?
6: Graças a Deus, a gente tem muitos recursos tecnológicos. A eleição é toda eletrônica e a gente tem um portal incrível chamado Vota Cultura, onde tem recursos de acessibilidade para ampla e plena, linguagem simplificada, a letrinha está grande e a gente precisa que a pessoa esteja no GovBR, o que é um aprendizado também para o brasileiro. Todas as coisas agora oficiais, elas estão lá no GovBR, a gente precisa dominar. Então, entrou no GovBR, se inscreveu, mandou lá, fez o upload, que é subir a documentação, você já pode estar apto para votar ou para ser votado. E aí você escolhe, você pensa, está na sua hora de contribuir com o povo brasileiro, ser conselheiro junto com a gente? Pensa nisso, gente, e vem somar com a gente também.
5: Então, só para a gente concluir, vão dar o serviço? Até quando vão as inscrições?
6: Molezinha, 22 de setembro, a gente está com as inscrições até dia 22 de setembro. E anota aí, é no portal do Vota Cultura, votacultura.cultura.gov.br. votacultura.cultura.gov.br. É molezinha, vem com a gente participar, porque quanto mais a gente participa, mais a gente democratiza esse Brasil e é nos conselhos que a gente precisa fortalecer também para poder fazer valer a voz do povo.
5: Muito bem, nós conversamos com Roberta Martins, secretária de Articulação Federativa e Comitês de Cultura do Ministério da Cultura. Muito obrigada, Roberta, pela
6: obrigada
5: sua entrevista.
6: Obrigada a vocês e vem com a gente. Vota Cultura no Conselho Nacional de Política Cultural.
1: É na despedida de uma pessoa que outras podem ser salvas.
3: A doação de órgãos no Brasil depende da autorização de familiares.
1: Por isso, este mês, Setembro Verde é para lembrar sobre esse desejo. Converse com a sua família sobre a intenção de ser um doador.
7: No Brasil, cerca de 49 mil pessoas estão na fila aguardando a doação de um órgão para continuar vivendo. Dados do Ministério da Saúde apontam que cerca de 45 mil esperam por um rim. O publicitário Leandro Cavalcante fazia parte dessa fila. Ele esperou durante quase 2 anos fazendo hemodiálise para receber um rim. E fala da gratidão de voltar a ter uma vida normal.
8: Tudo tem continuidade, então é pensar que aquele fim daquela vida, ela pode perpetuar ou continuar em outra vida.
7: Segundo o Ministério da Saúde, o Brasil tem o maior programa público de transplante de órgão do mundo. Quase 90% dos transplantes são feitos pelo Sistema Único de Saúde, o SUS. E um único doador falecido pode salvar mais de 8 vidas e também beneficiar outras pessoas com a doação de tecidos. O nefrologista Giuseppe Gatto fala sobre quem pode ser um doador.
9: Nós temos 2 tipos de doação. Nós temos doador vivo e o doador falecido. O doador vivo, que é a família até 4º grau, seja avô, tio, primo, o primo de 1º grau, né? Irmão, pai. E nós temos o doador falecido. O nosso doador falecido é aquele que teve uma morte muito específica, específica, que é a morte encefálica, onde o cérebro morreu, ele não funciona mais, mas todos os outros órgãos estão funcionando.
7: Leandro Cavalcante fala de um presente recebido de alguém que ele não conheceu.
8: Seja doador, a única coisa que você deixa por aqui são as coisas boas que você fez e a intensidade que você deixou as coisas para as outras pessoas.
7: No Brasil, a manifestação da vontade de doar em vida é importante, mas autorização para doação após a morte depende da família. Por isso, conversar com familiares é fundamental, como alerta o nefrologista Giuseppe Gatto.
9: A nossa legislação, ela define que quem escolhe se você vai doar ou não é a sua família, não é você. Então é muito importante que a gente manifeste à nossa família o interesse de ser doador.
7: O Dia Nacional de Doação de Órgãos, celebrado em 27 de setembro, foi criado para conscientizar a população sobre a importância de conversar com a família sobre a vontade de ser doador. Reportagem Cleide Lopes.
3: No Brasil, a cada grupo de 100 mil idosos acima de 80 anos, quase 3 mil foram internados por pneumonia só no ano passado, de acordo com dados do Ministério da Saúde.
1: Agora, idosos com 85 anos ou mais contam com uma nova proteção pelo SUS.
3: É a vacina Pneumo20, que já está disponível nos postos de saúde de todo o país.
1: O imunizante reduz risco de internações e de quadros graves nas idades mais avançadas, quando as infecções respiratórias costumam ser mais agressivas.
10: Nova vacina para idosos está disponível no Sistema Único de Saúde para pessoas com 85 anos ou mais. A vacina pneumocócica 20 valente conjugada, conhecida como Pneumo 20, protege contra a doença e formas graves, como pneumonia e meningite. Segundo o Ministério da Saúde, a estimativa é de que mais de 2 milhões e 300 mil pessoas façam parte do público-alvo em todo o país. A distribuição das doses começou neste mês de setembro. O envio das próximas doses vai considerar critérios como o número de pessoas que podem ser vacinadas, a média mensal de aplicações e os estoques disponíveis. Para receber o imunizante, é necessário apresentar documento que comprove a idade, sem necessidade de prescrição médica. A indicação da Pneumo 20 varia de acordo com o histórico de vacinação contra a doença. Para mais informações, acesse gov.br/saúde. Thaísa Vitória para a Voz do Brasil.
3: E essa agora vai para quem gosta de ler.
1: A plataforma Mac Livros mantém um acervo digital 100% gratuito, que reúne mais de 25 mil títulos organizados em 26 categorias temáticas.
3: A divisão permite explorar acervos específicos, como clássicos, juvenis, biografias e poesia.
11: Clássicos da literatura, best-sellers e lançamentos do mercado editorial. A Biblioteca Digital do Brasil, conhecida como Mac Livros, reúne um catálogo variado com mais de 25 mil títulos gratuitos. E a organização do acervo é feita para agradar diferentes perfis de leitores, como explica a diretora de apoio à gestão educacional da Secretaria de Educação Básica do MEC, Anita Stefani.
12: O Mac Livros tem mais de 25 categorias, então atende uma diversidade enorme de gostos. Você pode ter biografias, aventura, clássicos, obras infanto-juvenil, poesia, contos, enfim, tudo que você precisar está no Mac Livros.
11: Somando mais de 450 mil horas de leitura, o que equivale a 51 anos, a plataforma registra forte engajamento. Entre os destaques dos mais procurados está Torto Arado, de Itamar Vieira Júnior. A diretora Anita Stefani faz uma sugestão de leitura.
12: Olha, eu acho que o que eu mais gostei de ler foi o Vegetariana, que está super em voga, né? Porque ganhou, inclusive, prêmios e tal. E ele está disponível no Mac Livros. Mas é também interessante ver e um tipo de literatura que eu não conhecia tanto, que é a literatura de quadrinhos. E que tem alguns exemplares disponíveis e que é interessante ler pelo Mac Livros.
11: Para saber como usar e outros detalhes sobre o Mac Livros, acesse agora mesmo gov.br/mec. Reportagem Gilberto Evangelista.
1: E essas foram as notícias do governo federal.
3: Uma realização da Secretaria de Comunicação Social da Presidência da República.
1: Com produção da empresa Brasil de Comunicação.
3: Fique agora com as notícias do Poder Judiciário e do Congresso Nacional. Uma boa noite.
1: Boa noite, até amanhã.
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15: STF vai decidir se crise humanitária pode dispensar visto para reunião familiar no Brasil.
16: Para o STJ, famílias acolhedoras mantêm guarda provisória de crianças, mesmo após saírem do programa.
15: Governo federal vai apurar falhas da Uber e da 99 no atendimento a idosos e pessoas com deficiência.
16: Boa noite, eu sou Arthur Filho.
15: E eu sou Walter Lima.
16: Supremo Tribunal Federal vai decidir se situações de crise humanitária podem justificar a dispensa de visto para permitir a reunião familiar de estrangeiros no Brasil.
15: O julgamento, ainda sem data definida, vai orientar os limites da atuação do Poder Judiciário em situações nas quais exigências migratórias entram em conflito com direitos fundamentais, especialmente o direito à convivência familiar em contextos de crise humanitária. Fernanda Porto.
17: O caso envolve um cidadão do Haiti que vive no Brasil e pediu autorização para que a esposa e a filha pudessem entrar no país sem a apresentação do visto. O pedido foi negado pelo Tribunal Regional Federal da 4ª Região. No recurso apresentado ao Supremo, o Ministério Público Federal argumentou que o direito à reunião familiar deve ser preservado, especialmente quando dificuldades administrativas impedem, na prática, que o estrangeiro consiga solicitar o visto. Em sessão plenária virtual, o STF reconheceu por unanimidade a repercussão geral da questão. Isso significa que a decisão será tomada no julgamento do mérito, que deverá orientar casos semelhantes em todo o país.
16: Famílias acolhedoras que saíram do programa público de acolhimento podem continuar com guarda provisória de crianças.
15: Essa decisão é do STJ ao manter crianças com três famílias acolhedoras na cidade mineira de Itapeva. Fátima Uchoa.
18: Os ministros consideraram os vínculos socioafetivos ao longo de mais de 2 anos de convivência entre as crianças e as famílias acolhedoras. Segundo a relatora no STJ, ministra Nancy Andrighi, as medidas de proteção previstas no Estatuto da Criança e do Adolescente e no Sistema Nacional de Adoção e Acolhimento visam a atender o superior interesse da criança e do adolescente. E o juiz não pode basear a transferência para abrigos públicos sem haver riscos para as crianças. A guarda provisória com as famílias acolhedoras vale até o julgamento da ação que pode retirar o poder familiar dos pais biológicos.
16: Começou hoje a Semana Nacional da Execução Trabalhista.
15: Durante 5 dias, os tribunais regionais do trabalho vão concentrar esforços para garantir o pagamento de direitos reconhecidos pela Justiça. Repórter Nídia Rios.
19: Já pensou ganhar uma ação trabalhista e não receber o valor devido? É justamente para evitar situações como essa que a Justiça do Trabalho promove todos os anos a Semana Nacional da Execução Trabalhista. A 16ª edição da campanha será realizada entre os dias 14 e 18 deste mês, em todos os 24 tribunais regionais do trabalho do país. Quem tem uma ação trabalhista nessa fase pode procurar a vara do trabalho da sua região ou entrar em contato com um advogado que acompanha o caso.
16: Governo vai apurar falhas da Uber e da 99 no atendimento a idosos e pessoas com deficiência.
15: A medida atende a uma recomendação feita pelo Ministério Público Federal. Vanessa Pereira.
20: A Secretaria Nacional do Consumidor, a Senacom, acatou a recomendação e vai apurar casos de cancelamento de viagens motivados pela idade avançada do passageiro ou pela presença de equipamentos assistivos, como cadeira de rodas, bengalas, muletas e cães-guia. A secretaria, que integra o Ministério da Justiça e Segurança Pública, já notificou as empresas Uber e 99 para que esclareçam quais medidas adotam quando há recusa de transporte nesses casos. A recomendação do MPF também foi encaminhada às duas empresas, que ainda não informaram quais providências pretendem tomar.
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16: A você, uma boa noite.
15: E até amanhã.
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21: Eu sou Paula Groba.
22: E eu sou Humberto Pinheiro.
21: E estes são os destaques de hoje do Jornal do Senado, que começa agora.
22: Projeto de Lei Orçamentária 2027 chega ao Congresso com reajustes travados pelo arcabouço fiscal e regra de ouro.
21: Regulação das redes sociais divide especialistas em audiência no Senado.
22: Um terço dos alunos do ensino médio já apostou em bets, segundo pesquisa.

0: Boa noite.
1: Boa noite.
0: As bets já fazem parte da rotina de muitos jovens brasileiros. Uma pesquisa da Frente Parlamentar Mista da Educação revelou que um terço dos estudantes do ensino médio já apostou em jogos online.
1: Diante desse cenário, um projeto do Senado quer diminuir o apelo das apostas e reforçar a proteção de quem está mais vulnerável a esse tipo de jogo. Repórter Raíssa Abreu.
2: Uma pesquisa da Frente Parlamentar Mista da Educação, em parceria com o Instituto Equidade.info, mostrou que 9,5% dos estudantes brasileiros de 11 anos já fizeram apostas online. A proporção aumenta com a idade. E entre os alunos do ensino médio, 1 a cada 3 estudantes já teve experiência com bets. Foram ouvidos, entre agosto e setembro, 1.912 estudantes de 191 escolas públicas e privadas no país. Para diminuir o apelo das plataformas de apostas online proibidas para menores de 18 anos, especialmente junto aos grupos mais vulneráveis, a Comissão de Ciência e Tecnologia do Senado acaba de dar parecer favorável a um projeto que amplia as restrições à publicidade e ao patrocínio das bets. A proposta foi apresentada pela senadora Damaris Alves, do Republicanos do Distrito Federal, e por outros 6 senadores que fazem parte da Frente Parlamentar Mista da Saúde Mental.
3: É um projeto construído a várias mãos. Eu só tenho a honra de ser a primeira signatária, mas foi construído com especialista, com a participação de parlamentares, Câmara e Senado, um corpo técnico extraordinário, e a gente está preocupado realmente com essa questão da saúde mental por causa do vício nos jogos de apostas.
2: O objetivo do projeto é limitar o que chama de publicidade predatória, aquela focada no sofrimento humano. Para isso, propõe restringir a propaganda de bets em rádios, TVs, uniformes esportivos, redes sociais, eventos culturais, plataformas de streaming e campanhas com influenciadores digitais. De acordo com informações do Ministério da Saúde, os atendimentos na rede pública relacionados a jogos e apostas cresceram 140% entre 2018 e 2025. Em julho, diante do aumento dos casos de endividamento e até de suicídio associados aos jogos, o Ministério da Fazenda determinou que a publicidade das apostas viesse acompanhada de advertência sobre os riscos envolvidos, a exemplo do que acontece com a propaganda de cigarros e bebidas. A proposta deve ser votada no plenário.
0: O projeto de lei orçamentária de 2027, que chegou ao Congresso, prevê o preenchimento de mais de 48 mil cargos vagos e a criação de 4.704 novas vagas no setor público federal.
1: Mas o ritmo dessas nomeações e a realização de novos concursos terão que respeitar as travas do arcabouço fiscal, que limitam o crescimento real das despesas com pessoal a, no máximo, 0,6% ao ano. Os detalhes na reportagem de Douglas Castilho.
4: A proposta orçamentária atual reserva ao todo 3,84 bilhões para a criação e o preenchimento de cargos públicos em 2027. No entanto, pelas regras fiscais em vigor, chamadas de arcabouço fiscal, o crescimento real do gasto com servidores de cada poder não pode passar de 0,6% acima da inflação ao ano, quando as contas estiverem no vermelho. Além desse mecanismo, o consultor de orçamento do Senado Federal, Sérgio Machado, explicou que a autorização não gera obrigação de contratar.
5: É uma autorização legislativa e orçamentária para a realização de determinadas despesas com o pessoal. Ele não se confunde com dotação orçamentária e muito menos representa uma despesa de execução obrigatória.
4: O projeto de orçamento já prevê gastos acima do permitido em quase 53 bilhões de reais com despesas de salários e aposentadorias. Isso exigiria a aprovação de um projeto de lei de crédito suplementar para cumprir outro limite fiscal, a chamada regra de ouro, norma constitucional que impede a dívida do Estado para pagar esse tipo de gasto.
0: O país já tem pelo menos 36 casos de sarampo confirmados, com maior concentração em São Paulo. No Amazonas, parte dos casos tem origem no Peru, que enfrenta um surto da doença.
1: No Senado, a preocupação com o desenvolvimento de vacinas de importância estratégica para o país levou à criação de uma subcomissão. As informações com o repórter Pedro Pincer.
6: Depois de 36 semanas avaliadas, São Paulo totalizou 32 ocorrências, sendo duas infecções novas na semana mais recente. Simultaneamente, o Amazonas confirmou 3 casos importados do Peru na cidade de Tabatinga. O quadro acende um alerta para a vigilância epidemiológica, especialmente em áreas de fronteira, em meio a surtos da doença em outros países das Américas. Mas desde 2024, o Brasil é considerado pela Organização Pan-Americana de Saúde um território livre de sarampo, como ressaltou o senador Marcelo Castro, do MDB do Piauí, ex-ministro da Saúde.
7: Enquanto notamos aumento alarmante de casos de sarampo em outras partes do mundo, no Brasil, reforçamos a vigilância e promovemos ampla cobertura vacinal visando prevenir surtos e garantir a proteção para todos. Infelizmente, não podemos deixar de mencionar o período sombrio que vivemos recentemente, quando o negacionismo em relação às vacinas permitiu que doenças antes eliminadas, como o sarampo, voltasse a ser um problema.
6: A Comissão de Ciência e Tecnologia aprovou em agosto a criação de uma subcomissão permanente para acompanhar o desenvolvimento científico e tecnológico de vacinas de interesse nacional. O colegiado deverá acompanhar pesquisas, projetos estratégicos, financiamento e produção de vacinas, além de promover o diálogo entre pesquisadores, empresas, órgãos públicos e agências de fomento. Hoje, a vacina contra o sarampo faz parte do Calendário Nacional de Vacinação do SUS para pessoas de 12 meses a 59 anos. Quando há circulação do vírus, porém, o Ministério da Saúde recomenda ainda a aplicação da chamada dose zero em bebês a partir de 6 meses.
0: E os limites para a regulação das redes sociais sem restringir a liberdade de expressão foi tema de discussão em uma audiência pública do Conselho de Comunicação Social do Congresso.
1: Especialistas divergiram sobre a necessidade de regras mais rígidas para combater abusos e o risco de restrições excessivas. A reportagem é de Yasmin Rodrigues.
8: Até onde regular as redes sociais sem transformar a moderação de conteúdo em censura? Essa foi uma das principais questões levantadas durante a audiência pública do Conselho de Comunicação Social do Congresso. Um dos problemas apontados durante a audiência foi a falta de transparência das próprias plataformas. A diretora do Internet Lab, Fernanda Campanucci, afirmou que as regras utilizadas pelas empresas são genéricas e devem ser mais transparentes.
9: Transparência real sobre os critérios de moderação. Só vai funcionar se tiver essa transparência real. Na prática, os termos das plataformas são genéricos demais. Como ela regula o seu espaço, as regras que ela define. Isso deixa um limbo, tanto para o usuário quanto para o moderador.
8: A audiência também discutiu o que se espera de uma eventual regulação. A presidente do Conselho, Patrícia Blanco, destacou que as contribuições apresentadas durante o debate podem ajudar o Congresso na construção dessas regras.
10: Que esses registros, essas contribuições possam ajudá-los na hora da decisão, para que a gente tenha um ambiente digital, que a gente consiga, de fato, excluir as questões relacionadas a discurso de ódio, à intolerância, à desinformação.
8: Mas a criação de novas restrições também recebeu críticas. Para o diretor do Instituto Civis, Jamil Assis, o Congresso precisa ter cautela antes de estabelecer novas regras para as plataformas.
11: A gente está legislando em um assunto que ainda a gente mede e avalia muito mal, muito novo. É imprudente empilhar restrições sobre o objeto que a gente ainda não sabe medir de maneira adequada.
8: O desafio colocado no debate é encontrar um modelo de regulação capaz de estabelecer parâmetros para a atuação das empresas sem retirar dos usuários o direito à informação e à manifestação.
1: Com edição de Paulo Agrova e trabalhos técnicos de Eliseu Caires, o Jornal do Senado fica por aqui. Acompanhe agora as notícias da Câmara dos Deputados. Boa noite.
0: Boa noite e até amanhã.
12: Jornal Câmara dos Deputados. Projeto proíbe propaganda sexual em eventos com crianças e adolescentes.
13: Avança a proposta que amplia políticas de acessibilidade no ensino superior.
12: Deputados analisam sugestões que regulamentam plataformas de conteúdo.
14: Boa noite. Continuamos hoje com o projeto de gravação de edições do jornal Câmara dos Deputados em emissoras da Rede Câmara de Rádio. Este programa está produzido diretamente da...

0: Da cidade de Parauapebas, com a participação do colega Francesco Costa, da Rádio Câmara de Parauapebas. Eu sou Márcio Aquilissardi, bem-vindo, Francesco.
1: Boa noite, Márcio. Obrigado, Márcio. Uma honra profissional participar da apresentação desta edição do Jornal Câmara dos Deputados, dentro da Voz do Brasil. Vamos agora às notícias da Câmara dos Deputados. Eli Borges, do Republicanos, do Tocantins, celebra a retirada de pauta do projeto que trata da liberdade democrática e religiosa nas plataformas digitais. Segundo o deputado, a proposta poderia restringir a liberdade de expressão.
2: Esse PL 2630 de 2020, ele faria um ataque muito forte nas plataformas digitais, que a partir disto as plataformas não poderiam fazer determinadas divulgações. Por exemplo, não poderia a sociedade não poderia questionar ministros do Supremo, não poderiam questionar o presidente da República, porque as plataformas seriam vigiadas num colegiado que viriam de setores do governo.
0: Eli Borges observa ainda que a proposta comprometia a liberdade religiosa, que considera um direito fundamental. O deputado destaca que a mobilização da bancada evangélica foi fundamental para a retirada do projeto de pauta.
1: Maurício Neves, do PP de São Paulo, quer proibir órgãos públicos e empresas de contratar ou patrocinar serviços de pornografia com recursos próprios ou dinheiro proveniente de repasses governamentais. O texto veta ainda parcerias e incentivos públicos para plataformas de conteúdo adulto.
0: Maurício Neves explica que o projeto impede o uso de verbas institucionais para financiar conteúdos sexualmente explícitos. O texto prevê ainda multas, perda de benefícios fiscais e impedimento de contratar com o poder público para empresas que descumprirem as regras.
3: Meio ambiente.
1: Silvio Costa, filho do Republicanos de Pernambuco, apoia a criação de uma CPI para investigar, apurar casos de crueldade contra animais. A ideia é investigar também o uso de plataformas digitais para divulgar ou incentivar esse tipo de crime.
0: A comissão deve ainda identificar possíveis grupos organizados, avaliar falhas na apuração desses crimes e discutir medidas para fortalecer a proteção aos animais. Segundo Silvio Costa Filho, o objetivo é combater a violência, sem tratar da regulamentação da liberdade de expressão nas redes sociais.
3: Segurança Pública.
1: Sargento Faul, do PL do Paraná, é autor do projeto de lei que permite à polícia e ao Ministério Público acessar o monitoramento de presos com tornozeleira eletrônica. De acordo com o deputado, o objetivo é agilizar investigações e evitar a prática de novos crimes.
4: Para te dar um exemplo, um crime acontece, um homicídio acontece em determinado local. Para saber se uma pessoa que é suspeita passou por ali ou não, e essa pessoa no momento usa tornozeleira eletrônica, é preciso de uma ordem judicial. Isso pode atrasar em muitas horas a obtenção dessa informação. O meu projeto permite que policiais e o Ministério Público ali mesmo já tenham dados junto ao centro de monitorização para poder saber se aquele criminoso passou ali.
0: Na opinião de Sargento Faur, o projeto facilita o trabalho policial, ao permitir consultas mais rápidas sobre a localização e os trajetos registrados pelas tornozeleiras. O projeto foi aprovado pela Câmara e agora tramita no Senado, onde o deputado articula apoio para a votação do texto.
1: Dal Barreto, do União da Bahia, defende a aprovação de projetos que impõem novas restrições a condenados por sexuais contra crianças e adolescentes. O texto prevê áreas de afastamento para impedir a aproximação das vítimas e de locais frequentados por menores.
0: Dal Barreto afirma que o principal objetivo é reduzir o risco de novos crimes após a saída da prisão. A proposta proíbe o contato digital com menores de 14 anos e o exercício de atividades profissionais voltadas a jovens dessa faixa etária.
3: Justiça.
1: Avança na Câmara um projeto que proíbe propagandas com apelo sexual em eventos de livre acesso a crianças e adolescentes. A repórter é Silvia Munhato.
5: A Comissão do Esporte da Câmara dos Deputados aprovou proposta que proíbe a exibição de propagandas com apelo sexual, erotização ou conteúdo sexualmente explícito em eventos esportivos ou recreativos de livre acesso ao público. A regra também vale para as transmissões desses eventos. O texto foi aprovado na versão sugerida pela relatora, deputada Helena Lima, do PSD de Roraima, para um projeto de 2003 e outros 91 projetos analisados em conjunto. Enquanto o texto original proibia anúncios com apelo sexual em todos os meios de comunicação, a relatora limitou a medida aos ambientes esportivos e recreativos. Para ela, a medida protege o público vulnerável sem criar regras que prejudiquem a liberdade de expressão.
6: Criança tem que viver a infância, adolescente precisa ser protegido em sua fase de desenvolvimento. Quando esse conteúdo aparece em estádio, em evento e na TV ou na internet, ele chega a milhões de pessoas, inclusive a menores de idade. Então ela ajuda a proteger os pais e responsáveis. E ela também cobra a responsabilidade de quem anuncia, de quem organiza e também quem transmite esses eventos.
5: Pela legislação atual, programas de TV e espetáculos precisam exibir a classificação indicativa por idade, mas as peças publicitárias não passam por classificação. Pela medida, o descumprimento da regra será considerado publicidade abusiva. Com isso, as empresas infratoras sofrerão as punições administrativas e civis que já existem na legislação de proteção do consumidor e de crianças e adolescentes. O projeto que proíbe a exibição de propagandas com apelo sexual em ambientes de livre acesso ao público será analisado pelas comissões de comunicação e de Constituição e Justiça. Em seguida, será apreciado pelo plenário. Da Rádio Câmara de Brasília, Silvia Munhato.
3: Trabalho.
0: Mauro Benevides Filho, do União do Ceará, apoia a proposta de emenda à Constituição que reduz de 44 para 36 horas semanais a jornada de referência para o piso da enfermagem. Segundo o deputado, a mudança aumenta a complementação paga porque o cálculo passa a considerar uma jornada menor.
7: Qual é o benefício? O valor remuneratório de complementação financeira que eles recebem hoje sobre 44 horas, vamos dizer, R$ 700, R$ 800, com a redução para 36 horas, esse benefício vai aumentar para 1.200, 1.300. Ou seja, é um impacto direto na remuneração, vai estimular mais ainda a enfermagem brasileira, a todo um acompanhamento da enfermagem comigo aqui na Câmara dos Deputados, aqui no Congresso Nacional. E eu, portanto, apresentei a emenda constitucional 127, que encontrou 10,6 bilhões de reais para pagar o piso da enfermagem em todo o território brasileiro.
1: Mauro Benevides Filho relata que a proposta previa inicialmente uma jornada de 30 horas, mas foi ajustada para 36 horas para reduzir o impacto financeiro. A mudança já foi aprovada pela Comissão de Constituição e Justiça do Senado e aguarda a inclusão na pauta de votações do plenário.
3: Economia.
0: Jefferson Campos, do PL de São Paulo, pede a votação da proposta que reformula a cobrança do IPVA e impõe teto de gastos para órgãos públicos. O texto limita a alíquota do IPVA a, no máximo, 1% do valor venal do automóvel e passa a calcular o imposto com base no peso do veículo.
1: A proposta também estabelece limites orçamentários para despesas com publicidade institucional e fixa um teto para os gastos do Poder Legislativo e dos Tribunais de Contas. Segundo Jefferson Campos, a medida busca garantir maior responsabilidade fiscal na administração pública.
0: Paulo Litro, do União do Paraná, defende o projeto que aumenta de R$ 81 mil para R$ 130 mil reais o limite de faturamento ao do microempreendedor individual. A mudança permite que pequenos empreendedores ampliem a receita sem perder o enquadramento como MEI.
1: A proposta, que tem o apoio de Paulo Litro, também amplia de 1 para 2 o número de empregados que podem ser contratados pelo microempreendedor. Cada funcionário deverá receber um salário mínimo ou piso salarial da categoria profissional.
0: Beto Preto, do PSD do Paraná, quer extinguir o conselho que hoje analisa recursos de empresas e contribuintes contra cobranças de impostos federais. Ele explica que esses casos passariam a ser julgados diretamente pela Justiça Federal, inclusive os processos que já estão em andamento.
1: Para Beto Preto, a mudança reduz a morosidade, aumenta a segurança jurídica e evita a duplicidade de julgamentos entre a esfera administrativa e judicial. O deputado acredita que a proposta preserva o contraditório, a ampla defesa e o devido processo legal dos contribuintes.
3: Agricultura.
0: Tião Medeiros, do PP do Paraná, apoia o projeto que garante indenização a produtores rurais por perdas de produtos perecíveis causadas por interrupções no fornecimento de energia elétrica. A proposta obriga as concessionárias a analisar o pedido de ressarcimento em até 30 dias.
1: Tião Medeiros argumenta que apagões e oscilações na rede provocam prejuízos recorrentes no campo, com perda de leite, peixes, vacinas e alimentos refrigerados. Segundo ele, a medida reforça a responsabilidade das distribuidoras e incentiva um serviço mais eficiente nas áreas rurais.
3: Ciência e tecnologia.
0: Altineu Cortes, do PL do Rio de Janeiro, sugere a criação de uma frente parlamentar em defesa do Programa Espacial Brasileiro. De acordo com o deputado, o objetivo é impulsionar projetos voltados ao fortalecimento do setor espacial e da inovação tecnológica no país.
1: Altineu Cortes acredita que o colegiado pode contribuir com a estabilidade orçamentária para as ações da Agência Espacial Brasileira. Para ele, o desenvolvimento de áreas como telecomunicações e monitoramento climático reforça a soberania nacional.
3: Esporte.
0: Vinícius Gurgel, do PL do Amapá, destaca a aprovação na Câmara de projeto que cria o regime especial de tributação para associações desportivas, sem fins lucrativos. O texto enviado ao Senado estabelece cobrança unificada de tributos com alíquota de 5% sobre a receita bruta.
1: Vinícius Gurgel ressalta que a medida estimula o financiamento de modalidades olímpicas e paralímpicas. As entidades que investiram continuamente em pelo menos 6 modalidades poderão abater parte desses gastos nos tributos devidos.
3: Educação.
0: Alice Portugal, do PCdoB da Bahia, comemora a aprovação na Câmara de projeto que proíbe cursos de graduação à distância na área da saúde e de educação física. A deputada considera que a formação desses profissionais exige atividades práticas e contato direto com pacientes e equipamentos.
8: É possível formar um contador, até um licenciado para ensinar nas diversas regiões longínquas desse país à distância, contanto que sejam cursos com controle, com aulas semipresenciais, com monitoria. Mas em saúde é algo difícil, porque como ensinar a um enfermeiro como aplicar um injetável no quadrante superior do glúteo esquerdo à distância? Como saber sem tocar para o aprendizado? As tecnologias em saúde são extremamente dinâmicas e complexas, e é preciso que o estudante tenha contato direto com a evolução dessas tecnologias.
1: Alice Portugal avalia que a mudança contribui para melhorar a qualificação dos profissionais que atendem a população. Ela alerta e o alto número de matrículas à distância em cursos que exigem laboratórios e contato com tecnologias pode comprometer a formação dos profissionais.
3: Comissões.
0: Uma aprovada na Comissão de Educação da Câmara prevê a divulgação de dados sobre estudantes com deficiência no ensino superior. A ideia é aperfeiçoar as políticas públicas de inclusão e acessibilidade. A repórter Mônica Tati tem os detalhes.
9: Proposta aprovada pela Comissão de Educação da Câmara dos Deputados quer melhorar informações sobre estudantes com deficiência no ensino superior. O projeto determina a coleta e a divulgação sistemática de dados sobre o acesso, a permanência, a conclusão e a evasão de pessoas com deficiência nas universidades. O relator na Comissão de Educação, o deputado Ismael, do PL de Santa Catarina, destacou que o INEP, o Instituto Nacional de Estudos e Pesquisas Educacionais Anísio Teixeira, já realiza o levantamento dessas informações, mas falta uma sistematização específica para esses dados.
10: Na sinopse estatística da educação superior, anualmente publicada pelo INEP, já se encontram informações sobre o número de matrículas em curso de graduação das pessoas com deficiência por sexo e tipo de deficiência em cada município brasileiro. Não há, contudo, especificação por instituição de educação superior ou o cálculo de indicadores de permanência, conclusão e evasão, embora nos questionários do referido censo sejam coletados dados por aluno, curso e instituição que permitam esse detalhamento.
9: O deputado Ismael ressalta que a abrangência dos dados do censo é ainda maior do que a prevista no projeto original, pois inclui todas as instituições de educação superior, públicas e privadas, e não apenas as universidades federais e estaduais. No entanto, falta a organização desses dados para auxiliar na criação de políticas inclusivas. O deputado propôs que não seja criada uma nova lei, mas que as obrigações da União na divulgação dos dados referentes ao ensino superior sejam incluídas no capítulo do Estatuto da Pessoa com Deficiência, que trata do direito à educação. As informações divulgadas deverão subsidiar o planejamento, a implementação, o monitoramento e a avaliação de políticas públicas governamentais voltadas para a inclusão e acessibilidade. A proposta, que dispõe sobre a coleta e a divulgação de dados de pessoas com deficiência no ensino superior, ainda será analisada pelas Comissões de Defesa dos Direitos das Pessoas com Deficiência e de Constituição e Justiça. Se for aprovada, segue para a apreciação do Senado. Da Rádio Câmara de Brasília, Mônica Tati.
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3: Direitos Humanos.
1: Acácio Favacho, do MDB do Amapá, apresentou o projeto que obriga companhias aéreas a conceder desconto mínimo de 80% na passagem de quem precisa viajar por motivo de morte de um familiar. A tarifa humanitária vale para deslocamentos destinados a velório ou sepultamento.
0: A proposta de Acácio Favacho também assegura a remarcação sem multa, crédito ou reembolso integral quando o falecimento ocorrer antes da viagem. O parlamentar afirma que as medidas diminuem as barreiras enfrentadas pelo passageiro durante o período de luto.
3: Saúde.
1: O projeto de Kleber Verde, do MDB do Maranhão, assegura aos pacientes e seus responsáveis o acesso integral a informações sobre medicações administradas na rede de saúde pública e privada. A proposta exige o detalhamento de dados como lote, dosagem, validade e nome do profissional responsável.
0: De acordo com Kleber Verde, casos de urgência e UTI deverão contar com a presença de ao menos 2 profissionais de enfermagem para a aplicação de medicamentos. Na visão dele, a medida busca evitar fraudes, erros e tragédias no ambiente hospitalar.
1: Eunício Oliveira, do MDB do Ceará, apoia o trabalho da Frente Parlamentar em defesa da Política Nacional de Plantas Medicinais e Fitoterápicos. O deputado informa que o objetivo do colegiado é incentivar pesquisas.
0: A iniciativa também visa apoiar a produção e ampliar o uso de plantas medicinais e fitoterápicos na saúde pública. No entendimento de Eunício Oliveira, a Frente Parlamentar contribui para o aproveitamento sustentável da biodiversidade brasileira e para o fomento à agricultura familiar.
1: Termina agora esta edição especial do Jornal Câmara dos Deputados, produzida e apresentada pela Rádio Câmara de Brasília, em parceria com a Rádio Câmara de Parauapebas, integrante da Rede Câmara de Rádio.
0: Eu agradeço ao Francesco e a toda a equipe da Câmara de Vereadores de Parauapebas pelo excelente trabalho conjunto.
1: Obrigado à Câmara dos Deputados por esta oportunidade. Esse programa teve trabalhos técnicos de Everson Urani e apresentação de Márcio Aquilissade e Francesco Costa. Boa noite.
0: Muito boa noite. O Jornal Câmara dos Deputados volta amanhã. Você fica agora com o Minuto do TCU.
3: Minuto do TCU.
12: O Tribunal de Contas da União monitorou 67 universidades federais para verificar medidas de prevenção e combate ao assédio moral e sexual. A auditoria mostrou avanços em relação à auditoria anterior feita pelo TCU. O número de instituições que tinham alguma política formal sobre o tema passou de 41 para 56. Também houve melhora na divulgação dos canais de denúncia, mas a fiscalização também encontrou problemas. Apenas 17 das 67 universidades monitoradas cumpriram todas as determinações do TCU. Faltam ainda estruturas adequadas para acolher vítimas, apurar denúncias e capacitar servidores e estudantes. O tribunal deu 180 dias para que as universidades avancem no cumprimento das medidas. 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
3: 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Boa noite.

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0: Em Pernambuco, 8 da noite e 1 minuto.
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0: Olá, muito boa noite para você. Bem-vinda, bem-vindo. Este é o Fórum Esportivo na sua Rádio Jornal FM 90,3. Você também acompanha o programa no canal da Rádio Jornal no YouTube. Então, no rádio e no YouTube, nós temos o Fórum Esportivo. Hoje tem debate com Ricardo Luiz, com Raldner Alves, na segunda hora do programa. Mas, na primeira hora, estamos com o Matheus Vinícius, zagueiro que é um dos destaques do Santa nessa reta final da Série C do Campeonato Brasileiro. Tem sido um dos homens importantes na briga do Santa Cruz pelo acesso. Matheus esteve com a gente agora há pouco na TV Jornal. E agora está aqui na Rádio Jornal. Agradecer aqui a Roberta, assessora de imprensa do Santa, e a toda a equipe de comunicação do Santa, o Ivan Júnior, o Léo Albertinho. Albertinho, não sei qual é o estado emocional dele nesse momento, mas com certeza está tomando alguma coisa gelada. 8 da noite e 3 minutos, deixa eu dar boa noite aqui ao Matheus Vinícius. Se ele está rindo é porque ele conhece Léo Albertinho. Boa noite, Matheus.
4: Boa noite.
0: O homem é...
4: Problema.
0: O homem é problema. É ele que tá dizendo, viu, Léo? Sou eu mais não, viu? Ricardo Luiz, tudo bem, Ricardo?
5: Opa, João, boa noite, um abraço para todo mundo. Boa noite pro Matheus, seja bem-vindo aqui no Obrigado. Fórum. Vamos lá, né? Bater um papo com o zagueiro canhão do Arruda agora.
0: É verdade. Eu tava brincando na TV agora, Matheus, que o Haroldo tá te chamando de bazuca. Haroldo é o principal narrador aqui do estado, né? Tem até o gol ali que a gente vai colocar para você. Ele tá chamando de a bazuca do Arruda. Você falou que já lhe chamaram de Matheus Carlos, referente a Roberto Carlos. Agora, quando você entrou na redação, o Guga, nosso operador, já deu um grito: o canhão do Arruda! Ou seja, tem um monte de apelido agora pra você, né?
4: Que assim continue, né? De um lado positivo aí, continue dando felicidade ao povo tricolor.
0: Você gosta desse negócio de fazer gol ou não quer ser cobrado por isso? Porque daqui a pouco a turma vai dizer: ei, menino, 3 jogos já sem fazer gol, cadê o gol?
4: Sempre bom fazer gol, né? Quem não quer fazer gol, né?
0: Matheus Vinícius. E aí, Ricardo?
5: Matheus, porque a gente vai bater um papo longo, né? Ao longo dessa uma hora de programa aqui, mas até para tirar uma dúvida, não lembro de ter, no teu início aqui no Santa Cruz, né? Na temporada passada, ter visto essa sua característica, né? De chutar muito forte. Como é que você foi aperfeiçoando ao longo do tempo ou você já veio para o Santa Cruz com essa característica de bater forte com a perna esquerda?
4: Então, é uma característica que eu sempre tive. O ano passado eu acho que eu bati uma falta só, que foi contra o Central, lá em Caruaru, na Série D. Mas o ano passado eu não estava sendo muito feliz, não. Sempre chutava para cima e graças a Deus esse ano aí consegui aperfeiçoar melhor e vem surgindo o resultado.
0: A gente vai fazer o primeiro intervalo do programa, daqui a pouco a gente volta em definitivo com o Matheus Vinícius. E a gente vai contar um pouquinho da história dele, né? Geralmente nas coletivas são muitas perguntas sobre o dia, sobre o jogo. Hoje a gente vai conhecer mais um pouquinho. Tem muita gente já mandando mensagem aqui, participando do programa. Muita gente elogiando muito aqui o Matheus Vinícius. Voltamos em seguida.
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10: A cada hora, 8 minutos.

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12: Oito da noite, 9 minutos.
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14: Outra batida por bola fora da grande área para Silva. Silva abre a jogada na esquerda. Matheus Vinícius se apresenta. Sai o foguete! Gol!

0: esses horários. Aí a narração do Haroldo Costa. Vai deixar o homem sem voz, viu, Matheus? Se acertar outro chute desse no final, né? Porque isso é o tipo de gol de último lance do jogo, né? É. Finalzinho, time tomando pressão, vê uma bomba lá da casa de caramba e o golaço. Tu vê o grito que o Haroldo deu, né? Já tinha ouvido esse gol aí antes?
1: Tinha. Guardou tá chegando a voz, né, pro final.
0: Guardou a voz pro final, né? Porque sabia que podia pintar um gol, né? E aí, Ricardo Luiz, vamos começar contando logo tua história, né, Matheus? Claro que eu vou chegar na parte em que você chega em Santa Cruz, mas eu queria do início mesmo. Eu lembro que, eu acho que Itamar Schulli tem uma contribuição, acho, na tua vinda, se não me engano. Sim. Ele já me contou que te viu jogando contra ele e indicou o Santa Cruz, mas antes de falar dessa tua vinda pro Santa, eu queria que você falasse do teu início como pessoa mesmo. Você trabalhava em alguma outra área antes de jogar futebol? Você fazia outra coisa? Como você surgiu no futebol, enfim?
1: No futebol eu comecei como a maioria das crianças, né, no futsal. Fui ali acho que tem uns 10 anos. Depois fui para o campo, com o pessoal lá da cidade, no Jaboticabal Atlético, quando surgia. E ali foi o meu decorrer ali do começo da minha jornada. Fiquei um bom tempo na cidade. Não sou um jogador assim que tive uma grande passagem assim por base, igual normalmente a maioria dos jogadores tem dessa sequência aí de sub-14, sub-15, 16, 17, enfim, em diante. Mas no período que eu não tinha nada em vista assim, eu sempre ajudei meus pais no serviço deles.
0: E era o quê?
1: Eles trabalham com marmoraria e eu sempre, quando tava pela cidade, guerreirinho, né? Naquela época que você joga 3 meses no campeonato, acabou, volta pra casa. Sempre ajudava eles no serviço e foi de suma importância. Eu acho que ali foi o meu maior impulso mesmo pra conseguir o que eu tenho hoje.
0: Mas passou quanto tempo lá, essa função?
1: Então, eu sempre ia quando eu tava de folga, né? Tipo, voltava dos times assim, não arrumava nada. Eu voltava pra casa e ajudava sempre meus pais. Nunca fui, tipo, de ficar acomodado, assim, dentro de casa, só folgando, assim.
0: Mas, tipo, você voltando sempre, você até disse, eu sempre que acabava o campeonato, ia pra lá. Passava pela tua cabeça, poxa, eu vou terminar aqui mesmo, não vou ser jogador, enfim, isso chegava a ficar na tua cabeça?
1: Já várias vezes eu tive esse pensamento aí de parar no meio do caminho. Mas meus pais, minha esposa, foram de suma importância. Porque quando eu tava bem no ápice mesmo de parar mesmo, de largar tudo, de mandar mensagem, falar, já era o fim.
0: Mas por que você chegou nesse nível assim?
1: Eu tive muita lesão também no começo, né?
0: Caramba, no início da carreira?
1: Não digo no início, eu falo depois de um tempo, mas assim, no começo, quando você tem essa transição aí de sub-20 pra profissional, eu acho que é a parte que mexe mais com o psicológico do jogador, de almejar isso logo, né? Porque você sabe que se você passar dali, talvez possa ser tarde demais, né?
2: E tua profissionalização surgiu aonde? Como é que foi? E cada degrau que você teve que superar até chegar aqui no Santa Cruz, Matheus?
1: Foi em 2018, no América de Rio Preto. Eu tava no Quinjaú em 2017. Aí eu recebi uma ligação de um treinador que eu tinha jogado contra em 2017. E aí ele me levou pro América no ano seguinte, fiquei 2 anos lá, 18 e 19. 2020, na época da pandemia, tava na Coreia. Aí volto em 2021, vou pra Inter de Bebedouro. Inter de Bebedouro em 2022 eu vou pro Catanduva. E final do ano eu tenho uma lesão no joelho, né? Aí eu fiquei 2023 inteiro parado. Aí graças a Deus por uma boa conduta que eu tinha com o treinador do Catanduva, ele me levou de volta lá pro Catanduva, aí eu fiz minha transição toda lá. Final do ano de 2023, eles me emprestam para o Flamenguinho aqui de Arco
0: Teve
1: Verde.
0: Teve CSE na passada também?
1: Então, era para mim ter ido em 2023, tava tudo certo para contrato, aí foi onde eu tive a lesão no joelho.
2: Ah, tá. Aí você veio pro Flamengo daqui de Arco Verde, naquela situação que era um clube já, acho que era o primeiro SAF, né, daqui do estado, tirando o Remo.
0: Eu acho que ainda não era, né?
2: Metrô.
1: Já era? Não, ele já era SAF, se não me engano.
2: Era SAF, né?
1: Ainda eles pegou a vaga de última hora.
0: Era um ex-goleiro do Santa.
2: Ah, você jogou aquela temporada que ele pegou a vaga de última hora, eu acho que foi o Salgueiro, né?
1: Montou acho que o time em 2 ou 1 semana. Ah. É. Eu sei que eu cheguei faltando 2 dias pra começar.
2: Que estreou, inclusive, contra o Santa, me parece.
1: Foi.
0: Foi naquele jogo que o Itamar viu, né? Você ou não.
1: Então, na verdade, eu não sei se ele viu naquele jogo ou se foi contra o Retrô, né? Que a gente jogou contra o Retrô na final da Série D. Uhum.
0: E como é que foi essa tua chegada no Santa? Eu queria que você desse detalhes. Foi o próprio Itamar que foi te procurar? Como é que foi? O que é que a gente não sabe dessa tua chegada?
1: Em si, o contato não foi direto comigo. Foi com o meu empresário. Essa parte aí, normalmente, sempre... é bem direto com ele, ou normalmente alguém entra em contato comigo, eu já passo pra ele, pra não interferir tanto assim dentro de campo. Nunca gostei tanto tipo de ter essa proximidade assim em questão de contrato, de proposta. Aí, então sempre deixei nas mãos dele. E aí foi ele, se eu não me engano, foi ele depois do... não sei se foi depois do campeonato, ou se foi entre ali o meio das finais. Junto com o Arley, e aí surgiu essa proposta pra mim vir.
0: E deu tudo certo. Quando você veio pro Santa, você cheguei no maior clube da minha carreira? Ou como é que você imaginava a tua passagem no Santa?
1: Era o meu maior desafio, né? Sabia que a responsabilidade era grande, o peso que o clube tem no futebol brasileiro. Então eu sabia que era uma oportunidade muito grande na minha vida.
2: E a tua inspiração, Matheus? De algum jogador para você se tornar um zagueiro? Você sempre foi zagueiro desde o início das categorias de base ou tinha passado por outra posição?
1: Cara, por incrível que pareça, muita gente pergunta isso daí para mim, mas minha maior inspiração sempre foi meu pai, que teve esse sonho, né, e não conseguiu realizar, as condições não eram tão boas dentro da casa dele, então tipo... ele sempre priorizou trabalhar para ajudar os pais, então minha maior inspiração é ele. E em si, no futebol e na vida, são meus pais.
0: Estão com quantos anos?
1: Meu pai está com 53 e minha mãe 49.
0: Me diga uma coisa, como tem sido conversar com ele depois desses gols que você tem feito? Porque você teve momentos emocionantes, por exemplo, o acesso do ano passado, mas você está sendo agora um protagonista no acesso do Santa Cruz. Sim. Como tem sido as conversas com eles, enfim?
1: Então, eles foram as pessoas que mais apostou em mim, né? Depois veio minha esposa, mas primeiramente meus pais, né? Que me criaram, e depois chegou minha esposa, mas eles foram de suma importância. Eles tá com a felicidade extremamente lá em cima.
0: Vocês conversaram muito depois desses gols?
1: Sim, conversamos. O meu pai é muito fanático por futebol, né? E minha mãe sempre me acompanhou, né, desde pequeno, sempre me cobrou nesse quesito de ter uma boa performance dentro da escola para depois estar nos caminhos do futebol. Então, tipo, tinha esse equilíbrio. Meu pai vai pro futebol, minha mãe não, tem que estudar também. Então, tipo, minha maior inspiração são eles mesmo, que eu sei de onde que eles veio, né? Eu comi um pouco não vou falar o nome, mas eu passei um pouco de sufoco com meus pais. E eu vi de onde que eles saíram, então tipo, foi de suma importância pra mim virar a pessoa que eu sou hoje.
0: Seus pais pretendem vir aqui pra essa reta final? Ou...
1: eles estavam teve as folgas, acho que foi em julho, lá pro dia 16, eles vieram pra cá. Se der tudo certo, encaixar com o serviço deles, eu pretendo trazer eles de volta.
0: Coisa boa.
2: E Matheus, antes de você, como atleta profissional, claro que... quem gosta do futebol, almeja, né, se tornar um jogador, conhece muito de história de futebol. Você já conhecia, antes de vir pro Santa, conhecia a história do Santa, essa trajetória que o Santa Cruz está tentando repetir um feito que teve há alguns anos atrás. O time foi para uma Série D de Campeonato Brasileiro, saiu da Série A e foi caindo B, C e D. Novamente acontecendo isso, está ressurgindo e você está participando... dessa história que está sendo reconstruída pelo Santa Cruz. Você já conhecia a história do clube antes de vir para cá?
1: Conhecia uma grande parte da história. Uhum. Sabia um pouco do que eles passaram. Querendo ou não, um clube com uma grande camisa assim, igual o Santa Cruz tem, ninguém quer passar por isso, né? Uhum. Só que a gente sabe que são várias coisas que acontecem por fora dos bastidores, que muitas das vezes a gente não sabe. Mas eu tô muito feliz de estar vivenciando esse momento junto com o clube. E, se Deus quiser, a gente conquistar esse acesso aí. E ser tudo em seguida aí, já também subir pra Série A depois, já no embalo só.
2: É um sonho teu, quem sabe, jogar uma Série A?
1: Com certeza. Isso daí é o sonho de todo jogador e é algo que eu almejo muito isso. Lógico que eu sou uma pessoa que planejo ano após ano, né? Que Não é muito bom você dar um passo maior que a perna, né?
2: É.
0: Ô, Matheus, que danado tu foi fazer na Coreia, bicho?
1: Cara, foi... Eu
0: como
1: acho
0: que surgiu
1: que...
0: isso?
1: Eu
0: como acho... foi a experiência lá?
1: Eu acho que pra mim foi bacana no quesito que em 2020, né? Foi o ano que teve o ápice da pandemia. E teve a paralisação aqui no campeonato, né? E lá teve, mas voltou mais rápido, né? O pessoal lá, o desenvolvimento é surreal ali. E aí surgiu pra mim pra lá, no, eu fui no final de 2019, acho que foi dia 26 de dezembro, alguma coisa assim. Eu cheguei lá, fiquei um ano e tive essa experiência.
0: Como era para comer, para se deslocar? Você passou por um
1: Rapaz,
0: momento muito novo, né?
2: quem mora na Coreia, vive na Coreia, é um desafio. Quem não é, né?
1: Sim.
2: Coreano, né?
0: Foi quantos
2: Vive um
0: anos?
2: desafio.
1: Fiquei um ano.
0: Não, tu foi com quantos?

0: Qual é a tua idade na
1: época? Tinha 20.
0: Caramba, totalmente novo aí, né?
1: 20, nunca tinha viajado de avião. Nunca tinha saído pra fora do
2: Tem
1: Brasil.
2: Tem gente com essa idade ainda não sai da casa dos pais.
1: Não sabia falar nada. Só no tradutor no celular.
0: É sério? E pra jogar, pra ouvir pra eleição do treinador, tinha os tradutores lá?
1: Então, graças a Deus, com um mês que eu tava lá, eu conheci um brasileiro, né? Ele virou muito, muito parceiro meu e ele me ajudou muito ali. Foi de extrema importância ali. Ele sabe o quanto eu sou grato a ele por ter me ajudado. E nesse tempo que eu passei lá, eu joguei em dois times lá, né? Os dois times a gente tava junto, né? Eu joguei no primeiro, ele já tava já um tempo lá já. Aí eu cheguei. Aí no segundo que eu fui, ele chegou uma semana depois.
0: Comeu o que lá, mano?
2: Qual o alimento mais estranho?
1: Cara, tem muita coisa ali que eles comem ali que é meio estranho ali. Eu não sou um cara que gosta de ficar experimentando muitas coisas, sabe? Eu gosto de manter ali regrado o que eu gosto, sabe? Uhum. Tipo, então foi difícil nesse quesito, que eu não gostava de ficar experimentando. Aí eu comia muito arroz, porco, ovo frito e alface, assim, era o que eu mais
0: comia. Um ano de arroz e alface.
1: Tinha frango também e carne. Carne também tinha, mas normalmente eu comia porco frito lá, que era o que o pessoal acostumava a comer.
2: Tem ainda um sonho de voltar a jogar fora do Brasil também?
1: Tenho muito
2: qual,
1: desejo.
2: Qual o mercado que tu imagina?
1: Eu sempre, antes de eu ir pra Coreia, eu sempre tinha o desejo de jogar como Portugal, Espanha, que a comunicação é melhor, tipo, nesse quesito assim, mas eu acho que o que for da vontade de Deus, Deus me proporcionar aí, eu acredito que vai correr tudo bem.
0: Depois do intervalo tem mais Matheus Vinícius aqui no Fórum Esportivo. Voltamos em seguida.
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3: 8:28.
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3: Matheus Vinícius é o convidado do Fórum Esportivo. Você pode acompanhar o programa no YouTube e também na Rádio Jornal FM 90,3. Bom, Matheus, queria ouvir de você, antes de voltar a falar de futebol, você tá para ser pai agora, né? Queria saber como foi receber essa notícia. Num ano tão importante para você, você pode conseguir um acesso, sendo um destaque do time. E agora, pai, como tem sido aí esse momento de emoção? Quando é que vem o filho ou a filha?
5: Então, minha esposa está fazendo uns procedimentos aí para saber quanto tempo que ela tá. Mas tem uma expectativa ali de 2 meses para 3 meses. E aí essa notícia eu recebi depois do gol de falta, né?
3: Tá brincando, né? Essa agora? No último?
5: Não,
3: do Caxias?
5: Foi contra o Caxias. Aí acho que foi, o jogo foi no sábado. Isso. Na segunda, né, esteve a notícia.
3: Caramba!
5: Aí a benção foi maior, né?
3: Já chegou dando sorte, né?
5: Foi.
6: Poxa. É bom, legal, porque você vai ganhando mais confiança, né? Você vai tendo algo a mais pra... Sim. Pra te motivar.
3: Mais um motivo pra...
6: Mais um motivo.
3: Dar a vida em campo. Né?
6: Exatamente. Ô Matheus, você apareceu muito bem ano passado, né? Início, eu me lembro muito daquele clássico contra o Sport ali com você com paciência, que ficou bem marcado. Você apareceu muito bem naqueles jogos. Uhum. Se tornou até uma referência da defesa do Santa Cruz, com teu posicionamento, tua velocidade dentro de campo. Mas no decorrer da temporada você teve uma... perdeu um pouco de espaço, né? Principalmente naquela reta final ali da Série D do Campeonato Brasileiro. Foi até cogitada a possibilidade de você não continuar no Santa nessa temporada. Como é que foi esse momento seu vivido do ano passado, onde você apareceu muito bem, né? Na defesa do Santa? Começou muito bem o Campeonato Brasileiro, saiu um pouco do time, teve essa possibilidade de deixar o clube e agora está ressurgindo dessa maneira, como você está ressurgindo dentro do clube, sendo uma peça fundamental, né? Não só pelo gol, mas também pela posição que você hoje está atuando, deslocado, jogando na lateral esquerda. Como é que tá, foi vivenciar esse um ano e pouco aí, né? Lá em cima, depois caindo e voltando para o topo no Santa?
5: Foi uma fase bem delicada. Como eu falei aqui no começo, eu planejo muito ano após ano. O ano passado, graças a Deus, a gente conseguiu o primeiro objetivo, que era subir para a Série C. Agora a gente está indo no segundo, né? Eu tinha renovado o ano passado. E aí começa o estadual, as coisas dá certo, não dá, e muita coisa aí ao contrário do que eu planejava. Foi um momento muito delicado. Teve até um jogo que eu cometo um pênalti, eu viro para um companheiro e falo, já deu para mim aqui, nada tá dando certo, eu acho que o que tinha para ser já foi, já consegui meu objetivo aqui da Série D.
3: No jogo você disse isso aí?
5: Disse a ele, um companheiro, disse até pro Favela.
3: Se
5: você trouxer ele aqui, ele, não, calma, você vai fazer o gol agora. Ainda eu...
6: Isso você lembra que jogo foi?
5: Lembro, contra o Náutico.
6: Contra o Náutico.
5: Que a gente perdeu o primeiro jogo da semifinal.
6: Ah, sim.
5: Que ainda você... depois teve até a polêmica lá que eu ia fazer o gol e aí, tipo, meio que falaram que foi pênalti. Logo, foi logo em seguida. E aí eu falei, Favela, já deu, já não consigo mais. Acho que o que tinha que ser aqui já foi. Aí acaba o jogo, já falo com o meu empresário, falo com a minha esposa, eu vou embora. Semana eu vou embora, pego minhas coisas e vou embora. E aí minha esposa sabe como que eu sou nesse quesito de definir o que eu quero e já ir... Aí ela tentou me acalmar, meu empresário falou comigo. Meus pais também, no momento, queriam já vir pra cá na mesma semana, tentar dar um encaixe no serviço pra vir pra cá. Foi um momento muito delicado que eu vivenciei ali junto com a minha família. Muitas das vezes ali eu se isolava ali em casa ali e tentava me achar onde que eu tinha se perdido. Foi um momento muito, muito complicado. E depois ainda teve a sequência ali de a gente sair fora e começar a Série C e... Nós saímos fora também depois da Copa do Brasil, né? Depois começar a Série C e ficar 5 jogos sem ser relacionada. E eu falei, ah não, já... Só é a confirmação de que já deu meu tempo aqui.
3: E o que é que você... Você disse que ficava muito sozinho, né? Primeiro eu queria ouvir tua opinião sobre essa questão do isolamento que às vezes o atleta tem, né? Principalmente você que estava sem os pais aqui e tal. Uhum. É, esse isolamento, se o futebol hoje está muito frio com o atleta, assim, não tem tanta proximidade do treinador, do diretor, de ter um ciclo de amigos, né? Você é muito... Cada um possível é para casa, fica sozinho lá. Queria que você contasse disso. Mas também, o que é que você acha que passou naquele momento? Por que você não estava encaixando?
5: Então, João, naquele momento ali, minha esposa me ajudava muito. Mas ela sabe que muitas das vezes eu prefiro ficar meio que retraído na minha para ver onde que eu tenho que se achar novamente. Conversava muito com Deus, perguntava por que daquilo dali está acontecendo. Só que me questionava muito, né? A gente sabe que tem hora que chega o tempo que você realmente tem que partir para outro lugar. A gente sabe que a vida é assim. Então, quando eu passei por aquele momento, eu achei que era o momento de... Pô, vou finalizar aqui e vou para outro lugar, vou dar uma desaparecida, vou ver se as coisas voltam ao normal.
3: Eu tô tentando lembrar aqui, Matheus, de críticas da torcida naquela época para você. E eu não lembro de ninguém dizendo, Matheus não é bom jogador. Não. Ninguém falava. Pelo contrário, eu acho que algumas críticas você deve ter visto era excesso de confiança. É, né? Sim. Pô, tá jogando muito, aí agora já tá pensando que já... Beckenbauer, a turma falava muito isso. Mas ninguém dizia, Matheus é um jogador fraco, é um jogador ruim. Eu acho que isso também faz com que o cara se remotive, né? Porque se você tá ouvindo, você não tem condições, você é péssimo, você cai de vez. Mas quando você vê que as pessoas acreditam no teu potencial, que a crítica ali é pontual, né?
5: Sim.
3: O cara consegue se retomar.
5: Então, ali, tipo, tive a... Igual eu falei, o apoio muito dos meus familiares, da minha esposa, dos meus pais. Muitas das vezes deixei de falar as coisas pros meus pais, eles perguntavam muito o que tá acontecendo e eu não queria falar para não trazer essa preocupação para eles, porque era um momento muito, muito delicado. Que ali só eu e minha esposa sabe o que a gente passou ali. E Deus, né? Tava com a gente ali. Então foi um momento mais delicado da minha carreira que eu tive, em questão assim, tirando lesão.
3: Mas era mais delicado, além do que você tá falando, em mais alguma coisa?
5: Era muito psicológico, porque foram em 3 clássicos, né? Eu tive aquela primeira expulsão, que pra mim foi injusta, mas já passou. E aí, em seguida, contra o Sport, tem aquele lance que o cara cabeceia e pega na minha mão, eu não, tipo, tinha reação nenhuma, é um lance que a gente zagueiro tá...
3: Sujeito.
5: Suposto a passar por isso, e depois teve um outro pênalti contra o Náutico. Então, tipo, foi 3 clássicos e eu falei, pô, ali pode ter destruído tudo que eu construí. Então, tipo, foi um momento muito, muito delicado, que eu tentei se achar, e muitas das vezes que eu achava que eu tinha se achado e se perdia de novo, entendeu? Então, eu tive que construir ali quietinho, muito concentrado, muito focado, pra me reerguer de novo.
6: Você contou com a ajuda de algum profissional? Hoje a gente, recentemente, né, tem a situação do Thiago Coelho, né, com a Majorri, que trabalhou muito e foi até evidenciado esse trabalho dela, que ela faz com brilhantismo no Santa. Sim. Mas você teve também essa ajuda psicológica para tentar voltar o teu mental mais forte para superar o momento?
5: Cara, minha ajuda mesmo foi Deus e minha esposa que tava ali no dia a dia ali tentando me acalmar. Porque ela sabe o que realmente aconteceu depois do jogo. Quando a gente perdeu o primeiro jogo da semifinal pro Náutico, que eu cheguei dentro do carro a hora que a gente tava na arena pra ir embora, eu falei pra ela, já era. Essa semana a gente pega nossas coisas e vai embora. Então, às vezes as pessoas acham que é meio que uma desculpa nossa, mas... A gente é ser humano também, né? A gente tá sujeito a passar por essas coisas, assim como todo mundo que trabalha em outra profissão. Então, isso. Tipo, foi uma situação bem, bem delicada mesmo. Tô falando isso agora, mas em si, eu e minha esposa sabe realmente o que aconteceu depois daquele jogo.
3: Eu vou pro intervalo, mas... porque a gente tem as inserções. A gente tá chamando muito intervalo, viu, gente? Claro que além dos nossos patrocinadores, tem muita inserção política, né? Chegou o momento aí...
6: Por isso que é chamada obrigatória.
3: Exatamente, é obrigatório, tá? Tem promessas e projetos sendo apresentados. Mas deixa eu ler aqui algumas mensagens, né, das pessoas que estão acompanhando aqui no YouTube. José Severino, boa noite, João. Matheus Diniz é o novo Roberto Carlos do Arruda. Alex Gomes, vamos subir para B. Gutenberg, Eurico, William Alves e Matheus Vinícius é a melhor zaga de Pernambuco. Sandro, esse é o cara. Cláudio tá dizendo aqui, boa noite, João. Santa Cruz arrumado será imbatível no futebol nordestino, sendo também, no futuro, uma das grandes forças do futebol brasileiro. Deixa eu ver aqui mais mensagens. Eu vi muita mensagem aqui falando... Aqui, ó, o Vitor Santana. A massa coral tá com você, MV. Lucas, põe na conta dele que a casa vai estar lotada domingo. E ele vai fazer outro. Amém. Olha só. Antônio, boa noite. Pergunta ao Matheus se o clube já procurou para renovação de contrato. Eu vou perguntar, mas depois do intervalo. Voltamos já.
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9: 8h42.
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9: Uma rápida passada na Série B, porque interessa aos nossos clubes. O América está empatando em 0-0 com o São Bernardo. Segundo tempo já, 5 do segundo tempo. O Botafogo de Ribeirão Preto está perdendo em casa para o Goiás. 2-1 para o Goiás. E na Série A, o Bahia tá ganhando no Remo por 1-0. Daqui a pouco, 9h30 da noite, tem Avaí e Vila Nova na Série B do Brasileirão. Vou passar para Ricardo, mas vou pedir para você responder logo essa pergunta. Agora fugiu aqui o rapaz que fez, porque tem muitas perguntas mesmo. Quero agradecer aqui a audiência também no YouTube de muitos tricolores aqui participando do programa. Renovação de contrato, Matheus, já tem conversa?
10: Até então, não sei de nada não. Você que chegou no meu empresário aí, eu não tô sabendo.
9: Não, se você fizer um gol no domingo... Bruno Rodrigues vai descer já com o contrato na mão. Você vai assinar no campo.
11: O indiano lá, né?
9: O indiano vai tirar aquele paletó. Aquele paletó daquele indiano é meio cafona, viu, Ricardo? Aqui pra nós. Eu não vou falar nada com o Matheus, não. Porque o Matheus é jogador, não vou queimar ele, não. Agora tava um.
10: Bom que ele não entende.
9: Não entende, ele tá entendendo, não. Mas tava um breboto danado aquilo ali. Mas vamos lá. Ele vai trazer já o contrato, assim, com aquela mala de dinheiro que eu sei que o homem tem um bolso bom ali. Já vai trazer o contrato aí, Matheus. Assina aí. Você quer continuar por muito tempo ainda no Santa Cruz? Como é que você pensa?
11: Teu contrato vai até quando agora com o Santa?
10: Até
11: isso atual?
10: O final de novembro, acho que é dia 31
9: no
10: de novembro.
9: No final da ceia. Bom, o cara que tá merecendo, né? E resolvendo. Isso é que é importante.
11: Verdade.
9: Ricardo Luiz.
11: Ô Matheus, claro que chamou a atenção esse teu reposicionamento no time, né? Jogando um pouco mais como lateral realmente, como até o próprio Christian... diz, né, o zagueiro lateral, quando defende, fica mais postado como defensor, e quando o time ataca, aconteceu o que aconteceu. Sim. Na última partida, você chutando e fazendo gol. Me fala como está sendo essa, um pouco dessa mudança de característica, né, já porque você, como eu perguntei anteriormente, você sempre foi zagueiro, né, sempre foi defensor, e agora sendo deslocado para fazer essa função na lateral, como é que está sendo essa transição, o que é que você está pensando? É legal para você jogar como lateral?
10: Então, até comentei com o João nos bastidores. Antes no sub-20, até o sub-20 ali eu era lateral, né? Então foi um pouco mais tranquilo. Lógico que foi o que é 9, 8 anos atrás. Então a gente sabe que o futebol a cada ano se atualiza, né? Mas da forma que ele joga me favoreceu bastante. Fico mais perto do gol também, que é algo que eu gosto de ter esse poder de finalização no gol. E graças a Deus tem surgido efeito e tem ajudado a minha equipe.
9: Ô, Matheus, queria que você falasse um pouquinho do professor, né? Do Christian de Souza, como é tua relação com ele. É, eu queria que você levasse pro ar também uma coisa que você me disse fora do ar aqui. É, quando a gente tava conversando sobre Christian, você disse: muito do que ele fala nos bastidores acontece no jogo. Isso é interessante o torcedor saber também.
10: Sim, é, já falei em outro lugar, o Christian foi de suma importância na minha carreira, porque foi onde teve a mudança de chave, né? Que eu fiquei 5 jogos sem ser relacionado, aí eu tava quase pra ser emprestado, aí chegou o Christian e mudou a situação, né? Primeiro jogo ele me coloca como titular, não era algo que eu esperava, e graças a Deus as coisas começaram a fluir, tem dado certo, tem tido uma sequência muito boa com ele. E sobre essa questão dos bastidores, realmente, muitas das coisas que ele conversa com nós ali antes do jogo, seja numa pré-eleição ali, antes da gente fechar para oração ou

0: numa preleição, num vídeo, ele meio que dita o que pode acontecer no jogo. E normalmente tem dado tudo certo, graças a Deus. Ele é muito convicto no que ele fala e uma pessoa muito inteligente. E a gente tem conseguido os resultados. A gente sabe que é uma competição muito difícil, mas ele tem nos dado total confiança.
1: Eu vejo também que você confia muito nele assim, porque eu tava dando uma olhada no jogo passado, acho que foi início do jogo, sei lá, 10 minutos de jogo, 15 minutos. Você foi na beira do campo e falou alguma coisa para ele. Eu vi até que ele disse: não, vai cumprir lá o que a gente combinou. Só que você, veja, tem jogador que disse: não, eu vou mudar aqui. Eu tô vendo que tá dando errado aqui, eu vou fazer outra coisa. Você foi lá, conversou com ele, explicou o que tava acontecendo. Essa relação é legal.
0: Sim, a gente sempre teve esse bom entendimento, não só com ele, como com o Roberto. De eu também poder aprimorar o melhor que ele tem a nos oferecer ali dentro de campo. Era uma questão tática ali que ele estava tendo uma organização dentro de campo e, graças a Deus, depois dessa organização, o time pôde se encaixar melhor. E eu acho muito interessante nesse quesito aí, que às vezes a gente quer o normal do futebol, às vezes a gente não se encaixa no começo, né? Então ele tem esse entendimento que dentro do jogo ele conseguiu modificar, né? Muitas das vezes o treinador precisa de uma pausa ou até mesmo do intervalo do jogo. Ele ali mesmo dentro da partida ele consegue encaixar o que está fora do lugar.
2: O que é que ele fez tão interessante para vocês do elenco? Porque o Santa começou, teve aquela primeira vitória, né, dentro de casa, debaixo daquele temporal, mas engatou uma sequência de três derrotas seguidas, aí culminou com a queda do Claudinei. E quando o Christian chega, ele já dá uma mexida que fez com que o time, na partida seguinte, já respondesse. E foi algo que chamou a atenção, porque das apresentações que o Santa teve contra com o Claudinei, foi uma coisa, mas com a chegada do Christian já deu uma melhorada substancial. O que é que aconteceu nessa transição de mudança de treinador que fez com que o Santa Cruz começasse a embalar, como foi na primeira fase, tendo aquela sequência de jogos, vencendo inclusive fora de casa?
0: Ele priorizou muito quando na chegada dele a parte defensiva, né? É de suma importância um time que não toma gol vai pontuar. A gente até citou isso o João nos bastidores. Então ele priorizou muito isso no começo, a parte defensiva, e aos poucos foi encaixando ofensivamente. E aí no final foi um contexto geral. E graças a Deus tem surgido muito muito bons resultados e vem dando um resultado positivo aí pra gente dentro de campo.
1: Tem um intervalo pra gente fazer, mas tô vendo aqui as mensagens. Tem um monte de mensagem agora, Renova Matheus, viu? Já começou uma campanha aqui no canal da Rádio Jornal no YouTube. Depois do intervalo, tem mais perguntas, porque você que não sabe, estamos diante do artilheiro do Santa na temporada, hein? Matheus Vinícius. E sabe quem tá na briga com ele pela artilharia do Santa na temporada? É o Eurico. Então a zaga do Santa tá resolvendo fazendo gol também. Voltamos já.
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3: 8h53.
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3: Olha, tem mensagens aqui no YouTube. Estamos na reta final já da entrevista com o Matheus Vinícius, mas não estamos na reta final do fórum não, tá? É, José Vitor, atenção presidente Bruno Rodrigues, libera o setor norte superior. O Floresta não tem torcida, coloquem eles em algum deck, libera aquele setor. Claro que o Bruno vai fazer isso, né? O Floresta não vai ter torcida, então o Santa vai botar o pessoal no camarote.
4: Faz o mesmo esquema que fez ano passado contra o Altos, né? Dá um camarote e o estádio todo pra torcida.
3: Jackson tá dizendo aqui, Jackson não quer que Matheus ganhe dinheiro, não. Ele disse assim, renova logo agora Santa Cruz, porque depois vai ficar mais caro. É melhor voltar. Olha só. É, André Viana, o meu Santinha em 95 teve outro zagueiro artilheiro que foi Amarildo. Matheus Vinícius, já vi alguns gols do ídolo do Santinha. Boa sorte rumo ao acesso. Te chamaram de Amarildo também, não foi o que você estava dizendo aqui?
4: Ele lembrou agora há pouco aqui nos bastidores. Né?
3: Ô Matheus, curioso esse dado aí, que a briga pela artilharia do Santa Cruz, para você ver, o sistema defensivo está funcionando tão bem que até ofensivamente ele está colaborando, né? A briga de artilharia entre você e o Eurico.
5: É.
3: Tem alguma resenha lá nos bastidores?
5: Não, a gente é bem concentrado no que a gente faz ali. A gente tem um grupo muito bom que... Nós não tem essa vaidade aí de quem vai fazer o gol. O importante é um fazer ali, né? Ganhar o jogo e ir embora pra casa com os 3 pontos.
4: Já passou pela tua cabeça ser artilheiro de um time numa competição?
5: Não.
4: Ah, só passou. Na competição não, né? Na temporada inteira.
5: Nunca passou na minha cabeça. E ainda mais pra nós que é zagueiro, né? É algo bem mais difícil. Mas graças a Deus tem dado certo aí. E vamos pra cima aí, se Deus quiser, sai mais gol.
4: E a expectativa pra domingo? Horário bom, 4 da tarde, 35 mil ingressos já vendidos, né, pro torcedor. É melhor jogar com casa cheia ou com um público razoável?
5: Não, clima bom é clima assim, né? Torcida igual a do Santa nem se compara, então um público muito grande ali, tenho certeza que vai nos ajudar muito aí nesse jogo tão importante.
3: Ô Matheus, Ricardo até tinha falado, né, 30 mil ingressos já vendidos de forma antecipada. A gente tá fazendo uma força danada pro torcedor ir pro estádio. Ricardo já pediu pro pessoal ir pro estádio, você já pediu, eu já pedi, na TV eu tô falando todo dia. Sexta-feira Bruno Rodrigues vem no programa da TV, vai chamar a torcida também. Acabou aquele negócio de tropeçar em casa, né?
5: Agora já tirou essa zica aí, já.
3: Agora é fazer os

0: 100%, porque o Santa nem precisa de 4 vitórias. São 2 vitórias em casa e tá na série.
1: Passa pela cabeça de vocês, mas é claro que são suposições da gente da imprensa, da torcida também, mas passa pela cabeça de vocês até antes da última partida, o Santa já está classificado para a Série B?
2: A gente trabalha muito para isso, né?
1: Uhum.
2: O principal objetivo a gente sabe que é o acesso, mas a gente quer muito subir e chegar na final também. A gente tem esse desejo aí.
1: Se fizer o dever de casa contra o Floresta e manter o retrospecto fora, uhum, pode ser nesses dois jogos, né? Garantir. Sim.
2: Se Deus quiser, a gente vai conseguir esse objetivo aí que é o que o grupo vem planejando desde o começo da competição.
0: Matheus, eu sei que é ruim às vezes pra gente lembrar assim do nada, mas você lembra de alguma história que te marcou nessa Série C até aqui? Algo assim de bastidores, algo que a gente não conhece, do grupo, de funcionário, de algo assim que você disse, poxa, a gente tem que ganhar esse campeonato, enfim.
2: Lembrar assim em si, eu não vou lembrar muito, mas em si o que a gente conversa muito é a dedicação que a gente tem, porque a gente não tem só essa responsabilidade nossa, mas de um pessoal que trabalha ali por fora, né? Pessoal da cozinha, pessoal do staff, em si, o pessoal de todo o clube. A gente sabe que a gente tem essa responsabilidade, mas somente a gente entra dentro de campo, né? Ele somente pode torcer pela gente ali fora e nos apoiar. E eles são de suma importância, porque no dia a dia, querendo ou não, eles são os principais atores ali por fora de todo o contexto do futebol, e a gente tem essa responsabilidade de trazer a felicidade para eles também.
0: E o Santa tem um ambiente assim muito bom de funcionários, né? Quem está cobrindo o clube há muito tempo sabe, né? Você todo dia vê aquela festa, Catatal tá sempre sorrindo, seu Santos, o cara chega no Santa, os funcionários estão felizes, parece que ali não tem problema nenhum, parece que nunca teve problema de salário, nunca teve nada, os caras vão ali com felicidade, né? É. E a gente torce para que tenha sucesso de fato, porque aqueles caras merecem muito. Claro que o elenco merece, que os dirigentes, a comissão, mas aqueles funcionários de Santa Cruz são muito batalhadores, viu?
1: É verdade,
0: e muitos com muito tempo ali no clube, né? É muito legal. Ricardo Luiz, encerra a entrevista fazendo sua última pergunta.
1: A gente não perguntou, né? Sempre tem aquela pergunta, quem é o gaiato do elenco? Qual o apelido mais tenebroso do elenco do Santa Cruz, Matheus?
2: O mais resenha ali é o atentado do Everaldo. Agora de apelido assim, melhor deixar em off, né?
0: Melhor deixar em off. Agora o treinador é resenha nos bastidores com vocês, né? Ou não?
2: Ele,
0: ou é muito sério?
2: Ele é fechadão assim na dele, mas dá pra ver que ele gosta da resenha, né? Gosta de dar uma risadinha assim.
0: Ele não gosta de tirar onda, mas gosta de dar risadinha, né? A risada é o que encabula.
1: Isso é bom, que mostra que o elenco tá
2: unido.
1: Tá unido, né?
0: Quando a risada é que encabula. Matheus Vinícius, obrigado por você ter passado esse início de noite aí com a gente. Aqui na Rádio Jornal, na TV, no rádio. Desejar muita sorte. Deus abençoe aí sua temporada, seu resto de temporada, e que a gente esteja contando no final do ano uma história de acesso, de conquistas. Que dê tudo certo aí no jogo de domingo.
2: Amém, obrigado. Deus abençoe vocês aí também. Agradeço pela recepção. Com fé em Deus a gente vai voltar aí. E nós que vamos apresentar o programa.
0: É mesmo?
1: Já tá combinado aqui.
2: Se Deus
1: aqui
2: quiser, der tudo certo aí, nós escolhe ali.
1: Semana
0: retrasada. Você já apresentou rádio?
2: Improviso.
0: É sério?
1: Não,
0: rapaz, do nada esse desafio.
2: Traz aí. Porque, Deus
0: agora,
2: quiser.
0: Agora vem cá, tu não podia apresentar outro programa, não. Tinha que ser o meu. Eu que tenho que perder o emprego. Com tanta gente aí que tu podia derrubar, tu vai me derrubar.
1: Já combinou semana retrasada com o Everaldo, né? Que vai ter o fórum do acesso, né?
0: É verdade.
1: Conseguindo acesso. Aí deixa eles apresentando aí. Pronto, falar o que eles quiserem no microfone.
0: Pronto, tá vendo, né? Você? Tá vendo como.
2: Mas primeiro a gente vai conquistar esse acesso.
1: Exatamente.
2: Aí.
0: Então faz o seguinte, chame logo o intervalo, diga que daqui a pouco o Fórum Esportivo tá de volta.
2: Daqui a pouco aí o
0: não, Fórum Esportivo. Não, peraí. Aí não. Aí vamos chamar um negócio direitinho, pô. Que tu fosse ouvinte, tu ia gostar que o locutor dissesse, daqui a pouco aí a gente volta aí. Não, pô. Liga lá, fala, detona aí, locutor Matheus.
2: Fala, galera.
0: Não fala galera não, pô. Não. Alô, meus amigos, daqui a pouco a gente volta.
1: Daqui a pouco a gente volta.
0: Essa é a Rádio Jornal,
1: segunda parte aqui do Fórum Esportivo.
2: É isso aí.
0: Não, pô.